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0: 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As notícias do governo federal que movimentaram o país no dia de hoje.
1: Olá, boa noite.
2: Boa noite para você que nos acompanha em todo o país.
1: Quinta-feira, 3 de setembro de 2026.
2: Vamos aos destaques do dia.
1: Saúde das mulheres tem novas regras.
2: Sancionada a lei que assegura o direito de realizar avaliação médica completa pelo menos uma vez ao ano no SUS. Márcia Fernandes.
3: O objetivo é reforçar a prevenção e ajudar a identificar doenças e outros problemas de saúde o mais cedo possível.
1: Mais segurança no Pix.
2: Contestação de golpes fica mais fácil para o usuário. Nazi Brum.
4: O sistema vai facilitar a identificação do tipo de golpe e a vítima terá um campo disponível para descrever como ocorreu a situação.
1: Está chegando o fim do prazo para escolher os livros didáticos que vão ser usados a partir do ano que vem.
2: Escolas públicas têm até 8 de setembro para definir as obras. Gabriela Noronha.
5: Os livros didáticos serão utilizados nos próximos 4 anos por estudantes e professores do primeiro ao quinto ano do ensino fundamental.
1: Hoje na apresentação da Voz do Brasil, eu, Mariana Jungmann e Luciano Seixas.
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1: A saúde das mulheres ganha novas regras no SUS.
2: Uma lei publicada nesta quinta-feira garante o direito a uma avaliação médica completa pelo menos uma vez por ano, com exames de rotina e ações de prevenção.
3: As mulheres vão ter direito a uma avaliação médica completa pelo SUS pelo menos uma vez por ano. A medida está prevista em uma lei publicada nesta quinta-feira no Diário Oficial da União. O objetivo é reforçar a prevenção e ajudar a identificar doenças e outros problemas de saúde o mais cedo possível. A avaliação deve incluir exames de rotina e de triagem, definidos de acordo com a idade e as principais doenças que atingem em a população feminina. O atendimento também vai levar em conta fatores como condição de saúde, situação socioeconômica e local de

0: residência. A nova lei prevê ainda campanhas para incentivar os cuidados com a saúde das mulheres. Entre as ações estão orientações sobre alimentação, atividade física, saúde mental e vacinação, além da realização de exames preventivos. As novas regras entram em vigor 180 dias depois da publicação da lei. Márcia Fernandes, para a Voz do Brasil.
1: Foi apresentada hoje a Central de Comando das UTIs Inteligentes do SUS, que monitora em tempo real os pacientes internados em 6 hospitais do Brasil.
2: Sediada na Universidade de São Paulo, a sala contará com monitoramento 24 horas e vai contribuir para o atendimento dos pacientes.
1: Para isso, as UTIs inteligentes vão utilizar a conectividade e a inteligência artificial, como destacou o ministro da Saúde, Alexandre Padilha.
3: Inteligência artificial é uma realidade quando é aplicada a uma estrutura, ou seja, trazer essa incorporação tecnológica para servir os pacientes do SUS. Isso é inovação com acesso. Essa é uma tecnologia que vai ser apropriada também pelos hospitais privados, pela saúde suplementar, vai crescendo a densidade tecnológica do país.
2: A expectativa é reduzir as complicações clínicas e o tempo de internação dos pacientes, aumentar a rotatividade dos leitos e o acesso aos serviços do SUS.
1: Início das aulas desperta aquele interesse pelo material novinho que vai acompanhar o aluno durante toda a jornada daquele ano.
2: Escolas públicas de todo o país têm até a próxima terça-feira para decidir quais livros serão usados pelos próximos 4 anos.
4: Escolas públicas de todo o Brasil têm até o dia 8 de setembro para escolher os livros didáticos que serão utilizados nos próximos 4 anos por estudantes e professores do 1º ao 5º ano do ensino fundamental. O processo de seleção faz parte do Programa Nacional do Livro e do Material Didático, iniciativa executada pelo Fundo Nacional de Desenvolvimento da Educação, o FNDE, em conjunto com o Ministério da Educação. Para auxiliar as equipes na decisão, Fernanda Pacobaíba, presidente do FNDE, explica que o MEC disponibiliza o Guia Digital, ferramenta que reúne informações sobre as obras aprovadas. Segundo Fernanda Pacobaíba, os livros selecionados passam por uma análise criteriosa.
5: O que o FNDE disponibiliza a partir de uma seleção junto com o Ministério da Educação, quais foram as obras selecionadas. Então, vamos imaginar, para português, tem 4 possibilidades. E aí é o professor, junto com a rede, que vai dizer, ah, eu quero a obra do autor X, porque ela tem mais a ver com a minha peculiaridade aqui.
4: A escolha dos materiais, segundo a orientação do MEC, deve ser realizada de forma coletiva, incluindo professores, coordenadores e gestores escolares. E essa decisão tem até oficina para preparar toda a equipe na escola pública onde a Juliana Cristina Silva trabalha em Brasília. Ela é coordenadora pedagógica e afirma que é fundamental que os livros atendam à realidade dos estudantes.
6: Professora, o que está na sala de aula mais próximo ao aluno?
4: Roberto Alves, diretor da mesma escola onde a Juliana trabalha, conta que mesmo em um cenário cada vez mais cheio de telas e aparelhos eletrônicos, o livro didático segue como um aliado essencial no processo de ensino e aprendizagem.
6: O livro físico, ele é muito importante ainda, apesar de tanta tecnologia, né? Então as crianças gostam de receber, coloca o nome, coloca o telefone, coloca a série, porque não pode perder o livro, tem que ter cuidado, o livro é um parceiro do dia a dia.
4: Após a análise das obras e a definição dos livros escolhidos, o diretor da escola ainda deve enviar o registro no sistema PNLD Gestão, com acesso pela conta gov.br. Reportagem Gabriela Noronha.
1: E professores podem ter acesso a descontos em compras e serviços. Para isso, devem participar da iniciativa #TôComProf.
2: Com mais de 40 empresas físicas e online aderiram à iniciativa de bancos e farmácias a aplicativos de alimentação e cursos de pós-graduação.
1: As empresas podem ser identificadas por meio do selo #TôComProf ou ser verificadas na página do programa no portal do MEC.
2: Para ter acesso aos benefícios, basta apresentar a Carteira Nacional Docente do Brasil.
1: O documento pode ser solicitado por professores da educação básica e superior de escolas públicas e privadas de todo o país, que estejam no exercício da profissão.
2: Confira como obter o documento com Graziela Mendonça.
7: Professores da educação básica e superior já podem solicitar a Carteira Nacional Docente do Brasil. O documento pode ser emitido por profissionais em exercício em instituições públicas ou privadas de todo o país. A solicitação é feita pela internet, no sistema oficial da Carteira Nacional Docente, com acesso

0: pela conta gov.br. O sistema verifica os critérios de elegibilidade e os dados do vínculo com a instituição de ensino. Para solicitar o documento, é necessário ter o CPF regular e cadastro ativo no E-Social pelo empregador. Depois da conferência dos dados, o professor deve completar o cadastro, enviar uma foto e confirmar as informações para a emissão da versão digital. O documento tem validade de 10 anos e possui QR Code para verificação. Ele também permite acesso a benefícios previstos para professores, como descontos em hotéis, estabelecimentos credenciados e eventos culturais, além de condições específicas em produtos e serviços. Para saber mais e solicitar a Carteira Nacional Docente, acesse maisprofessores.mec.gov.br. Graziela Mendonça, para a Voz do Brasil.
1: E por falar em pesquisa, você que é professor da educação básica, uma oportunidade de formação profissional e acadêmica.
2: O Ministério da Educação e a Coordenação de Aperfeiçoamento de Pessoal de Nível Superior, a CAPES, divulgaram mais de 8.000 vagas em cursos de pós-graduação para docentes da rede pública de ensino.
1: As oportunidades contemplam mestrado e doutorado acadêmico em áreas como matemática, letras, biologia, história e demais áreas do currículo escolar.
2: Também serão oferecidas mais de 1.000 vagas para mestrados profissionais nas áreas de educação inclusiva e educação tecnológica.
1: Os interessados podem se inscrever pelo portal Formação Mais Professores no endereço gov.br/mec.
2: Uma mistura improvável que promete construir casas mais frescas e sustentáveis.
1: Cientistas da Universidade Federal de Lavras, em Minas Gerais, desenvolveram um bloco de concreto usando fibra de coco e restos de mineração.
2: O novo material reduz a transferência de calor e pode criar ambientes mais confortáveis.
1: Os detalhes dessa novidade você confere agora no quadro Ciência em Prática.
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4: Uma forma sustentável para um velho conhecido da construção civil. Um bloco de concreto mais resistente, feito com fibra de coco e resíduos de mineração da rocha quartzito.
5: Sou Isabelle Cristina de Carvalho Terra, sou engenheira civil e doutora em engenharia de biomateriais da Universidade Federal de Lavras. A pesquisa, ela teve como objetivo avaliar a possibilidade de produzir blocos de concreto para alvenaria incorporando dois tipos de resíduos. Resíduo de quartzito, que é proveniente da mineração, e fibras de coco, proveniente de resíduos agroindustriais.
4: Dois ingredientes inusitados e uma receita que promete conforto para os lares brasileiros. Os blocos de concreto prometem amenizar o calorão dos materiais tradicionais.
5: Os blocos convencionais de concreto, eles podem apresentar elevada transferência de calor. Então a pesquisa mostrou que a utilização das fibras de coco reduz a condutividade térmica dos blocos. Então na prática, isso pode contribuir para menor transferência de calor, ambientes internos mais confortáveis, menor necessidade de climatização artificial, possibilidade de redução do consumo de energia. A contribuição ambiental da pesquisa, ela é bastante significativa, porque ela transforma dois materiais que seriam considerados resíduos em matérias-primas para a construção civil. A incorporação desse material em blocos de concreto oferece uma alternativa de destinação tecnicamente viável. Isso representa uma lógica de economia circular.
4: Acompanhe a pesquisa na página da Universidade Federal de Lavras. E esse foi o Ciência na Prática, com produção de Warby Calil e edição de Edinaldo Júnior. E nosso encontro com o saber científico volta na próxima semana. Até lá.
2: O Pix tem novas regras para que os usuários tenham mais clareza para contestar uma operação identificada como fraude ou golpe.
1: As mudanças deverão ser efetuadas pelos bancos, dando mais liberdade para que o usuário encaminhe documentos e informações.
6: Disponível desde 1º de outubro de 2025 nos aplicativos das instituições que oferecem um Pix, a funcionalidade de contestação por meio do Mecanismo Especial de Devolução, MED, passa a contar com uma jornada mais orientativa. O sistema vai facilitar a identificação do tipo de golpe e a vítima terá um campo disponível para descrever como ocorreu a situação, inclusive com a possibilidade de anexar documentos e comprovantes que serão analisados pela instituição financeira. O MED também vai trazer orientações em casos que não envolvam fraudes, como a não entrega de produtos comprados por meio do Pix, direcionando o usuário para os canais de atendimento do consumidor. Outras mudanças se referem a

0: funcionalidades dos aplicativos. As instituições deverão informar quando houver mudanças no destinatário de contatos salvos para operações de Pix. A função Pix automático deverá trazer em destaque a identificação do recebedor. As novas regras entram em vigor em 1º de março de 2027. O prazo é para que as instituições façam as alterações em seus aplicativos. Nazi Brum, para a Voz do Brasil.
1: Rico em proteína e nutrientes, como por exemplo ômega 3, uma gordura boa que faz bem para o cérebro e para o coração.
2: Pode ser feito assado, cozido, grelhado, ensopado.
1: Estamos falando de peixes e frutos do mar.
2: E já começou a semana do pescado, que estimula o consumo dessa carne tão saudável.
3: Incentivar o consumo de pescado no Brasil. Esse é o objetivo da Semana do Pescado, que este ano é realizada entre 1º e 15 de setembro. Criada em 2003 pelo Ministério da Pesca e Aquicultura, a iniciativa também tem o objetivo de valorizar o empreendedorismo pesqueiro. A campanha propõe que as pessoas criem o hábito de incluir o consumo do pescado ao menos uma vez por semana.

0: Itambaqui.
1: O peixe foi o meio de sobrevivência do seu Francisco dos Santos Bezerra, que desde os 9 anos de idade já acompanhava o pai, que era pescador. Hoje, aos 65 anos, está aposentado da profissão.
2: Saía assim 2:30 da manhã e quando era 1 hora da tarde já estava chegando de volta. Minha família toda eu criei a custa de pescaria.
1: E foi justamente o pescado que fez a merendeira Marli Pereira de Souza ganhar até prêmio. Só de saber os ingredientes, já dá a vontade de experimentar essa receita, que leva o nome de peixe joia rara.
3: Leite de coco, extrato de tomate, vem a batata inglesa, vem o queijo mussarela, que dá todo o diferencial, né? Todo o sabor do peixe. Nós colocamos o tomate, a cebola, o pimentão, a manteiga, para dar aquela refogada, aquela apurada, e é onde vai dando sabor.
1: E esse prato é um dos preferidos de Ana Júlia Ramos da Silva, de 9 anos.
4: Gosto muito do peixe porque o peixe é macio e também do queijo da batata.
1: A diretora escolar Maria Ângela Rolim de Oliveira garante que os alunos aprovam essa refeição.
5: Na escola a gente usa muitas estratégias para a criança aceitar bem o peixe. Então aqui na escola eles amam o peixe assado. Eles amam esse peixe, né? Que a nossa merendeira faz com batata, com queijo mussarela. Então assim, tem uma boa aceitação.
1: O pescado chega até as escolas públicas de diferentes regiões do país por meio do PNAE, o Programa Nacional de Alimentação Escolar. Uma pesquisa nacional realizada pelo FNDE em parceria com o Ministério da Educação e o Ministério da Pesca e Aquicultura aponta o potencial de ampliação do pescado na merenda escolar. O levantamento revela que a inclusão do pescado nas escolas ainda possui espaço para crescimento. O ministro da Pesca e Aquicultura, Édipo Araújo, ressalta que a cadeia produtiva nacional está muito organizada e preparada para atender a demanda.
6: São pescadores, pescadores, armadores, aquicultores, feiras e empresas que envolvem essa cadeia. O pescado brasileiro, ele precisa estar no centro da mesa da população brasileira.
1: E quem ficou com vontade de comer peixe pode conferir receitas, espécies de peixes, além de dicas sobre como escolher o pescado, saber se ele está fresco e bem armazenado no site comapescado.com.br. Reportagem Luciana Colares de Holanda.
7: Uma plataforma abre possibilidades para que pessoas com deficiência pratiquem atividades esportivas.
8: Mas quem pode participar? No Paradesporto, atletas com diferentes tipos de deficiência podem competir.
7: Para promover disputas justas e significativas, existe um sistema de classificação que determina quem é elegível para competir e agrupa os atletas em classes esportivas, considerando o impacto da deficiência nas atividades fundamentais de cada modalidade.
9: A atleta paralímpica de tênis de mesa, Carla Maia, conta como o esporte transformou sua vida.
10: Trouxe propósito, me trouxe desafio, me trouxe

0: saúde, eu oportunidade até como repórter depois. Por isso eu indico para todo mundo.
1: E para quem deseja começar a praticar uma modalidade paralímpica, como Carla Maia, o Comitê Paralímpico Brasileiro oferece uma plataforma que reúne orientações sobre como dar os primeiros passos e permite localizar clubes e associações que desenvolvem atividades esportivas adaptadas. A página Quero Ser Atleta Paralímpico está disponível no site cpb.org.br. Ela apresenta informações para quem pretende iniciar no esporte, seja por lazer e inclusão, ou seja, com o objetivo de seguir uma trajetória no alto rendimento. A ferramenta também facilita a busca por instituições que atuam no esporte paralímpico. Segundo o Comitê Paralímpico, existem atualmente mais de 1000 associações dedicadas ao desporto para pessoas com deficiência em todas as regiões do Brasil. O secretário nacional de Paradesporto do Ministério de Esporte, Fábio Araújo, explica qual é o primeiro passo para encontrar a modalidade adequada.
2: Então, procure uma entidade que ofereça um esporte inclusivo, acessível e seguro, porque quando você insere o esporte na sua vida, você não está falando só de competição, você está falando de empoderamento, que ela vai buscar uma educação melhor, uma vida social, ela vai buscar seus direitos, ela vai buscar emprego melhor. Então o esporte é a porta de entrada para muitas outras coisas dentro da vida da pessoa com deficiência.
1: E o tipo de deficiência e como ela impacta a execução das atividades não impede a prática de qualquer modalidade. No paradesporto, os atletas passam por uma classificação. O objetivo é minimizar o impacto da deficiência sobre o resultado da competição. O processo é realizado por classificadores certificados que levam em consideração quanto a deficiência afeta a execução das tarefas e atividades fundamentais de determinado esporte. Assim, os atletas podem competir de forma justa em cada modalidade. Reportagem Cleide Lopes.
3: Dia 7 de setembro, próxima segunda-feira, celebramos a independência do Brasil. Mas para chegar a essa conquista, a história começou bem antes de 1822.
4: Foi resultado de um processo que não ocorreu apenas às margens do Ipiranga, mas que envolveu guerras na Europa e Brasil.
3: E não só com personagens dos livros, mas brasileiros anônimos em diversas regiões do país.
4: Vamos conhecer um pouco mais sobre essa história na reportagem de Graziele Bezerra.
5: No início do século XIX, a Europa estava em guerra. O imperador francês Napoleão Bonaparte decretou o impedimento do comércio dos países europeus com a Inglaterra. Diante da recusa de Portugal em aderir e a ameaça de uma invasão francesa, o príncipe regente Dom João decidiu transferir a corte portuguesa para o Rio de Janeiro. Foi então que o Brasil deixou de ser colônia e passou a integrar o Reino Unido de Portugal. Anos depois, com a queda de Napoleão na Europa, as cortes portuguesas passaram a exigir o retorno da família real. Dom João retornou a Portugal, mas deixou aqui seu filho, Dom Pedro I, que protagonizou o chamado Dia do Fico. Em 9 de janeiro de 1822, conforme relembra o escritor e jornalista Laurentino Gomes.
6: Dom Pedro, pressionado pelas cortes constituintes que queriam que ele voltasse a Portugal, ele decide, não, se é para o bem da nação e felicidade geral de todos, eu fico. Ou seja, é um rompimento entre o herdeiro da coroa portuguesa e a monarquia que estava em Lisboa. E a partir daí, diria assim, que o processo se torna irreversível, né?
5: No dia 7 de setembro, nas proximidades do rio Ipiranga, Dom Pedro recebeu cartas com notícias e decisões das cortes portuguesas. E foi ali que ocorreu o episódio que entrou para a história como o Grito da Independência. Como detalha o historiador e diretor do Museu do Ipiranga, Paulo Garcês Marins.
7: Aqui foi declarada a independência, porém, essa independência foi pactuada no Rio de Janeiro, na

0: aquilo que viria a se tornar a corte imperial, com as elites do país fazendo um movimento bastante conservador nesse processo de independência.
1: Outros personagens tiveram participação direta no processo de independência, como o ministro José Bonifácio e a princesa Leopoldina, esposa de Dom Pedro. Sem eles, provavelmente Dom Pedro não teria conseguido aguentar a pressão entre a corte de Lisboa e os interesses brasileiros, segundo o jornalista e escritor Laurentino Gomes. Mas ele lembra também de outros brasileiros que protagonizaram a independência.
2: Os brasileiros de 1821 e 1822 sonharam grande. Brasileiros ricos, imperiais, mas também brasileiros pobres, brasileiros escravizados, brasileiros simples, anônimos. Sonharam que o Brasil poderia se manter como um país unido, que não se dividisse, um país que se tornasse independente de Portugal e tivesse grandes ambições. Esse Brasil aconteceu, nós temos o Brasil hoje graças aos sonhos daquela época.
1: Para consolidar a independência, ocorreram confrontos em diferentes regiões do país. Houve combates e mortes no Ceará, no Piauí, no Pará e, sobretudo, na Bahia, onde foram desencadeadas as batalhas de Pirajá e de Itaparica. Com colaboração de Malu Prado, reportagem Graziele Bezerra.
3: Na lista de espera do ProUni e foi chamado, tem até o dia 14 de setembro para comprovar as informações apresentadas na inscrição.
4: A documentação deve ser entregue à instituição de ensino indicada pelo candidato.
3: Cada faculdade ou universidade define o formato de recebimento dos documentos exigidos, que pode ser presencial ou online.
4: Quem não apresentar os dados no prazo, perde a vaga.
3: O programa Universidade para Todos usa a nota do Enem para conceder bolsas em instituições particulares de ensino.
4: E essas foram as notícias do governo federal.
3: Uma realização da Secretaria de Comunicação Social da Presidência da República.
4: Com produção da empresa Brasil de Comunicação.
3: Fique agora com as notícias do Poder Judiciário e do Congresso Nacional. Boa noite.
4: Boa noite para você, até amanhã.
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7: Jornada Ítalo Hispano-Brasileira de Direito Público foi encerrada no Supremo Tribunal Federal com um debate sobre integridade do processo democrático eleitoral.
8: Para STJ, comprador de celular defeituoso não está dispensado automaticamente de aguardar prazo legal para conserto.
7: Bancário chamado de devagarinho, obtém aumento de indenização na justiça.
8: Boa noite, eu sou o Arthur Filho.
7: E eu sou Walter Lima.
8: A 17ª Jornada Ítalo Hispano-Brasileira de Direito Público foi encerrada nesta quinta-feira no Supremo Tribunal Federal com debate sobre integridade do processo democrático eleitoral e o papel da justiça constitucional.
7: O encontro, iniciado ontem, reuniu magistrados, professores e pesquisadores do Brasil, da Itália e da Espanha. Marta Ferreira.
9: A jornada teve como tema resistência democrática e justiça constitucional. Na terceira e última sessão do evento, os debates abordaram a atuação da justiça constitucional para garantir a regularidade das eleições. O diretor do Centro de Estudos Constitucionais do STF, Fernando Facuri Scaff, apresentou o panorama dos acontecimentos posteriores às eleições presidenciais de 2022 e exibiu vídeo institucional sobre os ataques às sedes dos três poderes em 8 de janeiro de 2023. Ele citou as investigações, os processos e os julgamentos decorrentes dos ataques. Segundo Scaff, o cenário político brasileiro continua marcado por disputas intensas e críticas ao Supremo e ao sistema de justiça.
8: STJ entende que comprador de celular defeituoso não está dispensado automaticamente de aguardar prazo legal para o conserto.
7: O prazo definido em lei é de até 30 dias para o fornecedor resolver o problema. Fátima Uchoa.
10: A Defensoria Pública do Rio de Janeiro ajuizou ação civil pública contra as operadoras Claro, Oi, TIM e Vivo, alegando que o celular é produto esse

0: essencial e por isso seria abusiva a prática dos fornecedores de não disponibilizar o direito imediato à troca, à devolução do valor pago ou ao abatimento do preço, mas o Tribunal de Justiça Estadual discordou. No voto condutor do julgamento pelo STJ, o ministro Ricardo Villas Boas Cueva observou que, em regra, só após os 30 dias é que a lei garante ao consumidor uma dessas três opções. E embora o celular seja importante na vida cotidiana, cabe ao juiz analisar cada caso se o aparelho é essencial para pessoa, a ponto de serem dispensados os 30 dias.
1: Um bancário que era alvo frequente de apelidos e brincadeiras ofensivas por causa de uma doença relacionada ao trabalho vai receber uma indenização maior por danos morais.
2: A decisão é da terceira turma do Tribunal Superior do Trabalho, Samanta Flor.
3: O bancário foi diagnosticado com LER-DORT, doença que afetava os movimentos e dificultava que ele realizasse algumas tarefas. O trabalhador passou a ser alvo frequente de comentários e brincadeiras ofensivas entre os colegas. Para a terceira turma do TST, além da repetição das ofensas, houve omissão da empresa em impedir a situação. Por isso, a corte elevou a indenização por danos morais de 10 mil para 20 mil reais.
1: Tribunal Superior Eleitoral celebra Pacto Nacional pela Paz e Tolerância nas eleições 2026.
2: Acordo busca promover diálogo, segurança, pluralismo e fortalecimento da democracia no pleito de outubro. Fábio Ruas.
4: O pacto foi firmado nesta quinta-feira com instituições da sociedade civil e organizações religiosas. O objetivo é fortalecer a democracia, promover a convivência pacífica e contribuir para a realização de eleições livres, seguras e legítimas. Na abertura do evento, o presidente do TSE, ministro Cássio Nunes Marques, disse que o tribunal dá um passo que transcende o calendário eleitoral por um propósito comum de fortalecer a democracia brasileira e reafirmar um de seus pilares constitucionais, o pluralismo político. Ele disse também que é necessário construirmos um ambiente em que ninguém tenha medo de votar, de manifestar opinião, de participar da vida pública ou de defender as próprias convicções.
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1: A você uma boa noite.
2: E até amanhã.
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7: Eu sou Paula Groba.
8: E eu sou Humberto Pinheiro.
7: E estes são os destaques de hoje do Jornal do Senado, que começa agora.
8: Aprovada MP da taxa das blusinhas, que será imposto sobre compras internacionais de até $50.
7: Congresso aprova medida para acelerar fila de benefícios do INSS.
8: Senado aprova a criação de Universidade Federal da Fronteira Norte.
7: Boa noite.
8: Boa noite.
7: O Senado confirmou o fim da taxa das blusinhas, que é um imposto nas compras internacionais de até $50.
8: A medida ainda determina a realização de avaliações periódicas sobre os impactos da desoneração fiscal. E mais, o texto ainda prevê isenção de impostos para medicamentos de doenças raras que não tenham similar no Brasil. Repórter Márcio Maturana.
9: Agora é definitivo. Compras internacionais de até $50 ser cerca de R$250 não pagam mais o imposto de importação, que era de 20%. A senadora Leila Barros, do PDT do Distrito Federal, foi a relatora na comissão mista da medida provisória.
10: Enquanto o viajante que se desloca ao exterior já goza de isenções de tributos federais sob a bagagem no valor de $1.000, a família de baixa renda que não viaja não dispõe desse mesmo canal desonerado. A única forma de disposição desse extrato social para adquirir produtos importados de pequeno valor é pela remessa internacional.
9: Nas compras de até 3 mil dólares, as alíquotas da importação serão reduzidas de 60% para 30%. Uma das mudanças é a isenção de impostos para medicamentos de doenças raras que não tenham similar no Brasil. Outras são a adoção de medidas para a venda de produtos ilegais e a realização de avaliações

0: periódicas sobre os impactos da desoneração. O primeiro em 3 meses e os seguintes em intervalos de no máximo 6 meses, como explicou Leila Barros.
1: A gente atendeu em parte a maior preocupação do setor, que é a avaliação, dando essa autonomia ao Ministério da Fazenda, a avaliação de 6 em 6 meses e também passar por, pelo Executivo, a avaliação do Congresso Nacional anualmente.
0: O imposto sobre importações de até $50 ganhou o apelido de taxa das blusinhas, mas existia para qualquer tipo de produto, como eletrônicos ou cosméticos, em compras internacionais que ficaram populares em sites e aplicativos de celular. Já a cobrança do ICMS continua igual para compras de qualquer valor, porque a alíquota desse imposto é definida pelos estados.
2: E o Senado enviou para a sanção presidencial a prorrogação até 2030 de incentivos fiscais a programas de atenção à saúde oncológica e de pessoas com deficiência.
3: Com a medida, empresas poderão continuar direcionando parte de seus impostos para financiar projetos de entidades sem fins lucrativos que atuam na prevenção, no diagnóstico e no tratamento. Repórter Pedro Pincer.
4: O projeto altera o funcionamento do Programa Nacional de Apoio à Atenção Oncológica e do Programa Nacional de Apoio à Atenção da Saúde da Pessoa com Deficiência. O texto prorroga até o ano calendário de 2031 a possibilidade de dedução do imposto de renda para doações destinadas aos dois programas. Com a medida, empresas poderão continuar direcionando parte dos seus impostos para financiar projetos de entidades sem fins lucrativos que atuam na prevenção, diagnóstico e tratamento de doenças oncológicas, bem como em serviços de reabilitação e tecnologias assistivas. A relatora, senadora Mara Gabrilli, do PSD de São Paulo, ressaltou que a aprovação não vai significar aumento de despesas.
5: Não há no texto ampliação de percentuais de dedução, criação de novos benefícios ou majoração de despesa orçamentária direta. Os limites e condições para usufruto do benefício permanecem inalterados, de modo que a renovação do incentivo não implica aumento de renúncia fiscal em termos percentuais, mas apenas a manutenção do regime vigente por mais um ciclo.
4: O texto também atualiza a legislação para incluir o termo correto transtorno do espectro autista e adequa as referências às normas de certificação de entidades beneficentes.
2: A fila de benefícios do INSS é um dos principais desafios da Previdência. Para reduzir a espera de quem precisa de uma resposta sobre aposentadorias, auxílios e outros benefícios, o Congresso aprovou uma medida provisória que amplia a força-tarefa do INSS e da Perícia Médica Federal.
3: A medida reforça as equipes do órgão e da Perícia Médica Federal com o objetivo de acelerar a análise dos pedidos que estão há mais de 30 dias na fila. Repórter Rodrigo Rezende.
6: O Congresso aprovou a medida provisória que ampliou a força-tarefa do INSS e da Perícia Médica Federal com o objetivo de diminuir a fila de cidadãos que aguardam benefícios previdenciários. A ideia da MP é dar celeridade à análise dos pedidos, principalmente para aqueles que estão aguardando há mais de 30 dias na fila. A relatora, senadora Zenaide Maia, do PSD do Rio Grande do Norte, destaca que desde a edição da MP, os resultados já são significativos.
7: Os resultados alcançados em 2026 evidenciou a efetividade do programa. Entre janeiro e junho, o número de processos pendentes de análise ou de perícia médica inicial caiu de 2,7 milhões para 1,7 milhão. A redução foi ainda mais expressiva nos processos com tempo de espera superior a 45 dias, que passaram de 1,7 milhão para apenas 557 mil.
2: Atos de crueldade contra animais poderão estar entre as hipóteses que autorizam a aplicação de medidas socioeducativas de internação para crianças e adolescentes.
3: Projeto com essa determinação teve a votação concluída na Comissão de Constituição e Justiça e deve seguir diretamente para análise da Câmara dos Deputados. Repórter Bruno Lourenço.
8: O projeto de lei inclui ações contra animais praticadas com crueldade extrema ou com potencial concreto de causar lesão grave ou morte como nova hipótese crise de internação para menores de idade. A proposta também aumenta penas para maus tratos contra animais em geral. A relatora, a senadora Leila Barros, do PDT do Distrito Federal, defendeu maior cuidado com os animais.
1: A vedação à crueldade, ela constitui fundamento central do direito animal brasileiro e confere proteção aos animais individualmente

0: considerados. Essa proteção constitucional também se relaciona à dignidade da pessoa humana na medida em que a submissão de animais à crueldade degrada os próprios valores éticos que devem orientar as ações humanas e a atuação estatal.
1: O texto ainda aumenta a punição em casos que envolvam tortura, abuso sexual ou transmissão das agressões pela internet.
2: E avançou no Senado a criação de um serviço de telefone nacional gratuito para encaminhar denúncias de maus tratos a animais. A proposta assegura o direito ao anonimato dos denunciantes.
3: O projeto define como maus tratos atos de crueldade, abandono, agressão, mutilação, falta de alimentação e cuidados, além de trabalho excessivo ou inadequado. O abandono também é considerado maus tratos. A matéria seguiu para análise do plenário em regime de urgência.
2: O Senado aprovou o projeto do Executivo que cria a Universidade Federal da Fronteira Norte.
3: A nova instituição herdará a estrutura, os estudantes, servidores e professores atualmente vinculados ao campus Oiapoque da Universidade Federal do Amapá. Repórter Alexandre Campos.
4: A população do extremo norte do Amapá, que vive no município do Oiapoque e imediações, contará com uma nova instituição de ensino superior. Isso porque o Senado aprovou nesta quinta-feira o projeto do Executivo que cria a Universidade Federal da Fronteira Norte a partir do desmembramento da Universidade Federal do Amapá. Em julho, um projeto semelhante havia sido analisado pelos senadores. No entanto, a proposta foi vetada pelo governo por ter sido apresentada por parlamentar e não pelo Poder Executivo, como manda a Constituição. Representante do Amapá, o presidente do Senado, Davi Alcolumbre, destacou a importância estratégica da Universidade Federal da Fronteira Norte.
5: É fundamental termos a condição de formarmos capacidade intelectual na academia, na universidade, no conhecimento, nessa nova perspectiva das riquezas da exploração do petróleo e das riquezas que o petróleo pode proporcionar para o Brasil e vai proporcionar para a Amazônia, de conhecimento, de inteligência, e a universidade, só ela é capaz de gerar todas essas perspectivas.
4: Além da oferta de vagas em cursos de graduação e pós-graduação, a nova instituição também atuará em pesquisa e extensão e buscará promover o desenvolvimento regional. O projeto segue para a sanção presidencial.
3: Com edição de Paulo Groba e trabalhos técnicos de Eliseu Caires, o Jornal do Senado fica por aqui. Acompanhe agora as notícias da Câmara dos Deputados. Boa noite.
2: Boa noite e até amanhã.
6: Jornal Câmara dos Deputados. Plenário da Câmara zera imposto sobre importações de até $50.
7: Câmara confirma Brasil em acordos de proteção à mulher no trabalho.
6: Deputados aprovam Plano Nacional de Cultura para a próxima década.
7: Boa noite. A Câmara aprovou o Plano Nacional de Cultura para os próximos 10 anos. O repórter Antônio Vital tem os detalhes da proposta.
8: A Câmara dos Deputados aprovou o projeto do governo que institui o Plano Nacional de Cultura para os próximos 10 anos. A proposta estabelece princípios, diretrizes, eixos estratégicos e mecanismos de gestão para orientar as políticas culturais do país. Entre os princípios das políticas públicas voltadas para o setor estão o respeito à diversidade cultural, a valorização dos trabalhadores e a garantia de direitos, como o acesso universal à cultura, a liberdade de expressão e a preservação do patrimônio imaterial. Entre os eixos estratégicos estão o financiamento descentralizado, a redução das desigualdades regionais no acesso aos recursos, a presença das artes e da cultura nos currículos escolares e a proteção de culturas tradicionais, indígenas e de matriz africana. Outro eixo é a proteção de direitos autorais no ambiente digital, principalmente em função do uso de ferramentas de inteligência artificial. Cada eixo apresenta objetivos que servirão de base para a elaboração de metas específicas, ainda a ser definidas. O texto também prevê mecanismos de monitoramento do alcance dessas metas, tanto pelo governo federal quanto por estados e municípios. A proposta foi enviada pelo governo ao Congresso no ano passado, a partir de debates da 4ª Conferência Nacional de Cultura e consultas abertas ao público pela plataforma Brasil Participativo, com mais de 85 mil acessos. O relator da proposta, deputado Pedro Czai, do PT de Santa Catarina, acrescentou outros pontos ao projeto, como a prorrogação até 2028 do prazo para que estados e municípios façam a adesão ao Sistema Nacional de Cultura ou criem seus próprios fundos de cultura como condição para receberem recursos da Política Nacional.

0: Nacional Aldir Blanc de Fomento à Cultura. Esse prazo hoje termina no ano que vem. Pedro Czai disse que os objetivos, diretrizes e eixos estratégicos do Plano Nacional de Cultura contam com fontes de recursos e incentivos fiscais já existentes, mas ele anunciou que o governo vai elaborar um projeto para aumentar as fontes de financiamento para o setor.
1: As ações estratégicas e os indicadores serão democraticamente construídos

0: projeto cria um colegiado para gerir o Plano Nacional de Cultura, com representantes do Ministério da Cultura, do Conselho Nacional de Política Cultural e dos órgãos gestores dos estados e municípios. A aprovação do Plano Nacional de Cultura para os próximos 10 anos foi acompanhada no plenário pela ministra da Cultura, Margarete Menezes, e foi comemorada pela bancada do governo. A deputada Jandira Fegali, do PCdoB do Rio de Janeiro, destacou a importância da cultura para o país.
1: Cultura é economia, é trabalho, é disputa, é compreender o Brasil profundo, é entender o que ele é capaz, de que forma a gente faz a integração civilizatória de toda a sociedade na sua diversidade. Não há nenhuma luta de resistência e luta por independência que a cultura não tenha sido um fator fundamental. E no momento que tenta nos recolonizar, aprovar esse plano é um instrumento de resistência.
0: O projeto que institui o Plano Nacional de Cultura para os próximos 10 anos foi enviado para análise do Senado. Da Rádio Câmara de Brasília, Antônio Vital.
2: Saúde. Rosiana Sarney, do MDB do Maranhão, quer obrigar o SUS a encaminhar pacientes com câncer para hospitais privados quando os prazos legais para diagnóstico ou início do tratamento não forem cumpridos. A medida também prevê encaminhamento preventivo quando o atendimento público estiver prestes a estourar o prazo.
3: Rosiana Sarney afirma que a proposta dá efetividade aos prazos já previstos para o atendimento oncológico. Pelo texto, o paciente deverá ser comunicado do encaminhamento, terá transporte garantido quando necessário e continuará acompanhado pela rede pública durante todo o tratamento.
2: Previdência. Beto Preto, do PSD do Paraná, propõe que a remuneração de adolescentes e jovens contratados como aprendizes deixe de entrar no cálculo da renda familiar do Bolsa Família. A medida valeria durante a vigência do contrato de aprendizagem e preservaria os demais critérios do programa.
3: Beto Preto explica que a proposta evita que famílias percam o benefício quando um jovem consegue o primeiro emprego como aprendiz. O deputado afirma ainda que a mudança incentiva a qualificação profissional e reduz a evasão escolar.
2: Trabalho. A Câmara aprovou a adesão do Brasil a dois tratados internacionais sobre trabalho que protegem as mulheres. O repórter Marcelo Lascher traz os detalhes.
4: A Câmara dos Deputados aprovou a adesão do Brasil a dois tratados internacionais sobre direitos dos trabalhadores e, em especial, as mulheres. Um dos textos aprova a adesão do Brasil à Convenção da Organização Internacional do Trabalho, a OIT, com medidas contra violência e assédio no trabalho. A Convenção 190 da OIT é o primeiro tratado internacional a reconhecer o direito de todas as pessoas a um mundo de trabalho livre de violência e assédio. Os países que ratificarem o texto ficam obrigados a adotar medidas para proibir violência e assédio contra trabalhadores e garantir reparação às vítimas e sanções aos autores. A Convenção considera violência e assédio baseados no gênero como práticas inaceitáveis e inclui o assédio sexual como violência praticada contra as pessoas em razão de seu sexo e gênero. Outro trecho estabelece que as medidas previstas na Convenção se aplicam à violência e assédio que ocorrem no trabalho, inclusive durante os deslocamentos do empregado. A adesão do Brasil ao tratado recebeu parecer favorável da relatora, deputada Benedita da Silva, do PT do Rio de Janeiro, mas foi criticada pelo deputado Kim Kataguiri, do Missão de São Paulo. Segundo ele, os termos que designam o assédio no ambiente de trabalho são vagos e podem encarecer os encargos trabalhistas.
5: Gente, não é à toa que só 30% dos países que integram a OIT concordaram com esse tratado. Nós, mais uma vez, Brasil, América Latina, África, estamos sendo feitos de tonto pela Europa, que vão lá, usam seus 3 votos, cada país lá na OIT, e empurram legislação trabalhista para nós. A gente fica com a legislação mais cara, a gente fica com a legislação mais burocrática.
4: O plenário também aprovou a adesão do Brasil a outra convenção da OIT, esta voltada para promover a igualdade de oportunidades de tratamento para trabalhadores, homens e mulheres, com responsabilidades familiares. Segundo a convenção, as responsabilidades familiares não podem ser usadas como uma razão para demissão. Os trabalhadores devem ter direito à livre escolha de um emprego, levando em conta suas necessidades com responsabilidades familiares. A deputada Benedita da Silva também ofereceu parecer favorável à adesão do Brasil a esse tratado.
6: A ratificação da convenção reforça demais as respostas às interrupções de trajetória laboral impostas pelas responsabilidades de cuidado, que reduzem a densidade contributiva das trabalhadoras e comprometem sua cobertura previdenciária na velhice.
4: As propostas que ratificam a adesão do Brasil às duas convenções da Organização Internacional do Trabalho sobre assédio e cuidado seguiram para análise do Senado. Da Rádio Câmara de Brasília, com informações de Antônio Vital, Marcelo Larcher.
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0: Silvia Cristina, do PP de Rondônia, defende a aprovação da proposta de emenda à Constituição que reduz a maioridade penal de 18 para 16 anos. A deputada argumenta que a medida pode ajudar a reduzir a violência e responsabilizar jovens envolvidos em crimes graves.
1: Silvia Cristina cita a experiência pessoal com a violência ao lembrar o assassinato do pai e diz que criminosos adultos usam adolescentes para cometer delitos. Para ela, é preciso endurecer as punições para quem participa da destruição de famílias por meio da criminalidade.
2: Se diminuir a maioridade, até porque rapaz e meninas, aos 16 anos, eles já votam, já casam, já sabem muito bem, já têm noção do que estão fazendo, a gente diminui essa violência que assola o Brasil. Então, é um fato que causa muita discussão, mas para quem sabe, já sofreu na pele o efeito da violência, não pode deixar de ser favorável a algo que a gente sabe que tem que ser mais rigorosa, nós temos que ser mais rigorosos nas penalidades de quem sabe que está destruindo família.
0: Sargento Faur, do PL do Paraná, apoia a redução da maioridade penal para casos de crimes graves. O parlamentar lembra sua experiência na Polícia Militar para defender punições mais severas a infrações hediondas e de envolvimento com o crime organizado.
3: Muitas vezes fala-se que queremos prender crianças. É mentira. Nós queremos prender menores bandidos. Menores cometem crimes graves transportando drogas químicas, estuprando e matando crianças, matando pessoas para roubar. Precisam ser punidos severamente de acordo com a gravidade dos seus crimes. Comissão especial instalada, já começamos os trabalhos e tive contato com o relator e ele deu a entender que vai fazer uma consulta pública, um plebiscito para que o povo decida finalmente se quer ou não a redução da maioridade penal no Brasil.
1: Na opinião de Sargento Faur, a revisão da legislação penal responde a uma demanda expressiva da sociedade por mais segurança. O deputado garante que a maioria dos integrantes da comissão especial é favorável à proposta.
4: A quarta edição do concurso Eu e a Lei está com inscrições abertas. 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
1: Justiça.
2: Cássio Favacho, do MDB do Amapá, é autor de proposta que consegue gratuidade da justiça a pessoas que recorram ao judiciário para obter atendimento de saúde do poder público ou de planos privados. Pela matéria, o benefício poderá ser concedido antes da análise da situação financeira do paciente.
3: A gratuidade abrange ações sobre medicamentos, tratamentos, cirurgias, internações e outros recursos relacionados à saúde. Acácio Favacho avalia que a medida facilita o acesso à justiça em situações nas quais os gastos médicos podem comprometer a renda do paciente.
1: Política.
2: Vinícius Gurgel, do PL do Amapá, apoia projeto que impede condomínios e proprietários de proibir o funcionamento de sedes partidárias em imóveis comerciais. De acordo com a proposta, a regra vale desde que sejam respeitadas normas de segurança, acessibilidade e vizinhança.
3: Vinícius Gurgel considera que a medida protege a liberdade de organização dos partidos políticos. O texto torna nulas cláusulas que imponham esse tipo de restrição e prevê que o prejudicado solicite a reparação por eventuais danos. A matéria está no Senado após aprovação da Câmara.

0: Desenvolvimento Regional.
1: Otinel Cortes, do PL do Rio de Janeiro, defende um regime especial para acelerar obras de reconstrução em cidades atingidas por eventos climáticos extremos. Ele explica que a proposta simplifica licitações, reduz prazos administrativos e prioriza a recuperação da infraestrutura.
2: Na visão de Otinel Cortes, é preciso agilizar as ações de reconstrução e prevenção em estados e municípios em situação de calamidade pública. Para ele, o estado precisa garantir socorro rápido e eficiente às populações afetadas por desastres naturais.
1: Paulo Litro, do União do Paraná, apresentou o projeto que reforça as regras de segurança para a abertura de comportas de barragens. A proposta do parlamentar determina que a liberação da água seja feita de forma gradual, conforme o volume de chuvas e o nível dos reservatórios.
2: Paulo Litro também propõe a instalação de sistemas de alerta para moradores de áreas próximas às barragens. O texto, que atualmente tramita na Comissão de Integração Nacional, prevê ainda a divulgação dos planos de abertura das comportas para reduzir riscos de inundações.
0: Votação.
1: Deputados aprovam medida que isenta de imposto compras internacionais de no máximo $50. O repórter Antônio Vital tem mais informações sobre a chamada taxa das blusinhas.
3: A Câmara dos Deputados aprovou medida provisória que isenta do imposto de importação as compras internacionais de até $50, conhecida como taxa das blusinhas. A medida provisória, aprovada faltando 5 dias para perder a validade, já está em vigor desde maio, quando foi publicada. Até então, as compras de até $50 pagavam taxa de 20%. O texto também zera a alíquota de importação para medicamentos destinados a doenças raras que não tenham similar nacional. Estabelece ainda a taxação de 30% para as compras entre $50 e $3 mil. Com a possibilidade de o governo impor limites para os produtos mais caros. Além disso, obriga as plataformas de comércio eletrônico a adotarem mecanismos contra fraudes, como preços fictícios abaixo dos preços reais e fracionamento das compras de modo a evitar a taxação. O descumprimento sujeita as empresas a multas, suspensão de atividades e até proibição de operar no país. O texto final cria ainda um sistema de avaliação periódica sobre os impactos da isenção, com dados sobre os impactos da medida sobre os empregos, a arrecadação e o comércio. Os relatórios devem considerar especialmente setores considerados mais atingidos pela concorrência de produtos importados, como de roupas, calçados, brinquedos e cosméticos. Deputados da oposição criticaram a proposta e disseram que o fim da taxação sobre os produtos importados prejudica a indústria e o varejo nacionais. Foi o que disse o deputado Gilson Marques, do Novo de Santa Catarina.
4: O empreendedor brasileiro, aquele que paga DARF, que paga Selic a 15%, que contrata e pagar um imposto caríssimo, tem que concorrer com o exterior. A China, por exemplo, que tem regra trabalhista análogo à escravidão, que se diz, entra no solo brasileiro sem nada de imposto.
3: Já deputados da base do governo disseram que eventual prejuízo a comerciantes e fabricantes brasileiros será compensado com a entrada em vigor da reforma tributária no ano que vem, o que vai acabar com o imposto cumulativo sobre os produtos. O deputado Reginaldo Lopes, do PT de Minas Gerais, disse que a medida beneficia quem não pode fazer compras pessoalmente no exterior.
5: É fundamental para aquelas pessoas de menor poder econômico, que não têm condição de fazer viagens internacionais, como os 16 milhões de brasileiros assim fazem e têm o direito à isenção até $2 mil.
3: Já o presidente da Câmara, Hugo Mota, disse que a medida beneficia também aqueles empreendedores que dependem de compras no exterior para seu comércio. Ele disse que a Câmara está atenta ao impacto da isenção no setor de varejo.
6: Sabemos que existem preocupações da indústria e do varejo em relação a essa medida. E a Câmara dos Deputados não dará as costas a essas preocupações. A Câmara continuará dialogando com o setor produtivo, buscando conciliar a proteção do poder de compra das famílias, sem deixar de olhar para a competitividade da indústria e a força do varejo nacional.
3: A medida provisória que isenta do imposto de importação as compras internacionais de até $50 seguiu para análise do Senado. Rádio Câmara de Brasília, Antônio Vital.
2: Logo em seguida, a aprovação da MP na Câmara, o Senado retomou sessão própria com a inclusão do tema na pauta de votações.
0: Economia.
1: Mauro Benevides Filho, do União do Ceará, é autor de proposta que obriga o Banco Central a enviar ao Congresso as informações solicitadas por deputados e senadores. Ele explica que a medida visa dar mais transparência à relação entre a instituição e o poder legislativo.
7: Restabelecer a obrigatoriedade do Banco Central prestar informações ao Congresso Nacional, tanto à Câmara quanto ao Senado,

0: De qualquer informação que o Congresso deseje. Por exemplo, eu quero pedir informação não só do Brasil, quero pedir informação quanto é a taxa de juros lá da Suíça. O Banco Central tem isso e terá que informar para a gente poder fazer uma avaliação da atuação do Banco Central, que eu acho que o Banco Central hoje privilegia muito o sistema financeiro, com taxas de juros muito elevadas, em detrimento da iniciativa privada, das famílias, das pessoas. E nós temos, portanto, que acabar com isso.
1: Mauro Benevides Filho avalia que a fiscalização do Congresso pode ampliar a responsabilidade do Banco Central na definição da política monetária do país. Ele avalia que a taxa de juros atual representa um custo adicional de pelo menos 300 bilhões de reais por ano.
2: Kleber Verde, do MDB do Maranhão, apresentou o projeto que altera o sistema de consórcios para garantir novos direitos aos participantes desistentes e excluídos. O deputado propõe regras para a devolução de valores, limita multas e veda a cobrança de taxa de administração após a saída do grupo.
1: Kleber Verde acrescenta que o texto prevê o envio de saldos não resgatados ao Banco Central para, segundo ele, facilitar o resgate do dinheiro. Na opinião do parlamentar, a medida busca dar mais transparência e equilíbrio à relação entre clientes e administradoras.
2: Termina agora o jornal Câmara dos Deputados, produzido pela Rádio Câmara, com trabalhos técnicos de Everson Urani e apresentação de José Carlos Andrade e Márcio Aquilissardi. Uma boa noite para você.
1: Ótima noite. A Voz do Brasil está de volta amanhã.
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tem como título Sofrimento e Confissão. É um salmo de Davi, ao regente do coro para a confissão, que diz o seguinte: eu disse, vou ter cuidado com a minha maneira de viver e eu não vou deixar que a minha língua me faça pecar. Enquanto os maus estiverem em volta de mim, não falarei nada. Fiquei calado,

0: fiquei calado e não disse uma palavra e nem mesmo a respeito das coisas, mas o meu sofrimento piorou ainda mais. O meu coração ficou muito aflito, quanto mais eu pensava, mais agoniado eu ficava, e então comecei a perguntar: Ó Senhor Deus, quanto tempo ainda vou viver? Mostra-me como é passageira a minha vida e quando é que eu vou morrer. Como é curta a vida de que me deste diante de ti, a duração da minha vida não é nada. De fato, o ser humano é apenas um sopro. Ele anda por aí como uma sombra e não adianta nada ele se esforçar. Ele anda por aí como uma sombra e não adianta nada ele se esforçar e juntar riquezas, mas não sabe quem vai ficar com elas. E agora, Senhor, o que posso esperar? Da minha esperança está em ti. Livra-me dos meus pecados e não deixe que os tolos zombem de mim. Não falo como digo nada, mas foste tu que me fizeste sofrer. Senhor, para me castigar, pois estou morrendo por causa com as causas das tuas chicotadas. Tu nos repreendes assim, nos castiga por causa dos nossos pecados. Destrói-nos como traça e aquilo que amamos. De fato, o ser humano é apenas um sopro. Ó Senhor Deus, ouve a minha oração. Escuta o meu pedido e não cales quando choro. Como todos os meus antepassados, eu sou hóspede por pouco tempo. Desvia de mim o teu olhar para que eu possa ter um pouco de felicidade, antes que eu vá embora e não exista mais. O salmista nos fala de uma confissão e de um desespero. Fala do seu sofrimento na angústia e do quanto ele estava sofrendo, mas ele sabia que muitas das coisas em que ele estava passando poderia ser coisas referentes aos seus pecados. Mas ele pede a Deus misericórdia. Ele confiava na graça e na misericórdia de Deus, que alcança todos aqueles que se arrependem. E ele sabia que, ainda que a nossa vida aqui nesta terra seja como um sopro, e passa tão rápido, nós podemos confiar na graça e na misericórdia do Senhor.
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0: Tudo bem com a vida e junto com você estamos chegando na sua manhã desta sexta-feira. E para muita gente feliz da vida, porque vai sextar, hein? Hoje é dia da selfie do sextou. Que maravilha, bom demais ser e ter a sua companhia. Para você que está na sintonia certa aqui do nosso Bom Dia, um ótimo dia para você. Obrigado pelo carinho de sempre. É muito bom ser e ter a sua companhia e saber que você está aí do outro lado, hein? Curtindo a nossa programação e, como sempre, nos dando o prazer de ser e ter a sua companhia. Nada melhor do que ter você com a gente, curtindo aí o nosso Bom Dia. Obrigado pelo carinho de sempre, hein? É muito bom saber que você está aí do outro lado, meu amigo. Meus amigos do sítio, da fazenda, da chácara, meus amigos retireiros e retireiras, para você que está aí sintonizado com a gente, um ótimo dia. E para você que está aí sempre ligado junto com a gente, um excelente dia, tá bom? Obrigado pelo carinho de ter você junto com a gente e de saber que você está sempre feliz da vida, curtindo o nosso Bom Dia. É bom demais, tudo de bom para você. Ó, eu quero ter você junto com a gente, para você que está aí no sítio, na fazenda, na chácara, para você aí do seu trabalho. Meus amigos vigilantes noturnos, porteiros de edifício, a todos do setor de enfermagem, os farmacêuticos de plantão, para você das redes hoteleiras, hospitalares, para você aí das padarias, panificadoras, das pastelarias, meus amigos das pastelarias. Deixa eu mandar um abraço ao Ronaldo e ao Roberto, que já estão lá, hein? É, com a pastelaria aberta e já curtindo o nosso Bom Dia, te esperando com aquele cafezinho lá. E, gente, aquele cafezinho do Ronaldo e do Roberto, esse cafezinho dá um ânimo, hein? Obrigado pelo carinho de vocês e de todas as pastelarias, de todas as panificadoras e padarias, aquele pãozinho de queijo, então, hein? Que é isso, hein?

É, um pãozinho de queijo com café também é bom, hein? Um cafezinho agora, bem cedinho. Aquele cafezinho do vovô e da vovó fica bom demais. Então, pra você que tá aí sintonizado com a gente no seu trabalho, pra você que tá aí no plantãozão da noite, meus amigos das redes hoteleiras, hospitalares, a todos os vigilantes noturnos, a todos garis, meus amigos garis, também a todos meus amigos catadores de reciclagem, o nosso abraço, o nosso carinho, a todos vocês, o nosso respeito, o nosso abraço por vocês. É bom demais saber que você também é taxista, meus amigos também taxistas, meus amigos motoristas de aplicativo, os caminhoneiros que estão por aí girando pelo nosso Brasilzão afora, transportando com muito carinho o progresso do nosso país, também o nosso bom dia, tá bom? Para você que tá aí sintonizado com a gente, neste 4 de setembro completa mais um ano de vida, que maravilha, é bom demais saber que você tá aí sintonizado e curtindo o nosso bom dia, obrigado pelo carinho também mais uma vez, tá bom? E assim nós vamos com muita paz, alegria no coração, tendo o prazer de trazer para você a programação do seu rádio, a melhor programação do seu rádio, no Bom Dia Murié, já a previsão do tempo, prestação de serviço, vamos falar de esporte, de futebol, vamos falar com os nossos amigos caminhoneiros e caminhoneiras e já teremos também aí muito mais no seu Bom Dia, então muito obrigado, obrigado pelo carinho sempre e vamos juntos curtindo o nosso bom dia com música e música bacana. Sérgio Reis canta pra gente Coração de Papel.

0: Bom dia, mulher. E a previsão do tempo?
1: Vamos para a previsão do tempo depois da música dele. Sérgio Reis, Coração de Papel, cantou pra gente. Agora é a hora de sabermos na previsão do tempo esta sexta-feira, que começa com um dia de sol e neva ao amanhecer e à noite também. Mas a temperatura mínima fica em 14, a máxima chega a 31 graus e a umidade relativa do ar tende a chegar de 51% a 95%. E Paulo e Paulino? Nada mudou. 5 e 11.

bom dia. Sim, o nosso bom dia que está apenas começando nesta sexta-feira. Um ótimo dia para você, meu amigo do campo, da fazenda. Ei, nossos amigos, nossos heróis aí do sítio, da fazenda, da chácara. O nosso bom dia para vocês aí. Obrigado pelo carinho, tá bom? Ó, quero mandar um abraço também a todos os nossos ouvintes que estão sintonizados com a gente, aqueles que chegaram cedinho junto com a gente e já fazem parte da nossa programação desde cedo, hein? É, tá pensando que esse povão acorda cedo. A Zilda acordou, era 4h15 da manhã, já tinha mandado sua mensagem de voz. Quem também chegou aqui 4h18, eles estão disputando, tá, gente? Quem acorda mais cedo, ó. Bom dia, Marcos Rogério, sextou e que Deus nunca falta, deixe faltar a coragem para irmos trabalhar, pois sendo sem Deus, não somos nada nessa vida. Um abraço para você e a todos da Rádio Mulher. É o Hélio do Dornelos. Verdade, Hélio. Obrigado pelo carinho. Sem Papai do Céu, a gente não é nada, né? Ele que dá essa coragem a gente para trabalhar mais um dia, mais uma oportunidade de vida para escrevermos aí as páginas da nossa história. Um ótimo dia para vocês, tá bom? Obrigado pelo carinho. Lúcia de São Paulo mandou pra gente aqui, ó, bem cedinho, cedinho. Que Deus encha o seu dia de luz, o coração de paz e sua vida de muitas bênçãos. Obrigado pelo carinho. Bom dia, sextou, Marcos Rogério. Olha quem também manda abraços aqui. E muito bom tê-los conosco. É o Cleiton Luiz Mar. Cleiton, obrigado pelo carinho, tá? Um abraço. Obrigado pelo carinho de você aí também, sintonizado com a gente. Mais quem chegando por aqui, sextou, bom dia. Sextou, hein? É o Newton Freitas também chegando por aqui. Deixa eu ver aqui. O

0: Forte, né? Obrigado pelo carinho, meu amigo. Mandou aqui um sextou, que maravilha. Obrigado pelo carinho. Um ótimo dia também para você, Forte. Um abraço, tá? Vamos juntos com o nosso bom dia, prosseguindo, porque já eu volto trazendo as manchetes do dia.
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0: Olha, 5h22, vamos trazendo as principais manchetes do dia. O que já é notícia, o que já é destaque na programação da nossa Rádio Muré, você tem também no nosso site radiomuré.com.br, um site a serviço da notícia. 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

0: Vamos então trazendo as principais notícias que já estão no nosso site radiomuré.com.br, nos principais jornais do Brasil e do mundo. Confere comigo que já está no nosso site radiomuré.com.br. Comemorações do Dia do Muriense começam com honrarias entregues pela Câmara Municipal de Muriaé. Vereador de Muriaé é condenado por falsidade ideológica após receber diárias de viagem, segundo o Ministério Público de Minas Gerais. Cicobi Crédito Sudeste marca presença na segunda FENAMATA, na 69ª Expo Muriaé, com condições especiais e avaliações. Faminas participa da 69ª Expo com ações de orientação à saúde animal. RF reforça policiamento nas rodovias durante feriado de 7 de setembro. Feriado de 7 de setembro altera o funcionamento do comércio em repartições públicas de Muriaé. Olha, Lactios Life reúne mais de 70 produtores em palestras sobre produção de leite na Zona da Mata, hein? Panqueca com caramelo salgado e flor de sal é destaque na primeira edição do Circuito Gastronomia Prosa e Charme. Chefe da Polícia Civil de Minas Gerais e delegada geral Letícia Gamboge cumpre agenda em Muriaé. A delegada visitou aí as instalações da Rádio Muriaé e concedeu uma entrevista exclusiva à emissora, hein? A quinta edição de Campo Limpo Muriaé foi realizada com sucesso. A ação volta a se ter ao recebimento da destinação adequada das embalagens vazias de agrotóxicos. Sexagena Manona Exposição começa com programação diversificada e alterações e atrações para toda a família. Agora dando giro pelos principais jornais do Brasil, ONU alerta que El Niño pode ser o mais forte já registrado da história. Tribunal Superior Eleitoral lacra sistemas das urnas eletrônicas que serão usadas nas eleições nesta sexta-feira. Mais, STJ vai debater em audiência pública avisos de glúten em rótulos de alimentos. Mas apenas uma bebida por dia. Olha só, hein, gente. Apenas uma bebidinha por dia aí pode aumentar o risco de morte por vários tipos de câncer, hein? Na TV, Flávio Bolsonaro fala em cortar impostos e Lula reforça a pauta da segurança às mulheres. 71% dos eleitores já dizem ter certeza do seu voto. Mega Sena poderá pagar 48 milhões no domingo. Senado aprova PL que moderniza marco legal do seguro rural. Congresso Nacional aprova fim da taxa das blusinhas a poucos dias antes da medida provisória caducar. E mais informação para você. Grêmio faz Inter freguês e dá alívio a Luiz Castro. Carlos Vinícius brilha em vitória do Grenal. Semifinal da Copa do Brasil. Nós temos já os classificados. Daqui a pouco vamos trazer para vocês. Jota de Souza vai trazer todas as informações referentes à Copa do Brasil e muito mais aqui em nossa programação.
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0: Vamos juntos com mais música. Chegando pra gente, Teodoro Sampaio. Cantando pra gente. Tô apaixonado. Essa deles é de 1990, hein? Olha que giro no tempo. 1990, hein? Que é isso? Era sucesso de Teodoro Sampaio, ó.

0: É isso aí, obrigado ao Homem do Campo, curtimos aí, 5 horas 34 minutos, temos que ser muito grato a vocês que moram no sítio, na fazenda, na chácara e que fazem essa produção maravilhosa de tanta coisa boa que nós consumimos aqui na cidade, né? Ai de nós se não fosse o homem e a mulher do campo, hein? Um abraço a todos vocês, um beijo no coração que vocês merecem, tudo de bom pra vocês, tá bom? 5 horas 34 minutos, tem mais gente que chegou pra estar conosco aqui no nosso Bom Dia. Olha quem chegou por aqui, o Sebastião tá dizendo assim, ó, Deus nos abençoe o nosso dia. Bom dia, bom dia, bom dia, bom dia. Um bolinho e uma xicrinha de café ali. Ei, gente, vocês gostam de me deixar com água na boca, hein? Olha só, tem dias que eu nem sei explicar o que eu estou sentindo, mas ainda bem que Deus entende até o que eu não sei dizer. É, essa é a linda mensagem que mandou pra gente aqui, deixa-me ver, a Cida Gonçalves. E bacana, Cida, e ela diz aqui, ó, bom dia e um excelente fim de semana pra todos. Olha só, obrigado pelo carinho, Cida, um ótimo dia pra você, é muito bom saber que você tá sempre em nossa sintonia, tá bom? Obrigado pelo carinho de vocês aí, vai mandando seu WhatsApp, manda sua mensagem de voz, sua mensagem de texto, antes das 6:30 da manhã, porque depois das 6:30, gente, fica difícil nós atendermos a todo mundo, tá? É, muitas vezes acontece isso, depois das 6:30, porque geralmente 6:30 nós atendemos aqui os ouvintes. E como são muitos ouvintes, então depois das 6:30 fica inviável atender a todos os demais que mandarem mensagem. Então, se você puder mandar sua mensagem de voz ou de texto, mande antes das 6:30 da manhã para que a gente possa aí tentar colocar no ar aqui todas as mensagens e atender todos os nossos ouvintes, tá bom? Obrigado pelo carinho de sempre, um ótimo dia para você. Deixa eu mandar um abraço aqui à vovó Dalmi, um beijo no coração da vovó Dalmi, um abraço também aí à Soninha, o meu amigo também que tá sempre curtindo a nossa programação, né? Ele sempre ligado junto com a gente, é o filhão aí da vovó Dalmi que cuida dela com muito carinho. Ei, gente, um abraço a todos vocês, obrigado pelo carinho aí de todos vocês que estão sintonizados com a gente. O Jorginho tá lá, sempre ligado, e ele de vez em quando eu ligo para lá, ou ele liga para cá, né? Ele manda um abraço pra gente aqui, entra em contato com a gente pelo telefone e fala, ó, a vovó tá tomando cafezinho, hein? A vovó agora tá acordando, já tô passando cafezinho para ela, ó, e que bacana. Então, olha o carinho que eles têm com a vovó, e você que tem carinho com a sua vovó, o meu abraço e o meu carinho também a você, porque é muito bom. Jorginho, obrigado pelo carinho, pelo presente. Ó, gente, já antecipando presente de aniversário, hein? Só porque esse mês é mesmo meu aniversário, que é isso? Obrigado pelo carinho, um ótimo dia para vocês. Adorei, obrigado pelo carinho, Jorginho, um abraço a todos vocês sintonizados com a gente, vamos juntos porque já já eu volto com muito mais, trazendo aí os resultados das loterias, hein?
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0: E vamos juntos aqui no nosso Bom Dia, 20 minutos faltando para as 6 da manhã e vamos então trazendo os principais resultados aqui das loterias para você que está sintonizado aqui junto com a gente, tá bom? Olha só, vamos trazendo então o resultado da Loto Fácil, que ontem teve o seu sorteio do concurso 3.779 lá no Espaço da Sorte. Números sorteados da Loto Fácil para você que está aí na sintonia, ó. Preste bem atenção, anote aí, papel e caneta na mão, já pegou? Já pegou? E aquele bilhetinho também já está na mão, tá? É, quem sabe recebeu abraço de milhões e ainda não está sabendo, hein? Que é isso? Então vamos lá, confere comigo aí, ó, 34578, 34578, 10, 11, 13, 14 e 16, 10, 11, 13, 14 e 16, 17, 19, 23, 24 e 25, 17, 19, 23, 24 e 25, são os números sorteados aqui da Loto Fácil, olha só, hein? Com 15 acertos, 7 apostadores levaram mais de R$1.000.000, hein? R$532.221,72. É isso aí. Com 14 acertos, 704 apostadores levaram R$889.000, R$889,16. 13 acertos fizeram mais de 17 mil apostas que levaram R$35. 14 reais levaram quem fez 12 números que foram 179 mil apostadores. E mais de 847 mil levaram R$7 por terem feito 11 números. E então ficou aí o prêmio para o próximo sorteio, próximo concurso de 300 milhões de reais. É isso mesmo, gente. 300 milhões de reais é o que vai ser a estimativa do prêmio do próximo concurso da Loto Fácil, hein? Que é isso? É, já vamos explicar por quê, tá bom? Pois bem, a Quina também teve o seu sorteio ontem do concurso 7.009, curso números sorteados 27, 30, 61, 66 e 70, 27, 30, 61, 66 e 70. Ninguém faturou no prêmio principal, acumulou porque só teve quem fez a quadra com 25 apostas que levaram R$20.407,94. Uma boa grana, hein? O terno ficou para 2.900 apostadores que levaram R$165,16. R$6,07 ficou aí para mais de 79 mil apostadores. Então, é isso aí. É o que ficou aí a quina para você que está sintonizado com a gente, tá bom? Mega Sena, olha só, também acumulou, hein? Concurso 3.053. Números sorteados: 1, 13, 25, 35, 39 e 51. 1, 13, 25, 35, 39 e 51. Com estes números, ninguém faturou no prêmio principal. Apenas 5 números fizeram 50 apostas que levaram cada uma boa grana, ó. R$36.574. Uma boa grana. Já quem fez a quadra levou R$912,43. Foram mais de 3.200 apostadores, tá bom? As estimativas do prêmio para o próximo sorteio ficou dessa forma aqui, ó. A Loto Fácil vai pagar aí no dia 15 do 9, 300 milhões de reais. É isso mesmo, 300 milhões de reais. Mega Sena paga, no caso, no próximo dia 6, domingo, 48 milhões de reais, enquanto que hoje a Quina paga 15 milhões de reais. Hoje tem prêmio só na Quina, tá, gente? 15 milhões de reais na Quina. Se você quiser apostar para os 300 milhões da Lotofácil, é para o dia 15 o sorteio. E domingo, dia 6, Mega Sena paga 48 milhões de reais. Então, um bom dia para você, um ótimo dia, obrigado pelo carinho, tudo de bom e boa sorte. E João Paulo e Daniel canta pra gente, Melhor e Valente.

0: Do Duque Dalvão, uma linda canção, uma grande mensagem. Deixa eu mandar um abraço aqui a toda a família Araújo lá no bairro Planalto, Zé Carlos Araújo, Zé Araújo, obrigado pelo carinho de toda a família, obrigado pela sintonia, tá bom? Mandar um abraço a Maria das Dores Domingos, que também está sintonizada com a gente. Ela também acorda antes do programa começar, fica lá na sintonia, esperando o salmo do dia, né? Ela, a minha amiga de janeiro lá do bairro Safira, que também está sempre curtindo a nossa programação e já lá fez o cafezinho, já está tomando cafezinho em nossa companhia, né? Isso, Dejaneira? Obrigado pelo carinho, tá? Um abraço a você e a todos que estão aí sintonizados com a gente e os nossos ouvintes que estão chegando por aqui no nosso WhatsApp, ó. Quem mais chegou por aqui no nosso WhatsApp mandando mais um dia, Deus dado por Deus, hein? Mais uma chance de recomeçar e fazer melhor e que Deus abençoe um novo dia que seja de vitórias e conquistas. É a Leni Maria Peixoto, obrigado pelo carinho, Leni, um abraço, tá? Quem também chegou por aqui já mandando sua mensagem de voz, que daqui a pouco vamos ouvir, é a Ângela Maria, minha amiga também que está sintonizada com a gente, a Zilda, Zilda Maria, obrigado pelo carinho, já já vamos ouvir sua mensagem de voz, também hoje, sextou, hein, sextou, é isso aí, sexta-feira, bom dia, e um abraço a todos vocês aí, obrigado. Tamo junto sempre, um abraço aí pro meu Truta, também pra minha esposa, minha Maria Luísa, o meu amigo Pedro Luiz e a todos que estão aí na fazenda, tirando leite lá na fazenda Água Santa, em Boa Família, obrigado pelo carinho, quem manda pra gente é ele, Ciribelli, obrigado José Ciribelli, um abraço querido. Quem também mandou uma mensagem pra nós aqui, ó, luz que nos guia e o bem maior do que a dificuldade que nos cercam e que o Senhor nos proteja hoje e sempre, hein? É o desejo da minha amiga Magna Prado. Obrigado pelo carinho, querida. Um abraço a você. Mandou mensagem de voz que daqui a pouco também vamos ouvir. É a minha amiga Fátima Maria. Minha amiga Maria José, que também está sintonizada com a gente. A Marlene Gonçalves mandou aqui uma linda xícara com o seguinte nome. Ó, somos tão pequenos aos olhos do mundo, mas imensamente grandes aos olhos de Deus. E Ele sempre cuida de nós. Essa é a grande verdade, Marlene. Obrigado pelo carinho de você. Também da Maria da Conceição. Um abraço a vocês, queridas. Obrigado aí pelo carinho de vocês, tá bom? Breve intervalo, eu volto já pra falar com os meus amigos caminhoneiros.
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0: Vamos trazendo informações para os caminhoneiros que estão sintonizados com a gente. Vamos trazendo informações importantes, tá? Porque a partir desta sexta-feira, dia 4 de setembro, olha, teremos restrições aí para alguns veículos, hein? É o feriado da Independência que está chegando e os caminhões têm restrições de tráfego a partir desta sexta-feira. Atenção, caminhoneiro, não dá mole não, ó. Que a partir de hoje, alguns tipos de caminhões terão restrições do tráfego nas rodovias federais simples em todo o país. A Polícia Rodoviária Federal determinou 3 dias de restrições entre os dias 4 e 7 de setembro em horários que podem ser vistos e também conferidos junto com a gente aqui, tá? A restrição se dá pelo feriado de Independência que acontece no próximo dia 7 de setembro, segunda-feira. De acordo com a PRF, carretas excedentes ao peso ou dimensões ou limites máximos estabelecidos pelo CONTRAN e possíveis aí passíveis ou não de concessão autorização do trânsito, a AET, autorização específica AET, tá? A restrição que amplia as combinações dos veículos que excedem os seguintes regulamentos, ó, largura 2,60 m, altura 4,40 m e comprimento de 19,80 m. Peso bruto, também o chamado BPTC, para veículos de combinação de veículos até 58,5 toneladas, hein? A restrição abrange o trânsito com combinações de veículos de carga CVC, também o CTV, que é combinações de transporte de veículos, combinações de transporte de veículos de cargas também paletizadas, o CTVP, e também o autorização especial AET e AE, tá bom? A restrição abrangerá aí todos os trechos simples das rodovias federais em quase todo o país, com exceção do estado de Mato Grosso, Amazonas, Amapá, Pará, Rondônia e Roraima. A restrição ficou a seguinte, ó, dia 4, sexta-feira, de 16 às 22 horas, no sábado, dia 5, de 6 ao meio-dia e no dia 7, de 4 às 22 horas, tá bom? E aí a restrição para os caminhoneiros, que deve ser obedecido para não ter problema, senão tem multa e tem tudo, gente. Olha lá, hein? Vai lá, carreteiro. Carreteiro no telefone, canta pra gente. Paulo Sena e Santiago.

essa, a gente fecha a primeira hora do nosso Bom Dia, 6 horas em ponto. Vem chegando aí o programa Cadeia da Prece, na voz da pastora Silvia e reverendo Wilson Reis. Fechando bem a semana junto com eles aqui no Cadeia da Prece. Na sequência eu volto. Volto com muito mais na sua manhã, com o nosso Bom Dia, Muriel.

se alguém ouvir a minha voz e abrir a porta, eu entrarei e cearei com ele e ele comigo. Ouvintes do coração, prazerosamente bom dia, que a luz e a graça do Divino Mestre volte a resplandecer no lar católico, no lar espírita, no lar protestante, até mesmo naqueles lares que não professam nenhuma religião, mas que guardam em seu coração uma partícula de fé. Deus está presente, viva Cristo, o nosso Mestre. Hoje é sexta-feira, estamos chegando ao final de mais

0: preparando para o grande agir de Deus agora no domingo, às 18 horas, aonde nós proclamamos uma programação que vai alcançar a sua vida através do nome de Jesus, que é Jesus Cristo te dá saúde. Então, por que nós estamos usando esse título? Porque esse título é o título que levantou Enéas de uma cama, que curou, que deu vida a Tabita novamente, e agora neste instante, querido, o Senhor Jesus se manifesta novamente para dar continuidade à tua obra. E nós estamos aqui como servo seu para proclamar o nome dele, para invocar o nome dele, para que você tenha saúde, para que você tenha paz, para que você tenha libertação. Pastora Silvia está conosco mais uma vez, chegando ao final da semana. Pastora Silvia, bom dia.
1: Bom dia, meu pastor, bom dia a todos que estão ligados aqui conosco desde o início da semana, ou você que está aí na programação hoje, sexta-feira, sexta-feira profética, sexta-feira de libertação, que nós intitulamos ali. Logo mais à noite teremos o nosso culto às 19:30, como o pastor disse, e estamos aí nos preparando para domingo. Independente do seu credo religioso, independente da denominação que você faça parte, se você puder, eu sou da denominação tal, mas não tenho ido à igreja nenhuma, tenho ficado em casa dia de domingo, então nós estamos convidando a você a se levantar. Mas eu moro na roça, eu moro no sítio, eu moro na chácara. Olha, valerá a pena o seu esforço. E o nosso culto no domingo começa mais cedo, começa às 18 horas. Então, ainda para você que mora no distrito, mora na chácara, no sítio, ainda dá tempo de você vir, participa do culto, 7:30, 7:40, você já está indo embora para casa. Então, assim, é um culto que começa mais cedo para que as pessoas que moram mais distante não tenham que se preocupar tanto em chegar em casa muito tarde. Então, a maioria das igrejas, 7:30, está começando o culto e nós já estamos encerrando. Então, você que quer participar, não olhe para a dificuldade, não olhe para as circunstâncias. Isso. Vale a pena, o remédio não deu jeito, o médico não deu jeito, você tentou de todas as formas, foi no psicólogo, foi no psiquiatra, foi no terapeuta, não importa. E aí você quer buscar algo de Deus. Você quer entrar nessa atmosfera divina, aonde o poder de Deus se aperfeiçoa, como diz o apóstolo Paulo, nas nossas fraquezas. O ser humano por si só é fraco, nós somos fracos, nós somos limitados, a nossa carne é frágil, o nosso corpo é frágil, né, pastor? Hoje a pessoa está aqui, amanhã ela já não sabe. A morte é como um piscar de olhos. Você abriu e fechou, já foi. Quantas pessoas estão andando por aí como de repente ela sente que ela não tem problema de saúde nenhum. Esses dias nós tivemos um exemplo desse, né? A pessoa jovem, né? Parecia que não tinha problema de saúde nenhum, de repente infartou. Então nós vemos que hoje mais do que nunca nós precisamos buscar a Deus. O pastor falou aqui no início da semana, os alimentos estão contaminados, nós vemos na atmosfera do mundo, do planeta, como que a poluição, tudo que nós usamos hoje tem sido prejudicial à nossa saúde. Então nós precisamos buscar em Deus. Enéas, Atos 9:34, Jesus Cristo te dá saúde. E é isso que nós vamos estar ali profetizando. Não é nada extraordinário, porque o nome de Jesus já é extraordinário. Então a gente não precisa usar nenhuma artimanha, nenhum deslumbre para que você fique. Não, é o poder do nome de Jesus. É só isso. Nós vamos usar o poder do nome de Jesus, porque tendo Jesus, não precisa de mais nada.
0: Exatamente. Nós estaremos ali numa grande força espiritual, orando com toda a força da nossa alma em nome de Jesus, para que você seja o beneficiado, porque o seu testemunho vai enaltecer o nome do Rei dos Reis e do Senhor dos Senhores. Quem

0: O maior interessado em curar você é Jesus. O maior interessado em destruir a sua vida e a sua saúde é o diabo. Mas Jesus é o mesmo, ontem, hoje e eternamente. O tempo não nos permite.
1: Satanás, pastor, só pegando aqui uma fala que o senhor está falando, Satanás, ele ama o sofrimento.
0: É verdade.
1: Ele ama a dor. Mas Pedro, no seu discurso, deixa eu deixar esse versículo aqui, Atos 4:12, ele diz assim: em nenhum outro nome há debaixo do céu dado entre os homens, não há nenhum outro nome.
0: Não tem.
1: Tão poderoso era o que Pedro estava dizendo, abaixo do céu, dado entre os homens, pelo qual nós devamos ser salvos. Então, a salvação da nossa alma, do nosso corpo, da nossa mente, do nosso espírito, está no nome de Jesus. Vamos orar agora?
0: Vamos orar.
1: Vamos orar, que o tempo não nos permite mais. Senhor nosso Deus e nosso Pai, nenhum outro nome tem tanto poder quanto o nome do Senhor.
0: É verdade.
1: Debaixo do céu foi declarado por Pedro, dado entre os homens, não há outro nome que possa levantar esta pessoa, que possa curar, que possa libertar, que possa restaurar por completo, se não for o seu nome.
0: Aleluia.
1: É no nome do Senhor que nós nos movemos. É no nome do Senhor que nós pregamos. É falando do nome do Senhor que nós estamos aqui convidando esse ouvinte, esse homem, essa mulher para estar conosco. E nós te pedimos, nos dê graça. Continue renovando a autoridade do Senhor sobre nós. Abençoa esta casa, essa família. Abençoa, meu Deus, cada pessoa que ouve esta ministração, essa palavra, nos quatro cantos da cidade, nos distritos, no campo. Deus, esse que se encontra agora desanimado, mas através da sua palavra, ele recebe força, ele recebe ânimo. Senhor, visita agora os hospitais, a cadeia pública, visita agora, Senhor, os quatro cantos da cidade, o comércio. Meu Deus, aqueles que estão no sítio, visita, Senhor, a casa da viúva, do órfão, do aflito e do necessitado. Nós oramos com fé e consagramos o copo com água, em nome do Pai, em nome do Filho e em nome do Espírito Santo. Amém. Beba com fé. Uma boa sexta-feira para você, um ótimo final de semana. Esperamos você no domingo às 18 horas, ali na rua Doutor Antônio Rogério de Castro, 24, na Barra, logo atrás do supermercado Bazin. Fique aí com o nosso amigo Marcos Rogério e voltamos na segunda.
0: Se Deus assim permitir, até lá.
1: Um forte abraço. Pastor.
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3: De bem com a vida e junto com você, estou aqui agora às 6:11 e olha só que bacana, hein? Para você que está sintonizado com a gente, chegando agora no nosso Bom Dia, um ótimo dia para você, que bom ter você comigo aqui, ó, na 99.5 FM e com o nosso Bom Dia Muriaé, que até às 7 da manhã traz muito mais para você, ó. Quem mais chegou por aqui pelo nosso WhatsApp dizendo o seguinte, ó: gratidão a Deus por mais este amanhecer e que o dia seja abençoado para todos. É isso aí, é o desejo do Josmar. Obrigado pelo carinho, meu amigo, um abraço, tá bom? Quem também tá chegando por aqui desejando abraço é o José Francisco dos Teclados, mandando abraço para todo mundo, um abraço para todos aí que estão sintonizados com a gente. Obrigado, meu amigo, obrigado pelo carinho aí, tá bom? Mas quem chega por aqui, meu amigo Sebastião Vital, ei, um abraço, tudo de bom para você, meu amigo Sebastião, mandando abraço também, um ótimo dia também para a ID, que também chegou por aqui, esse mandaram mensagem de voz que daqui a pouco nós vamos ouvir, tá bom? Olha só, hein? A realização de um sonho não é chegar antes do esforço. Então, tenha fé, coragem, força para que este dia lhe dê muito orgulho. Bom dia, é o que deseja pra gente Carlos Magno. Obrigado pelo carinho, Carlos. Um abraço a todos vocês que já chegaram aqui pelo nosso Bom Dia. Estão acordando agora, para você que está aí se levantando da cama e agora lembrou, hoje é sexta-feira, tem feriado na segunda, então sextou, já quer fazer aquela selfie. É isso aí. Tem gente que já acordou e queria fazer selfie, tá, gente? Não esperou nem final do dia, não. Mas tá bom, tá valendo, tá bom? Faz a selfie do sextou aí com aquele sorriso.

0: Visão no rosto, feliz da vida por mais uma sexta-feira que chega, um finalzão de semana prolongado pra você e que certamente será de muito sucesso também, tá bom? Obrigado pelo carinho, um abraço pra você, essa moçada que tá indo pra escola daqui a pouco e vai aproveitar esse feriadão aí prolongado, um abraço pra todo esse povão maravilhoso aí que tá indo pra escola. Meus amigos taxistas, meus amigos motoristas de aplicativo e os caminhoneiros que nos dão a carona no seu carro, pra você que tá fazendo aquela caminhada com o fonezinho de ouvido e curtindo o nosso bom dia e nos dando aí o prestígio de ser e ter a sua companhia também nesse momento que é bom cuidar da saúde, né? Saúde é o que interessa, o resto não tem pressa. Então um abraço ao Mauro, lá do Santo Antônio, do bairro Santo Antônio, que tá sempre fazendo sua caminhada e curtindo o nosso bom dia com aquele fonezinho no ouvido lá. Um abraço, tá bom, querido? Obrigado pelo carinho, tá? Valeu, olha, e também quero mandar abraço aqui pro vovô, pra vovó, titio e titia, beijo no coração para os meus vovozinhos e vovozinhas que estão aí sintonizados com a gente. Aos meus vovôs lá do Larosanã e também do LED Abraço. Obrigado pelo carinho de vocês, tá? Que estão sempre sintonizados com a gente, especialmente lá no Larosanã. A gente sabe o quanto a nossa audiência é bacana com os vovozinhos lá, que acorda cedo, tá? Fica com o radinho lá no colo, curtindo a gente. Ei, que maravilha. Um beijo no coração de vocês. E você que cuida do seu vovô, que cuida do seu vovó aí na sua casa, cuide bem, tá? O vovô e vovó merece, tá bom? E quem quer acordar e acordar bem e despertar do sono, nada melhor do que passar na casa do vovô ou da vovó tomar aquele cafezinho, né? É, vai lá, toma aquele cafezinho que desperta o sono, tá? É o cafezinho do vovô e da vovó, não tem jeito não. Faz você pular pra cima e saber que é sexta-feira, mesmo sendo sextou, ó, faz você vencer aí o dia, tá? Um abraço, então, a vocês sintonizados com a gente, a todos vocês que estão aí no sítio, na fazenda, na chácara, meus amigos retireiros, quanta gente aí curtindo o nosso bom dia, estão aí trabalhando no curral, mas tá sintonizado aqui na 99.5 FM. Então, um beijo no coração também de vocês, tá legal? Um abraço também à minha amiga Edna Muretti, lá no bairro Santo Antônio. Edna, obrigado pelo carinho. A Ângela também lá no bairro Santo Antônio, na rua Rosa Moreira. A Dona Maria, um abraço a Dona Maria, mamãe aí do nosso amigo e pastor Sidmar, juntamente com a Cássia, também o Cairós. Um abraço a vocês aí na Rosa Moreira. Um beijo no coração de vocês aí, especialmente da Dona Maria. Ô, Dona Maria, obrigado pelo carinho de sempre. Eu tive lá, dei um abraço na Dona Maria, que maravilha. Tá feliz da vida, curtindo o nosso bom dia aí, né? Obrigado pelo carinho, tá? Um abraço. 6 horas 15 minutos, é hora de informação no nosso bom dia.
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0: Vamos trazendo então as principais manchetes do dia para você que está sintonizado com a gente, curtindo o nosso bom dia. Agora é hora de informação, as que estão no nosso site, nos principais jornais do Brasil e do mundo, tá bom? Então confere comigo que já está no nosso site, nosso departamento de jornalismo atualizando as informações e tudo isso que merece destaque para você, o que merecer destaque, nosso vermelhinho traz em primeira mão aqui no nosso bom dia. Olha, Comenda Martins Costa e outorga de títulos abriram a comemoração do Dia do Moreirense em solenidade de ontem, quinta-feira, dia 3, lá no Salão Nobre da Família. Vereador de Muriaé é condenado por falsidade ideológica após receber diárias de viagem, segundo o Ministério Público de Minas Gerais. Sicoob Crédito Sudeste marca presença na segunda Fenamata e também na 69ª Expo de Muriaé, com condições especiais e ativações, hein? Famílias participa da 69ª Expo em Muriaé com ações de orientação à saúde animal. Mas para você que está sintonizado com a gente, Polícia Rodoviária Federal reforça policiamento nas rodovias durante o feriado de 7 de setembro, hein? Além disso, lembrando que alguns caminhões terão restrições para pistas simples nesse feriadão, tá? Fica ligado. Lactlife reúne 70 produtores em palestra sobre produção de leite na Zona da Mata. E também, panqueca de caramelo salgado e flor de sal é destaque na primeira edição do Circuito Gastronomia Prós e Charme, hein? Olha só, hein? E me deu água na boca agora aqui, ó. Chefe da Polícia Civil de Minas Gerais, delegada Letícia Gamboge, cumpre agenda em Muriaé e visitou as instalações da Rádio Muriaé e concebeu uma entrevista exclusiva à emissora. Mais informação chegando. Olha, a quinta edição de Campo Limpo Muriaé foi realizada com sucesso. Ah, também a Expo de Muriaé começa com programação diversificada e atrações para toda a família. Dando um giro agora pelos principais jornais do Brasil e do mundo, ONU alerta que El Niño pode ser o mais forte já registrado da história. Tribunal Superior.

0: Auditor Eleitoral lacra sistemas das urnas eletrônicas que serão usadas nas eleições 2026. Isso acontece hoje, sexta-feira. Eles irão lacrar então as urnas eletrônicas que serão utilizadas nas eleições. Supremo Tribunal de Justiça, o STJ, vai debater em audiência pública avisos de glúten em rótulos de alimentos. Apenas uma bebidinha por dia. É, gente, apenas uma, né? Uma por dia já pode aumentar o risco de morte por vários tipos de câncer, é o que alerta especialistas. Na TV, Flávio Bolsonaro fala sobre cortar impostos, enquanto que o presidente Lula reforça a pauta da segurança às mulheres. 71% dos eleitores já dizem ter certeza do seu voto. Mega Sena poderá pagar 48 milhões no próximo domingo. Senado aprova PL que moderniza marcos legais do seguro rural. Congresso Nacional aprova fim da taxa das blusinhas há poucos dias da MP caducar. Faquim pede explicações a Moraes, Mendonça e Gurê sobre o caso Master. O Grêmio foi o último classificado para as semifinais da Copa do Brasil e agora se juntou a Atlético, Palmeiras e ao Vasco entre os quatro melhores do torneio. É, tudo isso e muito mais sobre a Copa do Brasil e outros campeonatos, Campeonato Brasileiro, que nesse final de semana também tem rodada. Jota de Souza traz as informações aqui em nossa programação. 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
0: 6:20, acerte o relógio, não perde o time não, porque tá chegando agora, ó, pra ficar bacana, do Luan Santana e Zezé de Camargo e Luciano. Canta uma bacana aqui, ó, Inquilina de Violeiro. Música essa que já foi gravada por Cacique Pajé, hein? É, gente, agora em nova versão de Luan Santana e Zezé de Camargo e Luciano. 6:20, bom dia.

0: abrindo a sequência dessa segunda hora inquilina de violeiro, Luan Santana e Zezé de Camargo e Luciano, obrigado pelo carinho de sempre de você que está aí sintonizado com a gente. Um ótimo dia, é bom demais ter e ser a sua companhia aqui pela 99.5 FM, tá bom? Obrigado pelo carinho de vocês. Olha, e vamos juntos trazendo aí para você aqui o melhor do nosso bom dia, aqui na Rádio Muriaé, e para você sempre as informações chegando, nosso departamento de jornalismo a todo momento atualizando as informações, e para você que está aí sintonizado com a gente, um forte abraço, especialmente meus amigos lá de que estão aí sintonizados com a gente, lá em Pirapanema, tá? Obrigado pelo carinho de vocês, é muito bom ter vocês com a gente, é muito bom saber que você está aí do outro lado, curtindo o nosso bom dia e sempre abraçando aí a todos os nossos ouvintes, tá? Gente, a Polícia Rodoviária Federal vai intensificar o policiamento e a fiscalização nas rodovias federais nesse feriadão agora da Independência, tá? A operação vai ser realizada entre os dias 4 e 7 de setembro, no período que é esperado aí um aumento no fluxo dos veículos em razão das viagens de lazer. As equipes da Polícia Rodoviária Federal vão ter atenção especial, principalmente nos trechos de maior incidência de acidentes, com foco na prevenção e na redução de violência no trânsito. Entre as principais infrações, serão combatidas principalmente aquelas que muitas das vezes, muita gente pela imprudência deixa de fazer, né? Que são as ultrapassagens proibidas, excesso de velocidade, direção sobre efeito de álcool, qualquer outro uso de substância ao volante, uso de celular no volante, a falta de equipamento de segurança, como cinto de segurança e aquelas cadeirinhas infantis aí para a criançada, tá? O efetivo será reforçado durante o feriado para ampliar aí a presença policial e contribuir para a fluidez no trânsito e garantir uma resposta mais rápida aos casos de acidentes em outras ocorrências. Além da fiscalização de trânsito, a PRF também intensificará ações de combate à criminalidade e atividades de educação, conscientização do motorista, tá bom? Terão também restrição para veículos de carga. Atenção, nós falamos aqui no programa, no horário aí do nosso alô aos caminhoneiros, e a gente quer reforçar isso aqui, tá? Para você que é caminhoneiro, caminhoneiro que está sintonizado com a gente, durante esse feriado, algumas restrições para determinados tipos de veículos, principalmente em rodovias de pistas simples, tá? Com o objetivo aí de melhorar a segurança e a fluidez no trânsito. Os horários para as restrições de determinados veículos é de dia 4 das 16 às 22, no dia 5 de 6 às 12 horas e no dia 7 de 16 às 22 horas, tá? Gente, a PRF orienta e é uma realidade, tá, motorista? Ó, redobra a atenção nas rodovias, respeita o limite de velocidade, adota sempre uma medida de segurança durante todo o seu trajeto, não vai fazer besteira não, tá, gente? Não vai fazer ultrapassagem que não pode ser feita, não vai ficar falando no celular na hora que estiver dirigindo, se beber também não dirija, enfim, tome todas as precauções para que o seu feriado seja um feriado maravilhoso, que você vá passear, mas volte com a família feliz da vida por mais um feriado que você terá aí, tá certo? Então, nosso bom dia para você.
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3: Vamos então com a participação dos nossos ouvintes. Agora é hora de ouvir a voz dos nossos ouvintes que mandaram até então a sua mensagem, porque agora, se mandar agora, a partir de agora, é complicado de a gente conseguir atender, tá? Mas vamos atender os que já mandaram aqui. Nosso abraço, nosso carinho a todos vocês. É bom demais saber quanta gente boa está sintonizada com a gente e desde cedinho mandando suas mensagens. Além das mensagens que nós já lemos aqui de todos os nossos ouvintes, agora vamos ouvir aí as mensagens de voz dos nossos ouvintes. Estão aí sintonizados com a gente, tá? E a primeiríssima é ela, que chegou cedinho aqui, era 4h15 da manhã, ela já tinha mandado essa mensagem aqui, ó, a Zilda do aeroporto.
4: Bom dia, Marcos Rogério, a Zilda do aeroporto. Hoje eu quero mandar um abraço pra ti, parecida Maria Rodrigues, pra outra parecida, pra Cátia, pra Márcia, tudo que mora aqui perto de mim no aeroporto.
3: Valeu, Zilda, obrigado pelo carinho, um ótimo dia pra você e a todo esse povão do bairro aeroporto. Deixa eu mandar um abraço pra Aparecida também, pra Cândida no aeroporto. Não posso esquecer da Cândida não, né, Cândida? Um abraço, querida, um beijo no coração de vocês, de todos vocês aí do bairro aeroporto. Muito obrigado pela sintonia, tá bom? Mas quem tá chegando por aqui? Vamos ver quem tá chegando por aqui. Vai lá, fala com a gente.
5: Oi, Marco Rogério, bom dia. Que a Fátima de Belisário, que Deus venha abençoar o nosso dia e que Deus venha dar a nossa fé e amor e paz. Mandar um abração para aquele povo lá do Pontão e para aquele povo lá da Penalta. E para todos os taxistas de Rosário de Limeira e de Belisário também.
3: Valeu, querida. Obrigado pelo carinho de você e a todos aí, então, de Belisário, de Limeira. Um abraço muito especial a todos vocês. Mas quem chega por aqui para falar com a gente? Vamos ver quem é.
6: Bom dia, Marco Rogério. Bom dia, Pedro Luiz. Bom dia a todos os ouvintes da Rádio Mulher. Eu sou a Zilda Maria, da Fazenda da Grama Capitino. Jesus, Maria, São José e os anjos abençoam o nosso final de semana, hoje, amanhã e sempre.
3: Valeu, querida. Obrigado pelo carinho. Um abraço muito especial a você. Mas quem tá chegando por aqui bem cedinho também mandando sua mensagem, ó.
7: Bom dia, Marcos Rogério. Meu nome é Ângela Maria da Silva Santo. Moro no bairro Santa Terezinha. Gostaria de mandar um bom dia e um abraço para o meu sobrinho Sebastião, que mora lá no bairro Recanto Verde. Para os tios... O Ciso e a Rita, os dois primos, que moram lá no Joanópolis. O tio Jorge, que mora lá no... pra cima de Mirador. O Braz, colega do meu filho, José Roberto, o Salomão Roberto, aqui no bairro Santa Terezinha. E também pra minha sobrinha Marta, o esposo dela, lá na roça, lá perto de Tamburi, também. E para todos os ouvintes, Marcos Rogério, que tá todo mundo te ouvindo, hein, Marcos Rogério? Só manda alô para quem tá ouvindo. Se não tiver ouvindo, vou mandar alô para quê? Eu mandei alô porque tá ouvindo. Bom dia, Marcos Rogério. Uma sexta-feira abençoada para nós. O Titão também lá, para cima de Mirador, amigo do meu filho Maguinho. Alô, Maguinho, família. Um abraço, meu filho.
3: Valeu, querida. Obrigado, Ângela. É a Ângela painalista dela. Todo mundo que tá ouvindo aí a nossa programação. Obrigado pelo carinho, tá bom? Mas quem chega por aqui, vai lá. Vamos ver quem é.
8: Ah, Rogério, bom dia. Quem tá falando aí dentro do bairro São Pedro. Um abração pra vocês aí, pro Pedro, todos ouvindo da rádio, né? Pra minha mãe lá no bairro São José, pro meu irmão Joãozinho, tá? E toda a minha família, tá? Abração também para os médicos lá da UPA, os enfermeiros, né? Fundação, hospital, Casa Saúde, abração para todo mundo. Um abração e bom final de semana. Fique com Deus. Tchau.
3: Tchau, tchau, querida. Obrigado pelo carinho. Um ótimo dia pra você sintonizada com a gente. Obrigado aí, Aide, e a todos do bairro São Pedro. Deixa eu mandar um abraço pra Maria das Dores. Domingos. Ô, Maria, obrigado pelo carinho, tá? Um abraço, querida. Um beijo no coração aí. Tudo de bom, tá? Mas quem chega por aqui pra mandar abraço?
9: Ô, Marco Rogério, bom dia. Bom dia pra todos os seus ouvintes aí. Aqui é o Sebastião Vital. E hoje, Marco Rogério, novamente, eu estou aqui para parabenizar a minha querida netinha Maria Cecília, que hoje, aliás, ontem completou 2 aninhos de vida. E eu quero desejar para ela toda sorte de bênção, que Deus possa abençoar a vida da Maria Cecília e que essa data possa repetir muitos e muitos anos de vida. E que Deus abençoe também a minha filha Marileia, que é mãe da Maria Cecília, e seu pai, o Erso Pedrosa, que sempre está na escuta do seu programa. Deus abençoe Maria Cecília, seu avô te ama muito, vocês. Um abração.
3: Ok, o Erso Pedrosa, receba o nosso abraço também aqui, tá, meu querido? Um abraço pra você também, tá? Mas quem chega por aqui, vai lá.
10: Bom dia, Marcos Rogério. Aqui é a Sandra Beatriz do Cardoso de Melo. Hoje eu quero abraçar a minha sobrinha que está fazendo aniversário, a Rafaela Cláudia Oliveira. Mora lá no Primavera. Recebe os abraços do esposo David, da filha Antonella, da avó Eunice e o meu e de toda a minha família.
3: Ok, obrigado pelo carinho, Sandra. Aniversariando aí, esse povão. E vamos abraçar já já, vamos cantar parabéns pra todo mundo que tá aniversariando, tá bom? E tem mais gente aniversariando aqui. Conta pra gente aí, vai lá.
11: Bom dia, Marcos Rogério. Aqui é a Maria José, que tá fazendo aniversário hoje. Gostaria que você colocasse uma música bem bonita pra mim, que tá fazendo 60 anos no lixo.
12: Marcos Rogério, eu queria ouvir aquela música que você passa na abertura do seu programa. Vai passar, eu só não sei quem canta. Eu hoje estou fazendo 60 anos, eu queria muito ouvir essa música. Essa música marca muito a minha vida.
3: Valeu, Maria José. Vai passar com Ricker e Rene e outros cantores. Música linda, já já a gente toca para você. Mas antes vamos abraçar então você e a todos os aniversariantes. A Maria José girando o calendário. A Luísa Martins Armon, também aí, a irmã do Jorginho, né? É, e também recebendo abraço da vovó Dalmi, que é a sua mamãe. Também do Jorginho, do Marcelo, do Juninho, da Maria Eduarda e também do Pedro e todos os familiares. E juntamente comigo, tendo o prazer de mandar um beijão no coração da Luísa. Obrigado pelo carinho, querida. E parabéns, tá? O Rafael, Rafaela Cláudia de Oliveira também recebe abraço de Sandra Beatriz e familiares. O Sebastião Vital tá abraçando aí a Maria Cecília. Também aí, né? A netinha, que ontem fez aniversário juntamente com a Marileia e o Elcio Pedrosa. E a todos os aniversariantes de hoje, o nosso abraço, o nosso carinho. Tudo de bom!

canta pros aniversariantes, o pedido aí da minha amiga Maria José, Ricker e Renner e outros cantores cantando pra gente essa linda canção e uma grande mensagem. Vai passar, acredite, vai passar. 6h38.

6h43, você na sintonia certa aqui do nosso Bom Dia. E olha só, gente, ontem tivemos aí a abertura, né? A abertura das solenidades que comemoram aí o Dia do Muriaense. Tivemos a entrega aí da Comenda Martins Costa e outorga de títulos que abriram as comemorações do Dia do Muriaense ontem, às 19h, no Salão Nobre da Faminas, né? As entregas dos títulos, o nosso departamento de jornalismo já está atualizando as informações, você vai poder conferir as fotos, tudo sobre o evento, tá bom? E nós tivemos aqui a honra de receber pelo Legislativo, o título de honra ao mérito. Quero agradecer desde já ao vereador Evandro Cheiroso, que nos outorgou o título, né, juntamente com os demais vereadores aprovados pela Câmara Municipal em um projeto de lei, e quero agradecer a todos que fazem parte da nossa trajetória de vida, né? A todos que fazem parte do nosso dia a dia. Eu quero agradecer a todos, né? Especialmente a todos os ouvintes que fazem parte desse momento aqui da Rádio Muriaé, que é de suma importância, isso faz parte da nossa história, e essa honraria muito nos alegra, tá? Quero agradecer a todos que contribuíram na nossa trajetória de vida para que isso fosse construído e se chegasse, então, a essa honraria, que realmente é muito importante para todos nós, tá bom? Especialmente aos nossos pais, que sempre nos dão aí o legado de, né, um legado de vida, e também a todas as pessoas que passam e passaram pelos nossos caminhos, sempre nos ajudando, sempre nos estendendo a mão, e como sempre, se eu for citar a todos aqui, infelizmente eu vou deixar alguém de fora. Então, para que não haja nenhuma incoerência e principalmente possa me esquecer de alguém, a todas as pessoas que sabem, que sempre fizeram parte de nossas vidas, a todos vocês, o nosso abraço, o nosso carinho, a Rádio Muriaé especialmente também, juntamente com toda essa equipe maravilhosa, que é uma família aqui, a Rádio Muriaé, todos os companheiros de trabalho que sempre fazem parte dessa história, tá certo? Quero agradecer aos ouvintes que fazem muito mais ainda parte dessa história, que nos dão esse carinho de audiência e que nos fazem aí certamente fazer com que contem a nossa história agora no dia a dia, tá bom? Um abraço a todos vocês. Falando disso, já que as comemorações do Dia de Muriaense, eu quero também te falar que na próxima segunda-feira é dia da independência do Brasil e é feriado, né? Já que dia 6, Dia do Muriaense, vai cair no domingo, então já não vai ser feriado mais. Mas enfim, mas segunda-feira é Dia da Independência e o feriado nacional, com a data que altera aí diversos serviços na rede pública, tá? A orientação para a população é a seguinte, ó, é ficar atenta com antecedência, principalmente porque os serviços só voltam a prosseguir na terça-feira. A exemplo, os órgãos administrativos, tanto quanto a prefeitura e bancos, estarão fechados, tá? E você pode acessar os bancos diretamente no caixa eletrônicos ou então pelas formas digitais através do seu celular. Se tiver que fazer alguma coisa, antecipe para hoje, porque ó, os bancos estarão fechados na segunda-feira. Já o Densul informa que a coleta de urna dos resíduos não funcionará. Porém, as plantãozões aí, vai ter o plantão aí de urgência para água, esgoto, segue normalmente. Porém, né, a coleta vai acontecer apenas na resíduo noturno, na madrugada, tá bom? Ou seja, durante o dia de segunda-feira, não teremos a coleta de lixo durante o dia. Por ser feriado nacional também, o comércio em geral estará fechado. Porém, a gente sabe que os supermercados poderão definir aí os seus próprios horários de funcionamento, tá? As unidades de saúde, como o Hospital São Paulo, Fundação Cristiano Varela, Casa Santa Luz, Prontocório e UPA, funcionarão com serviços de emergência. Então, fique atento, porque o feriadão tá chegando aí, ó. Bruno Marrone canta pra gente. Será? 6h47.

0: Bruno Marrone. Será 6:51. Para você sintonizado com a gente, um abraço aos nossos amigos também aí que estão na sintonia lá na Gameleira. Meus amigos da Gameleira, da Meia Laranja, um abraço a todos vocês aí. Obrigado pelo carinho de sempre. É muito bom tê-los conosco, tá bom? Obrigado pelo carinho também dos meus amigos lá da Vila Vardiero. Quanta gente boa lá na Vila Vardiero curtindo aí o nosso bom dia. Tudo de bom para vocês e eu volto já com muito mais.
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0: Então, pro seu dia ser mais feliz, vamos abraçando os aniversariantes de hoje. A Fazenda Felicidade aqui, de homenagear a Rafaela Cláudio de Oliveira, que recebe abraço Sandra Beatriz e familiares. O Sebastião Vital abraçando mais uma vez Maria Cecília. E também aqui a Luísa Martins Armon recebendo abraço aí da vovó Dalmi, que é sua mamãe, o Jorginho, também aí do Marcelo, Juninho, Maria Eduarda e também do Pedro e todos os aniversariantes. Receba aí o nosso bom dia. É isso aí a todos vocês, saúde, paz e realizações. E Leandro Leonardo fecha pra gente a sequência de hoje, 24 horas por dia. Na sequência tem a programação aí eleitoral, né? Programa eleitoral obrigatório. Na sequência, depois Jornal da Itatiaia e Gilson Júnior na sua manhã. Um ótimo dia, a gente se encontra amanhã a partir das 5 da matina. Até lá. Se Deus disser que sim. Ótima sexta, ótimo fim de semana.

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19: 7:26, Jornal da Itatiaia, sexta-feira, 4 de setembro de 2026. Apresentação, Fernanda Viegas e Eustáquio Ramos. Muito bom dia para você que está com a gente. Estamos ao vivo também no YouTube, no site, no aplicativo da Itatiaia, na Alexa, na TV a cabo e no canal 957 da Parabólica Digital. A partir de agora, toda a rede Itasat reunida para trazer os principais destaques de Minas, do Brasil e do mundo. 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
21: Carreta com defeito causa mais de 7 quilômetros de congestionamento no anel rodoviário na pista em direção ao Rio de Janeiro, na altura da Vila Bernadette, pouco antes do Olhos d'Água. Duas faixas estão interditadas. Diretor Central de Trânsito Itatiaia Emive, repórter Isabela Gouveia.
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23: Nesta sexta-feira, o tempo fica estável, sem chuvas em todo o estado. O dia será de sol entre nuvens no centro-leste mineiro, porém com ligeira elevação das temperaturas. Por outro lado, no norte e oeste, as temperaturas tendem a superar os 35 graus e a umidade relativa do ar cair para índices críticos de umidade inferiores a 30% à tarde. Céu parcialmente nublado no Jequitinhonha, Mucuri, Rio Doce e Zona da Mata. Demais regiões, céu claro a parcialmente nublado. Névoa seca no norte, noroeste, Triângulo Mineiro, Alto Paranaíba e sul-sudoeste. BH terá uma sexta de céu claro a parcialmente nublado, com temperatura em elevação. A máxima aqui na capital mineira deve chegar aos 30 graus. Repórter Aline Neves.
20: 7:28. O presidente Lula cobra o Supremo Tribunal Federal e a Procuradoria-Geral da República pela resolução das investigações envolvendo o Banco Master.
19: Foi a primeira manifestação pública do presidente após a divulgação de um relatório da Polícia Federal que aponta uma troca de mensagens entre o

0: ex-banqueiro Daniel Vorcaro e um interlocutor identificado como ministro Alexandre de Moraes.
1: Em pronunciamento, Lula defendeu que todas as pessoas sob suspeita sejam investigadas, sem exceções.
0: Sem citar nomes, o presidente afirmou que é necessário colocar o interesse público acima de interesses pessoais e cobrou uma atuação das instituições para garantir a confiança nas investigações.
2: Nossa democracia não pode ficar refém de vazamentos seletivos. Diante da gravidade do momento, o povo brasileiro espera que o presidente da Suprema Corte e a Procuradoria-Geral da República liderem um processo que garanta a integridade e a confiança nas investigações.
1: O presidente defendeu ainda que as investigações alcancem todos os envolvidos sem qualquer tipo de proteção e afirmou que a população tem direito de conhecer os fatos relacionados ao caso.
2: A democracia precisa de instituições fortes e respeitadas. Fica claro que o nosso sistema político e judiciário precisa de reformas profundas. É fundamental que se investigue todo mundo sem blindagem de ninguém, doa a quem doer. O povo brasileiro tem o direito de saber a verdade.
0: Ontem, o presidente do Supremo Tribunal Federal, Edson Fachin, determinou que os ministros Alexandre de Moraes e André Mendonça, o procurador-geral da República, Paulo Gonê, e o diretor-geral da Polícia Federal, Andrei Rodrigues, apresentem manifestações em até 5 dias sobre a crise envolvendo o caso Banco Master.
3: Agora, a análise do âncora da CNN Brasil, William Vaque.
4: O ministro Alexandre de Moraes decretou o fim do Supremo Tribunal Federal, tal como o conhecemos até aqui. Precipitou uma crise de desenrolar imprevisível, consequências idem. As consequências são imprevisíveis, dado o fato de que o mesmo Moraes está envolvido num dos maiores escândalos da história recente brasileira. Ele usou um inquérito de contornos de instrumento de exceção, o inquérito da fake news, para acusar um colega, o ministro André Mendonça, de crimes como improbidade administrativa, responsabilidade e abuso de autoridade. Mendonça, lembrando, é quem está relatando o inquérito do Master, no qual, segundo dados extraídos pela Polícia Federal nos celulares do ex-banqueiro Daniel Vorcaro, Moraes surge como uma espécie de funcionário de um fraudador que se organizou para cometer crimes. Contra Mendonça, Moraes cobrou ou está cobrando agora providências do presidente do Supremo, Edson Fachin, que por enquanto pediu que as partes se pronunciem. Moraes, na prática, já havia arrastado a Suprema Corte para a posição de agremiação de defesa dos interesses pessoais de alguns de seus integrantes. Precipitou agora essa crise institucional que não tem precedentes. A Corte terá de optar, aos olhos de imensa parcela da sociedade brasileira, se punem quem levantou o sigilo de podres expostos pela Polícia Federal, ou se protege quem aparece no meio da podridão de relações promíscuas que ofendem o bom senso e qualquer padrão moral de comportamento de agentes públicos. O olho do público não está nas formalidades jurídicas da atuação dos integrantes da corte, como André Mendonça, mas o olho está naquele tipo de material descoberto pela Polícia Federal nos celulares de Vorcaro. O Supremo tem de enfrentar agora o agravamento de uma situação que vem de tempos e é perigosa. Se é uma instituição de Estado essencial para o nosso convívio social, ou se está dominado por alguns de seus integrantes, defendendo interesses próprios.
3: Da CNN em São Paulo, William Vaque.
0: 7:32. O presidente Lula deve sancionar nos próximos dias o projeto que acaba com a cobrança de impostos de 20% sobre compras internacionais de até $50.
5: Quem costuma fazer compras em sites internacionais pode pagar menos imposto federal daqui para frente. Isso porque o Congresso Nacional aprovou de vez a medida provisória que acaba com a chamada taxa das blusinhas e o texto agora segue para a sanção presidencial. O imposto da importação para compras de até $50 deixa de ter uma cobrança mínima de 20%. E com isso, o Ministério da Fazenda passa a ter autorização para manter a alíquota em zero, que já vem acontecendo desde o mês de maio em compras feitas por pessoas físicas e empresas cadastradas no programa Remessa Conforme. O ICMS estadual, aquele imposto cobrado pelos estados, continua sendo aplicado normalmente. A nova lei também permite que o governo defina limites de quantidade ou de frequência para evitar que pessoas utilizem desse benefício para revenda ou para fins comerciais. Outra novidade é que plataformas de comércio eletrônico e também empresas de logística terão de reforçar a fiscalização para combater fraudes como subfaturamento de mercadorias e o fracionamento de encomendas. Em paralelo a isso, o Ministério da Fazenda ainda vai ser obrigado a monitorar os impactos da medida sobre empregos, preços, indústria, comércio e arrecadação, com a primeira avaliação prevista já para daqui a 3 meses. De Brasília, Aline Peçanha.
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6: Bom dia! Finalmente, o ministro da Fazenda fala uma coisa que a gente deveria estar praticando há muito tempo: uma sincronização, uma coordenação entre a política monetária e a política fiscal. Segundo ele, se isso ocorrer, teremos ganhos, claro que teremos ganhos. Nós temos hoje no Brasil uma política fiscal expansionista e uma política monetária restritiva. E é isso que o Banco Central coloca em todas as atas depois das últimas reuniões: a necessidade da política fiscal ir no sentido da política monetária. Ou seja, se a política monetária está subindo juros para conter consumo, a política fiscal do governo deveria conter gastos para gerar equilíbrio fiscal ou, de preferência, superávites. E o que que Dario Duringan disse também? Que a partir do próximo ano, o governo deve gerar superávites todos os anos. Isso é música para os ouvidos dos brasileiros. E segundo ele, a trajetória da dívida não pode continuar dessa forma explosiva, ascendente. Já estamos em 82,5% do PIB. Tudo que o ministro da Fazenda disse é o que nós gostaríamos de ouvir. Ainda bem que ele está acordando e entendendo que o maior problema do Brasil é estrutural e passa pela vontade política do governo de compreender que é necessário ajustar as contas, que é necessário gastar menos daquilo que se arrecada. Rita Mundim, para a Rádio Itatiaia.
1: Agora são 7:36. 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
1: 7h39.
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16: O candidato ao Senado do PSDB, Aécio Neves, é o último participante da série de sabatinas da Itatiaia com postulantes à Câmara Alta do Congresso por Minas Gerais. O deputado defendeu seu retorno ao Senado como uma chance de conseguir renegociar condições mais favoráveis para a dívida do Estado. Aécio Neves rejeitou extremismos e disse que irá sentar e conversar com todos os campos políticos.
17: Quero voltar ao Senado para recuperar o prestígio e a força política de Minas. Quero voltar ao Senado para renegociar em melhores condições a nossa dívida, que impedirá que o Estado, nos próximos anos, faça qualquer tipo de investimento em saúde, em educação, na nossa infraestrutura. Eu quero estar no Senado para apresentar uma PEC que permita que a União volte a participar com maior vigor do financiamento da saúde pública. Esse é um dos projetos prioritários que eu apresentarei. Para se ter apenas uma rápida ideia, na década de 90, no início da implantação do SUS, a União participava com 75% do financiamento da saúde. Hoje participa com 40%, recaindo, obviamente, um peso muito maior sobre estados e municípios. Mas eu quero também estar no Senado para garantir a institucionalidade do país. Eu sou presidente de um partido político, que proporcionalmente é o que mais vai crescer, acredito eu, nessas eleições, o PSDB. Isso me permitirá estar na mesa de negociações com outras forças políticas e me permitirá colocar essa minha história, a minha trajetória, a serviço do meu Estado, a serviço de Minas Gerais. Eu tenho absoluta convicção que, se eu merecer a confiança dos mineiros, e se estiver lá, nós vamos criar uma grande bancada dos estados devedores, dos estados em dificuldade, e política e articulação.
16: Os senadores são responsáveis por processar e eventualmente julgar os ministros da Suprema Corte em casos de crimes de responsabilidade. Se eleito, Aécio Neves disse que ninguém está acima da lei. Ele defendeu uma limitação de 12 anos nos mandatos dos magistrados, mas disse que a pauta do Supremo não deve ser usada com fins eleitorais.
17: Eu posso cumprir nesse momento de tanta instabilidade, de tantas preocupações, um papel também institucional, de equilíbrio, de resgate, como disse aqui, ou cobrou aqui a Luísa, do equilíbrio dos poderes. Eu acho que o Supremo avançou muito numa pauta que não é dele. Eu defendo, por exemplo, e defenderei no Senado, o mandato de 12 anos para ministro do Supremo Tribunal Federal. As decisões monocráticas têm que ser limitadas e limitadas fortemente, porque muitas vezes a decisão de um ministro invalida uma lei aprovada pelo Congresso Nacional, pelo conjunto da sociedade.
16: A sabatina na íntegra com Aécio Neves, do PSDB, está disponível no canal da Itatiaia no YouTube e os destaques estão no itatiaia.com.br. Repórter Luísa Marques.
0: E em sabatina na CNN Brasil, o candidato à presidência da República, Renan Santos, anuncia nome para o Ministério da Educação em um eventual governo dele.
18: O candidato à presidência da República pelo partido Missão, Renan Santos, afirmou que, caso seja eleito, vai nomear o professor, filósofo e escritor Paulo Cruz como ministro da Educação. O anúncio foi confirmado pelo candidato ontem durante uma entrevista que antecedeu a sabatina da CNN Brasil. Cruz é negro e tem críticas à política de cotas raciais. Renan ressaltou que o professor é defensor do que ele chamou de meritocracia.
19: Paulo Cruz é uma figura das mais brilhantes, ele inspirou boa parte da nossa política de educação e ele acredita que o mérito tem que fazer parte da atividade de educar. Uma escola tem que ser um lugar onde as pessoas aprendem não apenas a cidadania, mas aprendem as matérias. Você tem que medir efetivamente como as crianças estão aprendendo, especialmente na parte de alfabetização e matemática. E nós temos que premiar as crianças que vão melhor, premiar as famílias das crianças que vão melhor, os diretores que vão melhor e os professores que vão melhor. Essa é a meritocracia que a gente precisa colocar na educação no país. Até porque só despejar dinheiro na educação sem medir desempenho, isso gera desigualdade.
18: Renan foi sabatinado pelos jornalistas Márcio Gomes e Edilene Lopes. Hoje, o próximo candidato sabatinado será Romeu Zema. A CNN Brasil e a Itatiaia também vão integrar um pool de emissoras do consórcio Momento da Decisão para a realização de um debate presidencial no dia 14 de setembro. De São Paulo, repórter Mardélio Couto.
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1: Berta, quais as tendências apontadas pela mais recente pesquisa Datafolha para a presidência da República? Conta pra gente, bom dia.
20: Bom dia, Fernanda, bom dia, Eustáquio, bom dia, amigos da Itatiaia. Há 30 dias das eleições presidenciais, o confronto projetado para o segundo turno entre o presidente Lula e o senador Flávio Bolsonaro assemelha-se neste momento a um cabo de guerra. Duas forças opostas, em equilíbrio, puxam a corda em sentido oposto. Em simulação de segundo turno, a mais recente pesquisa Datafolha confirma as estimativas das pesquisas BTG Pactual Nexus, Atlas Intel e Quest divulgadas essa semana, depois do início da propaganda partidária e do primeiro debate. O retrato do momento indica que se o confronto do segundo turno fosse hoje, Lula teria 46%, Flávio Bolsonaro 44% e 9% votariam branco ou anulariam. É uma situação de empate técnico. Seguem indecisos apenas 2% dos eleitores. A projeção da disputa parece imobilizada por dois grandes grupos de eleitores de igual tamanho. 47% rejeitam Flávio Bolsonaro e 45% rejeitam Lula. Na simulação de primeiro turno, Lula segue como primeira opção de voto para 38%, Flávio para 33%. E o escritor Augusto Cury se confirma como a novidade com 8% das intenções de voto. Cury atropelou os ex-governadores de Goiás, Ronaldo Caiado, que tem 4%, e Romeu Zema com 2%. Renan Santos, com seu discurso antissistema, segue com 3%. Indecisos são apenas 3%. Diferentemente da disputa ao governo de Minas, que tem maior projeção de indecisos e quatro candidaturas emboladas concorrendo pela segunda posição, a eleição presidencial até aqui está congelada e indefinida entre Lula e Flávio Bolsonaro. É um equilíbrio instável, sujeito a abalos, que poderão ocorrer menos pela comparação entre programas de governo e candidaturas e mais pela guerra que se processa dentro de outros poderes e órgãos de controle, com vazamentos seletivos de escândalos que prejudiquem os lados. A disputa pelo Planalto é, neste momento, apenas mais uma batalha de uma guerra mais profunda que envolve órgãos de controle, o Poder Judiciário e o Senado da República. Berta Macaron para o Jornal da Itatiaia.
0: 7:46. Milagre no Nepal. Após 9 dias, operários são encontrados vivos em túnel.
1: No futebol, o Atlético vai enfrentar o Grêmio na semifinal da Copa do Brasil.
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0: 7h48.
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0: Caminhoneiro é preso, suspeito de embriaguez no tombamento de carreta na 040, não é isso, Isabela Gouveia?
2: Isso mesmo, Eustáquio. Foi encaminhado à delegacia com sintomas de embriaguez. O motorista de 44 anos, identificado como Ronaldo Barbosa da Silva, preso após tombar a carreta que dirigia na BR-040, no quilômetro 509, na altura do bairro Veneza, em Ribeirão das Neves, na região metropolitana de Belo Horizonte. Nós tivemos acesso a vídeos que mostram a carreta andando em zigue-zague pela rodovia momentos antes de tombar. Também tivemos acesso ao relato do motorista no momento da prisão. Ele afirma que havia tomado apenas um remédio e uma cerveja. Vamos ouvir.
3: Você lembrou o remédio que o senhor tomou?
4: Tomei Dofex.
3: E bebeu o quê?
4: Ah, eu tomei uma cerveja antes. Aí eu dormi na frente ali, de errado.
2: O tombamento aconteceu no fim da noite de ontem. O trânsito no trecho foi completamente liberado às 4 horas da manhã de hoje, desta sexta-feira. 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Direto da Central de Trânsito Itatiaia MIV, repórter Isabela Gouveia.
5: 7h49.
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5: O resgate de dois operários encontrados vivos após 9 dias presos em um túnel traz esperança às famílias e também às equipes de busca que trabalham na região montanhosa do Nepal, na fronteira com a China.
0: Os trabalhadores foram localizados hoje, depois de sobreviverem à enchente devastadora no dia 26 de agosto, que deixou quase 1.300 mortos e cerca de 5.500 desaparecidos.
5: O caso foi considerado um verdadeiro milagre pelas autoridades.
0: As equipes de resgate mantêm as buscas na área atingida pela enchente, enquanto o encontro dos dois sobreviventes renova a esperança de que outras pessoas possam ser encontradas com vida.
5: 7h50.
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5: Agora sim, o Atlético já sabe quem vai enfrentar na semifinal da Copa do Brasil. O dia do jogo certinho a gente ainda não sabe, é mais pro fim do ano, tem aquele sorteio todo. E no fim de semana, as equipes mineiras, né, Atlético e Cruzeiro, se preparam pro Campeonato Brasileiro. Cruzeiro precisando voltar a vencer, até para retomar a confiança do torcedor, não é mesmo, Natália Fiuza? Bom dia.
6: É isso mesmo, Fernanda. Bom dia, viu? Meu abraço a você, a quem nos acompanha aqui no Jornal da Itatiaia. A gente começa falando de Copa do Brasil, como você citava há pouco. O Atlético já sabe agora quem será o seu adversário nas semifinais. Será o Grêmio, que ontem venceu o clássico contra o Internacional por 3-1. Esse segundo jogo disputado na casa do Grêmio. Lembrando que na primeira partida os times haviam empatado por 0-0. O Grêmio chegou a abrir 2-0 ainda no primeiro tempo, com 2 gols do atacante artilheiro Carlos Vinícius. Na segunda etapa, Krovinovic fez o terceiro do Grêmio e Vitinho descontou para o Internacional, mas não foi o suficiente para evitar a eliminação colorada. Então o Grêmio passa pelo Grenal com vitória e agora será o adversário do Atlético. Nós não teremos Copa do Brasil pelas próximas semanas. A competição volta só em novembro. O repórter Wellington Campos está conectado conosco aqui no Jornal da Itatiaia com mais detalhes também do sorteio dos mandos de campo. Não é isso, Wellington?
7: Natália Fiuza, a CBF nos próximos dias vai definir a data do sorteio de mando de campo da Copa do Brasil semifinal. Já com os 4 semifinalistas definidos, o Vasco vai pegar o Palmeiras e o Atlético vai pegar o Grêmio, que ontem venceu a equipe do Internacional em casa 3-1. A CBF marcou para os dias 1º e 8 de novembro, 2 domingos, os jogos das semifinais. Natália Fiuza.
6: Muito obrigada, Wellington Campos, pelas informações. Lembrando, hein, que nesta temporada, novidade, né? Nós teremos um jogo único na final da Copa do Brasil. Esse duelo está marcado para o dia 6 de dezembro. Será em campo neutro. O estádio ainda não foi definido pela CBF, mas há uma tendência, quem sabe, de acontecer no Mané Garrincha em Brasília. E lembrando, uma outra novidade nesta temporada na Copa do Brasil, tanto o campeão quanto o vice, ou seja, os dois finalistas, estarão garantidos na Libertadores de 2027. Mas agora a gente passa a falar de Campeonato Brasileiro, 26ª rodada, que será aberta neste sábado com o Atlético em campo. 6:30 da noite, joga contra o São Paulo no Morumbis. Daqui a pouquinho teremos treino na cidade do Galo e o técnico Eduardo Domingues com alguns problemas para montar esse time. São 4 atletas lesionados. Não é isso, Paulo Azeredo?
8: É isso, Nath. Bom dia pra você que tá ligado com a gente aqui no Jornal da Itatiaia. O Atlético treina daqui a pouquinho pela manhã na cidade do Galo. Depois terá o almoço e logo após o almoço embarca para a capital paulista. Amanhã tem o São Paulo, 6:30 no Morumbi, jogo válido pelo Campeonato Brasileiro. Para este jogo, o Barba não poderá contar com Everson, Maicon, Juan e Thiago Borbas. Jogadores estão entregues ao departamento médico do clube e nem viajam para São Paulo. Pra gente fechar aqui, a arbitragem está definida para Santos e Atlético na Vila Belmiro, como eu disse, semana que vem, vai apitar o venezuelano Alex Herrera da Venezuela e ele terá como auxiliar no VAR o chileno Carlos Orbe. Com o Atlético, para o Jornal da Itatiaia, para o repórter Paulo Azeredo.
6: Obrigada, Paulo Azeredo. O Cruzeiro joga no domingo, 16:00 PM, contra o Atlético Paranaense, um duelo direto aí valendo vaga no G4 e o Cruzeiro convocando a sua torcida. Não é isso, Emerson Pancieri, bom dia.
9: Bom dia para você, Nath, para quem acompanha o Jornal da Itatiaia. O Cruzeirão com promoção de ingressos para domingo em a Nação Celeste para empurrar o time na busca desta vitória contra o Atlético Paranaense, chegar aos 42 pontos. E para essa resposta imediata também na Toca da Raposa, Pedro Lourenço esteve para cobrar, né, dos atletas, da comissão técnica. Todo mundo pode representar o Cruzeiro com mais vontade, com mais carinho, com mais força. Foi o que o Pedrinho passou nesta cobrança também na reunião aqui para os atletas da Toca da Raposa. Passou confiança também à turma, isso é claro, mas dando aquele puxão de orelha que todo mundo pode fazer mais, né? Pelo Cruzeiro, essa é uma realidade. O Cruzeiro que segue aí sem o Jonathan Jesus, problema na panturrilha, e o Otávio é um atleta que está sendo monitorado pela seleção brasileira, quem sabe recebendo chance aí do técnico Carlo Ancelotti. Nath.
6: Obrigada, Pancieri. Mineiros em campo hoje, 26ª rodada da Série B, 8:30 em São João del Rei, o Atlético recebe o Vila Nova de Goiás e 9:30 da noite o América joga fora de casa no Rei Pelé contra o CRV. As notícias do esporte aqui no Jornal da Itatiaia com o Nath Fiuza. Volto com vocês aí no estúdio. Bom dia.
0: Bom dia, Nath. 7:55, rápido intervalo e você acompanha. Suspensão de exportações à Europa não deve provocar alta imediata no preço da carne.
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0: 7 horas e 58 minutos. A suspensão das exportações.

0: importações de carne para a União Europeia não deve provocar alterações expressivas e imediatas nos preços da carne no mercado brasileiro.
1: A medida que entrou em vigor ontem está relacionada a novas exigências sanitárias do bloco e afeta, além da carne, produtos como aves, peixes, ovos, mel e embutidos.
0: A avaliação da Federação da Agricultura e Pecuária de Minas, a FAENG, é que a medida atinge produtos específicos e que a oferta de carne bovina no país já passa por um momento de menor disponibilidade.
1: Segundo a gerente do agronegócio da FAENG, Mariana Simões, a redução na oferta de animais prontos para o abate tende a equilibrar a relação entre oferta e demanda.
2: Não tende a ter nenhuma alteração expressiva de preços no mercado. Primeiro, porque a gente está falando de produtos selecionados, então, para carnes, né, que estão aí no varejo mais utilizadas no consumo do dia a dia, não tendem a sofrer esse impacto imediato aí da suspensão das exportações. E a gente passa por um momento de uma menor oferta de carne bovina também, de produção de animais acabados para abate. Então isso tende a equilibrar também a relação aí de oferta e demanda e trazer maior estabilidade de preços.
0: Até o momento, a União Europeia não informou um prazo para a possível retomada das importações.
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5: Muito bem, já são 8h02 para você.
6: Bom dia!
5: Mais bom dia mesmo. Hoje é sexta-feira e sextou, né? Chegou o tal do sextou. É o dia que todo mundo espera. 4 de setembro de 2026, aonde quer que você esteja ligado comigo, valeu pelo carinho, pela audiência. É muito bom saber que você amanhece em nossa companhia. Olá, internauta, bom dia. Já acompanhando a gente através do Instagram, arroba Rádio Muriaé. Valeu pelo carinho. 8h02, eu já começo abraçando os nossos companheiros do Sistema Integrado de Comunicação.
6: Rádio Muriaé, bom dia!
5: Alô, Paulinho, bom dia. Pô, o chefe não tá aí, não? Passei lá pra tomar um cappuccino, não encontrei o chefe hoje, né? Mas deve estar chegando, deve estar chegando. E aí o cappuccino vai ser mais tarde hoje, né? Muita gente às vezes me pergunta, eu passo na rua, né? O pessoal, e o cappuccino do chefe? Pô, tá legal, o cappuccino ali é diferenciado, né? É um negócio, é outro patamar, né não, Pedro Luiz? Hein? Bom dia pro Silvério, tá de férias. Bom dia pra Manu e o casca de bala chamado Pedro Luiz.
6: Bom dia!
7: Tô saindo pra batalha.
5: Vambora, vambora sair pra batalha, que hoje é sexta-feira, finalzão de semana tá na área e é hora de sair e correr, né? Atrás do papel bordado, né? Então canta comigo, quem canta os males espanta. Vamos lá, todo mundo, vai.

0: tá assistindo, não ouvindo, né? Assistindo a gente através da live, tá? Bom dia, bom dia. Ó, vou dar um tchauzinho pra quem tá na live, tá? Bom dia pra quem tá no FM também, em 99,5. Olá, pensionista, bom dia. Minha amiga dona de casa, aquele abraço. E as costureiras, levantam cedo, né? Liga o rádio às 5 da manhã, vai fazendo aquele cafezinho. Aí liga o rádio pra ouvir quem? Marcos Rogério, com o melhor da música sertaneja. Logo depois tem a propaganda eleitoral gratuita. Aí sim, o Jornal da Itatiaia. E agora é nós. Com todo o departamento de jornalismo pronto para deixar você muito bem informado. Bom dia aos amigos da Polícia Militar, Polícia Civil, Corpo de Bombeiros, Polícia Penal, equipe do SAMU, Polícia Rodoviária Federal, equipe da Ecovia Minas. Bom dia, bom dia. Equipe de Garis do Densu. Alô, Rodrigues. Aquele abraço. A galera da Energisa. Alô, Cristiano. Bom dia, bom dia. Toda a galera da Energisa. Meu amigo Eduardo Goulart, pró-reitor da Famílias, sempre me dando a honra de estar ouvindo o Manhã da Mulher. Tá curtindo férias, mas com certeza tá ouvindo a gente. A você, pedreiro, servente, pintor, serralheiro, gesseiros, aos padeiros, bom dia, né? Tem muitos padeiros que me ouvem aí. Fala, ô Gilson, manda um abraço pra gente lá e tal. Ou então, se algum padeiro estiver ouvindo, manda aí, ó. Tô na padaria tal, a gente vai mandar um abraço, tá? A você, porteiros, carteiros, balconistas. Aliás, os porteiros são um cartão de visita dos edifícios, né? É isso aí, bom dia. A você, empregada doméstica, todo mundo sabe da admiração e o carinho que eu tenho pelas empregadas domésticas, eletricistas, jardineiros, contadores, dentistas, produtor rural e, claro, os meus amigos retireiros. Bom dia! Bom dia para quem está trabalhando no Protocolo, no Hospital São Paulo, na Casa de Saúde, na Fundação Cristiano Varela e lá na UPA também ouvindo a gente. Vai, canta aí. Tô saindo pra batalha. Vambora. Ah, você do Poder Judiciário, bom dia. Hoje nós temos a participação da juíza eleitoral da 187ª Zona Eleitoral de Muriaé, que é a doutora Aline Arquete, vai estar comigo aqui no programa logo depois do plantão de polícia, 11:30, tá? Ela vai estar aqui comigo. Bom, ao Ministério Público, aquele abraço. Alô, alô, taxista, bom dia. Motorista de aplicativo, tem um montão por aí ouvindo a gente. A você, médico, bom dia. Aos empresários, bons negócios. Aos vendedores, boas vendas. A você, caminhoneiro, transportando progresso para todo
1: Brasil.
0: Meus amigos e amigas nas confecções, vambora que sextou, né não, Pedro Luiz? Hã? E amanhã tem o que aqui na programação? Tem a Hora do Brega. Amanhã é sábado, a partir das 9 da manhã, você ouve a Hora do Brega aqui em 99,5. Já quero convidar todo mundo, né? O Franklin Ribeiro falou, rapaz, eu tava indo pra Juiz de Fora na semana passada e ouvindo tal do Brega, e não é que é bom? O velho gostou, eu também gostei. É isso aí, o velho gostou, então eu também gostei. Marcelo Bittencourt não perde, né? Aliás, mandar um abraço para a dona Lourdinha. Aí você me pergunta, o Frank tá aqui perguntando, quem que é a dona Lourdinha? É a mãe de Marcelo Bittencourt, né? Tá completando hoje 48 anos, isso. É, 48 anos. Dona Lourdinha, bom dia, parabéns pra você, felicidade, muita paz, saúde, toda a sorte do mundo. Como é que é o nome da sua irmã, Marcelo Bittencourt? A Sara. Então, os filhos Sara e Marcelo Bittencourt, abraçando a Dona Lourdinha, que me fez um convite pra ir tomar um café forte com pouco açúcar, eu não tive tempo. Mas, Dona Lourdinha, chegarei aí, com certeza, tá bom? Vamos lá, são 8:07, aí vem o nosso departamento.

0: As principais manchetes do programa de hoje. Marcelo Bittencourt, bom dia.
1: Ô Gilson, bom dia. Bom dia a todos os ouvintes da Rádio Muriaé. Olha só, Gilson, nessa noite anterior, agora passada, noite de entrega de comendas Martins da Costa e outorga de títulos, celebra o Dia do Muriaense. É, feriado de 7 de setembro altera o funcionamento do comércio e repartições públicas em Muriaé. Essas são as notícias que a gente vai repercutir daqui a pouco, Gilson.
0: Esse é Marcelo Bittencourt.

0: Loucura, agora é a vez dele, o juiz forano Franklin Ribeiro, bom dia.
1: Bom dia, Gilson, bom dia a todos os amigos acompanhando Manhã da Muriaé. Bom, vereador de Muriaé é condenado por falsidade ideológica após receber diárias de viagens, segundo o Ministério Público de Minas Gerais. Polícia Rodoviária Federal reforça o policiamento nas rodovias de Minas durante o feriado de 7 de setembro.
0: É a Operação 7 de setembro, né? Vamos que vamos, galera que vai pegar as estradas aí. Aliás, eu queria fazer um breve comentário. Passando ontem no pedágio ali em Miradouro, no Miradouro, você acredita que depois das 10 da noite você não consegue pagar o pedágio com o dinheiro? É isso.
2: Ué.
0: Passando no pedágio, eram as 10:30, mais ou menos. E aí, não quero pagar não, só Pix ou cartão. Eu pedi aí a Correio Minas para rever essa situação. Nem todo mundo tem Pix, claro. Não é que não tem o Pix, às vezes você não tem o dinheiro no Pix, né? Ou um cartão para você pagar. Eu falei, meu irmão, então, como é que nós vamos fazer? Nós vamos ter que ficar parado aqui. Não, peraí que eu vou ali para pedir autorização. Então, aí recebeu. Eu acho que tem que mudar isso, porque nem todo mundo vai ter o dinheiro no Pix ali de madrugada.
1: E às vezes você tem uma falha no celular, internet.
0: Pois é, às vezes tem tudo isso, né? Então acho que a Eco Rio Minas deveria rever isso, né? Claro, presta um serviço de excelência, isso aí é indiscutível. Mas nesse ponto é negativo. Então se você passar lá 10:02, você não pode pagar no dinheiro mais. É complicado, né? Então tomara, né, que alguém, né, da supervisão e da Eco Rio Minas esteja ouvindo e leve isso para a direção para resolver essa situação. Você não pode recusar receber dinheiro. Fala para mim um lugar aí que recusa receber dinheiro. Não tem, né? Então, espero que se resolva essa situação. Depois das 10 da noite não recebe dinheiro. Tudo bem, a gente entende. É um local mais afastado, é perigoso ter dinheiro, mas como é que faz, né? Então tem que resolver essa situação. 8:11, Jota de Souza e as manchetes esportivas. Fala aí, Jota, bom dia.
3: Bom dia, Gilson, bom dia a todos que estão ligados aí no Manhã da Muriaé dessa sexta-feira, já com clima de feriado, né? A festa da cidade está acontecendo e fim de semana tem bola rolando, hein? Ontem o Grêmio se classificou e é o último que faltava aí para se fechar as semifinais da Copa do Brasil, hein? Semifinais serão nas semanas dos dias 1 e 8 de novembro. Vasco encaminha a contratação de craque do argentino Júnior. O time tá empolgado aí depois de chegar à semifinal da Copa do Brasil. Reprovado no Dínamo Moscou, o Botafogo aguarda retorno de Matheus Martins e deve ser desfalque contra o Palmeiras no domingo. O Flamengo, inclusive, vai estar de olho nesse jogo, né? Do Fogão contra o Palmeiras. Já que o Mengão está aí a um ponto apenas do líder no momento.
0: Então o Botafogo precisa ajudar o Flamengo?
3: É, o Botafogo precisa se ajudar também, né?
4: Em primeiro lugar, né, Jota? Se ajudar, né? Primeiro,
1: vamos lá, Fogão.
0: Primeiro demais. Fogão tá na cozinha.
3: Primeiro o Botafogo vai se ajudar, né?
0: Mas depois ajudar o Flamengo.
4: Mas é consequência, se o Botafogo se ajudar e tiver um bom resultado,
0: ajuda o Flamengo.
4: Ajuda o Flamengo.
3: É. Por tabela, né?
0: É, vamos ver.
3: Fim de semana tá aí, rodada do Campeonato Brasileiro, destaque aí para o clássico Fluminense Vasco, então já vamos trazer todos os jogos para os nossos ouvintes, né? Os que vão inclusive nos acompanhar neste final de semana. Inclusive vamos transmitir Botafogo e Palmeiras.
0: Aí, Pedro Luiz.
3: Rádio Mulher, Super Rádio Tupi do Rio de Janeiro. É, o Pedro tentou passar esse jogo para sábado à tarde.
4: Ele não conseguiu, não, Jota?
0: Ele fica chateado, né?
3: É o Silvério Machado. Não.
0: Aí, mas no sábado não tem um joguinho pra ele, não, Jota? Não,
3: ele queria, porque... Você é pro Fogão, porque o Flamengo é do Fogão, né?
0: Tá bom. Fala.
4: Minha mãe mandou uma mensagem aqui, tá pedindo pra te agradecer.
0: Tá bom, já tá ouvindo lá, né? Sim. Eu quero saber que horas que é a merenda.
1: Que horas é a hora do bolinho, né?
4: É isso aí. Ela já me falou que ela tá te esperando lá, ué.
0: É, mas tem que ser o café forte com pouco açúcar.
4: Pouco açúcar.
0: É não, Frank?
1: Deve ser, mas, né? É porque não, eu prefiro sem açúcar.
0: Sem açúcar?
1: É, eu prefiro sem açúcar.
0: Você é light ou diet? É. Fala.
1: Não, light.
0: Light. Então tá, então tá bom. Tá bom, são 8:13 agora, bom dia.
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6: Eu começo com o G1. Polícia Federal vê tratamento diferenciado de Mendonça a políticos e Alcolumbre como provável alvo. UOL, guerra no STF. Relatórios da Polícia Federal sobre Mendonça viram munição de Moraes em crise sem precedentes. Folha de São Paulo, Alexandre de Moraes pede a Fachin que André Mendonça seja investigado por abuso de autoridade. Estado de Minas, Lula pede reformas profundas no judiciário e na política após o caso Master. Hoje em dia, governo diz que zerou fila do INSS. Mais de 200 mil aguardam perícias há mais de 45 dias. Agora o tempo de Belo Horizonte. Senado aprova projeto que transforma Cefet Minas em universidade. Jornal Globo. Antes de agir contra Mendonça, inquérito Moraes se reuniu por 3 horas com Alcolumbre. Revista Veja. Justiça Eleitoral nega registro de candidatura de Eduardo Cunha. E o R7, TSE lacra nesta sexta-feira os sistemas das urnas que serão usadas nas eleições.
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6: Agora são 8h16, vamos aos fatos que marcaram o dia de hoje, 4 de setembro da história. 1951, a primeira transmissão televisiva transcontinental ao vivo ocorre em São Francisco, na Conferência Japonesa do Tratado de Paz. 1998, Google é fundado por 2 estudantes da Universidade Stanford dos Estados Unidos. E em 2023, mais de 40 pessoas morrem após passagem de ciclone extratropical pela região sul do Brasil.
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Muito bem, vamos lá, abraçando quem completa a idade nova, deixou para nascer no, justamente no dia de hoje, né? O seu aniversário, parabéns. Temos famosos completando a idade nova. Robson Caetano, ex-atleta, especializado em corridas de curta distância, participou de 4 Olimpíadas e ele nasceu em 1964. A Beyoncé, cantora e compositora norte-americana, que nasceu em 1981.

Muito bem, vamos lá falar sobre o feriado prolongado, né? Com a proximidade do feriado nacional de 7 de setembro, dia da independência do Brasil, comemorado na próxima segunda-feira, os murienses se preparam para um descanso prolongado. A data altera a rotina de repartições públicas, agências bancárias e até do comércio local. E eu quero saber, você, ouvinte, pretende viajar para praia ou cidades vizinhas? Isso é comum, né? As pessoas, de repente, né, dão um feriadinho prolongado, os mineiros gostam de curtir uma praiazinha. Tá certo, tem que curtir. A maioria vai pro Espírito Santo, que é mais perto e tal. Bom, ou você prefere ficar descansando em casa e curtindo a família aqui em Muriaé? Vai aproveitar os eventos locais, como a Expo, né, que começou no dia 2, né? Ou, falando em exposição, você já marcou presença na festa? O que achou? Ou pretende ir no final de semana? Tem gente que no feriado vai pegar firme no trabalho ou colocar as tarefas domésticas em dia. É o seu caso? Pretende assistir aos desfiles do dia 7 de setembro, segunda-feira? Participe com a gente. 988301140. Todo mundo que participar hoje comigo, a gente vai sortear R$100 em compras lá na Atacadu, 4 anos, em Muriaé. Então, é a nossa enquete de hoje, falando sobre o feriado prolongado. Você pretende viajar para praia ou cidades vizinhas? Vai ficar em Muriaé descansando em casa e curtindo a família? Vai aproveitar os eventos locais como a Expo 2026? Hã? Tem gente que no feriado vai pegar firme no trabalho e colocar as tarefas em dia, né? As tarefas domésticas, né? Aproveitar para dar uma geral na casa e tal, aquela coisa. É o seu caso? Ou você vai assistir aí os desfiles de 7 de setembro? Participa com a gente aí. 988301140 é a nossa enquete do dia de hoje.

Muito bem, a nossa enquete de hoje. Participa aí, dê a sua opinião. 988301140. Meu amigo Gaúcho já tá ligado, me dando aquela carona no seu carrão. Bom dia, Gaúcho. Um abraço pro seu Erci e a dona Mariquinha lá no Santo Cristo ouvindo a gente. Obrigado pelo carinho a todos que amanhecem em nossa companhia. Um abraço ao seu Erci e a dona Mariquinha lá no Santo Cristo. Meu amigo Doutor Lima ou Sargento Lima, como queiram, né? Também ouvindo a gente. Bom dia, obrigado pela audiência. Dona Marinha, eu falei errado, desculpa. Marinha, tá? Ai, meu Deus. Ele escreveu errado, na verdade. Mas é Dona Marinha e seu Erci, lá no Santo Cristo, ouvindo a gente. Obrigado, um abraço. Vamos lá, Pedro Luiz, vamos começar o programa de hoje. O Agenor tá no bairro Cerâmica, também ouvindo a gente. A primeira de hoje, para começar, menos é mais, champanhe, 8h21. Alô, Dona Marinha, seu Erci, bom dia. Valeu, Gaúcho, um abraço.

0: Menos é mais, abrindo nosso encontro nessa manhã de sexta-feira. Champanhe, 8h24 agora. Ótima manhã, aonde quer que você esteja, ligado comigo em 99,5. É a Rádio Muriaé, né? E a nossa enquete está aí, falando sobre o feriado prolongado. E a gente chama atenção para quem vai pegar as estradas, né? Tem que tomar muito cuidado, documentação em dia. Daqui a pouco a gente vai falar sobre a Operação 7 de Setembro da Polícia Rodoviária Federal. Agora são 8h25.
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20: A odontogeriatria é uma área da odontologia com foco no atendimento dos pacientes idosos, considerando fatores da saúde bucal, atuando na prevenção e bem-estar desses pacientes. Algumas doenças bucais, por serem inflamações, podem acabar provocando doenças crônicas pré-existentes, como, por exemplo, doenças cardíacas, diabetes, reumatismo, entre outras. A boca seca é uma queixa comum dos pacientes idosos e podem ser relacionadas a diversas causas. O aumento da quantidade de água ingerida ao longo do dia vai minimizar esse sintoma. A escovação adequada é a forma mais efetiva para manter esses dentes saudáveis e inclui desde a escovação

0: refeições. Com o avanço da odontologia, é possível ter uma melhora na saúde bucal dos idosos, dando mais qualidade de vida.
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16: Agora são 8h33, noite de entrega da Comenda Martins da Costa e outorga de títulos, celebra o Dia do Muriaense. O Marcelo Bittencourt tem as informações.
17: É isso aí, Gilson. A Câmara Municipal realizou na noite desta quinta-feira, no Salão Nobre da Faminas, a solenidade de outorgas dos títulos de cidadania honorária, honra ao mérito e da Comenda Martins da Costa. Os títulos possuem um grande significado para Muriaé. Cidadania honorária é outorgado a pessoas que não nasceram na cidade, mas com

0: contribuem para o desenvolvimento nas mais diferentes áreas do município. Honra ao mérito é destinado para os nascidos em Muriaé ou que já receberam um título de cidadania honorária de mesma importância para a cidade. A Comenda Martins da Costa, uma homenagem ao Dr. Francisco de Assis Martins da Costa, destacado juiz municipal de Muriaé e deputado provincial, considerado um dos principais responsáveis pela emancipação política e elevação de Muriaé à categoria de cidade e a mais importante honraria do município, destinada àqueles que prestaram serviços marcantes e relevantes para a história e o desenvolvimento da cidade. Ao todo, 49 pessoas foram homenageadas neste ano. Destaque para o comunicador da Rádio Muriaé, Marcos Rogério, agraciado com o título de Honra ao Mérito. O cantor Flávio Venturini, agraciado com o título de Cidadania Honorária, entre outras personalidades da cidade. O evento faz parte das comemorações do Dia do Muriaense, celebrado no dia 6 de setembro.
1: Parabéns a todos os homenageados, né? Nosso querido Marcos Rogério, que comanda aí o Bom Dia Muriaé, de 5 às 7 da manhã. E Flávio Venturini, né? Uma das mais belíssimas vozes da música popular brasileira. E
2: amanhã estará em Juiz de Fora, celebrando aí os seus 50 anos de carreira.
1: É isso aí.
2: Vai estar lá? Vai estar lá? No Teatro Central amanhã.
1: Vai estar lá?
2: Não, eu vou estar aqui em plantão aqui, vou ficar em Muriaé esse final de semana.
1: É isso aí. Ô, Frank, a sua informação quer dizer então que foi mantida a condenação do vereador a respeito de receber diárias de viagem, segundo o Ministério Público?
2: Isso mesmo, a justiça, né, condenou um vereador aqui de Muriaé por 4 crimes de falsidade ideológica relacionados ao recebimento indevido de diárias de viagem. A informação foi divulgada ontem pelo Ministério Público de Minas Gerais. Segundo as informações, o agente público teria inserido informações falsas em documentos da prefeitura para justificar o recebimento de diárias como motorista do município. As supostas viagens, no entanto, teriam ocorrido nos mesmos horários em que ele participava de sessões da Câmara Municipal, onde ocupava o cargo de vereador e presidente da Casa Legislativa. De acordo com a ação penal, os fatos ocorreram entre março e agosto de 2021. Em 4 ocasiões, documentos apresentados para justificar as diárias indicavam viagens a serviço da prefeitura, enquanto registros da Câmara apontavam a participação do vereador em sessões legislativas. A investigação reuniu documentos da prefeitura e da Câmara de Muriaé, incluindo folhas de ponto, relatórios de viagem e atas das sessões, além de depoimentos de testemunhas. A justiça fixou a pena em 3 anos, 11 meses e 15 dias de reclusão, em regime inicial aberto, além de multa. A pena de prisão foi substituída por prestação de serviços à comunidade e prestação pecuniária. O Ministério Público não divulgou o nome do vereador na nota oficial sobre a condenação. O caso foi apurado pela Promotoria de Justiça do Patrimônio Público de Muriaé.
1: Ok, obrigado, Franklin. São 8h37.
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6: O infarto, popularmente conhecido como ataque cardíaco, é o processo de morte ou isquemia de parte do tecido cardíaco, geralmente por uma obstrução da artéria coronária, popularmente a veia entupida. Sintomas como dor no peito, principalmente durante os esforços, queimação nos braços, cansaços, falta de ar, palidez, suor frio, podem ser sintomas de infarto agudo, devendo procurar imediatamente o hospital para o tratamento precoce. 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Procure um cardiologista, passe por uma avaliação. Fatores como colesterol em excesso, hipertensão arterial, glicose elevada, o temido diabetes, tabagismo, estresse e até mesmo a depressão devem ser controlados para que o nosso coração trabalhe melhor e seja reduzido o risco de infarto.
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1: Faltando 19 minutos para as 9, vamos falar de esportes aqui com o Jota de Souza. Começando com o que, Jota?
10: Falar primeiramente da Copa do Brasil, com a atuação decisiva do centroavante Carlos Vinícius. O Grêmio ganhou do Internacional por 3-1 ontem na Arena do Grêmio e se classificou para a semifinal. Na semifinal, o adversário do Grêmio será o Atlético Mineiro, que na última terça-feira eliminou o Cruzeiro. O maior público nos jogos de volta das quartas de final da Copa do Brasil 2026 foi inclusive lá no Rio Grande do Sul, hein? Mais de 55 mil torcedores foram na Arena do Grêmio com quebra de recorde de público no estádio. A renda foi de R$5.400.000, a maior da atual edição do torneio, superando os R$4.900.000 na partida, né? Entre Cruzeiro 1, Atlético Mineiro também 1. O Grêmio foi então o último classificado para as semifinais. Ao vencer o Grenal, né, o Grêmio se juntou aí a Atlético, Palmeiras e olha só quem diria, hein? O Vasco da Gama entre os 4 melhores do torneio. Os jogos serão nas semanas dos dias 1 e 8 de novembro. Os mandos de campo serão definidos em sorteio pela CBF, que depois divulgará as datas e horários exatos das partidas. Uma das novidades deste ano é a vaga do vice-campeão para a Libertadores. Quem perder o título entrará na fase preliminar da competição, mas pode herdar a vaga direta caso o campeão já esteja garantido na fase de grupos pelo Brasileirão. Os confrontos já estão definidos, hein? O Atlético Mineiro enfrenta o Grêmio em reedição aí da final de 2016, enquanto Palmeiras e Vasco se enfrentam do outro lado da chave, hein? O que poderemos ter aí? Quais poderão ser os finalistas, hein?
1: Quais serão?
10: Não menosprezando o Vasco, é lógico, mas eu tô prevendo aí.
1: Eu gosto de falar do Vasco.
10: É, eu tô prevendo uma decisão aí entre Palmeiras e Atlético.
1: Será?
10: Eu acho que tecnicamente falando, né, os dois times são melhores, mas o negócio, a bola rola,
1: pode acontecer, né?
10: Inclusive futebol brasileiro ele é muito imprevisível, né? O ano passado, por exemplo, ninguém dava nada pro Vasco, fez a final com o Corinthians, né?
1: Já pensou o Vasco fazer uma final com o Palmeiras? É, pode ser que...
10: Não, com o Palmeiras não tem jeito.
1: Tem jeito não?
10: Não, porque ele vai enfrentar o Palmeiras agora.
1: Ah, tá.
10: Ou ele,
1: achei que...
10: Ele pode pegar o Atlético ou o Grêmio. Se ele passar pelo Palmeiras, Atlético ou o Grêmio, né?
1: Ah, então tá, agora sim.
10: Então vamos ver o que, que vai dar isso aí. Falando em Vasco, o Vascão encaminhou a contratação de Alan Lescano, do Argentinos Juniors. O meia, de 24 anos, está perto de acertar a transferência para o clube carioca e pode se tornar o quinto reforço nesta janela. A negociação gira em torno de 7 milhões de dólares, cerca de 36 milhões de reais. O Alan Lescano chega ao Rio de Janeiro nesta sexta-feira. O Vasco agora também está com uma legião de estrangeiros lá em São Januário, hein? Já o atacante Matheus Martins deve retornar ao Rio de Janeiro hoje, após ser reprovado lá nos exames médicos do Dínamo Moscou da Rússia, que desistiu da contratação. A verdade é que os clubes brasileiros agora só vão aceitar esse tipo de situação com o exame sendo feito aqui no Brasil. Porque, pô, o jogador vai lá pra Rússia, né?
1: Não sabe.
10: Faz aquela festa de chegada. Aí o que vai pro exame, não aprova, né? Eu acho que isso aí é o correto, né? Por exemplo, como aconteceu com o Plata e o Matheus Martins, o Dino traz lá uma comissão de médicos lá, né? Já faz os exames.
1: Faz a avaliação, né?
10: Então ficou ridículo isso, né? Os jogadores chegam lá com toda a pompa, né? E a torcida, né? E põe até, como é que chama aqueles colarzinhos lá? Né? Bom, lá na Rússia tem isso.
1: Ah, é?
10: Esse colar que parece de carnaval, né?
1: Ah, tá.
10: É. Faz aquela festa aí, na hora vai pro exame lá e pode ter lá um...
1: Joga um balde de água fria, né? Pode acaba tudo.
10: Probleminha na unha, né? Que tá reprovado. Então agora, pelo que eu andei lendo, os exames deverão serem feitos no Brasil. Aí sim, aprovou o exame, o jogador viaja.
1: Aí pode ir tranquilo.
10: Então essa é a situação. Então, Matheus Martins chega hoje, mas ele não joga contra o Palmeiras, né? Ele tá fora dessa partida. Então, né? Então vamos ver. O Botafogo, inclusive, havia vendido o Matheus Martins lá pro clube da Rússia, 7 milhões de euros. Então o Botafogo deixou de faturar aí 42 milhões e 400 mil reais com essa desistência do clube russo. Vamos ao Brasileirão?
1: Vamos lá.
10: Vamos lá. Rodada número 26. Tá acabando, hein, gente? Atenção, Vasco aí. Vamos tratar de ganhar, hein? Porque. Vasco! Tá acabando aí os jogos do Brasileirão, hein? Teremos amanhã, 16 horas, Bragantino e Bahia. 18h30, São Paulo e Atlético Mineiro. 21 horas no Maracanã, é o clássico, hein? Fluminense e Vasco. Vasco motivado, hein? Vamos ver que inclusão vai...
1: Tomara, né?
10: Tomara. Domingo, 11 da manhã, lá no Couto Pereira, Coritiba e Mirassol. 4 da tarde, Mineirão, Cruzeiro e Atlético Paranaense. 16 horas, Beira Rio, Internacional e Santos. No mesmo horário, no Mangueirão, Remo e Flamengo. Ih, esse jogo tá com cheiro de goleada, hein?
1: Contra o Mirassol não teve goleada.
10: É verdade.
1: Mas... Ou não sei, não foi goleada pra não ajudar o Vasco.
10: É verdade. O Botafogo pega o Palmeiras. Ih, rapaz, esse jogo aí é, como dizia o saudoso Gurgel Bani, né? Um fio desencapado, né? 18h30 no Nilton Santos, Botafogo e Palmeiras.
1: Você vai assistir?
10: Ah, vou sofrer, né? Vou sofrer, não tem como.
1: Mas isso não, João. O coração já não tá muito bom, você vai ficar assistindo esses jogos aí. Não,
10: meu coração tá ótimo.
1: Mas você fica assistindo esses jogos, você passa mal.
10: Não passo raiva. Mal é uma coisa, raiva é outra.
1: Então, mas logo o Palmeiras, você vai...
10: Eu tô assim ultimamente. Até 2x0 eu assisto. Fez 2x0, meu filho. Assiste você, eu vou dormir. Então, é um jogo 18h30, Botafogo e Palmeiras. O Botafogo pode ajudar o Mengão, né? Desde que vença.
1: Eu acho até meio difícil, hein?
10: O Palmeiras podia mandar uma mala branca lá pro Botafogo, né? Porque tudo bem que nenhuma das duas malas pode, né? Tem a mala preta.
1: A preta e a branca, né?
10: A preta é... Essa aí é brava.
1: Mas vou te falar... Já vou adiantar pros flamenguistas aqui, se depender do Botafogo, eu acho que não dá não, tá?
11: Dá contra o Palmeiras.
1: Então,
11: Palmeiras.
1: Por isso que eu tô falando, eu acho que os flamenguistas podem botar a barba de molho aí, se depender da ajuda do Botafogo, esquece.
11: É verdade. Mas, né? Quem sabe o Cebolinha do Flamengo, se o Flamengo, se o Botafogo der uma ajuda aí contra o Palmeiras, o Cebolinha não volta atrás aí, né? E vai jogar lá no fogão, né?
1: E é na casa do Botafogo, né?
11: É, o jogo é no
1: Nilton Santos.
11: Pior ainda, o Botafogo costuma fazer os melhores jogos fora de casa, né? E fechando, 19h30, Neoquímica Arena, Corinthians e Chapecoense. Fechando os jogos de domingo. Na segunda-feira, fechando aí sim, a 26ª rodada, teremos no Barradão Vitória e Grêmio. Só para lembrar, o G4, Palmeiras 52 pontos, Flamengo é segundo com 51, em terceiro Atlético Paranaense 45, em quarto Fluminense com 42. O Botafogo é 12º com 30 pontos, o Vasco da Gama está no Z4, os quatro últimos, Vasco 25, Internacional 25, Remo 23 e Chapecoense 14 pontos ganhos. Gilson.
1: Ok, obrigado então, Jota de Souza. Faltam 10 minutos para as 9.
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13: Nota de falecimento. 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Anunciamos o falecimento de Carlos William Lopes. Missa de sétimo dia. 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Anunciamos missa de sétimo dia por alma de Gelson Araújo de Souza, Gerson Araújo, ex-apresentador da Rádio Muriaé.
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23: Essa aqui vai para todos os aniversariantes. 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

Vamos lá então, abraçando quem completa a idade nova nesse 4 de setembro. É o seu aniversário? Parabéns pra você, felicidades, muita paz e saúde. Marli Farias, do bairro Bico Doce. Abraço dos filhos Wesley, William, Andréia, do amigo Pedro Luiz e familiares. Maria de Lourdes, dona Lourdinha, lá na rua Júlio Brandão. Alô, dona Lourdinha. Abraço dos filhos Marcelo Bittencourt, Sara e todos os familiares, né? Rogério Alves, o pé de frango. É o apelido dele, o pé de frango, hein? Fala, Rogério. Rogério Alves, o pé de frango, lá em Miradouro. Abraços do amigo Tabaco, familiares e todos lá na prefeitura de Miradouro. Maria José completa 62 anos da fazenda Vai e Volta no Macuco. Abraços do filho Cleiton e familiares. A Rafaela Cláudia Oliveira, no Primavera. Abraços do esposo David, da mãe do Virgens, filha Antonella, avó Eunice, Sandra Beatriz e familiares. Hoje não é aniversário dela, mas vou mandar um abraço. Bom dia para minha amiga Regina, aqui na Coronel Domiciano, sempre ouvindo a gente, né? Regina, bom dia para você, boa sexta-feira e bom final de semana prolongado, tá? Já já o Marcelo Bittencourt e as notícias. Agora tem o rei Roberto Carlos, o meu ciúme, para os aniversariantes de hoje. Bom dia.

0: 9 horas. Fachin dá 5 dias para que Mendonça, Moraes, PGR e Polícia Federal prestem informações sobre crise no STF.
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0: O presidente do Supremo Tribunal Federal, Edson Fachin, determinou nesta quinta-feira que os ministros do Tribunal, André Mendonça e Alexandre de Moraes, o Procurador-Geral da República, Paulo Gonet, e o Diretor-Geral da Polícia Federal, Andrei Rodrigues, se manifestem em até 5 dias úteis sobre os acontecimentos que causaram uma crise no STF. Disse Fachin, abre aspas, cabe à presidência do tribunal zelar para que a possível apreciação colegiada seja feita a tempo e modo, com um elevado senso de responsabilidade que os fatos reclamam, sempre assegurando respeito às garantias constitucionais do devido processo legal, da ampla defesa e do contraditório, fecha aspas. A decisão de Fachin foi tomada após Mendonça retirar na terça-feira o sigilo sobre um relatório da Polícia Federal que expõe mensagens e contatos entre o fundador do Banco Master, Daniel Vorcaro, e o ministro Alexandre de Moraes. O Congresso Nacional aprovou na tarde de ontem o texto da medida provisória apresentada pelo governo que zera o imposto de importação sobre compras internacionais de até 50 dólares, a chamada taxa das blusinhas. O texto segue agora para a sanção do presidente Luiz Inácio Lula da Silva. O texto foi aprovado durante a tarde na Câmara dos Deputados e poucas horas depois, por volta das 18 horas, foi aprovado também no Senado em uma nova votação, uma votação simbólica. Na prática, o texto aprovado permite que o Ministério da Fazenda reduza a alíquota do tributo, inclusive a zero, para remessas postais internacionais de até 50 dólares. Para valores superiores até o limite de 3 mil dólares, a alíquota poderá ser reduzida dos atuais 60% para até 30%.
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0: O presidente da Câmara dos Deputados, Eduardo Cunha, do Republicanos de Minas Gerais, teve o registro da candidatura a deputado federal indeferido em decisão do Tribunal Regional Eleitoral de Minas Gerais por unanimidade nesta quinta-feira. A decisão reconheceu que Cunha está inelegível por ter mandado mandato cassado

0: o pai concorresse neste ano. Cunha pode concorrer e seguir fazendo campanha enquanto o processo estiver em andamento. O sorteio do concurso 3.053 da Mega Sena foi realizado na noite desta quinta-feira em São Paulo. O prêmio para as apostas que acertassem as 6 dezenas era de 40 milhões e 100 mil reais. No entanto, ninguém levou a faixa principal e o valor acumulou para 48 milhões. Os números sorteados foram 01, 13, 25, 35, 39 e 51. 50 apostas tiveram 5 acertos, cabendo a cada uma o valor de R$ 36.574. Com 4 acertos foram 3.297 apostas e para cada uma o prêmio de R$ 919.43. 9:05, notícias da hora, oferecimento Elétrica do Povo, ligando você com a economia. 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
4: Bom dia para você, meu irmão, que nos acompanha aqui pela Rádio Muriaé. Esse é o nosso programa A Palavra É.
5: Proclamação do Evangelho de Jesus Cristo segundo Lucas. Naquele tempo, os fariseus e os mestres da lei disseram a Jesus: os discípulos de João e também os discípulos dos fariseus jejuam com frequência e fazem orações, mas os teus discípulos comem e bebem. Jesus, porém, lhes disse: os convidados de um casamento podem fazer jejum enquanto o noivo está com eles? Mas dias virão em que o noivo será tirado do meio deles, então naqueles dias eles jejuarão. Jesus contou-lhes ainda uma parábola. Ninguém tira retalho de roupa nova para fazer remendo em roupa velha, senão vai rasgar a roupa nova, e o retalho novo não combinará com a roupa velha. Ninguém coloca vinho novo em odres velhos, porque senão o vinho novo arrebenta os odres velhos e se derrama, e os odres se perdem. Vinho novo deve ser colocado em odres novos, e ninguém, depois de beber vinho velho, deseja vinho novo, porque diz: o velho é melhor. Palavra da

0: Essa analogia do casamento, do noivo, né? Primeiro é que os judeus, os fariseus, que são entendidos da lei de Deus, né? Reclamam que os discípulos de Jesus comem e bebem, né? E não fazem o jejum, né? Como deveria. O engraçado é que os discípulos de João eram mais radicais, né? Interessante isso, né? Jejum e faz oração, os discípulos de João. Já os seus são comelões e beberrões. É interessante, gente. Não existe uma única forma de viver o evangelho. O evangelho é o mesmo, mas a forma e a graça que Deus age em cada um, né? Aos que acordam de madrugada para rezar, que bom. Aos que vão à noite rezar e de dia. Não existe uma norma, entende? Existem os mais radicais, existem os mais liberais, embora todos vinculados ao evangelho, tá bom? Essa ideia do noivo, do casamento, essa é muito antiga no mundo bíblico, né? Jesus, ele coloca como noivo que vem ao encontro da noiva. Quem é a noiva? Israel, que vai virar a igreja depois. Israel vira as costas para o noivo. E Jesus casa então com aqueles que ouvem a palavra de Deus. Jesus amplia, ele escolhe o povo de Israel, mas ele amplia, através do povo de Israel, todos aqueles que acolhem a palavra do meu Pai. Então, não é mais aqueles que nascem, né, por sangue, mas pela fé, pelo Espírito. A noiva começa a ser gerada em Israel, povo judeu, mas que chega a todos aqueles que de fato abraçam a fé. Lembra aquela parábola que Jesus fala do casamento, né? Que o dono da messe, né, mandou seu filho para casar, assim por diante, os povos convidados, o povo não quis, então ele chamou quem estava na rua. Então, essa ideia do casamento é muito profunda. E Jesus, então, coloca como se um noivo. Enquanto estiver aqui, ele não jejua, mas vai chegar momentos em que há jejuar, em que o noivo será retirado. Não adianta fazer essa experiência do velho e do novo, né? Ou seja, pegar o Antigo Testamento e tentar colocá-lo no novo e vice-versa. Não se misturam. Por outro lado, o novo nos faz entender o antigo. E o antigo é chave de leitura para o novo. Muitas pessoas hoje no mundo cristão vivem a fé a partir do Antigo Testamento. O Antigo Testamento, meus irmãos, é palavra de Deus. Mas não está ali plenamente Deus revelado. Eu vou conseguir ler o antigo a partir do novo. É o novo que abre a minha cabeça e nos faz entender que Deus estava ali, mas ainda estava se revelando aos poucos. O antigo, ele é necessário, mas não é ele que é o fundamento da minha fé. A fé está em Cristo. Cristo me mostra a imagem perfeita do Pai. É ele que me revela, de fato, quem o Pai é. É dessa maneira que eu vou então encontrar-me com Deus. Ficar misturando as coisas, antigo e novo, né? Como se fosse a norma do antigo valesse hoje. Não. O novo me faz entender a norma do antigo que deve ser aplicado. Os cristãos hoje que vivem a sua fé a partir das leis do Antigo Testamento. Não é à toa que muitas coisas mudaram. Mudou o sábado para domingo, não se faz mais circuncisão e outras coisas tantas mais, a vestimenta da mulher, do homem, assim por diante. Foi se entendendo que aquilo não mais se precisava. Os apóstolos já passaram por disso, né? São Paulo é um daqueles responsáveis para poder abrir a cabeça da igreja, assim como São Pedro. Por isso, saibamos, né, nessa relação esponsal com Deus, saibamos viver essa fé com o nosso noivo, que é o nosso esposo agora, né? Nós, igreja, somos a esposa que temos esse amor, casados com o esposo. E olha que bonito, os esposos, eles se encontram de modo especial no leito conjugal, onde os corpos se tocam, se entregam. Assim, o esposo, que é Cristo, e a esposa, que é a igreja, se encontram, o ápice, na missa, onde os corpos, o corpo de Cristo se une ao corpo da igreja, e ali na comunhão há o ápice da nossa relação. Gente, isso é bonito demais, gente. Isso é muito bonito. Assim como o leito conjugal está para o casal, o altar está para o cristão. É ali que os nossos corpos se unem. É muito bonito isto. A palavra, ao diálogo, ao encontro, e os corpos se tocam, se entregam, se fundem e se tornam uma só carne. É bonito demais isso. Salve a teologia. Oremos, Senhor nosso Deus, és nosso esposo, nós como esposa vos adoramos, os bendizemos. Ajudai-nos a viver a nossa fé verdadeira hoje e sempre, pela tua misericórdia. Conduzi-nos pelo caminho eterno. Ajudai-nos a viver o jejum hoje e sempre, porque precisamos de vossa presença. Que Deus abençoe o Pai, o Filho e o Espírito Santo. Amém. A palavra é casamento, tá? Você é casado, somos casados, eu sou casado com Deus. Pela igreja, somos igreja, casados. E como é que vai o seu casamento? Até amanhã.
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0: Agora são 9:18, 9:18. 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São 9:18.
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0: Antes da enquete do dia, deixa eu mandar um abraço aqui pro Silvano do bairro Planalto, tá trabalhando como pedreiro, né? E ouvindo a gente lá no Quinta das Flores. Alô, Silvano, um abraço aí. Em nome do Silvano, um abraço a todos os pedreiros ligados aqui na Rádio Muriaé. 9:18, deixa eu ouvir a Judite Fernandes, do Cardoso de Melo. Oi, Judite, bom dia.
9: Aqui sobre a enquete de hoje, eu vou ficar em casa mesmo. Talvez eu vou na exposição um bocadinho mais de dia, mas... Ah, mas dona de casa, fica em casa, não descansa não, Jesus. É a mesma coisa. Tá bom? Mas eu vou na exposição um bocadinho. Então tá bom, gente. Fique com Deus.
0: Amém. Tchau. Que assim seja, Judite. Obrigado. Elias da Conceição no Porto, bom dia.
10: E São Júnior, já começou a exposição já?
0: Já.
10: Ô, rapaz, fala sério. Aqui é feriadão, né? Vamos aí. Tranquilo, dentro de casa, né? Curtindo os netos. E vamos que vamos, tá?
0: Bora.
10: Quem vai passear, que Deus abençoe. Dê uma boa viagem, proteção nas estradas aí, né?
0: Uhum.
10: E nós vamos aí. Quarto, cozinha, cozinha, quarto, entendeu?

0: Vamos nessa.
1: Vamos que vamos.
0: É isso aí.
1: Abraço, meu irmão.
0: Valeu, Elias. Bom descanso,
1: tá?
0: Um abraço.
1: Já tem gente chorando já, sua falta segunda-feira. Mas é rapidinho, né?
0: É rapidinho.
1: Tá bom, irmão. Um abraço, felicidade. Elias do Bairro do Porto.
0: Tá bom, Elias. Só lembrando então que a partir de segunda-feira eu estarei afastado aqui dos microfones da Rádio Muriaé. Quem assume é Wagner Melo. É, espero que todos possam recebê-lo com muito carinho. E bem breve, eu tô de volta. Tá? Podem ficar tranquilos que breve eu estarei de volta, tá? Aqui nos microfones da Rádio Muriaé. Então a gente vai ter um afastamento, mas aí breve eu tô de volta. Américo no Recanto Verde, bom dia.
2: Ô Gias, participar dessa enquete é muito interessante porque, inclusive falando, né, do nosso feriado 7 de setembro, né? Muitas pessoas vai mesmo para as praias, né? Eu aconselho que deve de mesmo distrair um pouco a mente, né? Quem trabalha muito, o povo de Muriaé é muito trabalhador. Todo mundo trabalha, eu faço parte ali da Barra do Monte Alto, eu vejo quanto que o povo trabalha. Tem que passear, né? Eu fico muito em casa, Gil, que eu aproveito o feriado para ficar em casa, porque eu trabalho a semana inteira, de segunda a sábado, né? Eu aproveito que eu moro aqui ao lado de uma área de reserva muito fresquinha, matas, eu fico curtindo aqui. Quando eu tô em casa, eu fico à vontade aqui na minha casa. Adoro a minha casa, Gilson. E a respeito da exposição, rapaz, vai ter que dar uma mexida. O sindicato vai ter que trabalhar um pouco nisso aí, porque virou parasita. Não traz nada diferente, né? É os mesmos artistas, muito bons, são muito bons. Os nossos artistas da região são muito bons, né? Mas a comunidade, o povo em si, que é novidade, né? A cidade vizinha consegue contratar, por que os daqui não contratam, né? Tem que dar uma mexida nisso aí, meu amigo.
0: Ok, muito obrigado, Américo. Um abraço. Maria de Fátima Santos, no Vermelho. Bom dia.
3: A enquete hoje fala sobre o feriado. Eu não saio de casa, não. Eu prefiro guardar o feriado, ficar dentro de casa, mais tranquilo, fazendo algumas coisas que eu tenho que fazer, sabe? E agradecer, né? Agradecendo a Deus por tudo, né? Que Ele nos dá do dia a dia, né? Nosso Deus, Ele é fiel. Ô, meu amigo, tão bom dia, Gilson Júnior. Uma feliz sexta-feira para você. Que pena que você não vai estar na segunda-feira. Ô, meu amigo, você faz uma falta nesse programa. Nossa, suas risadas, nós já acostumamos com ela. Mas você vai voltar depois, né?
0: Com certeza.
3: Me responde aí depois, fala comigo. Gilson Júnior, tem um bom dia. Vai meu abraço para você e o Pedro Luiz, para todos da Rádio Muriaé.
0: Para você também, muito obrigado já pelo carinho desde já, né? Eu volto. Breve eu estarei de volta, tá? Marlene Rosa da Fonseca, na Barra, bom dia.
4: Eu gosto do feriado, né? Porque, né? As pessoas que trabalham fora para descansar, né? E 7 de setembro. Eu gosto muito de assistir o desfile, mas eu gosto de ver pela internet. Eu não sou de ir ver, assistir perto lá, não. E sobre a exposição, minha neta adora ir para a exposição, Vitória, mas aí minha filha leva ela, não vou. Um ótimo final de semana, um ótimo feriado para vocês e um bom descanso, Gilson.
0: Obrigado, querida, obrigado. Breve eu tô de volta. Yama Alves, Viana, lá no Cardoso de Melo, bom dia.
5: Sobre essa enquete aí, eu prefiro ficar em casa, descansar mesmo, ficar em casa, tenho costume de ficar em Muriaé mesmo. Não uso viajar nesses feriados. Um bom dia a vocês aí, quero mandar um alô para a Aparecida do Taíde, o Taíde lá no Corado, os amigos nossos há muitos anos. Mando um abraço para eles, tudo de bom para eles, para vocês aí da rádio. Um bom dia a todos os ouvintes. Que Deus continue abençoando nós todos. Bom dia.
0: Tá bom, Yama, muito obrigado pelo carinho. Bom final de semana prolongado, né? Rosângela Gonçalves, lá no Cole. Ah, Elis, você botou Rosângela. Você botou Rosângela. Você errou agora. Então você admite que você errou. Não é isso? Tá bom. Elisângela Gonçalves, lá no coletivo. Bom dia.
6: Oi, Gilson Júnior. Bom dia, tudo bem? Aqui é Elisângela Gonçalves, do bairro Coletivo. Quero participar aí da sua enquete também. Esse feriado aí prolongado, vou aproveitar para descansar um pouco, estudar um pouquinho. Quero aproveitar a exposição também. Vou viajar, não. Vou ficar por aqui mesmo. Quero ir no desfile também, que eu gosto de participar, gosto de assistir. E é isso, vamos aproveitar esse feriadão aí. Um abraço, de bom.
0: Outro pra você, muito obrigado. Vamos lá, são 9h24, já tem mais uma rodada de participações e você continua mandando a sua opinião na nossa enquete de hoje. No final do programa, a gente vai sortear vale compras no Atacadu, R$100 vale compras no Atacadu, tá? Então, fique à vontade.

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1: Missa de sétimo dia. Os familiares convidam para a missa de sétimo dia, que será celebrada pela alma de Gelson Araújo de Souza, Gerson Araújo, hoje às 19 horas na comunidade de Santa Bárbara, na Prainha. Anunciamos missa de sétimo dia por alma de Gelson Araújo de Souza, Gerson Araújo, ex-apresentador da Rádio Muriaé.
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4: Hoje iremos falar sobre o câncer colorretal, também conhecido como câncer do intestino grosso ou do reto. Esse tipo de câncer é mais comum após 50 anos e está entre os tumores mais comuns, tanto em homens como em mulheres. Tem como os principais sinais e sintomas alterações do hábito intestinal, sangue nas fezes e emagrecimento. Quando diagnosticado na sua fase inicial, tem grandes chances de cura. O principal exame para o seu diagnóstico é a colonoscopia, na qual podemos realizar biópsias da lesão, como também definir a sua localização. O câncer do intestino tem como ser prevenido através da realização da colonoscopia a partir dos 45 anos a cada 5 anos.
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16: Muito bem, são 9h33, agora 9h33. Marcelo Bittencourt, a sua informação.
17: O Gilson, na próxima segunda-feira, dia da independência do Brasil, é feriado nacional e a data altera o funcionamento de diversos serviços na cidade. A orientação é que a população fique atenta e se programe com antecedência. Os serviços voltam normalmente na terça-feira, no dia 8. Os órgãos administrativos da prefeitura, os bancos, ficam fechados. Você pode acessar o atendimento digital e os caixas eletrônicos disponíveis. O Densur informa que a coleta de urna de resíduos não funcionará. Porém, os plantões de atendimento de urgência de água e esgoto seguem normalmente e o atendimento pelo 115 funciona 24 horas por dia. A coleta de resíduos noturna e da madrugada também serão realizadas. Por ser feriado nacional, o comércio em geral estará fechado, porém, os supermercados poderão

0: definir seus próprios horários de funcionamento. As unidades de saúde, como o Hospital São Paulo, Fundação Cristiano Varela, Casa de Saúde Santa Lúcia, Pronto-Socorro e UPA, funcionarão com serviços emergenciais.
1: Ok, obrigado, Marcelo. É a vez do Franklin Ribeiro.
2: Vamos lá. A Polícia Rodoviária Federal vai intensificar o policiamento e a fiscalização nas rodovias federais de Minas Gerais durante o feriado de Independência do Brasil. A operação será realizada entre os dias 4 e 7 de setembro, período em que é esperado um aumento no fluxo de veículos em razão das viagens de lazer. As equipes da PRF terão uma atenção especial aos trechos com maior incidência de acidentes, com foco na prevenção e na redução da violência no trânsito. Entre as principais infrações que serão combatidas estão ultrapassagens proibidas, excesso de velocidade, direção sob efeito de álcool, uso de celular ao volante e a falta de equipamentos de segurança, como cinto de segurança e cadeirinhas infantis. O efetivo será reforçado durante o feriado para ampliar a presença policial, contribuir para a fluidez do trânsito e garantir uma resposta mais rápida em casos de acidentes e outras ocorrências. Além da fiscalização de trânsito, a Polícia Rodoviária Federal também intensifica as ações de combate à criminalidade e atividades de educação e conscientização de motoristas. Durante o feriado, haverá ainda uma restrição ao tráfego de determinados veículos de carga em rodovias de pista simples, com o objetivo de melhorar a segurança e a fluidez do trânsito. Os horários de restrição são os seguintes: já nesta sexta-feira, de 4 às 10 horas da noite, de 4 da tarde às 10 horas da noite, amanhã no sábado, a partir de 6 horas da manhã até o meio-dia, e na segunda-feira, feriado de 7 de setembro, também de 4 da tarde às 10 horas da noite. A PRF orienta os motoristas a redobrarem a atenção nas rodovias, respeitarem os limites de velocidade e adotarem medidas de segurança durante todo o trajeto.
1: Ok, obrigado então, Franklin Ribeiro, pelas informações. Agora são 9:37.
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2: A insuficiência cardíaca é quando o coração não consegue bombear ou receber adequadamente o sangue para suprir as necessidades do nosso organismo. As causas variam desde infarto, pressão alta não controlada adequadamente a longo prazo, miocardite, diabetes e doença nas válvulas cardíacas, como a febre reumática. Os sintomas mais comuns são cansaço, falta de ar aos esforços ou à noite após se deitar, inchaço nas duas pernas ou pés e dores no peito. Se você sente ou conhece alguém com alguma dessas queixas, procure um cardiologista. O diagnóstico e o tratamento precoce pode curar ou melhorar sua qualidade de vida.
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12: 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Anunciamos o falecimento de Carlos William Lopes.
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14: A odontogeriatria é uma área da odontologia com foco no atendimento dos pacientes idosos, considerando fatores da saúde bucal, atuando na prevenção e bem-estar desses pacientes. Algumas doenças bucais, por serem inflamações, podem acabar provocando doenças crônicas pré-existentes, como, por exemplo, doenças cardíacas, diabetes, reumatismo, entre outras. A boca seca é uma queixa comum dos pacientes idosos e relacionadas a diversas causas. O aumento da quantidade de água ingerida ao longo do dia vai minimizar esse sintoma. A escovação adequada é a forma mais efetiva para manter esses dentes saudáveis e inclui desde a escovação até o uso de fio dental após as refeições. Com o avanço da odontologia, é possível ter uma melhora na saúde bucal dos idosos e, com isso, uma melhora na qualidade de vida.
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16: Vamos lá,
10: lá então para nossa enquete do dia, falando

0: sobre o feriado prolongado. Marli, no Padre Tiago, bom dia.
1: É, sobre a enquete de hoje, negócio de viajar, sair, eu fico em casa mesmo, não saio não. Eu fico a semana toda tomando conta da minha mãe, no Cardoso de Mel, e final de semana eu vou ficar em casa mesmo, vou pra casa da minha menina, né? A gente fica conversando, distrai um bocado, né? Mas viajar, não vou viajar não. Não gosto de viajar. E exposição, às vezes, eu devo ir lá um pouquinho, né? Mas não sou muito fã também, não. Bom dia pra você, tudo de bom aí, tá? Bom descanso pra você, tá?
0: Muito obrigado pelo carinho, tá? Obrigado mesmo, Marli. Agora é a Mariana, lá na Vila Vardiero, bom dia.
2: Gilson, bom dia, Mariana da Vila Ulisse. Sobre a enquete de hoje, sobre a exposição. Ah, Gilson, a exposição é muito bom, né, Gilson? A gente vai passear, divertir, né? É muito bom, é um passeio bom que a gente faz, né? Ah, é muito gostoso, Gilson, eu gosto, entendeu? E tenho vontade de ir esse ano de novo. E eu tô ouvindo da Rádio Mulher. Ô, Gilson, vai passear, mas não demora a voltar, não.
0: Eu só vou tirar um tempinho, não é férias não, tá? As férias são em janeiro, né, Pedro Luiz? A gente vai só dar uma afastada aqui, mas daqui a pouco eu tô de volta. Não é férias não, ok? Vamos lá, 9h51 agora. A Maria de Lourdes Ferreira, no Coletivo, bom dia.
3: Um bom dia para todas as amigas. Gilson Júnior, esse feriado grande sim, feriado até segunda-feira. Isso é bom pra ir pra praia, né? Mas como meus irmãos não vão... Vou ficar por aqui mesmo, mulher. É bom feriado, mas é bom quando a gente vai passear, mas ficar dentro de casa não é bom, não. Eu quero mandar um alô pra todo mundo seriante, um abraço. Estou falando a Lourdes Ferreira do Coletivo.
0: Ok, obrigado, tá, ô Lourdes? A nossa querida Lourdinha lá do Coletivo, né? Sempre ouvindo o nosso programa, muito obrigado pelo carinho. Maria Aparecida Francisco no Vermelho, bom dia.
4: Uma boa sexta-feira, sextou, né? Na graça de Deus. Sobre enquete, dona de casa não tem feriado, né, meu filho? Dona de casa não tem feriado, não. Mas dia 7 de setembro, se Deus quiser, eu vou na praça para ver o desfile. E de tarde eu vou na exposição um bocadinho. E domingo, vou no batizado da minha neta, na Igreja da Matriz. Desde já aí agradeço. Fica com Deus.
0: Eu também agradeço a sua participação. Ô Rodrigues aí, do Santa Terezinha. Fala comigo, Rodrigues.
5: Bom dia, seu Júlio. Bom dia a vocês todos da Rádio Mulher aí. Quem tá falando aqui é o Rodrigues, do bairro Santa Terezinha. Sobre a pesquisa aí, sobre feriados, você sabe que nós guerreiros, nós gari, não para, né? Nós trabalhamos dia a dia, domingo a domingo, mas tem que agradecer ao Senhor Jesus. Mas sobre o seu afastamento, bom descanso, fica com Deus e qualquer coisa, só procurar nós, hein? Nós estamos juntos, São João.
0: Valeu, irmão. Obrigado. Obrigado pelo carinho. Agora faltando 7 minutos para as 10.
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Sendo quem completa a idade nova no dia de hoje, é o seu aniversário. Deixou para nascer justamente no dia de hoje, 4 de setembro, né? Marli Farias, no bairro Bico Doce. Abraço dos filhos Wesley, William, Andréia e do amigo Pedro, Luiz e familiares. A Maria de Lourdes, a dona Lourdinha, na rua Júlio Brandão. Abraço dos filhos Marcelo Bittencourt e também Sara e todos os familiares. O Rogério Alves, o pé de frango. A música do Falcão é Coração de Frango, né? E ele é pé de frango, né? Em Miradouro. Abraços do amigo Tabaco, familiares e todos da Prefeitura de Miradouro. Um abraço ao Rogério Alves, completando a idade nova. Maria José, 62 anos, da Fazenda Vai e Volta, no Macuco. Abraços do filho Cleiton e familiares. A Rafaela Cláudia Oliveira, lá no Primavera. Abraços do esposo David, a mãe do Virgens, filha Antonella, avó Eunice, Sandra Beatriz e familiares. A Regina e Raquel, no centro. Abraço de familiares e amigos. Alô, Regina! Parabéns para você, são as irmãs, né? Completando idade nova hoje. Parabéns, a Regina aqui na Coronel Domiciano. Felicidades, tudo de bom. Raça Negra, para os aniversariantes. Já já tem o Marcelo Bittencourt e as notícias.

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6: Dez horas. Pesquisa mostra Lula na liderança em primeiro turno após crise no STF.
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6: O presidente Luiz Inácio Lula da Silva, do PT, segue na liderança das pesquisas de intenção de voto no primeiro turno. Segundo a pesquisa Datafolha, divulgada nesta quinta-feira, o petista tem 38% da preferência do eleitorado contra 33% do segundo colocado, o senador Flávio Bolsonaro, do PL. Essa rodada do levantamento foi a primeira realizada após o início da propaganda eleitoral e de debates e sabatinas. Também aconteceu durante a crise no Supremo Tribunal Federal, causada após a revelação de mensagens de Daniel Vorcaro, o ex-dono do Master, ao ministro Alexandre de Moraes e embates com o ministro André Mendonça. O levantamento anterior foi divulgado há duas semanas. O Datafolha ouviu 2.002 pessoas de 16 anos ou mais entre os dias 1 e 3 de setembro. A margem de erro é de 2 pontos percentuais para mais ou para menos e o nível de confiança é de 95%. Confira os números do primeiro turno. Lula do PT com 38%, Flávio Bolsonaro do PL com 33%, o escritor Augusto Cury do Avante com 8%, Ronaldo Caiado do PSD com 4%, Renan Santos do Missão com 3%, Romeu Zema do Novo com 2%, Samara Martins do UP com 1%, Edmilson Costa do PCB com 1%, Rui Costa Pimenta do PCO com 1%, veterinário Wilson Grassi do Democrata 0%, Clariana Barão do DC 0%, Hertz Dias do PSTU 0% também. Em branco, nulo e nenhum, 6%. Indecisos, 3%. O deputado federal Aécio Neves, candidato ao Senado por Minas Gerais do PSDB, defendeu em entrevista à Rádio Itatiaia nesta sexta-feira reformas estruturais no Poder Judiciário. O parlamentar indicou que, se eleito, irá propor a limitação dos mandatos de ministros do Supremo Tribunal Federal a no máximo 12 anos, inspirado no modelo alemão. Atualmente, os magistrados da mais alta corte do país não têm tempo fixo de mandato. Eles exercem cargos vitalícios até completarem 75 anos de idade, quando são obrigados a se aposentar. A Itatiaia, Aécio Neves disse que a limitação do mandato restabeleceria o equilíbrio federativo e a harmonia entre os poderes. O número de emplacamentos de veículos em Minas Gerais cresceu 31,49% de janeiro a agosto deste ano na comparação com o mesmo período de 2025. No período, foram emplacadas 370.591 unidades entre os automóveis comerciais, leves, caminhões, ônibus, motocicletas e outros veículos. Os dados são da Federação Nacional de Distribuição de Veículos Automotores, a FENABRAVE. Mais uma vez, o crescimento em Minas Gerais foi mais expressivo que o registrado no país. No Brasil, foram emplacados 3.700.000 veículos de janeiro a agosto, alta de 15,3%, ante os 3.200.000 registrados no mesmo período de 2025. O Brasil deve manter planejamento, infraestrutura e capacidade de resposta antes

de emergências sanitárias como a corrida na pandemia de Covid-19. E para acompanhar o desenvolvimento das vacinas de interesse nacional, o Senado instalou uma subcomissão vinculada à Comissão de Ciência e Tecnologia. O grupo vai promover audiências públicas, seminários e reuniões com pesquisadores, empresas, órgãos reguladores e gestores públicos.

0: e reforçou a necessidade de mais investimentos em pesquisa. 10:05, notícias da hora, oferecimento Elétrica do Povo, ligando você com a economia. 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

0: Muito bem, agora são 10h16. Bom dia pra DJ Pietra, sempre ouvindo a gente. Obrigado pelo carinho, tá, Pietra? Um abraço pra você, isso aí, aquele abraço. E também, ela tá mandando um feliz aniversário pra doutora Aline, advogada, completando idade nova no dia de hoje. Parabéns, felicidades, muita paz e saúde. 10h17.
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8: Missa de sétimo dia. 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
0: É hoje em leilão de leite e corte, tá? A partir das 18 horas no Tatersal do Parque de Exposições de Muriaé, uma grande oportunidade para produtores e compradores fazerem bons negócios. É dia 4, ou seja, hoje, a partir das 18 horas no Tatersal no Parque de Exposições em Muriaé.
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12: A odontopediatria é uma

0: especialidade da odontologia que aplica cuidados especiais na saúde bucal de bebês e crianças, além de gestantes e pacientes com necessidades especiais. Sua principal função é aplicar técnicas de psicologia infantil para eliminar desde cedo os traumas relacionados ao dentista, que podem ser iniciados neste período da infância. Quando nascer o primeiro dente do bebê, já é recomendável o início do tratamento com um dentista especializado em odontopediatria. Os dentes de leite são os primeiros dentes a surgirem em seres humanos. Assim que nascem, devemos procurar um odontopediatra para fazer sua manutenção, para que no futuro a criança possa se tornar um adulto com dentes perfeitos, livre de doenças, com uma estética bucal bonita, com dentes fortes e resistentes.
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3: Agora são 10h25. Vou dar um bom dia pra Denise, trazendo o cardápio de hoje, né, do restaurante Estrela. Oi, Denise. Bom dia.
20: Bom dia, meu amigo Gilson Júnior. Bom dia, ouvintes da rádio. Tudo bem com vocês? Como é que vai essa força? 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
24: E para conduzir a entrevista de agora, o Franklin Ribeiro.
25: Olá, muito bom dia para você que nos acompanha através da 99,5 FM e também aqui pelo nosso canal do YouTube. Nós estamos hoje aqui no estúdio audiovisual da Rádio Muriaé, recebendo uma dupla de profissionais especialistas lá da Ferti Minas. Eu estou recebendo aqui a doutora Daiane Pesso, ela que é ginecologista. Seja muito bem-vinda, bom dia.
26: Bom dia, muito obrigada, muito feliz de estar aqui de novo com vocês.
25: E também comigo aqui o doutor Vitor Fani, ele que é urologista também lá na Ferti Minas. Doutor Vitor, seja bem-vindo, bom dia.
27: Bom dia, Franklin, bom dia a todos os ouvintes, é um prazer estar aqui. Vamos falar sobre um tema importante aqui.
25: Isso mesmo. Bom, na nossa entrevista de hoje, nós vamos fazer aqui uma conversa voltada ao Dia Mundial da Saúde Sexual, que é comemorado neste 4 de setembro. E vamos abordar um pouco aqui sobre as infecções sexualmente transmissíveis e a relação delas com a fertilidade, né? Se essas ISTs, como são chamadas, podem afetar a fertilidade. E para a gente entender se de fato isso acontece, nós vamos conversar tanto com a doutora Daiane quanto com o doutor Vitor para entender um pouquinho dessa realidade, né? Desses casos que podem atingir muitas pessoas. Eu vou começar então com a doutora Daiane para a gente começar essa conversa aqui sobre essa relação de ISTs e fertilidade, questionando o seguinte: algumas infecções que são, né, sexualmente transmissíveis, elas muitas vezes podem não apresentar o sintoma. Quando a gente fala da mulher, como que essas infecções elas podem acabar afetando a sexualidade, né? A fertilidade. Volta aqui. Oi? Bom, eu vou começar com a doutora Daiane para a gente entender um pouquinho mais dessa relação das ISTs com a fertilidade. Algumas infecções sexualmente transmissíveis, elas podem ser silenciosas. Eu quero entender, doutora Daiane, quando a gente fala da mulher, quando esses sintomas podem acabar afetando a fertilidade?
26: Então, existem algumas infecções, né? Aí vou dar alguns exemplos. Então, infecção por clamídia, por gonococo, mas principalmente a clamídia, quando ela afeta, por exemplo, as trompas, né? As tubas uterinas, elas podem ser completamente silenciosas, a paciente pode não ter sintomas ou ter sintomas assim inespecíficos, ali uma dorzinha pélvica que às vezes ela acha que não é nada, mas essa infecção pode causar sequelas nessas trompas. Então, ela pode causar fibrose, né? Que é como se fosse cicatrizes se formando ali, aderências, né?

0: essa infecção, ela vai um pouquinho mais adiante, causa aderência, então o funcionamento dessas tubas, ele pode ficar comprometido, né, causando essas aderências, então a fecundação do óvulo pelo espermatozoide fica dificultada. Ela também pode causar, né, dependendo do tipo de infecção, alterações no endométrio, então a paciente também pode ter uma infecção na cavidade do útero, que atrapalharia a implantação do embrião. Se a paciente, dependendo do tipo de infecção que ela tem, mesmo também sem sintoma nenhum, essas infecções podem facilitar que outras bactérias, que às vezes nem são de doenças sexualmente transmissíveis, possam subir para dentro da cavidade do útero, né, ascender e ali também causar um processo de endometrite e também atrapalhar a implantação embrionária. Mas o principal e quase que o mais comum que a gente vê é a questão do que a gente chama de fator tubário, que é essa sequela que fica nas trompas pós uma infecção, geralmente por clamídia, né? Principalmente clamídia, que é o mais comum nesses casos. Ou micoplasma também, que é uma infecção que também acontece.
1: Perfeito. A gente está falando da mulher, mas quando a gente leva também para o homem, doutor Vitor, quando que o homem deve ficar atento? Como que é perceptível essa ligação de infecções sexualmente transmissíveis e a fertilidade para a parte masculina?
2: Então, de certa forma, é um pouco parecido com o das mulheres, né? Porque pode causar obstrução do trato reprodutor. Mas também tem outros duas situações que a gente tem que considerar. A possibilidade teórica que um acometimento do testículo por algum vírus, algum micro-organismo poderia causar prejuízo na produção de espermatozoide. E um dado importante, né, que a gente tem que considerar também na parte de IST e fertilidade, são os casais foros discordantes, né? Quando você tem risco de transmissão durante o processo de reprodução, mesmo que fosse assistido, e também a transmissão vertical durante, são coisas que a gente tem que ver. Então, quando vai numa clínica de reprodução, a gente vai fazer uma reprodução assistida, todas essas sorologias, elas são testadas para garantir o risco de não contaminar o parceiro e também não fazer contaminação do neném, uma coisa de forma indesejável. São infecções que muitas vezes o termo IST inclusive foi colocado porque não é doença, não tem que manifestar. O termo antigamente era DST, doença sexualmente transmissível. Daiane, conversando aqui antes, ela me recordou o fato de que IST foi porque não necessariamente tem que manifestar uma doença, o paciente não tem que ter sintoma, nada, nenhuma lesão aparente. E assim, elas, na maioria das vezes acontece que nem na mulher, né? A doença, ela entra pela uretra e ali ela comete a próstata, a vesícula seminal, os deferentes, e causa uma obstrução no transporte de espermatozoide que não consegue chegar no útero, então não vai conseguir ter a fecundação. Então é um processo de obstrução na grande maioria das vezes. Pode, durante a pandemia de Covid, não é um IST, talvez não, mas também foi encontrado ela no sêmen, né? E havia acometimento testicular, algumas doenças, elas teoricamente poderiam causar inflamação e causar prejuízo na produção de espermatozoide no testículo. Mas, de fato, a obstrução é o evento mais comum, que pode causar uma sequela na mulher, impedindo, no fundo, o que impede é o espermatozoide encontrar com o óvulo, tanto saindo do homem, o espermatozoide, ou que dentro do trato reprodutor feminino, né? Tanto no nível de útero quanto trompa, que ocorre essa obstrução.
1: Muito bem. E aí, doutora Daiane, aproveitando, quando a gente fala dessas ISTs, quais são aquelas que mais devem ser levadas em atenção ali, principalmente para a mulher, com relação, por exemplo, às trompas, ao útero, a própria capacidade de engravidar, quais que devem ser mais ali preocupantes, né?
0: Assim, quando a mulher está pensando em engravidar, né, sempre a gente fala que deve haver um planejamento, é o contexto ideal. Então, a gente deve, na realidade, testar para todas, mesmo aquelas que teoricamente não causam prejuízo na fertilidade. Então, prejuízo direto, né? Então, HIV, hepatite B, hepatite C, a sífilis, né? Que a gente estava até comentando mais cedo que a gente tem visto um surgimento muito grande de números de casos de sífilis e que na grande maioria das vezes são assintomáticos, porque são doenças que, como o doutor Vitor falou, levam um prejuízo para aquele bebê que vai vir. Então, antes de pensar até na reprodução, né, na fecundidade propriamente dita, a gente pensa nessa segurança. E aí a gente vai pensar, né, os agentes principais que podem causar esse prejuízo na fecundação ali propriamente dita, a gente tem o Trichomonas vaginalis, a Clamídia trachomatis, Neisseria gonorrhoeae e o Mycoplasma genitalium. São quatro agentes

0: principais, assim, que podem levar a prejuízo direto, seja por essas sequelas nas trompas, infecções ali mesmo no trato, ou também por alterar a flora, aumentar o processo inflamatório e dificultar essa fecundação, né, de acontecer de forma natural.
1: Muito bem. Doutor Vitor, o senhor citava sobre essa questão, ISTs, porque muitas vezes é silenciosa, né?
2: Sim.
1: E aí, por exemplo, o homem não apresenta sintomas, mas eu queria entender quais, por exemplo, dessas ISTs podem ter uma relação direta com uma má produção ou uma dificuldade ali na qualidade dos espermatozoides. Tem algumas que têm mais essa relação?
2: Sim, é muito parecido com das mulheres, né? E assim, elas costumam ser mais assintomáticas ou eventualmente manifestar com um tipo de corrimento, né? O homem, a gente tem a característica da uretrite, né? Então, assim, já que a gente está falando de ST, que geralmente os micro-organismos, eles entram pela uretra, eles vão até a próstata, e a próstata se comunica com o testículo através do ducto deferente, tem a vesícula seminal. São todas três estruturas super importantes. Cada uma tem uma função ali na reprodução. Então, assim, o testículo produz espermatozoide, que é a célula, o gameta masculino responsável pela fecundação. Mas a vesícula seminal, se ela for cometida pela uma infecção, ela vai prejudicar a produção de uma substância chamada frutose, que é o que dá o açúcar. É um açúcar que alimenta o espermatozoide e que também dá o aspecto grudento do sêmen, que deixa ele lá próximo do colo do útero, facilitando a fecundação. E o líquido prostático produz também o PSA, que é uma glicoproteína que liquefaz o sêmen, e também produz a fosfatase alcalina, que muda o pH. Então, tudo é muito importante. Se através da uretra um micro-organismo desse, que são os mesmos que a Daiane falou, que acometem no homem também, eles vão causar entupimento, inflamação, acometimento dessas estruturas, e vai prejudicar todo esse processo. Que a gente, é legal falar, né, que são as uretrites, a gente classifica como sendo gonocócica ou não gonocócica, né? E aí depende, isso vai mostrar um pouco a sintomatologia. Ela costuma ser mais intensa na gonocócica, o aspecto da secreção que sai pela uretra é mais como se fosse um leite condensado, uma questão mais amarelada, ao ponto que as não gonocócicas que pela clamídia,
0: micoplasma
2: e ok, são não gonocócicas, elas geralmente demoram um período mais longo entre a relação e o cometimento, aparecimento dos sintomas, da secreção, em torno de 2 semanas. A secreção é mais hialina, e assim, hoje em dia a gente consegue tratar, né? Elas são altamente tratáveis e curáveis. Só que tem que ter uma proposta. Quando a pessoa procura a gente no consultório e fala, olha, vamos tratar, tem que usar preservativo nesse momento. A pessoa que você teve relação, que provavelmente foi a pessoa que te contaminou, né, tem que procurar o médico para poder tentar acabar com esse ciclo, porque senão, nas mulheres principalmente que são assintomáticas, elas acabam contaminando os homens, né? Mas e às vezes elas também são indivíduos, isso vai sendo transmitido. Então, assim, a gente tenta cortar o ciclo, né, a cadeia, com orientação, usando preservativo sempre, né? Se não é um relacionamento estável, se não é uma situação de segura, as pessoas deveriam fazer uso sempre, porque as ISTs, além de serem inconvenientes em alguns momentos, verrugas genitais, que podem predispor na mulher ao desenvolvimento de câncer, no homem, às vezes, são inconvenientes estéticos, mas que tem que ser tratado. Não costuma dar câncer, porque a gente observa, vê que tem algum problema, a mulher não, ela fica num local mais escondido, não é visualizado, aquilo pode desenvolver uma neoplasia por conta disso. Mas é importante a prevenção nesse contexto, mas as lesões, as cargas uretrais por conta da fertilidade, né? E as outras por conta de contaminação da parceira e também do embrião, né? Do feto que estiver desenvolvendo lá.
1: Muito bem. Bom, você que está nos ouvindo, nós estamos aqui conversando com o doutor Vitor Fani, urologista, e também a doutora Daiane Peso, lá da Fertiminas, numa alusão aqui ao Dia Mundial da Saúde Sexual, comemorado neste 4 de setembro, abordando então essa relação de fertilidade com as infecções sexualmente transmissíveis. Eu vou trazer um questionamento que cabe até os dois agora, de certa forma, que é o seguinte: seja mulher ou homem que já teve no passado uma IST, tem alguma relação, ou para um é um fator mais preponderante nesse momento, numa eventual dificuldade de engravidar? Como é que é isso?
0: Para mulher, sim, né? Principalmente nesse caso, igual eu falei sobre a questão tubária, né? podem ficar sequelas. Então, muitas vezes as pacientes nem sabem que já tiveram alguma coisa, né? Assim, porque não existem também, né? É importante a gente falar que essas questões tubárias não são somente por infecção sexualmente transmissível, mas muitas vezes são, e elas são completamente assintomáticas. Então, quando a paciente, anos e anos depois, vai tentar engravidar e descobre que tem obstrução tubária, né, uma disfunção naquelas trompas, ela acaba, isso aí pode ser uma sequela de alguma coisa que aconteceu muito tempo atrás, né? Então, existe sim, né, essa mazela da questão, e por isso, né, a questão do que o Vitor falou, que é importante a gente fazer o diagnóstico, quebrar ciclos de transmissão. Então, todos os contatos sexuais daquela pessoa que for diagnosticada devem ser tratados, para que a gente evite principalmente as consequências, porque o bom é que são todas, né, dessas que a gente citou, são todas doenças super tratáveis, mas a gente tem que ir atrás e tratar, porque muitas vezes não tem sintoma, então tem que procurar mesmo. Mas pode sim, infelizmente, ficar, e aquela pessoa, né, a mulher no caso, ter essa disfunção tubária devido a uma infecção que ela pode ter tido anos e anos e anos atrás, e às vezes nem sabe que teve, ela vai descobrir muito depois.
1: Doutor Vitor, para o homem também existe assim uma necessidade de um exame ali antes, caso ele já teve no passado algum IST?
2: Olha, do ponto de vista de reprodução, né, a gente deve programar para evitar a transmissão para parceiro, para o embrião, para o neném, né? Mas pensando em incapacidade de ter filho por causa de uma IST prévia, assim, alguns indícios a gente pode chamar atenção. É sangue no sêmen, é uma indicação de inflamação da vesícula seminal, que pode ser um indicativo de IST, que deveria ser investigado e tratado. O aspecto do sêmen, eventualmente, ele pode ficar meio espesso, como se fosse uma coisa chamada aglutinação, ele fica como se fosse formando algumas bolinhas, ele fica com um aspecto mais endurecido, tá bom? Isso é uma alteração que pode indicar uma infecção. E outra situação é que se a pessoa já teve, né, uretrite e tiver observado redução do volume seminal, talvez pudesse ser indicativo. Assim, né, do ponto de vista teórico, é o que a gente tem, né? Mas se a pessoa já teve uma uretrite, ele já teve uma. Para o homem é muito mais fácil, né? Porque se ele já teve uma situação dessa, ele faz um espermograma, tá tudo bem, acabou a conversa, né? As mulheres. A Dani está falando da trompa. Eu não sei se todo mundo sabe o que é trompa, né?
1: É bom a gente reforçar.
0: A trompa, público. Então, né? Só para todo mundo entender, é como se fossem canais, né? A gente geralmente tem duas, uma que sai do lado direito, uma do lado esquerdo. E ela vai levar, ela vai receber o óvulo que o ovário libera. Então, ela vai lá e capta esse óvulo liberado pelo ovário. E é onde, né? Esse canal é onde o espermatozoide vai nadar e chegar ali para encontrar e fecundar aquele óvulo. Então, eu brinco que a trompa é uma ponte, né? E se ela tá ali quebrada, né? Uma ponte caída, você não consegue passar um carro ali em cima dela. Então, se você tá com um problema nessa trompa, uma obstrução que seja, você não consegue que aconteça esse encontro entre o óvulo e o espermatozoide, né? É como se viessem pessoas de lados opostos. E aí, se a gente tem um problema ali, seja estrutural, por uma sequela, né, de uma doença, ou um processo inflamatório ativo, né? A pessoa tem a doença naquele momento e não tem sintoma nenhum, ela também pode acontecer de não conseguir acontecer aquele encontro, né? Para a mulher acaba assim sendo, né, o risco dessa sequela é muito maior, mas é isso que você falou. O importante é sempre a gente lembrar de quebrar o ciclo da transmissão. Então, quando você trata uma pessoa, você tem que lembrar sempre de pensar nos contactantes sexuais que aquela pessoa tem ou já teve, até porque muitas vezes a gente não consegue saber o momento que aconteceu a infecção, né? Então, é uma coisa muito séria. E lembrar que, né, sempre, aí o Vitor vai saber falar melhor sobre a parte masculina, mas assim, uma IST, ela pode ser, né, ela pode fazer uma porta de entrada para outras ISTs, porque ela altera todo o sistema imunológico ali do trato genital, né, na parte genital da mulher. Então, desde a flora ali vaginal muda, então você impede bem a ação dos lactobacilos, que são bactérias boas que nos defendem, então facilita a ação, por exemplo, do HPV, que não tem uma relação direta com a fecundidade, né, com a fecundação, mas ela vai ter uma relação indireta, então aumenta o risco daquela paciente desenvolver câncer de colo de útero, aumenta o risco da paciente desenvolver disbioses vaginais, como vaginose, candidíase, né, que é uma alteração também. Então, uma coisa piora a outra. Então, se a gente pensar somente, né,

0: não é uma coisa unidirecional. A gente tem que pensar assim, não, uma coisa está ali, então aquilo ali tem que ser tratado para a gente evitar outros problemas. E o problema da gravidez, né, de não conseguir engravidar, é quase que um dos mais graves, né? Assim, que a gente pode ter de consequência muito séria no futuro daquela pessoa.
1: Perfeito. Quer completar, doutor?
2: Em relação a. Acho que uma coisa interessante que tem que falar, né, sobre o recurso da reprodução humana, para poder impedir a contaminação do parceiro, né, e também do neném, do embrião, para sua discordância, principalmente de hepatite B e C e HIV, né? Então, assim, a Daiane.
0: E sabe, atualmente o HTLV também.
2: HTLV, ok. Também, então, assim, a Daiane, eu acho que a gente tem o recurso de fazer inseminação intrauterina com lavagem seminal, contagem de carga viral no sêmen, a gente consegue fazer esse tipo de análise, tá bom? Isso é possível. Um indivíduo que tem, é portador de hepatite C, B ou HTLV ou HIV, a gente evitar que ele contamine a parceira e também que o embrião não tenha esse risco. Então, isso é uma coisa muito boa que a gente consegue na reprodução humana. Daiane, que mais? Basicamente é a lavagem seminal, contagem de
0: assim,
2: carga.
0: Né, na realidade, assim, a gente faz, vai depender de como aquela pessoa que tem a infecção, né? Se for, por exemplo, o homem, aí vai pegar o sêmen, é feito todo um preparo diferente, todo, né? A gente fala que os cuidados de biossegurança, sim, né? Lá no laboratório, para que não haja transmissão, né? Nem entre lá dentro do laboratório, é tudo feito de forma extremamente segura, né? Para aquele casal e para todos os outros casais que estão lá, e principalmente, né? Para evitar a transmissão para aquela mulher que vai engravidar e para aquele bebezinho que tá vindo, né? Que é o objetivo ali, né? Da história toda, mas fazer tudo de forma segura. Então, aquele casal que tem, seja a mulher ou o homem, que tem alguma infecção nessa, né? Dessas sexualmente transmissíveis, que foram, né? Adquiridas, e um tem e o outro não, a reprodução assistida, ela vem para dar essa segurança de você conseguir, né, realizar o sonho de ter um filho sem o risco de expor a parceria, né, e muito menos aquele bebê que aquele casal deseja ter, né? Então é mais um recurso que a gente tem, a reprodução humana, não somente para aqueles casais que têm infertilidade propriamente dita, né, mas é uma questão de segurança mesmo para aquele casal. É muito bacana essa parte.
1: Sim. E já que a gente está nessa parte dos cuidados, né, dessa segurança, eu queria que você pudesse passar, principalmente, né, para quem nos ouve, quem nos assiste, aquela mulher que ela quer engravidar agora ou no futuro, quais são esses cuidados que são, assim, fundamentais justamente para proteger a fertilidade dessa mulher.
0: A primeira coisa, né, é camisinha, né? Eu falo que se a gente pudesse fazer uma tatuagem, camisinha, né? Assim como, né, o Vitor falou, a gente não vê, ninguém vem com nada escrito na testa, né? Até porque essas infecções muitas vezes são assintomáticas. Então, usar camisinha em todos os contatos sexuais é extremamente importante. Fazer testagens regulares, né? Que é uma coisa que muitas pessoas têm uma certa resistência, né? Hoje em dia a gente tem acesso muito facilitado, tanto essas sorologias, né? Então, de HIV, sífilis, hepatite B, C, o HTLV, que a gente tem, inclusive, visto, assim, um crescimento do número de casos. E dessas infecções que a gente estava falando, né? Da clamídia, gonococo, micoplasma e a tricomoníase, a gente tem como pesquisar no próprio conteúdo vaginal, por exemplo, da mulher, junto até mesmo com o preventivo, né? Que a mulher teoricamente vai lá no ginecologista fazer de rotina, ela pode fazer essa testagem e aí você já fica sabendo se você tem ou não, se você tem, você já trata-se e trata as parcerias. Então, assim, quanto mais cedo diagnosticado, é melhor fazer, né? Você postergar aquilo, é pior. Então, primeira coisa, é camisinha, testagem regular, né? Acompanhamento médico regular e um bom planejamento, né? Ah, não, eu quero engravidar, então vou fazer aquilo ali de forma segura. Mas é uma coisa assim, o planejamento é para a vida toda. Então tem que vir desde lá do começo. Então, desde os adolescentes, ter essa ideia de educar para o uso, né, de preservativo e tudo mais, para que no futuro não tenha nenhuma surpresa desagradável, né?
1: Sim. E, doutor Vitor, do ponto de vista masculino, eu queria saber se você ainda existe, né, essa resistência masculina quando a gente fala da saúde sexual. E, claro, dentro desse contexto, né, temos as práticas também para as mulheres, mas para o homem também é importante, eu creio que o senhor vai trazer isso com relação à prevenção, um acompanhamento médico ali para justamente também proteger essa fertilidade do ponto de vista masculino.
2: É uma

0: situação, né, que não pode deixar de ser comentada em relação à vacinação para HPV, né, que é algo que tá disponibilizado na rede pública e também na privada. Então, quando começar é desde a infância, né, a partir dos 6 até com que idade?
1: Atualmente, eu acho que sai entre 9 e 11 anos. Para meninos é uma idade, uhum, para meninas é outra, mas se for fora do SUS também, a pessoa consegue vacinar independente da idade.
0: Mas pessoas que têm vida sexual ativa, é questionável o benefício para quem já teve lesão. Vocês acabam indicando? Eu acho questionável, mas de qualquer forma, essa vacinação para poder melhorar, para mudar a imunidade, é algo que me procuram com frequência. Eu confesso que eu não tinha essa convicção, mas depois eu vou discutir mais com a Daiane. Mas, de qualquer forma, vacinar na infância, na adolescência, é importante. Usar preservativo sempre, né? Muitas pessoas procuram a gente, que tá assim, tem acontecido muito hoje em dia, voltou e de forma endêmica a sífilis, tá ok? As lesões por sífilis, geralmente é uma lesão que aparece na glande, entre o prepúcio e a glande, numa região chamada suco palâmino prepucial, é uma lesão ulcerada limpa, indolor, única, já ela vem acompanhada de adenomegalia, que é íngua na virilha, e aí, assim, a pessoa tá num que a gente chama de uma sífilis primária. É uma doença que ela é transmissível, altamente transmissível ali pelo contato, e ela pode causar sequelas até neurológicas se elas não forem tratadas na fase terciária dela. Se a pessoa não procurar ajuda, a lesão fica lá, ela regride de forma espontânea. O tratamento é ridículo, né? Uma bezetacil lá, né? Duas, na verdade, a pessoa fica esperta, nunca mais ele deixa de usar preservativo depois de uma dessa daí. Toma as duas bezetacil na fase primária. Se depois na fase secundária ela vai dar rosela sifilítica, que são lesões na pele, e na fase terciária pode dar neurocíplis, doença cardíaca, várias coisas. Mas é uma da doença que as pessoas procuram, e quando a gente pede, fala, olha, tem que fazer triagem para HIV, hepatite B e C, a gente faz a triagem para HTLV. Não é muito prático fazer pesquisa para HPV, né? O HPV tem kits específicos, você pode pesquisar, né? Os que estão relacionados ao câncer, né? E ao acometimento genital, mas são quase 300 subtipos. Para a gente poder fazer a investigação é meio complicado. Então,
1: na mulher a gente já faz. Porque agora o preventivo mudou, né? O preventivo agora é a pesquisa do HPV propriamente dito. Então, assim, para a mulher, de certo modo, facilitou um pouco, né? Isso daí.
0: Do ponto de vista prático, para os homens, a gente acaba tratando as verrugas genitais, né, que é algo que é muito comum. Pode cometer 60-70% da população adulta, tá? E a maior parte das pessoas, elas não desenvolvem lesão. Em torno de 90% não desenvolve nada, dos 10% que desenvolve, metade regride de forma espontânea, e a outra metade ela acaba aparecendo com a lesão, e a gente tem que fazer tratamento porque diminui a chance de disseminação. Não acaba interferindo tanto na parte reprodutiva, é uma coisa meio que...
1: O problema é a transmissão.
0: A transmissão, mas tem estudos, eu lembro que eu li algumas coisas na Faculdade de Medicina do ABC, eles fazem pesquisa sobre HPV e infertilidade masculina, tem algumas evidências lá, mas eu não me recordo, não é tão importante, mas é algo que, né, tem que ser tratado, principalmente por conta das mulheres, né? As mulheres desenvolvem câncer de colo de útero por conta disso, então tem que o marido tratar, fazer o acompanhamento, a mulher também não pode mudar. Ah, se apareceu, foi ele pegou agora, me passou, não dá para falar, tá entendendo? Essas situações não dá para falar que veio primeiro, se é ovo, se é a galinha, porque pode ter tido uma relação no primeiro, pode ter tido a primeira relação da vida dele, baixou a imunidade, apareceu a verruga nesse momento. E aí a esposa não sabe, mas se pesquisar, ela também já foi contaminada, ou às vezes ela teve relação com outra pessoa antes, pode ter transmitido para o marido, e não tem muito a ver com promiscuidade, algo que ocorre e tem que ser tratado com naturalidade, né? Então, assim, investigou, o homem tem que cauterizar, cuidar daquilo sempre para diminuir a transmissão, as mulheres fazem um acompanhamento com as mudanças que a Dani está falando, né? Que agora faz o PCR, não é isso? Isso. Quer falar disso, não?
1: Ah, acho que sim, né? Que é só o preventivo, né? Que toda mulher faz, né? Geralmente, antes a gente fazia um preventivo de lâmina mesmo, colhia e avaliava as células, e agora a gente faz uma avaliação direta, né? Isso mudou já desde o ano passado, a orientação do Ministério da Saúde, a gente faz a pesquisa do DNA HPV, então a presença propriamente dita do DNA do vírus. E uma coisa bacana é que nesse mesmo material você pode fazer a pesquisa, né? Nesse material colhido você pode fazer a pesquisa para aquelas né, alterações que eu falei. Então, micoplasma, clamídia, gonococo, todos eles a gente consegue no mesmo material fazer toda essa análise mais completa, digamos assim. Então, ao mesmo tempo você está fazendo a prevenção e o rastreio do câncer de colo de útero e você está fazendo também um rastreio para essas infecções e, se positivo, você já trata, independente da paciente ter sintomas ou não.
0: Mas no caso, né, vou aproveitar aqui que a Dani está mais a par do assunto. O tratamento seria algum tipo de... A vacinação seria
1: o caso? Não, para o HPV não. Aí o que, assim, você pode indicar a vacinação para aquela paciente que não é vacinada com esse intuito, assim. Primeiro, de você impedir outras infecções por outros sorotipos de HPV. E também existem relatos de que você meio que melhore a imunidade e o clearance viral, que a gente fala, né? Que é expulsar, digamos assim, aquele vírus do organismo, que também é uma coisa que antigamente a gente achava que o HPV, uma vez que você pegou, ele fique para sempre, mas hoje a gente sabe que não, que a gente faz esse clearance, que é literalmente o organismo conseguir expulsar ele ao longo do tempo, né? Então, por isso que não ter outras ISTs morando ali, né? E atrapalhando esse sistema imunológico é tão importante. Então, no HPV é muito isso, e a gente faz um rastreio. Aí a gente faz um acompanhamento diferente. Então, ao invés da paciente fazer aquela citologia todo ano que fazia antigamente, se o HPV dá positivo, ela vai por um caminho. Se o HPV dá negativo, ela vai por outro caminho e aí ela pode ficar até um tempo maior sem precisar fazer aquele exame de novo. Então, ficou mais prático, digamos assim, né? Mas eu acho que o mais importante é que essa questão das infecções sexualmente transmissíveis diferentes do HPV, né? Essas que a gente estava falando, são todas infecções tratáveis com antibiótico. Então, assim, teoricamente é uma coisa muito fácil da gente resolver e que, se não trata, o problema pode ser gigantesco.
0: Acho que a questão da vacinação, né? Que é importante, acho que em 9 a 16 anos, menino e menina, eu acho que fora esse grupo, nessas situações aí de positividade, está sendo oferecido pelo SUS não, ou não?
1: Assim, alguns lugares, sim.
0: Que eu me recorde é só para paciente imunossuprimido.
1: Não,
0: acho que
1: alguns lugares, às vezes a gente faz relatório, consegue, mas teoricamente é na rede privada mesmo.
0: Sim, ok. Então, é uma situação que, né, agora tem sido feito preventivo, né, mas que a vacinação é algo que deve ser buscada, sim, de alguma forma, pela rede pública ou privada, independente da idade. Tá, ok. Acho que basicamente as ISTs, né, são algo que está cada dia mais frequente. Usar preservativo é a melhor solução para acabar com isso tudo, a vacinação na infância, né? Se houver alguma infecção, né, notificar a parceira, procurar tratamento, usar preservativo enquanto está sendo tratado para cortar, quebrar aquele ciclo para que isso não vá. E algumas delas podem causar obstrução das trompas. O diagnóstico é mais complicado que no homem. O homem, diagnosticar uma obstrução do trato reprodutor masculino, basicamente a gente faz espermograma. Se tiver espermatozoide, não tem nada obstruído. As mulheres têm que fazer um exame mais complexo, que é a injeção de um contraste no útero para ver se as trompas estão pérvias, né? Chama esterossalpingografia. E as ISTs que virais, elas são transmissíveis durante a gestação ou para o parceiro, aí a reprodução assistida ela entra para poder evitar, fazendo o preparo seminal e também fazendo medidas para evitar a contaminação tanto da parceira quanto do parceiro também, né? A parceira pode ser ela portadora e isso pode fazer com que haja diminuição da contaminação do casal.
2: Muito bem, informações aqui muito pertinentes nessa conversa de hoje. Nesse dia 4 de setembro, né, em alusão ao Dia Mundial da Saúde Sexual, e nós recebemos aqui o Dr. Vitor Fani, urologista lá da Clínica Fertil Minas, também a doutora Daiane Pesso, ginecologista, que trouxeram para a gente aqui todas essas informações, recomendações que são muito importantes nessa relação entre infecções sexualmente transmissíveis e fertilidade. Doutor Vitor, muito obrigado, viu, pela sua presença.
0: Oi, Franklin, eu agradeço a oportunidade para passar essa informação que é importante, educar a população, tá bom? Os ouvintes aqui da rádio. E fico à disposição para outros convites. É muito prazeroso estar aqui, tá bom?
2: Obrigado. Doutora Daiane, também quero te agradecer aqui pela presença e todas essas informações.
1: Eu que agradeço, né? É um tema muito relevante. Independente da idade, independente do sexo, é muito importante a gente discutir esses assuntos, porque são coisas que podem, né, levar a problemas aí pro resto da vida. Então, é para todo mundo ouvir e aprender, viu? É muito legal estar aqui, muito obrigada, espero que tenhamos outras oportunidades aí, muito obrigada.
2: Sem dúvida. E a você que nos acompanhou, nos ouviu pela 99,5, aqui também pelo nosso canal do YouTube, muito obrigado pela sua audiência, eu fico por aqui, até a próxima.
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2: As notícias com Marcelo Bittencourt, eu volto já já com o plantão de polícia.
3: Onze horas, número de mortos em mega enchente no Nepal e Tibete passa de 1.300.
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3: O balanço de mortos nas enchentes repentinas que atingiram a região de fronteira entre o Nepal e o Tibete, um território autônomo da China, ultrapassou nesta sexta-feira a marca de 1.300 pessoas, enquanto mais de 5.620 seguem desaparecidas, 9 dias após a tragédia, que viu um tsunami de lama seguir e engolir casas, estradas, pontes e usinas elétricas depois do colapso de uma geleira. Segundo o balanço dos dois países, contabilizam 1.308 fatalidades, 1.287 no Nepal e 21 na China. Com todos os necrotérios lotados, as autoridades também autorizaram desde o último domingo, por razões sanitárias, o sepultamento de vítimas sem esperar a identificação formal após exame de DNA. O Rock in Rio 2026 começa nesta sexta-feira com uma programação voltada principalmente ao rock. O Foo Fighters será a grande atração da abertura e subirá ao palco mundo à 00:05, depois das apresentações de Nova Twins, The Rives e Rising Against. Na mesma noite, o palco Sunset reunirá nomes como Di Ferreiro, Detonautas, Bikini, Hot Milk e Capital Inicial. A programação ainda terá Paulinho Mosca, Diogo Defante, Rodrigo do CN, Cat Dealers, Steve Angelo, espalhados pelos diferentes espaços da cidade do rock. A edição deste ano será realizada nos dias 4, 5, 6, 7, 11, 12 e 13 de setembro no Parque Olímpico, na Zona Oeste do Rio de Janeiro.
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3: A alta cúpula do PSD avalia que o crescimento repentino de Augusto Cury do Avante na disputa pela presidência da República pode ter relação com uma atuação coordenada nas redes sociais, incluindo o possível uso de robôs e perfis impulsionados para aumentar o engajamento em torno do candidato. A avaliação feita nos bastidores do partido de Gilberto Kassab é de que a forte exposição digital teria ajudado Cury a ganhar visibilidade, atrair eleitores e avançar nas pesquisas de intenção de voto. Não há, porém, até o momento, comprovação de que o candidato ou sua campanha tenham contratado robôs ou pago influenciadores de forma irregular. O governo federal expressou ontem sua profunda preocupação com a decisão da União Europeia de suspender as importações de carne brasileira até que o país ofereça garantias sanitárias. O bloco europeu colocou em vigor ontem um embargo à carne bovina, à carne de aves e outros produtos de origem animal do Brasil, após o país ter sido excluído em maio da lista de nações que cumprem suas regras sobre o uso de antimicrobianos na pecuária. A medida entrou em vigor em meio às pressões da indústria pecuária europeia após a assinatura de um acordo de livre comércio entre a União Europeia e o Mercosul. O governo do presidente Lula avalia recorrer a medidas de reciprocidade caso não chegue a uma solução satisfatória, advertiram em nota conjunta os Ministérios das Relações Exteriores e da Agricultura e Pecuária. 11 horas, 5 minutos, notícias da hora, oferecimento Elétrica do Povo, ligando você com a economia. 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

0: aos destaques de hoje do plantão de polícia. Polícia Rodoviária Federal apreende mais de 2.000 litros de bebidas em patrocínio do Muriaé. Vereador de Muriaé é condenado por falsidade ideológica após receber diárias de viagem, segundo o Ministério Público. Polícia Rodoviária Federal reforça policiamento nas rodovias de Minas durante o feriado de 7 de setembro. Homem é preso após furto em unidade de saúde do São Cristóvão, em Leopoldina.
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né? A Polícia Rodoviária Federal apreendeu cerca de 2.300 litros de bebida e água mineral durante uma fiscalização na BR-356 na noite desta quinta-feira. A apreensão aconteceu no quilômetro 286 em Patrocínio do Muriaé e a suspeita é que parte da carga teria indícios de adulteração. Os policiais abordaram um caminhão conduzido por um homem de 24 anos que estava acompanhado de menor de 16 anos. O motorista, ao ser questionado, informou que apenas transportava a carga, mas não apresentou a documentação. Durante a vistoria, foram encontrados 57 engradados de cerveja, com 12 garrafas cada uma, totalizando 684 litros. Inclusive, um representante da empresa da cerveja foi acionado para realizar uma análise preliminar, confirmando indícios da adulteração. Além da cerveja, foram apreendidos 100 fardos de bebida Guaraviton, 12 litros de uma bebida semelhante a Campari, 6 litros de bebida semelhante a cachaça e ainda 40 fardos de água mineral. Aos policiais, os ocupantes informaram que os produtos foram comprados em Itaperuna, no estado do Rio, e seguiam para um depósito na cidade de Miraí. Informaram também serem funcionários da empresa e que fazem um transporte para o proprietário da distribuidora, que também seria o dono do caminhão. Diante da ocorrência, o motorista foi preso e o adolescente apreendido por crimes relacionados à adulteração de produto destinado ao consumo e à ordem tributária. Os dois foram encaminhados ao plantão da Polícia Judiciária em Muriaé. O caminhão e as mercadorias permaneceram apreendidos e foram encaminhados ao pátio credenciado da Polícia Judiciária em Muriaé. Um detalhe, né? Lembrando que para se transportar, tudo você tem que ter uma nota fiscal. Não é simplesmente chegar lá e comprar 100 fardos de cerveja e sair transportando de qualquer jeito. Tem que ter nota fiscal. Nesse caso aqui, foi abordado pela Polícia Rodoviária, tem que se apresentar uma nota. Não é o caso desse aqui, mas vai que é uma carga roubada, é uma carga furtada, né? E aí, se não tiver fiscalização, quem fica no prejuízo é o proprietário da carga que foi roubada ou furtada. Não estou dizendo que é o caso dessa aqui. Nesse caso, a gente está falando de produtos sem notas. Não tem procedência, porque não tem nota fiscal. O certo é ter a nota fiscal. A Polícia Rodoviária transportar não é problema. Do momento que você tem a nota fiscal comprovando tudo, passou na Polícia Rodoviária Federal ou foi abordado pela Polícia Militar, apresentou a nota, problema algum. Agora, o que não pode é ficar nessa indecisão. Eu comprei Itaperuna, o dono é de Miraí, enfim, né? Tem que apresentar a nota fiscal. Não apresentou, a carga apreendida juntamente com o caminhão, o motorista maior foi preso e um adolescente de 16 anos acabou sendo apreendido. Bom, a justiça condenou o vereador de Muriaé por 4 crimes de falsidade ideológica relacionados ao recebimento indevido de diárias de viagem. A informação foi divulgada pelo Ministério Público de Minas Gerais nesta quinta-feira. Segundo o Ministério Público, o agente público teria inserido informações falsas em documentos da prefeitura para justificar o recebimento de diárias como motorista do município. As supostas viagens, no entanto, teriam ocorrido nos mesmos horários em que ele participava de sessões da Câmara Municipal, onde ocupava o cargo de vereador e presidente da Casa Legislativa. De acordo com a ação penal, os fatos ocorreram entre março e agosto de 2021. Em 4 ocasiões, documentos apresentados para justificar as diárias indicavam viagens a serviço da Prefeitura, enquanto registros da Câmara apontavam a participação do vereador em sessões legislativas. A investigação reuniu documentos da Prefeitura e da Câmara Municipal de Muriaé, incluindo folhas de ponto, relatórios de viagem e atas das sessões, além de depoimentos de testemunhas. A Justiça fixou a pena em 3 anos e 11 meses e 15 dias de reclusão, em regime inicial aberto, além da multa. A pena de prisão foi substituída por prestação de serviços à comunidade e prestação pecuniária. O Ministério Público não divulgou o nome do vereador na nota oficial sobre as condenações. O caso foi apurado pela Promotoria de Justiça do Patrimônio Público de Muriaé. Então tá aí, né, mais uma condenação para esse vereador que não foi divulgado o seu nome. 11:16. 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

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A Polícia Rodoviária Federal vai intensificar o policiamento e a fiscalização nas rodovias federais de Minas Gerais durante o feriado da Independência do Brasil. A operação será realizada entre os dias 4 e 7 de setembro, período em que o esperado aumento no fluxo de veículos em razão das viagens de lazer. As equipes da Polícia Rodoviária Federal terão atenção especial aos trechos com maior incidência de acidentes, com foco na prevenção e na redução da violência no trânsito. Entre as principais infrações que serão combatidas estão ultrapassagens proibidas, excesso de velocidade, direção sob efeito de álcool, uso de celular ao volante e a falta de equipamento de segurança, como cinto de segurança e as cadeirinhas infantis. O efetivo será reforçado durante o feriado para ampliar a presença policial, contribuir para a fluidez do trânsito e garantir uma resposta mais rápida em casos de acidentes e outras ocorrências. Além da fiscalização de trânsito, a Polícia Rodoviária Federal também intensificará as ações de combate à criminalidade e atividades de educação e conscientização dos motoristas. Agora um detalhe, a gente tem uma restrição para veículos de cargas, tá? Durante o feriado, haverá restrição ao tráfego de determinados veículos de carga em rodovias de pistas simples, com o objetivo de melhorar a segurança e a fluidez do trânsito. Bom, os horários de restrição serão 4 de setembro, ou seja, hoje, sexta-feira, de 4 às 22 horas, ou seja, de 4 ou de 16 às 22, né? De 4 às 10 da noite. 5 de setembro, sábado, 6 ao meio-dia, e no dia 7 de setembro, que é segunda-feira, de 4 às 10 da noite. A PRF orienta os motoristas a redobrarem a atenção nas rodovias, respeitar os limites de velocidade e adotarem medidas de segurança durante o trajeto. Então, um detalhe, a maioria das vezes as pessoas fazem ultrapassagens indevidas. É o que realmente ocasiona a colisão frontal, que muitas das vezes deixam vítimas fatais. Então, vamos pedir paciência no trânsito, né? Precisa chegar rápido, sai mais cedo, né? Procura ver os horários em que os veículos de carga não estão circulando para facilitar para a fluidez do trânsito, enfim, né? Para você fazer uma boa viagem, documentação do veículo, a situação dos pneus, enfim, faça realmente um check-up, verifique tudo certinho para você não ter o dissabor de ficar na estrada, né, nesse feriadão, tá bom? Para a gente fechar o plantão de hoje, um homem de 40 anos foi preso na noite de ontem, quinta-feira, suspeito de furtar diversos materiais de uma unidade do programa de saúde, o PSF, do bairro São Cristóvão, só que na cidade de Leopoldina, tá? O crime teria ocorrido durante a madrugada. Segundo a Guarda Civil, uma equipe da própria guarda foi acionada por volta de 1h05 e no local teve acesso às imagens do sistema de vídeo monitoramento. As gravações mostravam um homem pulando o muro e circulando pelo interior da unidade durante a noite ali, tranquilamente, né? Após analisar as imagens, os agentes reconheceram o indivíduo e iniciaram buscas pela cidade. Ele foi localizado na rua Tiradentes e abordado. Conforme a GCM, ele negou a participação no furto, mas não teria esclarecido sua presença nas dependências da unidade. No imóvel, foram constatados danos na porta de acesso, o desaparecimento de diversos materiais, entre eles um ventilador, uma balança, um liquidificador, café, açúcar, tablets e carregadores, incluindo equipamentos pertencentes ao setor de endemias. O homem foi apresentado à Polícia Civil, juntamente com as imagens, fotografias dos danos e demais informações levantadas. A ocorrência foi finalizada como furto qualificado, com a lavratura do auto de prisão em flagrante. Ainda bem que ratificou. E agora, cara, madrugada, o posto de saúde está fechado. As câmeras flagraram ele lá dentro.
Aí ele fala, não, mas eu

0: Não furtei nada. Aí, misteriosamente, né? Desaparece pó de café, balança, liquidificador, entre outros utensílios. Aí ele vai falar que não é ele. E ele estava lá. Tá igual o batom na cueca. As imagens mostram ele circulando durante a madrugada dentro do PSF, no bairro São Cristóvão, em Leopoldina. E aí ele vira pra polícia. Não, eu estava lá porque... Tava esperando pra pegar a ficha, né? Eu já tava aguardando, fui o primeiro a chegar. Pra cima de Moá, né? Eu fui o primeiro a chegar, porque a fila é muito grande do PSF em Leopoldina. Aí eu fui pra lá de madrugada, esperando pra pegar a ficha. Ah, meu irmão, me ajuda. Aí some pó de café, balança, ventilador, entre outros utensílios. Aí vem falar que não é o ladrão, vagabundo. Me ajuda, né? Me ajuda, por favor. Ainda bem que foi preso, apresentado à delegacia e a prisão foi ratificada. Agora vai pagar pelo crime que cometeu. Claro, não se deve roubar, furtar nada. Mas logo o PSF. Já pensou se a mãe dele precisasse de uma consulta no outro dia? Ou ele próprio precisasse de uma consulta? Ah, não podemos atender porque o PSF hoje estará fechado devido a um furto que aconteceu. Por causa desse vagabundo. Ele furtou um lugar que ele mesmo pode precisar. Ainda bem que a guarda fez um trabalho e conseguiu localizar. Porque o cara, quando é pila, ele já fica marcado. Polícia, guarda municipal, as forças de segurança, bateu o olho, meu irmão, já conhece. Tanto que ao ver as imagens, os guardas falaram, opa, esse aí já faz parte do nosso álbum em quadrinhos. Vamos fazer um patrulhamento. E não é que o cara tava tranquilo lá no, na em Leopoldina? Aí foi preso. Não, mas não fui eu, mas ó, as imagens estão aqui. Não, aí já muda a história. Não, eu tava lá, mas só não furtei. Então foi quem que furtou, né? Se ele tava lá sozinho na madrugada. Some tudo, aí ele fala que não foi ele. Meu irmão, me ajuda. Boa estadia pra você aí no presídio de Leopoldina, tá? Bom, 11h23, a gente fecha o plantão de hoje e volta amanhã. E a partir de amanhã, né, está aqui o Wagner Melo. O Wagner Melo assume o comando aqui do Manhã da Muriaé. Eu vou dar um tempo, vou dar uma afastada, mas breve, breve, eu estarei de volta. Então, Wagner Melo comanda aí o Manhã da Muriaé, né, durante esses dias em que eu estarei ausente. Mas prometo voltar o mais rápido possível, assim querendo Deus. Não é isso, Pedro Luiz? Plantão, então, amanhã, 11h05. Daqui a pouco, eu tô de volta, já aqui nos estúdios, com a doutora Aline Arquete, juíza eleitoral. Fique aí que o programa hoje está imperdível. Muito importante a pauta de hoje. A gente vai falar sobre acessibilidade. Muita gente, né, perguntando, querendo tirar dúvidas, né? A respeito da votação, com acessibilidade. Então, daqui a pouquinho, doutora Aline já está comigo aqui nos estúdios e a gente vai lá pro audiovisual trazer aí. Além de ouvir, quero deixar claro, você pode assistir a partir de agora, tá? Já estamos ao vivo no YouTube e você vai poder assistir a nossa entrevista que começa dentro de instantes.
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0: Muito bom dia para você acompanhando o FM 99,5 e também as nossas redes sociais, inclusive no canal do YouTube. Mais uma sexta-feira, recebendo a doutora Aline Arquete, juíza da 187ª Zona Eleitoral de Muriaé e, claro, da região também. Doutora Aline, bom dia mais uma vez, seja bem-vinda aqui ao canal do YouTube, nas redes sociais da Rádio Muriaé e também no FM 99,5.
1: Bom dia, Gilson. Bom dia a todos os ouvintes e todos que nos assistem pelo YouTube da Rádio Muriaé. É sempre um prazer estar aqui para informar a população, tirar as dúvidas das pessoas, principalmente num ano eleitoral como esse, com uma eleição geral, eleições gerais que tem muitos candidatos, muitos cargos em disputa. Então, é sempre muito bom poder participar e levar a informação correta, confiável para o eleitor.
0: Ô, doutora, o assunto hoje é acessibilidade nas eleições. Afinal, votar é um direito de todos. E a Justiça Eleitoral trabalha para que pessoas com deficiência, pessoas idosas, o idoso, que é uma classe que eu defendo muito aqui no programa, gestantes, lactantes, pessoas com mobilidade reduzida e eleitores que precisam de algum apoio também possam votar com segurança, respeito e dignidade. Então, para a gente começar aqui, o que significa acessibilidade nas eleições, doutora?
1: Então, Gilson, a acessibilidade nas eleições significa garantir que todos os eleitores possam votar, né? Que tenham, inclusive aqueles que enfrentam algum tipo de impedimento, que as barreiras sejam retiradas para que eles consigam exercer o seu direito fundamental ao voto, seu direito político efetivamente. Então, se as pessoas enfrentam alguma dificuldade ou algum impedimento de natureza física, visual, de locomoção, né? Ou alguma outra necessidade específica, a gente busca, né, na Justiça Eleitoral, eliminar as barreiras que possam impedir essa pessoa de exercer regularmente o seu direito ao voto, né? Quando falamos acessibilidade, nós estamos falando de rampas, por exemplo, de locais mais adequados, com acesso mais fácil, né? Eliminando assim barreiras arquitetônicas, por exemplo, né? Que sejam escadas ou locais de portas muito estreitas, por exemplo, né? Locais, como eu já disse, mais adequados. O fato de ter, por exemplo, nas urnas eletrônicas, escrita em braille, para que as pessoas com deficiência visual possam ler nas teclas, né? A possibilidade de acompanhamento por uma pessoa de confiança para fazer a votação, atendimento prioritário a determinados grupos que fazem jus por lei a esse atendimento prioritário, né? Então, tendo maiores possibilidades de exercer a sua cidadania. A Justiça Eleitoral tem essa preocupação muito grande, porque o voto é um direito de todos. Né? Ele não é só um dever, porque no Brasil o voto é obrigatório para pessoas entre 18 e 70 anos, mas ele também

0: também um direito do cidadão de fazer a escolha, exercendo a sua cidadania, né, e escolhendo aí os seus representantes. Então a pessoa, ela não pode deixar de votar porque ela tem um impedimento e a barreira imposta pela sociedade ou pela justiça eleitoral faz com que aquele impedimento dela a impossibilite de votar. Lembrem, quando a gente fala de deficiência hoje, Gilson, a gente fala não de uma questão pessoal, mas sim de uma questão social. A ideia de deficiência, que antigamente era um problema da pessoa com deficiência, hoje deixou de ser, felizmente, porque passou a ser considerada um problema da sociedade. Só existe efetivamente a deficiência se a pessoa tem um impedimento e a sociedade tem uma barreira que, alinhada ou aliada a esse impedimento, atrapalha a pessoa de exercer seus direitos, né, em igualdade de condições com as outras pessoas. Por exemplo, uma pessoa precisa acessar um determinado lugar. Se ela é cadeirante, se tiver a rampa feita de forma adequada, que ela consiga levar a cadeira de roda dela e subir, ela tem um impedimento, mas a barreira foi transposta. A gente não tem a barreira arquitetônica, então ela consegue exercer a igualdade de condições do direito dela. Se tiver de outro lado só a escada, ela não tem condição, né, de exercer o seu direito.
1: Agora, antes das eleições, no caso, há uma fiscalização, uma vistoria para saber se os locais estão adequados?
0: Sim, e nós temos sessões adequadas para pessoas com deficiência. Então, assim, nós temos locais de votação estabelecidos em Muriaé, por exemplo, no nosso caso, da nossa zona eleitoral, nós temos vários locais de votação em Muriaé, em Miraí, em Miradouro, para as pessoas exercerem o seu direito ao voto em igualdade de condições com as demais pessoas, as pessoas que têm algum tipo de limitação, algum tipo de impedimento.
1: Bom, né? A senhora falou a respeito do atendimento prioritário, quem tem direito, né? Quais as pessoas com deficiências, quem tem, na verdade, o atendimento prioritário no dia das eleições?
0: Então, em geral, o atendimento prioritário, ele é dado pela própria regra legal, né? O atendimento prioritário, então, vai ser daquelas pessoas que têm deficiência, tá? Idosos com mais de 60 anos ou mais, né? De 60 anos para lá, né? Inclusive quem tem 60 anos já tem essa prioridade. As gestantes, as lactantes e as pessoas com criança no colo, ou seja, prioridade na votação é a mesma coisa que prioridade num banco, numa repartição pública. Esse direito à prioridade decorre da lei, e não da lei, não apenas da lei eleitoral, da lei em geral. Esse atendimento prioritário, Gilson, ele não é um privilégio, né? Na verdade, ele é um direito garantido a pessoas que estão numa condição especial, uma condição diferenciada, e que precisam efetivamente ter mais agilidade naquele atendimento, né? Imagina, uma mãe deixa o bebê em casa e tem que, né, ir lá votar, precisa ir votar, é um dever dela, e ela tem que voltar rápido. Uma gestante tem todas as complicações decorrentes do estado de gestação, que não é doença, graças a Deus, a gestação, a gravidez não é doença, na verdade, até costuma ser, dar muita saúde.
1: Ser mãe é uma dádiva, né?
0: É uma dádiva, mas traz complicações, né? Uma pessoa idosa, de 60 anos ou mais, ela não aguenta, talvez, ficar tanto tempo ali em pé na fila.
1: Mais frágil, né?
0: Mais frágil, né? Então, e a pessoa com deficiência? Então, isso decorre da própria lei, não é privilégio, é direito. O que a gente fala, né, que é igualdade, nós todos, existe um princípio, o princípio da igualdade, que fundamenta o nosso direito, né? Tem que ser garantida a igualdade a todas as pessoas. Mas essa igualdade é tratar de forma desigual os desiguais, para garantir uma igualdade verdadeira, na prática, que a gente chama de igualdade material. Não basta só aquela igualdade perante a lei, precisa garantir, e às vezes, como as pessoas não são iguais, elas estão em posições desiguais, às vezes precisa tratar desigualmente para reequilibrar. E é isso que acontece com as prioridades legais, né?
1: É isso aí. Bom, doutora Aline, aqui na nossa região, quais municípios

0: municípios aderiram ao programa relacionado ao apoio no transporte de eleitores com dificuldades de locomoção.
1: Então, na área da 187ª Zona Eleitoral de Muriaé, os municípios de Muriaé e Miraí aderiram ao programa, né? E também isso também envolve uma preocupação com o eleitor que tem a necessidade de locomoção. É importante explicar de forma clara, Gilson, que para a população em geral, que as demandas com necessidade de locomoção serão analisadas caso a caso, tá? Essa análise vai levar em consideração a possibilidade de atendimento pelo município, porque tem município que às vezes não tem condição mesmo, né? A disponibilidade de veículos e também a prioridade da demanda para os turnos da eleição. Portanto, assim, não se trata de um transporte automático, tá? Isso é importante que a população saiba, né? Para todos os eleitores, não vai haver para todos os eleitores essa situação necessariamente. A ideia é verificar as situações de maior necessidade e organizar dentro do que for possível, tanto de acordo com a demanda quanto com as possibilidades do município oferecer, né, um apoio para que as pessoas consigam efetivamente se deslocar, se locomover e exercerem o direito ao voto.
0: Doutora Aline, então se uma pessoa tem dificuldade para chegar ao local de votação, o que que ela deve fazer?
1: Então, o ideal é que ela já identifique essa dificuldade com antecedência, né, e procure informação antecipadamente. O ideal, então, é que o eleitor, o seu familiar ou o responsável, entre em contato com os canais indicados pelo município ou pela Justiça Eleitoral, né, através lá do nosso cartório eleitoral, para informar a sua necessidade, para que nós possamos aí envidar esforços para garantir o seu direito ao voto. Essa informação, ela é muito importante, Gilson, porque ela permite analisar a situação daquela pessoa. E às vezes a gente não recebe a informação e a gente não tem como atender. Porque se vier em cima da hora, né? Muitas vezes a gente não tem uma logística para poder
0: atender
1: a todo mundo, né? Então a demanda, ela vai ser, se ela chegar a tempo, ela vai ser analisada conforme a dificuldade do eleitor. Vai ser analisada a disponibilidade dos veículos, a melhor maneira de atender aquele eleitor, de garantir o seu direito, né? Então nós vamos tentar organizar dentro do que for necessário para garantir que esse eleitor tenha essa locomoção, faça uso, né, do que for necessário, do que nós pudermos disponibilizar, e exerça o seu voto. Por isso a antecedência é necessária, é importante nessa situação.
0: Bom, para você acompanhando no FM 99,5, estamos ao vivo agora também no canal do YouTube. Além de ouvir, você pode assistir ao vivo doutora Aline Arquete comigo aqui nos estúdios de audiovisual da Rádio Mulher. Bom, a senhora mencionou, doutora Aline, que as demandas serão analisadas. Então quer dizer que nem todo pedido poderá ser atendido?
1: Infelizmente é assim, né, Gilson? Até porque a gente sabe que tem pessoas que às vezes não pode acontecer da pessoa não ter necessidade, não ser uma coisa efetivamente intransponível para ela e mesmo assim ela querer por uma questão de facilidades, né? Então é importante nós sermos também transparentes com a população. A população precisa entender que os pedidos que chegarem à Justiça Eleitoral serão analisados, né? E o atendimento vai depender da real necessidade e também das possibilidades concretas, né, daqueles municípios ou de onde morar esse eleitor, né, da disponibilidade dos veículos e da prioridade da demanda, porque a gente também tem que olhar isso, né? A gente tem que fazer uma classificação entre as prioridades. Infelizmente, não dá para atender todo mundo. Então, por exemplo, uma pessoa acamada, uma pessoa com mobilidade muito reduzida ou alguém que não tenha nenhuma condição de chegar ao local de votação, ela pode ter uma necessidade mais urgente do que uma pessoa que tenha algum meio de deslocamento próprio, né? Que possa ir, que tenha um carro, que enfim, que tenha um vizinho que possa dar uma carona. O objetivo é organizar esse atendimento de maneira justa, tá? E também, de certa forma, responsável dentro das possibilidades existentes. Então, nesse ponto, eu chamo a atenção da população para o seguinte: se você tem condição de ir, né, não faça um pedido para que a gente atenda, porque há pessoas que realmente não têm a menor condição que precisam efetivamente desse apoio.
0: E tira a oportunidade,
1: né?
0: De outro.
1: E às vezes vai estar tirando a oportunidade de outro. Isso é muito importante a gente destacar, né, Gilson?
0: É verdade. Doutora Aline, além do transporte, existe também a possibilidade de um eleitor votar em uma sessão com acessibilidade?
1: Sim, sim. Isso é muito interessante, porque, como eu já disse, nós temos já sessões já cadastradas como sessões acessíveis, né? Sessões com acessibilidade. E a Justiça Eleitoral, então, disponibiliza, né? Sessões com acessibilidade, essas sessões já estão, como eu disse, cadastradas, existe já existe uma lista com as sessões, eleitorais acessíveis, ou seja, que tem essa acessibilidade, para atender melhor os eleitores com deficiência ou com algum tipo de mobilidade reduzida, né? Com alguma dificuldade, né, de chegar ao local de votação. Essas sessões costumam funcionar assim em locais de acesso mais fácil, em prédios que têm um andar térreo de fácil acesso, que não precisa subir escada, né? E para essas eleições, então, foi disponibilizada também uma transferência temporária de eleitores para sessões com acessibilidade. Então, nós temos uma listinha já das sessões em Muriaé, em Miraí, em Mirador, para esses eleitores votarem, tá? Esse prazo começou no dia 20 de julho para essa transferência temporária e terminou no dia 20 de agosto para as pessoas pedirem essa transferência para sessões com acessibilidade. Então, para quem solicitou dentro do prazo, Gilson, a Justiça Eleitoral pode fazer essa organização, esse remanejamento e colocar as pessoas nas sessões acessíveis. Agora, para quem não fez o pedido no prazo, a orientação é comparecer ao local de votação e, chegando lá, informar aos mesários, né, qualquer dificuldade ou alguma necessidade de apoio. Ou então pedir, no caso de precisar desse apoio que nós já falamos antes, de locomoção até o local, né, pedir ao sistema o apoio para que a gente possa disponibilizar veículos dentro das possibilidades do município, como eu já disse.
0: Agora, quem perdeu o prazo de transferência temporária para uma sessão com acessibilidade, ainda pode votar?
1: Ah, pode, com certeza, né? O eleitor, ele não perde o direito de votar porque perdeu esse prazo. Na verdade, ele pode e ele deve votar, né? O que acontece é que a Justiça Eleitoral já não consegue fazer esse remanejamento para ele ter mais facilidades de ingresso na sessão, mas ele, né, vai ter que ir na sua sessão originária, na sua original, e lá tentar acessar para exercer o seu direito ao voto e o seu dever de votar, né? Se o eleitor tiver alguma dificuldade no momento de votar, Gilson, ele deve tentar comunicar. Chegou no local, por exemplo, vamos supor uma situação, né? Ele sofreu um acidente posterior a este prazo e ele está com mobilidade reduzida, né? Ele está temporariamente na cadeira de rodas ou com uso de muletas. Vamos pensar numa hipótese, sim. Ele chega lá, tem uma escadaria danada, ele não consegue chegar lá de forma fácil. Ele vai até o local, ele comunica com os mesários e aí as questões vão ser resolvidas, né? A Justiça Eleitoral vai buscar soluções possíveis dentro daquela realidade ali. Por quê? Não é que ele perdeu o prazo. Dentro do prazo ele não tinha o problema, né? Mas a gente sabe que pode acontecer.
0: Pode. Agora, uma pergunta que eu tenho certeza que muita gente tem dúvidas, e vale a gente frisar: quem tem deficiência pode entrar acompanhado na cabine?
1: Pode.
0: Porque a cabine,
1: sim,
0: é um negócio pessoal, né?
1: Exatamente. Em geral, não se entra acompanhado na cabine, mas é muito importante que não pode entrar acompanhado na cabine, acompanhado de fiscal de partido, de fiscal de federação, não pode ser acompanhado de mesário, mas pode sim ser acompanhado de uma pessoa quando a ajuda for indispensável, né? Como eu já disse, o voto, isso está previsto na Constituição, gente, o voto, ele é secreto, tá? Ele é pessoal, ele é individual, ele é secreto. Mas ele é um direito universal, todo mundo pode exercer. E com o Estatuto da Pessoa com Deficiência, que é a Lei 13.146 de 2015, a pessoa com deficiência, mesmo submetida à curatela, né, no caso da pessoa com deficiência mental ou intelectual, pode votar. E às vezes a pessoa precisa desse apoio, tá? Ou às vezes ela tem uma deficiência física que ela não consegue teclar, né? ela tem uma tetraplegia, por exemplo, ela usa numa cadeira, ela não consegue
0: digitar.
1: Então,

0: E a pessoa com ela pode digitar pra ela?
1: Pode, desde que obedeça ao que ela fala, né?
0: Tá.
1: E pode, então, haver esse acompanhamento. Por quê? Porque a garantia do direito ao voto universal é fundamental.
0: Então, deu pra entender o seguinte, a pessoa pode acompanhar desde que seja uma pessoa neutra. Que não esteja lá fiscal na sessão.
1: E também não pode ser mesário, tem que ser alguém da confiança do eleitor. Ele que escolhe, geralmente um familiar. E essa pessoa pode, então, acompanhar a pessoa na cabine de votação e até ajudar, como eu já disse, a digitar os números na urna, se isso realmente for necessário, né, gente? Claro, esse acompanhamento vai passar pelos mesários, né? O presidente da sessão vai autorizar,
0: vai analisar rapidamente
1: e ele decide ali se é realmente necessário ou não para poder autorizar. Não pode simplesmente ir entrando, né? Tem que passar pelo crivo do presidente da sessão. Lembrando que os mesários e o presidente da sessão ali atuam como servidores públicos, como funcionários públicos.
0: Não pode desacatar,
1: né? Mesmo que na vida normal, fora daquele momento, não sejam. Então, ali eles têm uma autoridade de funcionários públicos. Se eles sofrerem desacato, se forem xingados, se forem desrespeitados, o crime é de desacato, tá, gente? Isso é muito importante falar.
0: Bom, a gente falou de deficiência, agora um outro caso também que chama atenção é quem tem deficiência visual, né? Como é que funciona para votar?
1: Então, as urnas eletrônicas, elas já são equipadas desde sempre para atender as pessoas com deficiência visual. Como eu já disse, elas possuem identificação em braille, né? E também uma marcação na tecla 5, que ajuda o eleitor a se localizar no teclado, tá? Além disso, nas sessões com acessibilidade, naquelas que já estão preparadas, né? E nos casos em que houver solicitação específica do eleitor para esses casos, podem ser disponibilizados fones de ouvido, tá? Para que ele escute. Com esses fones, o eleitor cego, que tenha deficiência visual, ou com deficiência visual, que ainda que não seja uma deficiência visual completa, mas, por exemplo, uma pessoa com baixa visão, né? Consegue conferir os números digitados escutando pelo fone. Né? Isso aí é possível também. Então, ele consegue confirmar.
0: Então, a pessoa com a deficiência visual, ela não pode entrar acompanhada de outra pessoa?
1: Em tese, não, mas poderia também.
0: Uhum.
1: Tá? Mas o ideal é que ela confira. Por isso que é importante. Agora, se a pessoa for de confiança dela, pode.
0: Sem problemas, né?
1: Sem problemas.
0: Agora, doutora, a gente sabe que, pô, tecnologia hoje, celular e tal, e a gente sabe que lá, na hora da votação, não pode, em hipótese alguma, entrar com o celular.
1: Não pode.
0: Já chegando ali no mesário, já falou, ó, pode deixar o celular
1: exatamente
0: aqui.
1: Exatamente.
0: Aí, então,
1: pode.
0: A gente tem que voltar lá atrás, do tradicional, anotar os números no papelzinho para levar. Pode isso?
1: Pode, mais do que pode, deve, Gilson. A Justiça Eleitoral está recomendando a você, eleitor, que leve a colinha, né? Que a gente... A palavra cola parece que tem um tom meio pejorativo, de algo ilegal, mas aqui
0: quando
1: não.
0: Quando a gente estudava era assim, né? Vou pegar a cola do colega.
1: Exatamente, mas aqui não. Aqui, a cola eleitoral, ela é aquela anotação dos números dos candidatos escolhidos por você, para que você não se confunda lá na hora de digitar os números. Não esqueça o número de alguém, sabe? Porque a lista é enorme. Tá lá na sessão, né? Todas as sessões vão ter a lista com todos os candidatos que podem ser votados. Mas até você achar o seu ali, né? Você lembrar daquilo tudo. Então, o ideal, e assim, eu peço encarecidamente a você, eleitor da 187ª zona eleitoral aqui de Muriaé, que leve anotado. Você não vai mostrar para ninguém, porque o seu voto é secreto, mas você leva um papelzinho. Não precisa ser naqueles quadradinhos, mas pode, tá? Nós temos um modelinho no site da Justiça Eleitoral, da colinha, pode imprimir aquilo ali, pode preencher com a ordem de votação certinha, né? Botar os números todos ali para que você não se confunda. Lembre-se, são 6 pessoas, são 6 votos, são 6 cargos que a gente vai escolher, cada um de nós. Imagina, né? Presidente são 2 números, governador também são 2 números, senador são 3 números, deputado federal são 4, Deputado estadual são 5 números.
0: Guarda estudo.

0: gente vai guardar? Ninguém vai guardar. Eu não vou guardar, você não vai guardar. Então a gente vai ficar meio perdido se a gente não levar anotado.
1: E sem contar que vai atrasar tudo, né?
0: Vai, imagina
1: a fila
0: que vai dar, a demora que vai ser.
1: Porque tem sessão que dá muita fila, né?
0: Tem sessão que dá muita
1: e fila. E andando rápido, imagine se demorar esse tempo todo.
0: Exatamente.
1: Vai ficar difícil.
0: Então, por favor, eleitor da zona eleitoral de Muriaé e do Brasil inteiro, que a gente sabe que a Rádio Muriaé não é assistida somente aqui em Muriaé e nas cidades vizinhas, né, Gilson?
1: É hoje com a tecnologia, né?
0: Exatamente. Eu deixo essa mensagem ou esse pedido, tá? A todos os eleitores de todo o Brasil, levem a colinha eleitoral. Nós vamos fazer, Gilson, mais perto das eleições, um programa só sobre a colinha.
1: Claro.
0: Tá? Para deixar as pessoas bem tranquilas, no sentido de entenderem que não há ilegalidade nenhuma no uso da colinha.
1: Sem problemas. Doutora Aline, se o eleitor chegar ao local de votação e encontrar alguma dificuldade, tipo escada, fila grande ou problemas de acesso, o que que ela deve fazer?
0: Deve procurar imediatamente os mesários. Sempre que houver qualquer problema envolvendo uma sessão, deve procurar os mesários ou o presidente dessa sessão ou a equipe da Justiça Eleitoral presente no local. Essas pessoas estão ali para orientar, para ajudar, para desenrolar ali a situação, tá? Se o eleitor tem direito à prioridade, ele deve passar à frente, ele deve informar. Por isso que não é apenas um mesário, por isso que tem várias pessoas lá, justamente para poder já prevendo alguns problemas que podem acontecer, né? Não tem só o presidente e um mesário, tem outro mesário que pode então tentar contornar esses problemas que na hora podem acontecer. Então, a solução às vezes precisa só de boa comunicação, gente, né? Às vezes precisa só de chegar no mesário e falar com o mesário que está acontecendo uma coisa, porque às vezes ele está lá dentro da sessão, né? E ele não está percebendo. Ou às vezes você tem prioridade, mas você está muito jovem, não parece. Ou você está no início de uma gravidez, não parece. Não tem como adivinhar, né? Todas as possibilidades ou todas as situações. Você é lactante, como é que a pessoa vai saber? Né? Então você passa na frente, mas não passa na frente e vai lá dentro.
1: É porque tem muita gente que é meio arrogante, já chega querendo passar na frente achando que, né?
0: Tem muita gente também na fila que vê o outro passando na frente e não pensa que ele pode ter prioridade, já começa a xingar, já começa a reclamar, a resmungar.
1: Aí que é problema, né?
0: Então, assim, é uma coisa que nós vamos ter ainda um momento com os mesários. Nós vamos orientar muito bem os mesários sobre isso, sabe, Gilson? Porque a gente tem esse momento formativo, né? Para fazer uma formação, prestar essas informações. A gente chama todos os mesários e presidentes. Não só, isso também é uma recomendação da Justiça Eleitoral, porque é muito comum, às vezes, aqueles mesários que já estão há N eleições como mesários, eles acham que não precisam ir de novo. Mas cada eleição tem suas peculiaridades. Então, nós vamos precisar que todos os mesários compareçam a esse evento formativo, que a gente vai passar essas informações e nós vamos deixar isso muito claro para que um dos mesários, quando perceber que está tendo fila, ir lá fora, conversar um pouco com as pessoas, verificar se existe alguém com prioridade que está ali para trás, né? Organizar essa fila, isso é muito importante também para que flua bem.
1: E pedir paciência também a você, eleitor, que nós já acompanhamos N eleições aí, e muita gente fica com os nervos à flor da pele,
0: exato,
1: né? No caso do candidato A, candidato B, candidato C, vamos ter calma. Vai
0: exatamente
1: lá, vota no seu candidato da sua preferência e aguarde o resultado das eleições.
0: Exatamente.
1: Tem gente que gosta de fazer confusão, já acorda
0: querendo fazer confusão. Lembrar que boca de urna é crime.
1: Também,
0: né?
1: também, né? Bom, doutora, qual a orientação para familiares de pessoas idosas, pessoas com deficiência ou eleitores com dificuldades de locomoção?
0: Então, é muito importante para essas pessoas que os familiares ou elas próprias, né, já observem qual que é o local de votação, onde vai ser, onde é a sessão, principalmente para esses que pediram a transferência temporária de votação. Confiram o local de votação, confiram se ela está no mesmo local. A gente costuma também fazer um anúncio bem detalhado nas rádios, né, através das rádios da cidade, através até de carro de som, quando há mudança de sessão de local, né? Por exemplo, a sessão X há anos é na escola lá do bairro Jonte 3, na escola municipal Gilberto José Tanos Brás, né? Mas esse ano a gente precisou deslocar ela para uma outra escola. Aí a gente passa direitinho, né? Informa para que não, para que a pessoa não vá parar lá no Jonte 3 enquanto ela tinha que parar em outro local, por exemplo, numa escolinha ali no Safira. Tô dando exemplos, tá, gente? Não tô dizendo que essas sessões mudaram, não. Tô falando hipoteticamente. Então, assim, a maior orientação para todos os eleitores, e ainda mais para pessoas que têm mobilidade reduzida, têm algum tipo de, né, impedimento, de dificuldade, é: confiram o local da votação com antecedência, para que não vão, não corram o risco de parar, de chegar em local errado, né, de ter que se deslocar mais uma vez, de ter que parar em outro lugar, né? Também é, mais uma vez, é importante levar a anotação dos candidatos, a colinha eleitoral, e a família pode ajudar muito nisso, né? Fazer essas anotações para as pessoas, levar essas pessoas até o local de votação, acompanhá-las até, um familiar até dentro da sessão, né? E respeitar o direito de escolha desta pessoa, ainda que ela escolha uma pessoa diferente de você. Você é só familiar. É. Você não pode interferir no direito de escolha dela.
1: Doutora, tem muita gente que às vezes chega na fila, vê que está muito cheia a sessão e tem vergonha de pedir a prioridade. Qual a mensagem, olhando para o nosso internauta aí, que a senhora deixa aqui essa mensagem?
0: Que não tenham vergonha jamais de pedir prioridade. Se você tem direito à prioridade, lembrando, quem tem prioridade? Maiores de 60 anos, inclusive de 60 anos, ou seja, de 60 anos para cima, pessoas com deficiência, gestantes e lactantes, né? Esqueci de alguém.
1: Não, é gestante.
0: Gestantes, lactantes, idosos. E pessoas com deficiência.
1: É isso aí.
0: Né? É, não tenham vergonha. Não é privilégio, não é prestígio, não é passar na frente dos outros, não é nada disso. É direito seu. E você tem que fazer valer o seu direito. E eu peço às outras pessoas que não fiquem reclamando quando vê alguém com prioridade passar na frente, porque isso a gente vê também. Claro. As pessoas não ficam com vergonha à toa. Elas ficam com vergonha porque o outro não tem empatia, não tem respeito ao direito delas. E isso é muito triste. Então, para as pessoas que têm prioridade, não tenham vergonha. Para as pessoas que não têm prioridade, não reclamem quando alguém que tem prioridade e que faça valer o seu direito vai lá e pede para ser atendida com prioridade. Isso é fundamental.
1: Doutora, para a gente fechar o programa de hoje, qual a mensagem a senhora deixa para os eleitores de Muriaé e Ibiraí da região?
0: Então, a mensagem com relação a esse assunto da acessibilidade, Gilson, é: de um lado, respeitem quem tem prioridade; de outro, façam valer o seu direito à prioridade; outra coisa, confiram os locais de votação com antecedência, ainda mais se você pediu essa transferência temporária, e levem, por favor, anotada a colinha eleitoral. Também, se precisarem de alguma ajuda para locomoção, tá? É, procurem os canais disponíveis nos municípios dos senhores ou lá na Justiça Eleitoral. Nós vamos analisar cada pedido individualmente para ver se é possível atender.
1: Bom, começamos então com a doutora Aline Arquete, juíza da 187ª Zona Eleitoral de Muriaé. Mais uma vez, muito obrigado e até a próxima sexta-feira.
0: Até, Gilson, muito obrigada. Muito obrigada mais uma vez a todos que estão nos ouvindo e que estão aí participando deste momento cidadão, né, de forma intensa, já se preparando para as eleições. Obrigada.
1: E a gente aproveita e convida a todos, né? Toda sexta-feira, às 11h30, estamos aqui justamente nessa reta final. É, chegamos ao mês de setembro, outubro tem as eleições e você vai ficar por dentro de tudo. A informação oficial é aqui com a juíza doutora Aline Arquete. Próxima sexta, a gente volta às 11h30.
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3: A insuficiência cardíaca é quando o coração não consegue bombear ou receber adequadamente o sangue para suprir as necessidades do nosso organismo. As causas variam desde infarto, pressão alta não controlada adequadamente a longo prazo, miocardite, diabetes e doença nas válvulas cardíacas, como a febre reumática. Os sintomas mais comuns são cansaço, falta de ar aos esforços ou à noite após se deitar, inchaço nas duas pernas ou pés e dores no peito. Se você sente ou conhece alguém com alguma dessas queixas, procure um cardiologista. O diagnóstico e o tratamento precoce pode curar ou melhorar sua qualidade de vida.
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Boa tarde, Muriaé. Tô chegando mais uma vez aqui pela Rádio Muriaé 99.5. Marcelo Bittencourt aqui com você nesta sexta-feira, hein? Sextou demais. Pois é. Final de semana tem muita coisa para fazer. A gente tem a nossa exposição aí, agropecuária e industrial. Tem muita coisa para se divertir. Tem os shows na nossa cidade, shows locais. Temos também um parque de diversão que tá aí, ó. O final de semana tá recheado de coisa pra gente poder se divertir, né? Vamos ver como que vai ficar essa temperatura e como vai ficar a previsão do tempo, né? Porque a gente imagina, né? Já tem umas falas aí que parece que vai chover, tem umas previsões de chuva, mas de qualquer forma a gente vai fazer esse final de semana ser muito bom, com muita alegria, é o que a gente quer toda sexta-feira quando chega esse sextou gostoso pra gente. Vamos seguindo, gente. Hoje o tempo tá ensolarado, tá mesmo. Temperatura tá 31 graus, a máxima de 34, a mínima de 20, a umidade relativa do ar está 47%. É isso aí, gente. Vamos hidratar o pessoal que corre, pessoal que tá sempre aí praticando esporte, aí o pessoal que é entusiasta do esporte, da corrida, pessoal do beach tênis, né? Pessoal que gosta de jogar futebol, o pessoal do futebol de areia, todo mundo se exercitando mais, tem que se hidratar, tá bom? Porque tá quente e a umidade tá baixa. Gente, o nosso departamento de jornalismo não para, sempre em movimento, atualizando e informando com total credibilidade para você que nos acompanha aqui pela Rádio Muriaé. As reportagens e entrevistas com Franklin Ribeiro, tudo sobre o futebol com ele, Jota de Souza, as ações promocionais com Wagner Melo. Nas ruas de Muriaé, o vermelhinho girando com Antônio Evaristo e as ocorrências de última hora. As manchetes com notícias do Brasil e do mundo pela rede Itasat. O mundo badalado dos famosos com a nossa querida por Alice, Alice Ottoni. A sua participação pelo WhatsApp 98830-1140. E é lógico, tem programação especial do Cine Veredas Boulevard, o cinema para toda a sua família. É isso aí, vamos seguindo com muita alegria para você que está no trânsito, na correria do dia a dia, em casa, trabalhando, descansando. O nosso Boa Tarde Mulher abrindo com aquele samba esperto do Grupo Revelação. Nunca mais. 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
13: Esses são as manchetes dos assuntos que estão em destaque na imprensa do Brasil e do mundo nesta sexta-feira, dia 4 de setembro de 2026. Fachin retira do inquérito das fake news pedido de Moraes para investigar Mendonça. 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

0: Grêmio vai a 48 milhões. Número de mortos em mega enchente no Nepal e Tibete passa de 1.300. Polícia Federal vê tratamento diferenciado de Mendonça a políticos e Alcolumbre como provável alvo. Guerra no STF. Relatórios da Polícia Federal sobre Mendonça viram munição de Moraes em crise sem precedentes. Alexandre de Moraes pede a Fachin que André Mendonça seja investigado por abuso de autoridade. Lula pede reformas profundas no judiciário, na política após o caso Master. Governo diz que zerou fila do INSS, mais 200 mil aguardam perícias há mais de 45 dias. Senado aprova projeto que transforma Cefet em universidade. Justiça Eleitoral nega registro de candidatura de Eduardo Cunha. TSE lacra nesta sexta-feira os sistemas de urnas que serão usadas nas eleições. Agora são 13 horas 14 minutos. 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
2: Missa de sétimo dia. Os familiares convidam para a missa de sétimo dia, que será celebrada pela alma de Gelson Araújo de Souza, Gerson Araújo, hoje às 19 horas na comunidade de Santa Bárbara, na Prainha. Anunciamos missa de sétimo dia por alma de Gelson Araújo de Souza, Gerson Araújo, ex-apresentador da Rádio Muriaé.
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13: É isso aí, vamos de música. Henrique Juliano chegando com Cuida Bem Dela.

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9: É isso aí, é o nosso Boa Tarde Muriaé, o nosso Falando com Você de sexta-feira, sextou, e tem muita coisa boa para fazer nesse final de semana, mas também tem o pessoal que gosta de ficar em casa, né? Eu, por exemplo, até gosto, né? A gente gosta, né, de ir para casa, descansar, assistir uma televisão, ver uma série, uma coisa assim, é muito legal. Então, quer dizer, a diversão, ela é ampla, né? Você se diverte do jeito que você quiser, você vai pra rua, sai com a turma, ou vai praticar um esporte, ou vai no restaurante ouvir uma música ao vivo gostosa, ou fica em casa mesmo. O importante é se divertir. E é claro, né, gente? A gente volta a bater nessa tecla que é muito importante. A gente está num feriadão. Estamos num feriado, entre aspas, né, que é prolongado. Muita gente já viajou sexta-feira, né? Muita gente já saiu para viajar hoje. E só vai voltar terça-feira ou talvez na segunda. Então a gente pede para as pessoas que tenham muita cautela, muita calma no trânsito, não corra, não fique com pressa de chegar, entendeu? Vai tranquilo na viagem, vai curtindo na viagem, vendo os lugares que você está viajando, né? Aproveitando as paisagens, principalmente aqui, né? Nessa, vamos dizer assim, nesse entroncamento aqui que a gente tem de Minas Gerais com Rio de Janeiro, Espírito Santo, né? Aproveita a viagem, vai devagarzinho, vai curtindo, para fazer um lanche, descansa uns 20 minutinhos, depois segue viagem. Mas é isso que a gente pede, para que você tenha cautela no trânsito, para chegar no final, o feriado, a gente na terça-feira aqui poder chegar aqui e falar assim: olha, o balanço da Polícia Rodoviária Federal foi zero de acidente. Oh, a gente vai ficar muito feliz com isso, né? A gente quer que as pessoas se divirtam no final de semana, mas que voltem para casa com saúde, com tranquilidade, sem maiores problemas, não é isso? Olha só, eu queria mandar um abraço pro pessoal que está nos ouvindo sempre de toda a nossa região. Obrigado pelo carinho. Queria também parabenizar a minha mamãe, Maria de Lourdes, a dona Lurdinha, que está fazendo aniversário hoje, colhendo mais um ano de vida. Mãe, Deus te abençoe. Obrigado por ser a mãe que a senhora é para mim. A minha mãe, vamos dizer assim, a minha rainha. Deus te abençoe, tá, mãe? Muita energia positiva. Gente, deixa eu ver quem mandou mensagem aqui. Fala, dona Maria Aparecida.
0: Oi lá, Marcelo de Tempo. Boa tarde para nós todos. Sextou com alegria. Um bom final de semana. Hoje vou deixar um abraço aí, né, pra sua mãe, que está fazendo aniversário hoje.
9: Obrigado.
0: Tá, pra amanhã minha prima, que vai fazer amanhã.
9: Opa!
0: Também, Maria Aparecida da Cunha. E domingo a minha outra prima, Zilene, lá no Cardoso, Parte Alta. Falou? Desejo tudo de bom para essas pessoas que estão fazendo aniversário hoje. E para você amanhã, né, que já vai dar entrada no programa. E semana que vem vai ficar no programa do Dr. Gilson. O Gilson vai dar um passeio, vai descansar um bocado. Fica com Deus aí, garoto.
9: É isso aí. Aliás, eu acho que o Gilson tá saindo já para viajar, né? E eu tô achando que amanhã a gente vai ter uma surpresa, hein? Eu acho que amanhã vai ter surpresa. O nosso querido Wagner Mello vai estar aqui de manhã, hein, gente? Olha que maravilha, hein? Ei, trem bom, sou. Ô, Aparecida, obrigado, tá? Pela sua mensagem, Deus abençoe, bom final de semana. Deixa eu ver mais quem mandou mensagem aqui. Ô, louco meu, fala comigo.
10: Ô, Marcelo, boa tarde, Deus te abençoa. Hoje eu tô participando de uma coisa muito especial. Apesar de eu não conhecê-la, mas eu conheço você e você é uma pessoa maravilhosa. Dá um abração na tua mãe, que Deus abençoe, que essa data repita por muitos, muitos anos. É a Dora de Safira. Tchau, tchau. Tá com Deus.
9: Com Deus também, Dora. Obrigado. Obrigado mesmo, tá? Obrigado aí pela mensagem. A mamãe hoje tá fazendo aniversário, tá completando mais um ano de vida. É isso aí. Obrigado, Dora. E Brasília, hein, Dora? Você tá viajando? Não, eu sei que a Dora tá aqui, tá em Muriaé. O dia que você viajar, você tira umas fotos e manda pra gente ver, hein? Abraço, Dora. Fique com Deus. Deixa eu ver, gente. Tem mais gente mandando mensagem aqui. Tem gente escrevendo. Quem que tá rindo aqui? Deixa eu ver. Ah, a Maria Cassiano. Ô, Maria! Tudo jóia? Depois você manda mensagem aqui e fala pra mim qual a música que você quer ouvir. Aliás, queria mandar um abraço também pro pessoal lá de Cachoeira Alegre, que tá sempre participando aqui com a gente na Rádio Muriaé. Obrigado pelo carinho, tá, gente? É muito bom ter vocês participando sempre com a gente. É o que eu sempre falo. A nossa rádio, ela é feita para fazer aquela corrente de amizade especial, né? O nosso querido Gilson tá saindo aí para dar uma descansada e também para fazer outros trabalhos, né? Mas ele em breve vai estar voltando. Deus abençoe a caminhada dele também, né? Os trabalhos dele, que ele possa prosperar sempre. E é isso aí. Amizade é tudo, é o que prevalece pra gente aqui. Vamos seguindo a nossa programação. Vamos ouvir uma Adriana?

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20: Pois é, gente, as notícias dos famosos da sexta-feira do nosso sextou, e a gente não ia ficar sem a nossa querida, a pura Alice. É com você, Alice Ottoni.
21: Sextou! E aí, gente, tudo bem? Ótima sexta-feira pra vocês. Cheguei pra mais um Conta Aí. Eu sou a Alice Ottoni, mas pode me chamar de a pura Alice, porque eu apuro tudo no mundo dos famosos. E deixa eu te perguntar uma coisinha. Você já ouviu falar em exame de DNA em piolho? Essa pergunta é estranha, mas essa dúvida não veio do nada. O assunto veio à tona nas redes sociais, durante um exposed de uma famosa. A atriz Luana Piovani é mestre em entrar em assuntos polêmicos. E às vezes ela nem tá envolvida e mesmo assim dá os seus palpites. Só que dessa vez o assunto era com ela mesma. Ela e o ex-marido Pedro Scooby brigaram na internet depois da famosa expor que a filha estava com piolhos. A briga começou porque cada um queria descobrir onde é que ela tinha contraído parasita e de quem era a culpa. Os gêmeos Liz e Ben, de 11 anos, estavam passando uma temporada com o pai no Rio de Janeiro, mas moram com a mãe lá em Portugal. E esse foi o principal argumento da Piovani. Ela diz que cuida bem o suficiente dos filhos para que algo assim não acontecesse com eles e acusou o surfista de incompetência. Além de apontar os piolhos, a atriz também reclamou que o garotinho voltou para casa cheio de machucado nas pernas e picadas de inseto. E o Pedro se defendeu, tá? Afirmando que a Liz chegou ao Brasil já com os piolhos. E ele relembrou várias matérias em que Luana já declarou que os filhos viviam pegando piolho em Portugal. Ela chegou, inclusive, a levar eles em uma clínica especialista no assunto. E aí os internautas não perderam a oportunidade de zoar com toda essa treta. Muita gente começou a pedir um DNA dos piolhos, pra finalmente descobrir se é português ou brasileiro. Mas e aí, vocês acham que pegar piolho é tão grave assim ou não? A Piovani tá exagerando.
20: Ô, meu Deus do céu, gente, eu nem acredito, Alice, que você tá contando isso pra gente. Uai, apresenta pra ela Neocide. Vocês lembram dessa época? O pessoal passava Neocide no cabelo pra poder matar piolho, né? É a coisa mais comum, isso acontece em escola, você pega piolho, entendeu? Bicho de pé, carrapato, piolho, mais o quê? Ai, meu Deus do céu. Ai, valeu, Alice, eu tô aí. Daqui a pouco ela volta pra trazer mais novidades. Ei, Luana Piovani, não tem mais o que fazer, não.

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9: A Presidência da República sancionou uma nova lei que promete transformar o atendimento de infartos no Sistema Único de Saúde. Esse marco legal estabelece protocolos rígidos e introduz medicamentos trombolíticos nas unidades de pronto atendimento, visando dissolver coágulos rapidamente. O objetivo é salvar vidas e reduzir sequelas em emergências cardiovasculares. A legislação, que entra em vigor em 180 dias, busca uniformizar o acesso a tratamentos de infarto mais diversas regiões do Brasil. A explicação dos protocolos ocorrerá por meio de uma metodologia específica que inclui treinamento para os profissionais de saúde em todas as regiões do país. O foco é diminuir as disparidades do tratamento de emergências cardiovasculares, garantindo um atendimento eficaz e padronizado.
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9: O candidato à presidência da República pelo PL nas eleições 2026, Flávio Bolsonaro, tem data marcada para visitar Juiz de Fora durante a campanha eleitoral na próxima quarta-feira, dia 9 de setembro, às 8 horas. A programação, a princípio, é a mesma da prevista para a visita cancelada do candidato. Haverá concentração no aeroporto da Serrinha, onde Flávio pousa na cidade, seguido por carreata e motocicleta em sentido à rua Alfield. Ele estará acompanhado pelo deputado federal de Minas Gerais, Nicolas Ferreira, e pela vereadora de Juiz de Fora e candidata a deputada estadual, Roberta Lopes, ambos do Partido Liberal. 14h03, notícias da hora, oferecimento Elétrica do Povo, ligando você com a economia. 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

0: Vamos lá, gente, vamos pro nosso esporte, que hoje é sexta-feira. Sexta-feira tem programação pro final de semana e o Jota de Souza já tá aqui para trazer pra gente as informações do futebol. Boa tarde, Jota.
1: Boa tarde, Marcelo. Boa tarde a todos que estão ligados aí no seu programa nessa sexta-feira. Eu estou gravado, mas não deixei de comparecer aqui ao seu programa. Já estou de feriado prolongado.
0: Então, gente, o Jota deixou a voz dele gravada hoje, entendeu? Porque nesse momento ele tá pegando estrada, né? Tô olhando aqui pelo GPS, eu tenho a impressão que ele já está ali, passando ali pelo, chegando no estado do Rio, né? Pra fazer uma visita. Então deixa eu dar o play aqui pra ele voltar a falar.
1: Opa, testando o teste. Ih, rapaz, não editou não. Volta aí, ô operador. Volta aí. Vamos lá, para provar que estamos ao vivo.
0: Para provar, qual que é a prova?
1: São 10:30 da manhã agora. Vê se confere aí. Tá conferindo aí no seu relógio?
0: É, pera aí, olhando aqui, você falou qual que é o horário, Jota? 10 e quanto? Não, eu acho que o seu relógio não tá combinando com o meu, não. Porque você falou 10:30, o meu tá marcando 10:35.
1: Pois é. Então nós dois estamos gravados.
0: Então, a gente tá bem gravado aqui. Peraí, deixa eu achar um negócio aqui, ó. Eu botei um bebê chorando aqui, ó. Ô, Jota, o que você traz pra nós hoje?
1: Vamos lá, começamos pelo Vascão da Gama, hein?
0: Vasco da Gama!
1: Tem reforço novo lá em São Januário, hein?
0: E rapaz?
1: É, o Vascão, meio Alan Lescano, de 24 anos, embarcou hoje lá no Rio de Janeiro para realizar exames médicos e assinar contrato com o clube carioca. No desembarque, Lescano deixou claro que ainda não é jogador do Vasco, mas que torce para que os últimos trâmites sejam finalizados com agilidade. Então a gente espera, né, que não aconteça aí com o Lescano o que aconteceu lá com o Matheus Martins do Botafogo e o Plata do Flamengo.

0: Né?
1: Pois é, reprovação, pois, né?
0: É, o cara chega ao Brasil, né? Empolgado, ele vai pro exame, é reprovado, enfim. Então essa é a situação, né? Ele deixou claro que ainda não é jogador do Vasco, depende dos exames, né? Mas que torce para que os últimos trâmites sejam finalizados com agilidade. O Lescano é visto internamente como um jogador que chegaria aí para ser titular e que tem bastante potencial. Para o torcedor do Vasco, né, que não sabe, o argentino pode atuar tanto como camisa 10, mais adiantado e próximo dos atacantes, quanto como um meio-campista mais recuado, na função aí de um 8, com características ofensivas, perfil aí que falta ao elenco vascaíno. Então, Lescano, meia, 24 anos, Alan Lescano, chegando aí para, se tudo der certo, né, após os exames médicos, é assinar aí com o Vasco da Gama.
1: Ô Jota, deixa eu te fazer uma pergunta, aproveitando que você deu essa notícia pra gente. É, o que que te impediria hoje de assinar contrato?
0: Como é que é?
1: O que que te impediria hoje, por exemplo, se um clube quisesse te contratar? O que que te atrapalharia?
0: Um monte de coisa.
1: Um monte de coisa. Eu, se, o que me impediria, deixa eu ver aqui, a minha lombar.
0: Ah, o meu é joelho, hérnia de disco.
1: Ah, eu também.
0: Nossa. E a idade, né? Apesar, hein? De eu não ser assim, né? A idade também, um pouquinho, né?
1: Tá, mas tem.
0: Acho que para o futebol já tô quase, já também pendurando as chuteiras.
1: Quase,
0: também,
1: né?
0: Não seria provado por isso, não.
1: Não, nem tanto, não. Eu acho que a idade ainda não é o problema, não. O problema é as dores, né?
0: É verdade.
1: É a síndrome do condor.
0: É verdade.
1: Você sabe o que que é, né?
0: Não.
1: Eu tô com dor aqui, tô com dor. Nossa, que horrível.
0: Vamos falar do Grêmio. O Grêmio ontem teve um bom jogo, hein? Porque o primeiro foi muito ruim, mas o de ontem foi um jogaço.
1: Você assistiu? Eu perdi.
0: Boa parte, não vi tudo, não. O Grêmio ganhou de 3-1 e foi o último a se classificar aí pra semifinal, né? E na semifinal o Grêmio terá aí o Atlético Mineiro como adversário. O Atlético que eliminou o Cruzeiro. Inclusive, o jogo de ontem, pra você ter uma ideia, foi o maior público nos jogos de volta das quartas de final da Copa do Brasil 2026.
1: Olha só, que bom, hein?
0: É. Mas isso graças... Por quê?
1: Não sei.
0: Tá respondendo. Por que foi o maior público?
1: Não sei, não.
0: Você não sabe? Poxa, você também não sabe nada, cara.
1: Mas eu não sei, ué. Eu quero...
0: Não sabe nada porque não tem um Mengão, meu filho.
1: É por causa disso?
0: Poxa, ué,
1: eu não sabia, não, ué.
0: Poxa... Você acha que se o Mengão tivesse, o Mengão não ganharia como melhor público?
1: Não, mas
0: como o Mengão tá fora, então, né, o Grêmio teve aí nesses jogos de volta, né, o melhor público das quartas de final. Pra você ter uma ideia, mais de 55 mil torcedores foram lá na arena do Grêmio com quebra aí de público, de recorde de público lá no estádio. A renda 5 milhões e 400 mil reais, hein?
1: Caramba,
0: a maior renda da atual edição do torneio, superando aí os 4 milhões e 900 mil em Cruzeiro 1, Atlético Mineiro também 1. Então, parabéns ao Grêmio, né? Agora, a expectativa é para os jogos das semifinais, né? Os jogos serão aí nas semanas dos dias 1º e 8 de novembro. Os mandos de campo serão definidos em sorteio pela CBF, que depois divulgará as datas e horários exatos das partidas. Você sabia que nessa Copa do Brasil tem uma novidade aí?
1: Qual novidade?
0: Você não sabe também?
1: Não sei, não, ué.
0: Puxa,
1: uai.
0: Puxa vida, rapaz.
1: Eu sou, como é que fala? Eu não entendo, eu assim, quebro galho no futebol.
0: A novidade deste ano, Marcelo, é a vaga do vice-campeão para a Copa, Libertadores.
1: Ah, você tinha falado isso, é verdade.
0: Quem perder o título entrará naquela pré-Libertadores, né? Mas pode herdar a vaga direto, caso o campeão já esteja garantido na fase de grupos pelo Brasileirão, hein?
1: Uhum.
0: Confrontos, então, definidos, Atlético e Grêmio. É a reedição aí da final de 2016, enquanto Palmeiras e Vasco se enfrentam do outro lado da chave. E aí, o que você acha? Quais serão os semifinalistas?
1: Semifinalistas?
0: O jogo, Atlético e Grêmio, Palmeiras e Vasco.
1: Ah, não, eu não vou...
0: Eu tô prevendo Palmeiras e Atlético.
1: Palmeiras e Atlético?
0: Tecnicamente falando, se eu
1: olhando... Pela lógica,
0: pelo
1: né?
0: Pelo time, né? Eu acho que os dois são favoritos, mas... Né?
1: Futebol...
0: futebol.
1: Uma caixinha de surpresa.
0: Pois
1: é.
0: Tem uns detalhes, tem arbitragem, tem o VAR.

0: É, tem o dia, é, né? Tem aquele dia que dá tudo errado pro time.
1: Eles dão uma jogada, eles marcam um lance, aí no outro jogo a mesmo lance eles não marcam. Então o futebol hoje tá cheio de situações, né?
0: Então, eu acho que o que tá ajudando muito, Jota, né, nesse futebol é o árbitro, como é que fala?
1: Semi-automático.
0: Isso, exatamente.
1: Viu como é que eu sei das coisas?
0: Eu sei que você sabe. Eu sei que você sabe, você conhece mesmo.
1: Ô, Marcelo, o destaque aí da rodada do fim de semana do Brasileirão é o clássico.
0: Uhum.
1: Tá? Fluminense e Vasco lá no Maracanã.
0: Ixi, bom, hein?
1: Engraçado.
0: Jogo bom.
1: Eles vão jogar pela sexta vez esse ano, hein?
0: O calendário cruzou 6 vezes.
1: Fluminense e Vasco vão estar frente a frente para a disputa do Clássico Carioca na noite deste sábado, pela 26ª rodada do Brasileirão. A bola rola às 21 horas no Maracanã. No histórico recente do duelo, a vantagem é vascaína, hein? 2 vitórias, 2 empates e 1 derrota no ano. Os 2 triunfos, aliás, aconteceram nos últimos 3 jogos, inclusive, né, o que deu a classificação às quartas de final da Copa do Brasil ao time de São Januário. O outro foi no primeiro turno do Brasileiro. Agora, apesar da superioridade no confronto direto, a situação da dupla na tabela do Brasileirão é bem distinta, né? Enquanto o tricolor Fluminense fecha o G4 com 42 pontos, o Vasco da Gama abre a zona de rebaixamento na 17ª posição com 25. Então, é um jogo que promete, né?
0: É.
1: O Vasco tá em ascensão, trouxe algumas contratações aí de fora. O Souza, por exemplo, um jogador muito bom. Né? Colídio também, outro jogador. Enfim, o Vasco tá aos pouquinhos melhorando aí o seu time, hein? Então, né? Amanhã a expectativa de um grande clássico. Vamos aos prováveis times?
0: Vamos lá, vamos lá.
1: Fluminense deve entrar com Fábio. Rapaz, tem 50 anos que eu tô na rádio, eu sempre Fábio. Fábio não aposenta nunca, hein?
0: Não vai aposentar, não.
1: Até quantos anos esse cara vai jogar? Porque vai jogar até os 60 anos, hein?
0: Ué, ele se cuida, né?
1: E pior que cada vez mais velho ele fica, melhor ele fica.
0: Melhor, é verdade.
1: Impressionante a performance do goleiro Fábio, hein? Ele tem salvado aí o Fluminense em muitos jogos. Ele já tem 45 anos. Olha só que coisa, hein?
0: E eu vou voltar a bater nessa tecla. O Fábio é um injustiçado, tinha que ter pelo menos ter tido uma convocação para a seleção.
1: É verdade. Então, flusão de Fábio, Guga, Ignacio, Milan e René, Martinelli, Hércules e Lúcio Acosta, Canóbio, Hulk e Soteldo. Você já viu o Hulk pertinho do Soteldo?
0: Rapaz, deve ser
1: O Soteldo é
0: pequenininho, né? Um dia desse eu vi uma montagem, o Soteldo, eles botaram uma roupa, ele parecia o... Você lembra dos Flintstones?
1: Ah.
0: Ele parecia tem o Fred e o Barney, né? Uh-huh. Ele parecia o Barney.
1: O Vasco de Léo Jardim, PH, Cuesta, Robert Renan e Lucas Piton, Santiago Souza, Tietê e Thiago Mendes, Adson, Colídio e Andrés Gomes, Vascão aí, né? Para esta partida diante do Fluminense. Um clássico que realmente promete, hein? Vamos a todos os jogos da 26ª?
0: Vamos lá.
1: Vamos ver se tem algum jogo aqui que eu posso escalar você para fazer a súmula para nós.
0: E vem o Jota. Vamos ver.
1: Amanhã, 16 horas, Bragantino e Bahia, lá no Cícero de Souza Marques, 16 horas. 18h30, Morumbis, São Paulo e Atlético Mineiro. 21 horas, Maracanã, Fluminense e Vasco. Domingo, 11 da manhã, Couto Pereira, Coritiba e Mirassol. Esse joguinho aí parece tá bom pra você.
0: Ah, deixa comigo.
1: Domingo, 11 da manhã.
0: Ó. Oh. Né? Ah, essa hora eu já acordei já.
1: Tá bom esse aí.
0: Aham. Uhum.
1: 16 horas, Mineirão, Cruzeiro e Atlético Paranaense. 16 horas, Beira Rio, Internacional e Santos. No mesmo horário, 16 horas, já no Mangueirão, Remo e Flamengo. Ih, rapaz, será que o Flamengo vai pisar na bola ou é goleada, hein?
0: Remo e Flamengo?
1: É, o Remo tá querendo sair
0: da
1: de baixo, hein?
0: Aí vai querer se consagrar em cima do Flamengo.
1: O Remo vai fazer o jogo da vida dele. O Remo pode deixar a zona de rebaixamento.
0: Que hora que esse jogo, Jota?
1: Esse jogo é... Mas eu não vou pôr você nesse jogo, não.
0: Ah.
1: Jogo fraco, né?
0: Ah, então, deixa eu assistir o jogo fraco, hein?
1: Não, é bom, aliás, muito bom.
0: Ah, é bom.
1: Remo e Flamengo, 16 horas. É o jogo da TV, né?
0: É,

0: É o da TV, é verdade.
1: Da Globo, Globo.
0: Da Plim Plim.
1: É do Plim Plim. 18h30. Ih, rapaz, jogo que vai pegar aí. Lá no Newton Santos, Botafogo e Palmeiras. Brasil inteiro de olho nesse jogo, hein?
0: Nossa senhora, é.
1: Flamengo, Botafogo e Palmeiras.
0: Nossa, aqui, vou botar minha camisa, vou pegar uma camisa emprestada com você. Ah. Me empresta uma camisa, vou vestir.
1: Você vai fazer o seguinte, na hora do Flamengo você põe por cima do Flamengo, na hora do jogo do Botafogo você põe do Botafogo.
0: É isso, ó, né? Sou botafoguense, tá certo. Desde nascido.
1: Aí 19h30, fechando os jogos de domingo, né, o Química Arena, Corinthians e Chapecoense. Na segunda-feira, fechando, 20 horas, Barradão, Vitória e Grêmio. G4, Palmeiras, 52. Olha o Mengão aí chegando. E Flamengo, 51. Atlético Paranaense, 45. Fluminense, 42. Depois o Bahia vem quinto com 40. Na zona da Copa Sul-Americana hoje, estariam Cruzeiro, sexto, 39. Coritiba, sétimo, 37. Atlético Mineiro, oitavo, 36. Bragantino, nono, 35. Décimo, Corinthians, com 32. Décimo primeiro, São Paulo, com 30 pontos ganhos. O Botafogo vem em 12º, com 30. 13º, Vitória, 29. 14º, Santos, 29. 15º, Grêmio, 28. 16º, Mirassol, 25. E lá embaixo, na zona do rebaixamento, Vasco, 25. Internacional, 25. Remo, 23. E a Chapecoense, a lanterninha, com 14 pontos ganhos, Marcelo.
0: Acabou?
1: Bobô,
0: né? É, mas é, qualquer coisa, se aparecer uma novidade.
1: É, não, aqui a gente tá atento, né?
0: Se aparecer aquela...
1: Novo, né?
0: É que peraí, deixa eu achar o som. O som é esse aqui, ó.
1: Ah, tá. Bomba.
0: Não, vou deixar ele explodir, não. Só fez o pão, pão, pão. Que a gente vai ouvir, Jota?
1: Tem música ainda?
0: É claro, ué. Agora, toda vez que você vier pra trazer o esporte pra gente...
1: Vou cobrar um pix agora pra anunciar a música, tá? Pra... Se aproveitando da minha boa vontade. Não.
0: Hein? O pix?
1: É, toda vez que você pedir pra me escolher uma música, eu vou querer, lógico, né?
0: Um pix,
1: aí.
0: Né?
1: Faz um pix aí.
0: Pois é, rapaz. É.
1: Vamos ver uma música aqui, rapaz.
0: Uma música, escolhe aí.
1: Mumuzinho, tá bom?
0: Não precisa ter pressa, não, pode.
1: Mumuzinho, tá bom?
0: Mumuzinho, pode.
1: Vamos ouvir Fala?
0: Fala comigo. Vamos lá.
1: Fala comigo, deu certo.

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0: deve estar pensando, o que, que o Thiago está fazendo nesse lugar? Por algum motivo me colocaram aqui, doutora. Espero que você goste desse dia de hoje. Vai ser minha primeira vez entrevistando qualquer tipo de profissional, tá? Seja da área de saúde, seja de política, seja de empreendedorismo, tá? Então, se eu errar, tenha paciência comigo, viu? Estamos recebendo aqui hoje a doutora Annelise Coccatti. Ela, que além de ser cardiologista, ela é minha cardiologista que cuida do meu coração há quanto tempo?
1: Verdade, Thiago, tem 4 anos já.
0: Tem 4 anos, né? E hoje a gente vai falar de um tema muito legal que chama densitometria de corpo inteiro e composição corporal, que vai muito além do peso na balança. Tema significante, né, doutora Annelise?
1: Muito importante esse tema, porque além da densidade mineral óssea, nós podemos ver a composição corporal de gordura da pessoa e a distribuição da mesma pelo corpo, composição também de massa muscular.
0: Aqui fala que o exame permite analisar gordura corporal, massa muscular, gordura visceral e densidade óssea. Esses 4 fatores têm ligação um com o outro?
1: Exatamente, para a gente poder ver o perfil metabólico do paciente, quanto mais massa muscular, melhor o metabolismo, quanto mais gordura, piora o metabolismo, e também a densidade mineral óssea, para poder ver se tem osteopenia, que é a fraqueza muscular, osteoporose. Então é um exame que vai além da densitometria óssea, ele avalia também a composição corporal.
0: Então esse exame, ele é independente do exame da osteoporose, né?
1: Ele é um a mais do exame da osteoporose, ele dá dados a mais do que ele.
0: E o que, que essa análise de composição corporal traz de números para você? Como que você avalia isso? Como que você enxerga isso? Qual que é a leitura que você faz? Um exemplo, o Thiago foi lá e fez. Como que você liga os pontos para depois saber se o Thiago está bem saudável, se o Thiago precisa fazer um tratamento? É índice elevado, índice mais baixo?
1: Esse exame vai ser interpretado pelo médico, né? Não basta só fazer o exame, tem que levar para a gente poder interpretar. E depende de quanto que você tem de massa muscular, que é a massa magra, quanto que você tem de gordura, que é a composição corporal, e quanto que você tem de gordura visceral. A gordura visceral é uma gordura muito ruim, metabolicamente falando, e a gordura abdominal também, que é uma gordura metabolicamente inflamatória. Então, ela é relacionada com o risco cardiovascular. Essas porcentagens, ela vai vir descrita no exame, o gráfico, que a gente vai analisar de acordo com a sua superfície corpórea, de acordo com o seu tamanho, com a sua idade, com o seu peso.

0: e ali a distribuição de cada um desses elementos.
1: É, eu tenho alguns exames mais comuns que a gente faz na balança de bioimpedância, que marca lá gordura corporal 38%. Já é um risco, só de mostrar ali, né? Esse exame faz uma leitura muito mais completa, né? Uma leitura, é como se fosse realmente um raio-x completo do corpo ali, que vai te trazer ali a informação real dos riscos de infarto, dos riscos de até um AVC, né? Podemos dizer assim, né? Seria para complementar dessa forma?
0: É, 38% a gente já sabe que é uma composição corporal aumentada de gordura.
1: Sim.
0: Né? Mas quanto de massa magra tem? Tem também massa muscular suficiente, né? Ou é mais composição gordurosa do que de massa magra? E em relação à distribuição dessa gordura, essa gordura tá mais aonde? Tá ali mais na parte abdominal? Se tiver mais na parte abdominal, ela é mais metabolicamente ativa e inflamatória e tem mais relação com a síndrome metabólica, com diabetes, dislipidemia, que é o colesterol elevado, com aumento do LDL, que é o colesterol ruim, e até mesmo com a hipertensão arterial. Então, saber a porcentagem de gordura e aonde ela está distribuída é muito importante.
1: É, a gente está acompanhando, né, vários casos de infarto acontecendo, até pessoas teoricamente saudáveis, né? Esse exame também cabe para as pessoas que praticam esporte? Ah, eu não tô com sobrepeso, mas eu quero saber como é que tá a minha densitometria, a densidade do corpo, né?
0: É, pode falar o DEXA também, que
1: DEXA,
0: é a densitometria que chama, de corpo
1: abreviando
0: inteiro.
1: DEXA, para facilitar, né? A pessoa mesmo tendo ali uma gordura abdominal aparentemente normal, é importante ela fazer esse exame?
0: Se ela está praticando exercício físico, é interessante para ela, saber até o desempenho dela em relação a quanto de massa muscular ela vem ganhando, né?
1: Ah,
0: quanto de gordura ela está perdendo. Para quem está em dieta, para quem está usando as medicações injetáveis, como o Monjaro, ou o Wegov, né? O antigo Ozempic, tudo isso são maneiras de você acompanhar se esse emagrecimento está sendo feito de uma forma saudável, porque o ideal é a gente perder gordura, mas preservar a massa magra. E para quem também é da área esportiva, para ver como é que está ali a composição de massa muscular, estimar o gasto energético do paciente através dessas taxas, a gente consegue também para ver se seu metabolismo está lento ou se seu metabolismo está adequado, né? Tudo
1: e você consegue tratar ver e acelerar de acordo com a necessidade do cliente. No seu caso, não, você vai avaliar ali o risco cardíaco, né? Mas tem profissionais que tratam a partir daí, né? Isso serve para atleta de corrida?
0: Serve para qualquer tipo de atleta, de esporte. O meu caso, eu avalio mais a composição para estimativa de risco cardiovascular, definir metas de tratamento, né? E no caso do endócrino, do nutrólogo, do nutricionista, é um exame essencial para acompanhar o emagrecimento.
1: Geralmente ele já faz essa solicitação, né? Para fazer esse exame com vocês, né? Cardiologista, no caso de você lá. Hoje você realiza esse exame, né? E a pessoa, a partir daí, ela começa a ter os números ali para voltar no médico responsável pelo acompanhamento, né? Uma coisa que eu penso é o seguinte: as pessoas hoje, o coração é silencioso, né? Ele bate, mas é silencioso. A gente não sabe como é que tá a saúde do coração. É importantíssimo que a gente faça o acompanhamento, né? Esse exame, eu fazendo esse exame hoje, qual a garantia que eu tenho se der tudo certo? Quanto tempo que ele precisa ser feito?
0: Esse exame não precisa ficar repetindo de uma forma muito frequente, porque a composição corporal não muda de uma forma tão rápida assim. Então, ele pode ser feito a cada ano, né? Ou dependendo se tiver um emagrecimento ou se tiver nessa alteração de peso muito significativa, aí a cada 6 meses, por exemplo. Mas esse é um exame que não sou eu que faço, é um exame que é laudado pelo radiologista.
1: Sim.
0: Mas a gente faz lá no centro diagnóstico, ali no edifício das clínicas, que é onde eu faço o eco. Então, o paciente já pode fazer como um todo, faz o ecocardiograma, faz o DEXA, né, que tem uma avaliação melhor ali da sua saúde.
1: E esse exame, você falou comigo que a gente está conversando antes de entrar na entrevista, que não é um exame muito comum, né?
0: É um exame novo para nós aqui em Buriaé, né? A gente adquiriu essa máquina há pouco tempo, então está sendo muito legal poder ver esses resultados e acompanhar na prática clínica. Antes a gente só tinha ali a densitometria óssea, e aí agora a gente implantou essa densitometria corporal total.
1: Então hoje podemos dizer que se a pessoa passou, eu passei recentemente para o exame com você lá, eu já poderia voltar para fazer esse exame mais completo. Seria o ideal, né?
0: Poderia.
1: Poderia, né? Vamos marcar um exame meu depois lá?
0: Vamos,
1: acho
0: vamos
1: que tá na
0: sim.
1: hora, né?
0: E não é nada exorbitante, não. O valor é acessível.
1: É acessível também. Aceita o plano de saúde lá?
0: Alguns planos aceitam.
1: Alguns planos. Você tem que ligar para lá depois e fazer, né? Eu

0: acho que eu me dei bem na primeira entrevista, doutora.
1: Ah, tá indo muito bem, tá brilhando.
0: O coração acelera, ainda bem. Com a cardiologia fica mais fácil, né, pessoal? Você tá aqui, se der algum pifaf, a gente tá pelo menos de frente, né? Mas é isso. Então, você quer deixar mais algumas informações sobre o exame? Como e quem deve procurar?
1: A avaliação é interessante, principalmente para nessa era que a gente está, muitas pessoas perdendo peso, perdendo de uma forma rápida, para a gente...
0: As canetas emagrecedoras estão adiantando muito esse processo, mas pode trazer dano sem acompanhamento, né?
1: Com certeza, eu indicaria para todos que estão usando, para todos que querem passar por essa avaliação também cardiovascular, mais especializada, e para quem quer acompanhar seu emagrecimento, para ter certeza que ele está sendo feito de uma forma saudável, perdendo gordura e mantendo a massa muscular.
0: É, e na verdade ele é um exame apropriado para isso também, né? É, perder gordura muito rápido pode trazer danos significativos pro corpo, né? Da mesma forma quando você ganha muito rápido, né? Então não é porque você está emagrecendo que sua saúde está em dia, né? Tem que
1: acompanhar,
0: né?
1: E é uma maneira de você colocar a sua saúde em dia se ele não estiver bom, né? Por exemplo, a gente vê ali a densitometria óssea, você vê a composição do seu osso. Se o seu osso está fraco, se o seu osso não está fraco, a ver a massa muscular, e aí você pode, então eu vou fazer o seguinte, eu vou fazer esse exame de novo ano que vem, esse ano eu vou malhar, vou emagrecer, vou me alimentar de forma mais saudável, vamos ver se melhorou. Porque a musculação, por exemplo, ajuda inclusive a ganhar massa óssea.
0: Sim.
1: Então é assim, fazer, e se não tiver bom, mudar o estilo de vida.
0: É o que eu tô precisando, né? Você tá falando isso pra mim?
1: Vamos fazer o seu segunda-feira.
0: Pessoal, ó, coração não dá recado, hein? Não é pra colocar terror, não, mas não espere, viu? 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
0: Ó, eu vou deixar um recado especial pra gente encerrar. Se for infartar, que seja de amor, não de gordura visceral. Procure seu médico. Obrigado a todos e até a próxima semana.
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0: Ô Maria Santíssima.
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0: Santo seja nosso Senhor Jesus Cristo.
1: Para sempre seja louvado.
0: Salve Maria.
1: Salve Maria.
0: No coração de Jesus, nós temos confiança em vós. Doce coração de Maria, seja a nossa salvação. Boa tarde a todos e todas presentes aqui na Capela do Santíssimo, no Santuário de Nossa Senhora Aparecida. Bem-vindos. Saúdo você, meu irmão, minha irmã, que está ligado conosco na Rádio Aparecida. A rede Aparecida de rádio, 65 emissoras unidos. Saúdo algumas emissoras lá de Rondônia, Rádio Calari, Caiari, de Porto Velho, de Uberlândia, Rádio América, de Minas Gerais, Manhuaçu, Rádio Manhuaçu, do Paraná, Rádio Alvorada de Londrina, Rádio Brasil, Campinas, São Paulo, Rádio Líder de Ubá, Minas Gerais, Rádio Difusora de Pouso Alegre, Minas Gerais, Rádio Interativa, São José do Rio Preto, Rádio de Brotas, Piraí do Sul, do Paraná, do Espírito Santo, Rádio Cairós, São Paulo, e outras. Unidos em oração, na casa da mãe, para receber a bênção e fazer a consagração. Vamos saudar nossa mãe. O anjo do Senhor anunciou a Maria.
1: E ela concebeu do Espírito Santo.
0: Ave Maria, cheia de graça, o Senhor é convosco. Bendita sois vós entre as mulheres, e bendito é o fruto do vosso ventre, Jesus.
1: Santa Maria, Mãe de Deus, rogai por nós, pecadores, agora e na hora de nossa morte. Amém.
0: Eis aqui a serva do Senhor.
1: Faça-se em mim, segundo a vossa palavra.
0: Ave Maria, cheia de graça, o Senhor é convosco. Bendita sois vós entre as mulheres, e bendito é o fruto do vosso ventre, Jesus.
1: Santa Maria, Mãe de Deus, rogai por nós, pecadores, agora e na hora de nossa morte. Amém.
0: E o Verbo de Deus se fez carne.
1: Estou entre nós.
0: Ave Maria, cheia de graça, o Senhor é convosco. Bendita sois vós entre as mulheres, e bendito é o fruto do vosso ventre, Jesus.
1: Santa Maria, Mãe de Deus, rogai por nós, pecadores, agora e na hora de nossa morte.
0: Rogai por nós, Santa Mãe de Deus,
1: para que sejamos dignos das promessas de Cristo.
0: Infundi, Senhor, nós vos rogamos a vossa graça em nossos corações, para que nós que conhecêndomos pela anunciação do anjo a encarnação de Jesus Cristo, vosso Filho, por sua paixão e morte na cruz, cheguemos à glória da ressurreição. Pelo mesmo Cristo, Senhor nosso. Amém. Sentados. Primeira sexta-feira, mês da Bíblia, da Palavra de Deus. Que o coração de Jesus seja uma fonte de água viva, de sangue precioso, para nos dar vida e nos dar o perdão de nossos pecados. Coração de Jesus aberto é para a gente entrar dentro dele e pegar o seu sentimento, o seu amor. Coração de Jesus que derrama água e sangue é para trazer salvação para nós. O caminho do amor de Deus deve ser o nosso caminho. Como Jesus quer que a gente viva? Ele deixou os mandamentos, amar a Deus, amar o próximo. E deixou também as bem-aventuranças, que eu trago para vocês. Jesus viveu e ensinou-nos as bem-aventuranças que devemos seguir e viver. Quais são? Felizes os pobres que têm um coração aberto a todos e desapegado das riquezas, porque Deus já mora com eles. Felizes os que choram por causa do sofrimento, do mal, e lutam para superá-los, porque Deus vai consolá-los. Jesus falando para nós. Felizes os mansos, sem orgulho, nem vaidade, porque são verdadeiros donos da terra. Felizes os que querem a justiça e a paz e trabalham por elas sem violência, porque serão chamados filhos de Deus. Felizes os que tratam os outros com amor e compreensão, porque Deus lhes dará o seu coração. Felizes os que têm um coração limpo, sem mentira e malícia, porque podem olhar com carinho para Deus. Felizes os que sofrem zombaria, até perseguição, por causa de Jesus Cristo e de seu projeto de amor. Podem alegrar-se, porque já possuem o reino de Deus no coração. O coração de Jesus é assim, que o nosso coração seja semelhante a Ele. Sagrado coração de Jesus, nós temos confiança em vós. Jesus, manso e humilde de coração,
1: fazei o nosso coração semelhante ao vosso.
0: Fiquemos de pé para receber a bênção da água e depois a consagração. Oremos. Deus e Todo-Poderoso, quisesse que pela água, fonte de vida e princípio de purificação, as nossas almas fossem purificadas e recebessem o prêmio da vida eterna. Abençoai esta água que está aqui no santuário.

santuário e na sua casa, para que nos proteja e renovai em nós a fonte de vida de vossa graça, a fim de que nos livre de todos os males e possamos nos aproximar de vós com o coração puro e receber a vossa salvação, e que acorde a água do nosso batismo como fonte que jorra

o amor, a doação de vida, né? Que nós tenhamos em Maria um exemplo de vida, o exemplo de humildade, o exemplo de alegria, porque é amada por Deus, o exemplo de doação de vida, de servir ao irmão, de estar sempre atento às necessidades dos outros. Que Maria nos dê um coração conforme o coração do seu filho. Estenda a sua mão para Maria. Ó Maria Santíssima, pelos méritos de nosso Senhor Jesus Cristo, em vossa querida imagem de Aparecida, espalhais inúmeros benefícios sobre todo o Brasil. Eu, embora indigno de pertencer ao número de vossos filhos e filhas, mas cheio do desejo de participar dos benefícios de vossa misericórdia, prostrado a vossos pés, consagro-vos o meu entendimento, para que sempre pense no amor que mereceis. Consagro-vos a minha língua, para que sempre vos louve e propague a vossa devoção. Consagro-vos o meu coração, para que depois de Deus vos ame sobre todas as coisas. Recebei-me, ó Rainha incomparável, vós que o Cristo crucificado deu-nos por mãe, no ditoso número de vossos filhos e filhas. Acolhei-me debaixo de vossa proteção, socorrei-me em todas as minhas necessidades espirituais e temporais, sobretudo na hora de minha morte. Abençoai-me, ó celestial cooperadora, com vossa poderosa intercessão. Fortalecei-me em minha fraqueza, a fim de que, servindo-vos fielmente nesta vida, possa louvar-vos, amar-vos e dar-vos graças no céu por toda a eternidade. Assim seja.

0: alegria por todas as pessoas que estão sofrendo nos hospitais, nas casas de saúde, nos asilos, nos lares, né, em casa, todas as pessoas que cuidam dos doentes, que o coração de Jesus, cheio de amor, de misericórdia, derrame a bênção, a força, a coragem e a libertação do mal. Ave Maria, cheia de graça, o Senhor é convosco. Bendita sois vós entre as mulheres, e bendito é o fruto do vosso ventre, Jesus.
1: Santa Maria, Mãe de Deus, rogai por nós, pecadores, agora e na hora de nossa morte. Amém.
0: Nossa Senhora Aparecida,
2: rogai por nós.
0: Sagrado Coração de Jesus,
2: nós temos confiança em vós.
0: O Senhor esteja convosco.
2: Ele está no meio de nós.
0: Pela intercessão da Virgem Maria, Mãe de Jesus, Mãe da Igreja, Mãe, pela intercessão de São José, desça sobre todos a bênção de Deus Todo-Poderoso, Pai, Filho e Espírito Santo.
2: Amém.
0: Permaneçam na paz do Senhor, com a proteção materna da Virgem Maria. Graças a Deus. E palmas para Nossa Senhora. Viva a Senhora Aparecida.
2: Viva!
0: E aquele que é a razão da nossa vida. Viva o coração de Jesus.
2: Viva!
0: Viva o povo de Deus.
2: Viva!
0: Obrigado. Fique com Deus.

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5: Agora são 15 horas 35 minutos, chegando mais uma edição do nosso Giro de Notícias. Lembrando que todas as informações que você acompanha aqui pela Rádio Muriaé, você também pode conferir na íntegra no site radiomuriaé.com.br. Conosco aqui o nosso Franklin Ribeiro, trazendo mais informações com você, Franklin.
6: Vamos lá, Marcelo. A Polícia Rodoviária Federal apreendeu cerca de 2,3 mil litros de bebidas e água mineral durante uma fiscalização na BR-356 na noite de ontem, quinta-feira. A apreensão aconteceu no quilômetro 286, em Patrocínio do Muriaé, e a suspeita é de que parte da carga teria indícios de adulteração. Os policiais abordaram um caminhão conduzido por um homem de 24 anos que estava acompanhado de um menor de 16 anos. O motorista, ao ser questionado, informou que apenas transportava a carga, mas não apresentou a documentação. Durante a vistoria, foram encontrados 57 engradados de cerveja com 12 garrafas cada um, totalizando 684 litros. Inclusive, um representante da empresa da cerveja foi acionado para realizar uma análise preliminar, confirmando os indícios da adulteração. Além da cerveja, foram apreendidos 10 fardos de uma outra bebida, 12 litros de uma bebida semelhante ao Campari, 6 litros de bebida semelhante à cachaça e 40 fardos de água mineral. Aos policiais, os ocupantes informaram que os produtos foram comprados em Itaperuna, no estado do Rio de Janeiro, e seguiam para um depósito na cidade de Miraí, aqui em Minas Gerais. Informaram também serem funcionários da empresa e que faziam o transporte para o proprietário da distribuidora, que também seria o dono do caminhão. Diante da ocorrência, o motorista foi preso e o adolescente apreendido por crimes relacionados à adulteração de produto destinado ao consumo e à ordem tributária. Os dois foram encaminhados à delegacia em Muriaé. O caminhão e as mercadorias permaneceram apreendidos e foram encaminhados ao pátio credenciado pela polícia em Muriaé.
5: Ô Franklin, você trazendo essas informações pra gente, vale também mais uma reflexão. Você vê que é muito recente, né? As pessoas não devem estar lembrando, mas a gente passou por aquele problema das bebidas adulteradas. Então a gente vê a importância da fiscalização, porque pessoas perderam a vida por beberem bebidas que foram falsificadas. Olha o perigo disso, hein, ô Franklin?
6: Sem dúvida, né? É de fato uma situação muito complicada e por isso o importante trabalho da Polícia Rodoviária Federal nessa fiscalização, nesse caso, né? As bebidas que estavam aí com os indícios de adulteração, mais de 2 mil litros de bebida, então um número bem expressivo. Isso aí a qualquer instante poderia chegar, né? Até a sua casa, ao comércio, né? As pessoas poderiam estar em contato. Então, uma excelente ação da Polícia Rodoviária Federal nessa fiscalização, tirando de circulação essas bebidas.
5: É verdade, é por isso que a gente tem que estar sempre atento e também valorizar as instituições, né? Porque às vezes as pessoas ficam assim, às vezes criticam as instituições, mas veja bem, a gente não vê todo dia pessoas morrendo por causa de comida ou bebida adulterada, né? Então por quê? Porque as nossas instituições fiscalizam com muita seriedade. Então é muito importante a gente fortalecer e apoiar todas as nossas instituições, não é isso, Fran?

0: Com certeza, Marcelo, é isso mesmo.
1: Obrigado, Franklin, mais uma vez pelas informações. Agora são 15 horas 39 minutos.
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gente, vamos pro resumo de novelas? Sim, sim. A novela Quem Ama Cuida, que eu sei que você tá assistindo e tá fazendo muito sucesso na Rede Globo. Vamos lá? Vamos pro resuminho de quinta-feira? Ah, o resumão de quinta-feira, que é o seguinte, ó. Pedro e Adriana acreditam que encontraram provas para conseguir provar a inocência da fisioterapeuta. Ademir pega a gravata que encontrou no sofá da casa de Dora. Pilar exige que Yuri faça um desfile íntimo para ela. Rosa comenta com Edivaldo e Tilde sobre o estado de Diná. Tiago convida Bruna para jantar. Diná visita o túmulo de Francisca. Ele pede desculpas, observada por Otoniel. Ingrid incentiva Brigitte a descobrir o que houve entre Pilar e seu pai. Adriana pergunta a Edivaldo se ele sabe como Diná entrou na vida de Arthur. Adélia avisa a Pedro que a casa foi assaltada e que perdeu os pertences de Dalto. O período do caso de Adriana.

Esse foi o resuminho de ontem, agora a gente vai pro aliás, foi um resumão de ontem, né? Agora que a gente vai pro resuminho de hoje. Pedro acredita que a pessoa que assaltou a casa de Adélia teve intenção de roubar os materiais de Dalto. Adriana pede a Edivaldo para descobrir o motivo pelo qual Arthur convidou Dinah para trabalhar em sua casa. Mirtes observa Laurentino com Silvana. Ingrid tranquiliza Pilar, dizendo que Yuri foi apenas uma diversão.

Gente, a trilha sonora de hoje vem da novela Vila Madalena, do ano de 1999. Maurício

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6: A odontogeriatria é uma área da odontologia com foco no atendimento dos pacientes idosos, considerando fatores da saúde bucal, atuando na prevenção e bem-estar desses pacientes. Algumas doenças bucais, por serem inflamações, podem acabar provocando doenças crônicas pré-existentes, como, por exemplo, doenças cardíacas, diabetes, reumatismo, entre outras. A boca seca é uma queixa comum dos pacientes idosos e podem ser relacionadas a diversas causas. O aumento da quantidade de água ingerida ao longo do dia vai minimizar esse sintoma. A escovação adequada é a forma mais efetiva para manter esses dentes saudáveis e inclui desde a escovação até o uso do fio dental após as refeições. Com o avanço da odontologia, é possível ter uma melhora na saúde bucal dos idosos, dando mais qualidade de vida.
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17: O ex-presidente da Câmara dos Deputados, Eduardo Cunha, do Republicanos, teve o registro de candidatura a deputado federal indeferido em decisão do Tribunal Regional Eleitoral de Minas Gerais por unanimidade. A decisão reconheceu que Cunha está inelegível por ter o mandato cassado por quebra de decoro parlamentar em 2016. O TRE de Minas Gerais considerou inconstitucional a lei complementar número 219/2025, projeto apresentado pela filha do ex-presidente da Câmara, a deputada Dani Cunha. O texto previa mudanças na forma do cálculo de tempo de inelegibilidade para permitir que o pai concorresse nesse ano. Cunha pode recorrer e seguir fazendo campanha enquanto o processo estiver em andamento. O número de emplacamentos de veículos em Minas Gerais cresceu 31,49% de janeiro a agosto deste ano na comparação com o mesmo período de 2025. No período, foram emplacadas 371.591 unidades entre automóveis comerciais leves, caminhões, ônibus, motocicletas e outros veículos. Os dados são da Federação Nacional de Distribuição de Veículos Automotores, a FENABRAVE. Mais uma vez, o crescimento em Minas Gerais foi mais expressivo que o registrado no país. No Brasil, foram emplacados 3.700.000 veículos de janeiro a agosto, uma alta de 15,3% ante os 3.200.000 registrados no mesmo período de 2025. Confira agora as manchetes das principais notícias nesta sexta-feira, 4 de setembro de 2026. Lula diz esperar que a PEC do fim da escala 6x1 avance após o primeiro turno das eleições. Parlamentares pedem que o STF abra investigação contra Nicolas Ferreira após áudio para Vorcaro. Presidente do STF promete fim do inquérito das fake news sob relatoria de Moraes desde 2019. Caneta emagrecedora da Mantecorp começa a ser vendida no país a R$ 333. Preços de carros usados caem até 20% com enxurrada de modelos chineses. 16h03, notícias da hora, oferecimento Elétrica do Povo, ligando você com a economia. 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
2: Missa de sétimo dia. 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
10: A síndrome do intestino irritável é um distúrbio gastrointestinal que provoca dor na barriga, excesso de gases, prisão de ventre e diarreia. Os sintomas da síndrome do intestino irritável podem piorar com situações como estresse, ansiedade e o consumo de alguns alimentos e bebidas. Essa síndrome acontece quando há uma alteração na comunicação entre o cérebro e o intestino, alterando o funcionamento normal do trato digestivo. É mais comum entre as mulheres com idade entre 30 e 50 anos. A síndrome do intestino irritável pode ser controlada com mudanças na alimentação, diminuição do estresse e o uso de medicações específicas, melhorando muito a qualidade de vida dos pacientes.
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4: Tô de volta e agora eu vou contar para vocês que história é essa de voz maligna. Vocês se lembram da Júlia Costa? Ela é filha da atriz Flávia Alessandra. Então, recentemente ela dividiu que lida constantemente com uma vozinha maligna dentro da sua cabeça. Mas calma que isso não é nada sobrenatural. Segundo a famosa, ela usou essa expressão para falar sobre a sua relação com o transtorno alimentar. Ela abriu o coração em um desabafo publicado nas redes sociais e contou que algumas vezes sente dificuldade para seguir uma rotina alimentar, até mesmo quando está com fome. Ela ainda explicou que ainda precisa lidar com pensamentos distorcidos sobre a sua aparência e com a

0: sensação de que outras pessoas estão observando seu corpo ou as suas escolhas alimentares. Você também já passou por isso? A Júlia tem um diagnóstico de transtorno alimentar e está em processo de recuperação. Apesar dos momentos difíceis, a Júlia compartilhou uma reflexão sobre a importância de cuidar do próprio corpo. E ela segue compartilhando as suas experiências e refletindo sobre as tentativas de ser mais saudável na mente e no corpo. Sabe aquele ditado? Para um sorrir, outro vai ter que chorar? Foi isso que aconteceu lá na Paraíba. O cantor Fabiano Guimarães é dono de vários medleys do forró. E os mais conhecidos são Liga o Paredão e Rei do Baralho. Depois dá uma pesquisadinha aí que você vai encontrar. O que acontece é que ele usou as redes sociais para relatar que foi vítima de um furto no município de Cabedelo, lá na Paraíba. Ele, que acordou todo feliz porque ia viver uma grande oportunidade na sua carreira, voltou para casa super triste. E isso porque enquanto o artista participava das gravações de um programa do SBT, o carro dele estava sendo roubado. E segundo Fabiano, ele tinha estacionado o veículo em uma rua da cidade antes de ir para o compromisso profissional, mas só deu falta dos itens pela madrugada. Ele também contou que levaram tênis, óculos de sol, perfumes e sandálias que estavam no interior do veículo. E o prejuízo ficou estimado em mais ou menos R$5.000. Nos stories, o cantor compartilhou dizendo que estava indignado com uma situação dessa. Mas também, né, gente? Quem que não fica? Ufa, né, gente? Que é isso. Hoje a gente conversou demais. Tô até precisando de uma folguinha.
1: É isso aí, vai folgar esse final de semana, vai pegar um feriado. E terça-feira, não ia falar segunda-feira, mas no caso, terça-feira, a nossa querida por Alice vai estar de volta. Valeu, Alice!

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21: Agora são 16:33, chegando a nossa última edição da tarde do Giro de Notícias. E quem traz pra gente as informações é o nosso jornalista e repórter Franklin Ribeiro.
22: Vamos lá. Quem pretende viajar ou aproveitar o feriado de 7 de setembro para passar mais tempo com a família, poderá contar com os canais digitais da Energisa Minas Rio para resolver demandas relacionadas ao fornecimento de energia. O atendimento funciona 24 horas por dia e pode ser acessado pelo celular ou computador. Entre os serviços disponíveis estão a emissão de segunda via da conta, consulta de débitos, solicitação de religação, comunicação de falta de energia, acompanhamento de solicitações e acesso ao código PIX, copia e cola para pagamento da fatura. As agências presenciais da distribuidora não vão funcionar na segunda-feira, feriado da Independência do Brasil. Com isso, os canais digitais serão a principal alternativa para os clientes que precisarem de atendimento durante o período. Segundo a Energisa, atualmente 96% dos atendimentos realizados pela empresa já acontecem por meios digitais. A distribuidora ainda afirma que vem ampliando as funcionalidades para oferecer mais autonomia e praticidade aos consumidores. Entre as opções disponíveis está o cadastro para receber a fatura por e-mail. O serviço pode ser solicitado pelo aplicativo Energisa On ou pelo WhatsApp Giza, permitindo que o cliente receba a conta diretamente na caixa de entrada, sem depender da versão impressa. Outra ferramenta permite que clientes que possuem ou administram mais de um imóvel consultem em um único ambiente do Energisa On a segunda via das contas e o código PIX copia e cola de diferentes unidades consumidoras.
21: Ok, Frank.

0: obrigado aí mais uma vez pelas informações. Agora são 16:35.
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1: Gente, estou chegando no final da minha programação. Obrigado pelo carinho da audiência. Lembrando que, olha só, amanhã teremos o nosso querido Wagner Melo aqui também de manhã, trazendo toda a alegria de sua comunicação. Wagner Melo, que vai ficar com a gente aí durante um tempo bom, né? Substituindo o Gilson Júnior. E você acompanha amanhã, você vai ter o Wagner Melo trazendo pra gente o momento do a Hora do Brega, né? Junto com Pedro Luiz, trazendo aquele repertório super bacana que o pessoal adora. Gente, hoje quem ganhou o par de ingressos do Cine Veredas foi o Paulo Claudino da Silva, lá do bairro Safira. Ô Paulo, é só você levar seu documento, resgatar o par de ingressos, escolher o filme que você quer assistir e curtir no Cine Veredas Boulevard, que eu sempre falo pra você que é o cinema pra toda a sua família. Com Deus, gente, bom final de semana, bom feriado e aquilo que a gente sempre fala, hein? Nessas estradas vamos colher vidas. Então você que está se preparando aí para viajar, viaje com calma, na paz de Cristo, né? Aproveita aí você antes de viajar, acompanha o nosso Boa Tarde com Cristo, que a nossa equipe já está aqui, tia Rita, Lara, todo mundo, Elisa, a Larinha também está aqui, está todo mundo, e a gente tem a visita da Carla, né? A Carla está aqui presente também, direto de Pirapitinga, né? Veio passear aqui, visitar a gente, está participando do programa também. Então vocês aproveitem esse programa de reflexão com Deus, se prepare, faça aquela reflexão boa.

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0: Boa tarde. Estamos chegando. Sexta-feira, dia 4 de setembro. Que coisa boa, que mês bonito. O mês que nós celebramos também a chegada da primavera. É um mês de muita alegria, muitas expectativas. É um mês de muitos sonhos. E é um mês muito consagrado a São Miguel Arcanjo, porque sabemos nós que todos estamos fazendo as nossas novenas, fazendo as nossas orações e pedindo a proteção de São Miguel Arcanjo. E hoje, com muita alegria, nessa sexta-feira, celebramos o Sagrado Coração de Jesus, porque tudo que nós fazemos, nós devemos consagrar ao Sagrado Coração de Jesus, que é Ele que nos sustenta, porque Ele nos guarda nesse sacratíssimo coração, nos ama e nos ajuda. Então, por que não confiar? Devemos sim confiar, entregar, acolher e nos aconchegar nesse sacratíssimo coração de Jesus. E é com essa alegria, dessa esperança, é que nós vamos chegando aqui o nosso Boa Tarde com Cristo. A você que nos ouve, você que está na sua casa, você que está no trabalho, você que está nas suas atividades diárias, você que está no trânsito e você que está passando aqui pela região de Muriaé, seguindo a sua viagem, o seu caminho, seja muito bem-vindo ao nosso programa Boa Tarde com Cristo. Nós ficaremos juntos até às 18 horas, trazendo muita reflexão, a palavra de Deus, o nosso momento com Maria, a nossa catequese e também abraçando e acolhendo os nossos amigos ouvintes, os aniversariantes. Então não fica de fora. Convide mais um amigo, convide mais alguém, chama aí pelo WhatsApp 99.5 Rádio Muriaé, no programa Boa Tarde com Cristo. Então, uma boa tarde, de muito amor para todos. E vamos dando boa tarde por aqui. Boa tarde, Lara.
1: Boa tarde.
0: Boa tarde, Larinha.
2: Boa tarde.
0: Boa tarde, Elisa.
3: Boa tarde.
0: Boa tarde, Carla. A gente está na maior alegria aqui, porque a Carla, ela está nos visitando, não é isso, Lara?
3: Isso, é minha convidada de hoje.
0: Então seja muito bem-vinda, Carla, e venha muitas e muitas vezes. E assim como a Carla veio hoje, nosso querido ouvinte, quer participar com a gente? Venha, você é muito querido e convidado por nós. Por tudo isso, vamos pedir que a luz de Deus, pelo Espírito Santo, venha nos ajudar

0: compreender tudo aquilo que o Senhor quer nos comunicar hoje. Estamos reunidos em nome do Pai, do Filho e do Espírito Santo. Amém. Vinde, Espírito Santo, enchei os corações de vossos fiéis e acendei neles o fogo do vosso amor. Enviai o vosso Espírito e tudo será criado e renovareis a face da terra. Oremos, ó Deus que instruíste os corações de vossos fiéis com a luz do Espírito Santo, fazei que apreciemos retamente todas as coisas segundo o mesmo Espírito e gozemos sempre da sua consolação. Por Cristo Senhor nosso. Amém. Nessa sexta-feira, dia 4, a nossa liturgia está no Evangelho de Lucas, no capítulo 5, versículos de 33 a 39. Lucas, capítulo 5, versículos de 33 a 39. Ouçamos com atenção e muito amor. A palavra do
1: Senhor. 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

0: Proclamação do Evangelho de Jesus Cristo segundo Lucas.
1: Glória a vós, Senhor.
0: Naquele tempo, os fariseus e os mestres da lei disseram a Jesus: os discípulos de João e também os discípulos dos fariseus jejuam com frequência e fazem orações, mas os teus discípulos comem e bebem. Jesus, porém, lhes disse: os convidados de um casamento podem fazer jejum enquanto o noivo está com eles? Mas dias virão em que o noivo será tirado do meio deles. Então, naqueles dias, eles jejuarão. Jesus contou-lhes ainda uma parábola: ninguém tira retalho de roupa nova para fazer remendo em roupa velha, senão vai rasgar a roupa nova, e o retalho novo não combinará com uma roupa velha. Ninguém coloca vinho em odres velhos, porque senão o vinho arrebenta os odres velhos e se derrama, e os odres se perdem. O vinho novo deve ser colocado em odres novos. E ninguém, depois de beber vinho velho, deseja o vinho novo, porque diz: o velho é melhor.
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1: Glória a vós, Senhor. Hoje Jesus faz uma alerta para todos nós, não é mesmo, Lara?
3: Com certeza.
1: É Jesus, uma lição, né? Uma lição. Hoje Jesus fala de vinho novo, um coração novo. Como que poderíamos interpretar essa palavra de Jesus? Como que você interpreta, Lara, para os nossos ouvintes, essa palavra? Jesus fala de vinho novo, odres novos, para mostrar que a vida com Deus pede abertura para o que está nascendo.
3: Quando ele dá o exemplo, né, que o vinho novo precisa estar num odre novo, né, que a roupa nova não pode servir de remendo para a roupa velha, são exemplos, né, do cotidiano, porque Jesus tinha uma linguagem simples para todos entenderem, mas ele quer nos dizer que a gente precisa abandonar os hábitos antigos, que não existe mudança se você não se desapega das coisas antigas, né? Naquela época, os fariseus estavam apegados nas leis, né? Não estava com o coração aberto para receber a palavra de Jesus.
1: E a

0: lei tinha que ser ao pé da letra.
1: Isso.
0: Ai de quem arredasse o pezinho e saísse um tiquinho que fosse daquilo que a lei obrigava. Esta lei acabava por oprimir todo aquele povo, toda a

0: os fariseus tentavam condenar Jesus de alguma forma, né? Testava Jesus. E ele quis dizer, né, que era novos tempos, né? Que ele veio para trazer o novo, né? Então a gente precisa preparar o nosso coração para receber o novo, né? Precisa, vamos dizer assim, de uma forma simples, igual Jesus, faxinar o nosso coração, isso, limpar, isso, tirar aquilo que não nos faz bem, aquilo que não nos aproxima de Jesus, para poder recebê-lo.
1: Porque tem certos hábitos antigos que já não ficam bem quando acontecem as mudanças. E à medida que nós vamos amadurecendo na fé, à medida que nós vamos mergulhando na palavra de Jesus, que nós vamos compreendendo a boa nova, o significado do amor verdadeiro, do perdão, da reconciliação, da conversão, do viver a paz, viver a justiça, viver a verdade, à medida que nós vamos entrando nesse coração, nessa palavra, vamos sentindo Jesus falando conosco dia após dia, a nossa fé também amadurece. E uma fé amadurecida aprende a discernir o que precisa ser conservado e o que precisa ser renovado. Concorda?
0: Concordo. É como se fosse um exame de consciência, né? O que eu preciso manter na minha vida e o que eu preciso retirar para eu estar nessa caminhada com Jesus, né? Porque não adianta você ter uma vida ativa na fé, na igreja, se os seus hábitos, né, fora da igreja não estão de acordo, né?
1: E Deus, ele nos surpreende todos os dias com pequenos e pequenos e miúdos milagres, mas que quando enxergamos com o coração, nós enxergamos grandes mudanças, grandiosidade. Nós enxergamos um universo, um mundo novo à nossa frente.
0: E não existe fórmula pronta, né, tia Rita?
1: Não.
0: Não existe receita para seguir. Então, Jesus também nos dá a oportunidade de aprender dia após dia, né?
1: É um coração flexível. É um coração que sabe acolher a boa nova, que aprende com a boa nova. É um coração que pensa, agora eu não vou seguir adiante, eu vou retroceder porque eu preciso consertar algumas coisas lá que não ficaram boas. É aquele coração que sabe sentir quando está errado, que pede perdão, que sente quando passou do limite e se desculpa verdadeiramente. É o coração que é capaz de estar diante do Santíssimo Sacramento, diante de Jesus, e é capaz de colocar para Jesus as suas falhas, as suas dificuldades e pedir ajuda, porque é um coração que quer recomeçar. Recomeçar. Meu irmão, minha irmã, querido ouvinte, recomeçar. Todos os dias, ao acordarmos pela manhã, temos a oportunidade de recomeçar. E renovar, porque isso também é uma fidelidade a Deus. Quem permanece disponível à ação de Deus, descobre sempre novas maneiras de viver o mesmo amor, de viver o mesmo tempo, de viver com Jesus. Então hoje, que nós

0: celebramos o Sagrado Coração de Jesus, é hoje o dia de nos derramarmos nesse coração e pedir: Senhor, aqui estamos, ajuda-nos a mudar aquilo que precisa ser mudado, ajuda-nos a aceitar aquilo que só o Senhor pode resolver, ajuda-nos a ter paciência diante das dificuldades, ajude-nos a ser cada dia novo, novo na tua presença, abraçando o teu amor. Que assim seja, hoje e sempre. Louvado seja o nosso Senhor Jesus Cristo.
1: Para sempre seja louvado.
0: Muito bem, 17 horas, 17 minutos. Vamos aos nossos patrocinadores, porque eles nos ajudam. Todos os dias aqui no programa Boa Tarde com Cristo, nesse nosso caminho de evangelização, eles nos ajudam a renovar e acolher a bondade do Senhor.
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0: Hoje queremos parar por alguns instantes e colocar o nosso coração na presença de Maria. Estamos iniciando um novo mês e antes de pedir qualquer coisa, queremos agradecer. Obrigado, Senhor, pelo mês de agosto que passou. Obrigada por cada dia vivido, por cada bênção recebida, por cada porta que se abriu e também por aquelas que se fecharam, porque sabemos que muitas vezes Deus nos protege justamente através daquilo que não conseguimos compreender. Agosto trouxe alegrias, desafios, encontros, aprendizados e talvez algumas lágrimas, mas chegamos até aqui. E chegar até aqui já é motivo de gratidão. Quantas vezes pensamos que não conseguiríamos, mas Deus nos sustentou. Quantas vezes não sabíamos qual caminho seguir e Ele foi colocando uma luz diante dos nossos passos. Por isso, hoje queremos dizer, obrigado, Senhor, por tudo que vivemos em agosto. Pelo que entendemos e também pelo que ainda não entendemos. Pelas bênçãos visíveis e por aquelas que aconteceram sem que percebêssemos. E agora, colocamos diante de Deus o mês de setembro. Entregamos cada um dos seus dias, cada semana, cada encontro e cada decisão. Que setembro seja um mês de renovação. Que seja um tempo de esperança, de fé e de recomeços. E queremos colocar tudo isso nas mãos de Maria, nossa mãe. Maria, caminhe conosco neste novo mês. Quando estivermos felizes, ensina-nos a agradecer. Quando estivermos preocupados, ensina-nos a confiar. Quando estivermos cansados, ajuda-nos a encontrar força. Quando não soubermos o que fazer, toma-nos pela mão e conduz até Jesus. Maria, apresenta ao teu filho os nossos pedidos, os nossos sonhos, nossas famílias, nosso trabalho, nossa saúde, nossas necessidades e tudo aquilo que guardamos em silêncio dentro do coração. Que neste mês de setembro nenhuma dificuldade seja maior do que a nossa fé. Que não nos falte coragem para recomeçar, sabedoria para escolher e humildade para reconhecer que precisamos de Deus todos os dias. Senhor, nós te entregamos setembro. Que seja um mês abençoado, protegido e cheio da Tua presença. E que no final dele possamos olhar para trás e dizer novamente, obrigado, Senhor, porque estivestes comigo em cada dia. Ave Maria,
1: cheia de graça, o Senhor é convosco. Bendita sois vós entre as mulheres. Bendita o fruto do vosso ventre, Jesus. Santa Maria, Mãe de Deus. Rogai por nós, pecadores, agora e na hora de nossa morte. Amém.
2: Amém.

0: fazer a nossa reflexão do Salmo 36. E o refrão diz assim: a salvação de quem é justo vem de Deus. Vamos juntos?
1: A salvação de quem é justo vem de Deus.
0: Confia no Senhor e faz o bem, e sobre a terra habitarás em segurança. Coloca no Senhor tua alegria, e Ele dará o que pedir teu coração.
2: Deixa aos cuidados do Senhor o teu destino, confia nele, e com certeza ele agirá. Fará brilhar tua inocência como a luz, e o teu direito como o sol do meio-dia.
3: Afasta-te do mal e faz bem, e terás tua morada para sempre. Porque o Senhor Deus ama a justiça, e jamais ele abandonará seus amigos.
4: A salvação dos piedosos vem de Deus. Ele os protege nos momentos de aflição. O Senhor lhes dá ajuda e os liberta. Defendei-os e protegei-os contra os ímpios, e os guarda porque nele confiarão.
0: Todos juntos, a salvação de quem é justo vem de Deus. Esse salmo fecha toda a nossa reflexão. Que salmo lindo! Que coisa linda para a gente refletir, porque hoje, enquanto falávamos e refletimos sobre a palavra de Jesus, sobre o novo recomeço, a fidelidade, o amor, nós temos a certeza de que o Senhor caminha conosco. Ele não nos abandona. Então, olha quantas palavras lindas que nós podemos retirar desse salmo. Habitarás em segurança. Confia no Senhor. Coloca no Senhor a tua alegria. Deixa aos cuidados do Senhor. Ele fará brilhar a tua inocência. Faz o bem e terás uma morada para sempre. O Senhor Deus ama a justiça. Ele jamais abandona os seus amigos. Olha quantas palavras lindas. O Senhor os protege nos momentos de aflição. O Senhor lhes dá ajuda. Defende, protege contra os ímpios e guarda nele aqueles que confiam nele. Então, hoje, nesse finalzinho dessa nossa reflexão, nós só podemos agradecer de ter um Deus tão grande, tão maravilhoso e tão justo, que está conosco, que nos ajuda e que vem ao nosso encontro sempre que precisamos. Então vamos buscar encontrar com o Senhor sempre na alegria e no amor. Não vamos esperar os momentos difíceis para buscar esse Deus tão bondoso. Vamos buscá-lo também nos prazeres, nas alegrias, no amor, nas vitórias. E louvar e glorificar a beleza desse Deus que tanto nos ama. Amém. Aleluia. Aleluia. E agora, aqui, pela Rádio Muriaé, 17 horas, 28 minutos, escute o nosso recadinho.
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0: E vamos aos nossos patrocinadores.
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0: Muito bem, chegamos numa hora muito alegre do nosso programa. 17 horas 34 minutos. Você que está chegando agora, está nos acompanhando. Agora nós vamos dar o abraço aos aniversariantes dizimistas, né? As aniversariantes dizimistas da nossa paróquia e também a todos que nos ouvem e que estão aniversariando. Parabéns, parabéns, parabéns. Deus os abençoe com muita saúde e paz. Vamos então ouvir os aniversariantes de hoje, dia 4, sábado 5 e domingo 6.
1: Matriz Nossa Senhora Imaculada Conceição, na Barra. Cláudia Fernandes Costa, Fernanda Oliveira Costa, João Batista de Oliveira, Joel Afonso Marquito, Juliana Rodrigues Marquito, Maria Aparecida Gomes Freitas, Moisés de Souza, Ana Clara Santos Melo, Amanda Duarte, Antônio José de Almeida, Antônio Marcos Corredo, Ayla Vasconcelos Pimentel, José Geraldo Gomes, Kátia Maria de Souza, Manuel Geraldo, Rosa Freitas de Lima, Terezinha Silvana Correia, Alessandro Alamino da Silva, Gabriel Luiz Aquino Rezende, João Dias, Leandro Gonçalves, Maria da Conceição Guimarães, Nilcilene Aparecida Martins, Sidney Sampaio, Zilene Francisca da Silva. Comunidade Nossa Senhora de Fátima, do Gaspar 2, Manuel Geraldo. Na comunidade São Vicente de Paulo, no Bico Doce, Mari Aparecida Silveira, Pedro Henrique da Silva, Juliana Ramos Monteiro de Castro, Robert Costa e Silva, Paróquia Nossa Senhora da Glória, no Itamuri, Luiz Carlos Oliveira Ferreira, Marlúcia Maria da Silva Pimentel, Comunidade Santa Luzia, na Vila Leite, Joel Afonso Marquito, Comunidade Santa Divide, no Aeroporto 2, Gabriel Luiz Aquino Rezende, Comunidade São José, no bairro São José, Maria da Conceição Guimarães, e Comunidade Santo Antônio, no Aeroporto 1, Fátima Aparecida Lima e Selvina Roque Tomé e Rosa Freitas de Lima.
0: Muito bem, estão aí os nossos aniversariantes, o nosso parabéns, o nosso abraço. E vamos falando aqui os abraços, que agora é o nosso momento de abraços. A Lara tem abraço?
2: Primeiro abraço é para minha ouvinte fiel, Dona Zilda, que tá ligadinha no Boa Tarde com Cristo. Eu acho que minha tia Gisele tá ouvindo, Lucas, agora tem o Miguel, a família toda tá ouvindo. E pros nossos queridos ouvintes, né, que entraram em contato conosco. O Fábio, da comunidade do Sapê, Monte Alverne. O Cláudio, Breno e a Lucimar, na Fazenda da Grama. A Lúcia, lá em São Paulo. A Aparecida, no Santo Antônio 2. A Dona Joaninha e a Dona Madalena, no São Cristóvão. Homero, Emanuel e Lucinéia, lá em Espero Feliz. Elisete Bueno, na Inconfidência. Zé do Cão, lá no Belvedere. Maria Aparecida Francisco, no Vermelho. José Maria, do bairro São Francisco, pediu para as meninas do Boa Tarde com Cristo enviar um alô. Então tem que ser 4 alô, né? O seu também.
0: Então vamos.
2: Alô, José Maria.
0: Alô, José Maria.
3: Alô, José Maria.
4: Alô, José Maria.
0: Muito bem. É o Boa Tarde com Cristo, gente. Olha só, o nosso ouvinte querido. Larinha, tem abraços?
3: Eu mando um abraço para minha mãe, pro meu pai e para minha tia, meu tio, meu primo Bernardo, para minha amiga Thalita, que fez aniversário dia 1º, pro meu amigo Gabriel, pra minha melhor amiga Ana Júlia, pra mim, pra minha avó e pro meu avô.
0: Muito bem, Elisa tem abraço.
1: Eu tenho um abraço para as minhas amigas, Lavínia, Luísa, Gabriele, Alice, Melina, Yasmin, Mariana e também para o Álvaro e para os meus pais.
0: Muito bem. E a Carla hoje tem abraço muito especial. Para quem vai seu abraço, seu beijo, Carla?
5: Então, eu gostaria de mandar um abraço e um beijo para o meu pai, José Carlos, e a minha mãe Tereza, lá do bairro Planalto. E para minha amiga Gisele, lá do Cardoso de Melo. Muita saudade. E para vocês todos aqui da rádio, das meninas aqui, muito obrigada, viu? Por me acolherem tão bem.
0: Sempre muito bem-vinda, Carla. E a gente também está te dando aqui um abraço e um beijo. E querendo que você participe sempre aqui conosco. Pedro Luiz tem abraço para mandar para os netos dele, não tem, Pedro Luiz? Está falando lá, ó, para a Kátia, para os netos, para o pessoal do Planalto. Vai falar bingo lá domingo no Planalto? Acabou? Não vai ter, não? O dia que tiver, avisa para gente. Nós vamos encher aquela pracinha lá. Olha, o meu abraço hoje vai para Fatinha, para o Drauzio, lá da paróquia Nossa Senhora Imaculada Conceição, o Drauzio da farmacinha e a Fatinha é o nosso socorro lá na cantina da paróquia, lá na cantina, na matriz. Fatinha, nosso abraço, nosso carinho, você nos ajuda nos momentos que nós estamos com maior aperto, você chega com calma, com paciência e nos ajuda em tudo que precisamos. Então receba o nosso abraço, nosso carinho do Boa Tarde com Cristo.

0: espaço também para os meninos que trabalham no açougue do Economarte. E todas as vezes que eu passo por lá, eles falam: Tia Rita, a gente está escutando Boa Tarde com Cristo. Então, para vocês aí do Economarte, o nosso abraço, o nosso carinho e a nossa acolhida. Elisa, tem mais abraço?
1: Tia Rita, é que uma amiga minha, Gabriele, ela acabou de falar que estava escutando a gente. Acabei de mandar beijo para ela.
0: Muito bem. Aqui, vamos mandar um beijo pro Thales, que tá ouvindo a gente lá em...
1: Goiás.
0: Goiás. E vamos mandar um beijo pra Laura.
1: Laura.
0: Pro Enzo.
1: Pro Enzo. Pra Yasmin.
0: Pra Yasmin. Mais alguém, Lara?
1: Eu quero mandar um abraço especial pra todas as catequistas do Dornelas, pois domingo foi a primeira Eucaristia das crianças, né? No caso do meu primo Lucas. Então, eu quero mandar um abraço aqui de agradecimento por todo o carinho com as crianças, com a família. Foi tudo muito bem organizado e foi um momento abençoado ali na igreja.
0: É linda aquela catequese na paróquia
1: Nossa Senhora
0: do Sagrado Coração e São Miguel Arcanjo. Dia 19 de setembro estaremos lá, uma super formação de catequistas. E pode ter certeza, vai ser lá no alto, porque tudo que aquelas catequistas se propõem a realizar, junto com o padre Valtenir e a equipe da secretaria, acontece e acontece de melhor. Então eu também mando meu abraço para todos vocês aí da paróquia Nossa Senhora do Sagrado Coração e São Miguel Arcanjo. E nós temos também, Lara, um abraço muito carinhoso aqui para uma amiga nossa aqui do Boa Tarde com Cristo, que ela mandou medicamentos para nós essa semana, a Maria Aparecida Francisco, lá do Vermelho. Ela doou medicamentos ontem, lá para a farmacinha da igreja. Então, Maria Aparecida, que Deus a recompense por sua generosidade. Um abraço muito carinhoso para você. E que também você é nossa querida ouvinte de toda semana. Deus te abençoe. Agora, é com muito carinho que hoje, quem dedica o presente musical é a Carla. Ela escolheu com muito carinho uma música linda para os aniversariantes. Então vamos agora ouvir, coração aberto, o nosso presente.

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0: Chegamos agora, faltando 10 minutinhos aqui para as 18 horas, o nosso momento da catequese. E hoje, pelo que eu pude ver, Elisa, Lara, Larinha, tem um assunto muito bom. É um assunto pertinente de catequese para o mês de setembro. O que, que vocês trazem para nós?
1: Hoje nós vamos falar sobre a Bíblia, porque a igreja, no mês de setembro, né, celebra a Bíblia. Então a gente trouxe um pouquinho da história. E a Elisa vai começar para nós.
2: A Bíblia é uma coleção de textos sagrados que está no centro da fé cristã e que também preserva as escrituras fundamentais do judaísmo. Ela reúne narrativas históricas, leis, poesias, sabedorias, profecias, cartas e ensinamentos religiosos escritos ao longo de muitos séculos.
1: Para os cristãos, ela é dividida em duas grandes partes: o Antigo Testamento, que apresenta temas como a criação, a história de Israel, a lei e os profetas, e o Novo Testamento, centrado em Jesus Cristo, seus ensinamentos, morte e ressurreição, além do surgimento das primeiras comunidades cristãs. Alguns dos principais temas da Bíblia são Deus e a humanidade, criação, pecado, justiça, misericórdia, fé, amor, perdão, sofrimento, esperança e redenção. Uma ideia que atravessa muitos de seus livros é a relação entre Deus e as pessoas e a maneira como essa relação deve transformar a vida humana e o relacionamento com o próximo.
2: A Bíblia não é exatamente um único livro no sentido moderno, mas uma biblioteca de livros de diferentes épocas e gêneros. Por isso, um salmo poético não deve necessariamente ser lido da mesma maneira que uma narrativa histórica, uma parábola de Jesus ou uma carta de Paulo. Além disso, tradições cristãs diferentes possuem pequenas diferenças no conjunto de livros que reconhecem como bíblicos.
0: Eu tô vendo aqui uma movimentação, porque a gente tá aqui espremendo a Larinha aqui no canto, querendo saber. Larinha, na sua casa tem Bíblia?
3: Tem.
0: Tem. Lá na catequese tem a Bíblia nos encontros de catequese?
3: Às vezes o tio Pedro manda a gente pegar a Bíblia pra ler.
0: E todo mundo lê, Larinha? Olha só o aperto que nós estamos dando nela aqui, gente. Vamos lá, Larinha, e todo mundo lê a Bíblia? Tio Pedro fala, vamos hoje fazer a nossa reflexão à luz da palavra de Deus. Vamos pegar a Bíblia. E todo mundo pega a Bíblia. Todo mundo lê, Larinha?
3: Tem gente que não tem Bíblia, aí tem que pegar emprestado, mas aí eles leem.
0: Lê, né? Todo mundo obedece, todo mundo... E aí o tio Pedro explica, e a criançada da catequese pergunta as coisas, Larinha?
3: Às vezes pergunta.
0: Chega
1: então,
0: de espremer.
1: Então não são crianças muito curiosas.
0: É, vamos espremer mais não, né?
1: Sabe o que eu lembrei?
0: O quê?
1: Quando a gente começou lá atrás no Boa Tarde com Cristo, que tinha o cantinho da criança.
0: Lembro.
1: E que aí eu fazia a historinha sobre o evangelho.
0: É verdade. Cadê aquelas historinhas? Tem que trazer de volta. Aquelas historinhas ali é o tipo do passado que deve permanecer. Então vamos trazer essas historinhas de volta. Mas é assim mesmo. A Elisa é catequista. E com certeza quando ela prepara os encontros de catequese, tem leitura bíblica, né, Elisa?
2: Tem.
0: Tem que preparar em casa antes. Como é que você faz, Elisa?
2: Como os meninos são bem pequenininhos, de 3 a 5 anos, eles têm aquela Bíblia infantil, né? E eles me pedem muito pra ler as historinhas.
0: E aí você tem que fazer todo um preparo antes pra poder fazer essa leitura com eles, de forma que todos possam entender, não é isso?
2: Isso, é... Esse encontro, inclusive, a gente está falando sobre homens da Bíblia. Noé, a gente também está falando sobre Sara.
0: Muito bom.
1: Tem que trazer de forma lúdica, né? Porque como as crianças de 3 a 5 anos, tem que ser algo assim, bem lúdico, bem chamativo, para prender a atenção deles, né?
0: E hoje, quando a gente estava aqui já se preparando para entrar no programa, começar o nosso programa, a Carla estava contando para a gente que ela foi do grupo do EAC, da paróquia Nossa Senhora Imaculada Conceição, muitos anos atrás.
1: Muitos anos.
0: E ficou muito feliz de ter encontrado com o Marcelo aqui, porque também o Marcelo era. E Carla, naquela ocasião, naquele tempo, os encontros eram encontros baseados nas leituras bíblicas? Vocês tinham esses encontros?
1: Ai, tia, agora você tá me apertando.
0: Viu como é que aperta?
1: Quanto tempo. Mas eu acredito que sim, não vou te falar agora como, porque eu não tenho muitas lembranças, né? Mas eram momentos muito bons. Com certeza a gente tinha esse momento, né?
0: De entrosamento, né?
1: Entrosamento, dos comentários, né? Ali da Bíblia, né?
0: Das reflexões.
1: Isso, das reflexões. Mas assim, os encontros que a gente tinha para receber os novos integrantes, né? Era sempre uma alegria, né? Todo mundo participando daquele momento. Aí sempre tem aqueles mais tímidos, igual eu, quando entrei, que eu, né? A gente fica todo tenso lá, mas a gente tem uma energia tão boa, era uma energia tão boa no IAC, né? Que até hoje a gente recorda e nossa, era um momento muito bonito. Era muito bom. Eu gostava demais do IAC. Muita saudade.
0: Muito bem. Então vocês podem, pelo que vocês todos ouviram, toda a catequese é fundamentada nas reflexões e na palavra de Deus, no livro do amor, que é a Bíblia. Amém?
1: Amém.
0: Amém. Chegamos ao fim, né? Olha aqui, 17 horas 59 minutos, agradecendo a sua audiência, agradecendo o seu carinho, agradecendo a sua acolhida, nos permitiu entrar na sua casa, estar com você nessa hora santa. Então, o nosso muito obrigado, a nossa gratidão eterna com você, um desejo de muita paz, muita alegria no seu coração. Agradecendo a Carla, que participou aqui hoje conosco, um carinho muito grande. Volte sempre.
1: Muito obrigada.
0: Seja muito, muito bem-vinda. O programa é o nosso coração. Agradecendo a todos que estiveram conosco. E convidando, porque semana que vem tem Boa Tarde com Cristo. E na sexta-feira, a catequese com a Juventude da Imaculada. Combinados?
1: Combinado.
0: Então ficamos assim, ó, final de semana de muita alegria, muita saúde, muita paz, missa, família, carinho, Bíblia, aconchego, Jesus no coração, Nossa Senhora passando à frente e tudo mais que vocês quiserem e couber no coração de cada um de vocês. E vamos finalizando porque vocês ficam agora com a Ave Maria, com o nosso saudoso Padre Carlos, e na sequência, o esporte com os meninos do esporte. E o nosso boa noite tradicional no 3. 1, 2, 3.

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1: Em nome do Pai e do Filho e do Espírito Santo. Amém. Pai nosso que estais no céu, santificado seja vosso nome. Venha a nós o vosso reino. Seja feita a vossa vontade, assim na terra como no céu. O pão nosso de cada dia nos dai hoje. Perdoai-nos nossas ofensas, assim como nós perdoamos a quem nos tem ofendido. E não nos deixeis cair em tentação, mas livrai-nos do mal. Ave Maria, cheia de graça, o Senhor é convosco. Bendita sois entre as mulheres, e bendito é o fruto de vosso ventre, Jesus. Santa Maria, Mãe de Deus, rogai por nós, pecadores, agora e na hora de nossa morte. Amém. Ave Maria, cheia de graça, o Senhor é convosco. Bendita sois entre as mulheres, e bendito é o fruto do vosso ventre, Jesus. Santa Maria, Mãe de Deus, rogai por nós, pecadores, agora e na hora de nossa morte. Amém. Ave Maria, cheia de graça, o Senhor é convosco. Bendita sois entre as mulheres, e bendito é o fruto do vosso ventre, Jesus. Santa Maria, Mãe de Deus, rogai por nós, pecadores, agora e na hora de nossa morte. Amém. Glória ao Pai, ao Filho, ao Espírito Santo, como era no princípio, agora e sempre. Amém.

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0: Olá, muito boa noite para você que está ligado aqui na Rádio Muriaé. Sejam todos muito bem-vindos a mais uma edição do programa Esporte Total na sua 99.5 FM.
1: Olha a Rádio Muriaé aí, gente!
0: Hoje é sexta-feira, dia 4 de setembro de 2026 e agora são exatamente 18 horas e mais 6 minutos. Eu sou o Silvério Machado e até às 7 horas da noite, em ponto, eu tenho o prazer e a honra de falar no seu rádio, onde quer que você esteja. Muito obrigado pela sua companhia, muito obrigado pela sua audiência. Aqui estamos mais uma vez para falarmos de esporte, para falarmos de futebol e para falarmos da definição da semifinal da Copa do Brasil. O Grêmio venceu ontem o Internacional, será adversário do Galo, então os semifinalistas estão definidos. A gente vai comentar sobre isso, falar da rodada do Campeonato Brasileiro do fim de semana que já tá chegando. E claro, né, o noticiário também individual das equipes mineiras e cariocas. E hoje, novidades sobre o NAC, tá? Nacional Atlético Clube continua se preparando, categoria profissional. Tá chegando a hora, né? Tá aqui praticamente 2 semanas, tem aí a estreia na segunda divisão do Campeonato Mineiro e tem novidade, tá? Tem novidade, daqui a pouco eu conto pra vocês. Hoje eu tenho o prazer aqui de receber Sonir Marini, e por isso que eu brinquei, né? 7 horas em ponto, porque o Sonir fala muito, eu muito falo, mas a gente vai tentar seguir o horário pra alegria de Pedro Luiz. Ô, Sonir, obrigado mais uma vez aí pela sua presença. Tamo junto, sexta-feira, com muita coisa pra falar e talvez desabafar um pouquinho sobre o nosso Botafogo. Boa noite.
2: Boa noite pra você, Silvério. Boa noite, meu amigo Pedro Luiz. Boa noite a você que está nos ouvindo aí, né? Muito obrigado pela audiência. E vamos aqui resenhar. E o Pedro já avisou que hoje não pode sair da pauta.
0: 7 horas, senão ele pisca aqui, fecha tudo e acabou.
2: Hoje, bom, então 7 horas estaremos aqui fechando o programa e mandando ver.
0: Vambora, um abraço também pro nosso Antônio Monteiro. Hoje o Monteiro aproveitou o feriado prolongado, né? Ele teve, né, que se ausentar, então estamos aqui, né, na medida do possível, cobrindo o Antônio Monteiro. E, né, hoje, sexta-feira, dia 4, feriadão. Começo feriadão, vai, porque dia 7 é feriado, a gente perdeu o domingo, vai.
2: Perdeu, mas não tem problema, não.
0: Tá bom.
2: Hoje, daqui a pouco, né, vamos colocar aqui, fizeram um monte de pergunta pra mim na rua, e eu vou colocar, né? Agora, depois, né?
0: Depois. Vamos depois, senão a gente já alonga aqui no primeiro bloco.
2: Vou fazer uma pergunta depois aí pra gente, pra você também. Você também.
0: Vambora.
2: Ah, beleza?
0: Vambora. 6 horas, 8 minutos, tá apenas começando o Esporte Total, fica aí que a gente volta já.
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0: 18 horas mais 12 minutos. Estamos de volta com o Esporte Total desta sexta-feira, dia 4/9, né? 4 de setembro de 2026. Existe pré-feriado, Soninho?
1: Existe.
0: Hoje é início de feriado. É início de feriado, fica melhor, né?
1: É início, agora todo mundo se preparando.
0: Pois é.
1: E se eu não me engano, hoje já começa até a expor em Muriaé, né?
0: Começou oficialmente essas semanas, né? Mas é.
1: Tá bom. É, não é pré-feriado, não é. Feriado já com o pessoal.
0: Feriado. Então, o pessoal que vai curtir o feriado, muita calma, muita tranquilidade. E vai ser um feriado, obviamente, com muita bola rolando. É, vai ter Campeonato Brasileiro, rodada completa. E a gente vai seguir aqui, né, pra contar tudo pra você. Deixando aquele recado que você já conhece. Se quiser participar conosco, nosso WhatsApp tá sempre liberado no 98830-1140. 98830-1140. Você participa com a gente. O Sony, daqui a pouco, é uma enquete que você vai lançar, ô Sony?
1: Eu quero saber.
0: Quer lançar de uma vez a enquete?
1: Não, peraí. Então, vou falar mandar, então.
0: Vai lá.
1: Vou mandar aqui. Silvério, você sabe que aqui em Muriaé região tem pelada em qualquer lugar, né?
0: Tem, tem sim.
1: Já teve mais. Uhum. Então, é que o pessoal tá perguntando, eu tô querendo saber o seguinte. Quem é o maior artilheiro de pelada da região? E tem vários nomes aqui e deve ter mais gente.
0: Uma das vezes que você participou aqui, você trouxe um nome que tinha tudo anotado. Tava chegando a 1000 gols ou já tinha passado? Como é que era?
1: Era o Flávio.
0: Uhum.
1: Esse aqui é o Flávio Gol.
0: Uhum.
1: Será que é o Flávio? Será que é o João Vitor Jovigol? Será que é você, artilheiro? Será que é o Canela Show, Fabrício Canelo Canela Show? Será que é o André Cocão? Eita, glória! Ou não, será? Ou então, sei lá, rapaz, pode ser também o Eltinho Balotelli, lá do Gameleira, né?
0: São muitas opções, hein?
1: Não, ainda tem um que você não sabe ainda.
0: Mas todo mundo faz gol mesmo ou você tá só ironizando?
1: Faz gol, faz.
0: Ah, o pessoal, a turma é do gol.
1: Ainda tem um que esse você conhece. Júnior da Civil.
0: É mesmo?
1: É.
0: O Júnior não era de jogava de lateral, né? Não,
1: jogava de atacante depois, agora que ele tá aí, ó. Inclusive, ele tem uma história linda aí que se o Dico Rogério tiver aqui.
0: Rapaz, o Júnior, um dia um abraço aí pro Júnior, né? Tá com saudade do amigo aqui. Quando o Fluminense dele começa a ganhar bem, você vai ver, Libertadores semana que vem, ele volta a aparecer. Um abraço, tá, Júnior? Um dia ele mandou uma foto lá no. Eles foram fazer um jogo lá no Soares de Azevedo. A foto profissional, igual jogador de futebol mesmo. Ele mandou ao craque aí. Eu falei, rapaz.
1: Rapaz, teve. Eu poderia falar isso com o Rogério, mas o Rogério não está aqui, ele deve estar ouvindo. É, todo final de ano tinha jogo, era Polícia Civil, né, contra a Polícia Militar. Aí teve um jogo lá no Lelente, depois se eu estiver mentindo, por favor, Júnior aí confirma. O jogo Lelente, a Polícia Civil ganhou de 6-5. Adivinha quem fez os 5 gols do time da Polícia Civil?
0: O Júnior. É mesmo?
1: Ele fez os 5. Isso, ó, eu tenho certeza não, mas eu acho que o goleiro era o Rogério.
0: Ué, não é possível, senão o Júnior já teria lembrado das várias participações aqui, já teria relembrado esse fato com a gente.
1: Não, eu acho que sim. Fez 5 gols, ele perdeu.
0: Ah, não, senhor. Não, o Júnior, então, é muito humilde. Se ele veio esse tempo todo participando com a gente e tendo a oportunidade de zoar o Rogério e não fez até hoje, é porque é muito humilde. Meu Deus do céu.
1: Eu acho que foi assim.
0: Depois ele confirma pra gente.
1: Depois ele confirma. Qual é o WhatsApp mesmo?
0: 98830-1140, pessoal.
1: É, pode mandar pra cá, gente.
0: E Nossa. Se tiver alguém que o Soninho esqueceu de mencionar aí, que faz gol, pode mandar. Mandar também.
1: Eu vou falar na minha época. Vou falar. Na minha época de pelada, lá quando eu comecei peladinha lá com o pessoal ali do Safira, do Planalto, do Silvio Félix, aí tinha lá, o Manina jogava com a gente, eles eram mais velhos, né? Uhum. Aí eu tô falando como é que as coisas mudou, né? Ao nome dos jogadores lá que era: Ademir Batata, Manina, Tuizão, uhum. Era o irmão do Manina, era Dércio Boretti, Tony Chapéu, Tuta, Solidão, Tineneca, Fiinho.
0: Turma boa, hein?
1: Zé Cutelo. Luiz Soleto. Era isso.
0: No, e hoje em dia, brincadeiras da parte, né? Hoje em dia, as peladas até têm apelido, mas jogador de futebol também acabaram aqueles apelidos, né? Ah, agora é tudo nome e sobrenome, né?
1: Jéssico Porcão. Ah, pô, era assim, cara.
0: É, agora, hoje em dia não tem mais nada.
1: Agora o Dira tá falando lá. Igor Vinícius.
0: É, pois é, não tem mais. Gente, nem o não sei o que, carioca tem mais. Igual tinha o Marcelinho, o nosso Marcelinho Paulista, que tá aqui no Nacional, né?
1: Acabou isso tudo, né?
0: Pois é,
1: muda. Nome composto aí que não resolve
0: futebol
1: nada.
0: Futebol moderno, você tá vendo?
1: Neymar Júnior, né?
0: E tá vendo? Falar nisso, Neymar lesionado, tá? O Santos confirmou lesão no Neymar, ele criticou lá, o Neymar criticou o gramado da Vila Belmiro. É, o Santos não confirmou o grau da lesão e quanto tempo ele vai ficar afastado, mas tá fora, por exemplo.

0: exemplo, do jogo do fim de semana do Santos pelo Campeonato Brasileiro. O Santos, deixa eu só entrar aqui pra ver, o Santos nessa rodada, ele joga contra o Inter lá. Eita, e é jogo de 6 pontos, hein? O jogo vai pegar fogo. Daqui a pouco, Sonic, se o pessoal começar também a te mandar, aí você registra pra gente, hein?
1: Mandar um abraço pro Marcelinho, né? Marcelinho, craque de bola. Marcelinho, um abraço, viu?
0: Tá certo. Então, lá, 988301140, se você quiser participar dessa resenha conosco, fique à vontade, tá? É, vamos começar a falar aqui de futebol, ou continuar falando, já estamos falando de futebol desde o início, mas vamos começar agora falando bem pertinho da gente, vamos falar do NAC. Nacional.

0: Vamos falar do NAC, né? O Nacional que está aí há pouco mais de duas semanas de estrear no Campeonato Mineiro da segunda divisão no futebol profissional, né? A terceirinha, né? O Nacional que continua se preparando. A pré-temporada começou na segunda-feira passada. Na verdade, há cerca de duas semanas já tem jogadores na cidade, já adiantando exames físicos, exames médicos. Enfim, o Nacional continua trabalhando. Eu tive a oportunidade de estar agora há pouco lá no estádio Soares de Azevedo, onde mais um treinamento estava acontecendo, até, né, eu tive que sair para vir para a emissora. Então, acompanhei parte do treinamento e tenho novidades, trago novidades, tá, o Sony? A primeira, e ela é muito importante, porque o planejamento até nosso aqui da rádio vai mudar, porque o Nacional antes, né, na primeira versão da tabela, estava mandando os seus dois primeiros jogos nos domingos pela manhã. E agora vai ser segunda à noite, tá? Então, os jogos do Nacional contra o Santa Ritense, que seria no dia 20 de manhã, domingo, passou para o dia 21, segunda-feira, 7:30 da noite, assim como o jogo contra o Nova Lavras pela terceira rodada, que seria no domingo 4 de outubro pela manhã, vai ser na segunda-feira, 7:30. Último jogo, continua mantido, né? É a quinta rodada, último jogo em casa, tá? Último jogo vai ser num sábado, dia 17 de outubro, às 3 horas da tarde. Continua mantido porque é a última rodada e aí os jogos têm que ser simultâneos, porque define classificação, essa coisa toda. Então, é notícia importante, tá? Pro pessoal, eu falei, né? Até a programação pra gente aqui da rádio, a gente tá se organizando já pra fazer as transmissões. Então, muda, torcedor nacionalino, anote na sua agenda. Tira, risca o domingo de manhã, anote a segunda-feira à noite, tá? Jogos segundas-feiras à noite contra o Santa Ritense, então a gente vai focar muito nesse jogo. A gente vinha até então anunciando, né, o jogo da estreia no domingo pela manhã. Então passou Nacional e Santa Ritense, segunda-feira, dia 21 de setembro, às 7:30 da noite, aqui em Guriaé, no estádio Soares de Azevedo. Deixa eu mandar um abraço aqui pro Eduardo, né, o Edu, né? Ele que é supervisor do Nacional, o Eduardo Costa, mas não é aquele Eduardo Costa, tá? Não é o cantor, o Eduardo Costa, o supervisor do NAC, tava conversando com ele, até perguntei sobre o motivo. Falei, é por causa do calor, né? Porque tá fazendo um calor muito até diferente pra essa época do ano, geralmente esquenta um pouquinho mais pro final, né? Mas ele falou que não, seria adaptação, porque, por exemplo, pra estreia é um dia a mais de preparação. Alguns membros de comissão técnica são compartilhados com a categoria sub-20. Então, se o sub-20, por exemplo, tiver jogo no final de semana, né? O Nacional agora jogando na segunda, dá tempo tranquilo, né, de trabalhar em ambos, né? Tanto no sub-20 quanto no profissional. Enfim, então os motivos estão explicados, né? A versão do clube é essa, a mudança do domingo para segunda. E aí, o Sonia, eu te pergunto: você gosta mais do domingo? Gosta mais da segunda? O que você achou dessa mudança aí?
1: Segunda de manhã, embora eles achem que vai dar mais torcedor.
0: Domingo de manhã, né?
1: Acho que não dá, não. O pessoal já acostumou com esse jogo à noite, né? Embora 7:30 seja um pouco apertado, né?
0: O pessoal que tá saindo do serviço, né?
1: Isso. Eu, por exemplo, saio 7 horas, né? Então vai ser um pouco apertado. Mas à noite eu acho que é mais tranquilo, mais fresco. Tem 10 horas de manhã, quente pra caramba.
0: Pois é.
1: A gente fala muito sobre isso, que atualmente agora os jogos são muita expiração e pouca inspiração, né? A gente sabe que é muito preparo físico, é 70% físico e 30% técnico.
0: Ainda mais a gente tá falando de uma terceira divisão de campeonato estadual, né? Com muitos garotos, né? Então a gente imagina que tenha muita correria, né?
1: Cara danado, então, melhor à noite mesmo. E também o público vai, à noite o pessoal gosta, entendeu? E se fizer um time bom,

0: bom, enche a casa, você sabe disso.
1: É. Bom, verdade, verdade.
0: Aí vai, o pessoal vai. E é o que a gente tá tentando resgatar, né? Perdeu muito público, muito.
1: Nossa, Deus, se você pega ali dos públicos que a gente tinha em 2018, por exemplo, aquele jogo contra o Ipatinga, foi o jogo que eu vi mais cheio o Soares de Azevedo. Extraoficialmente tinha ali umas 3 mil pessoas lá. E aí, de lá pra cá, o Nacional nas últimas. Tudo bem, claro, que aquilo que você falou. O público responde ao time. Se o time vai bem, o público vai melhorando. Mas já de início do ano passado, na estreia, a gente já tava com um público pequeno, né? Por diversos motivos, eu não vou. Daria podcast, mas assim, o torcedor é uma nova gestão, né? O Nacional tá sendo administrado, a mesma turma, né, que administra o Sub-20, administra também o profissional, uma nova gestão. Então, ao torcedor, a gente pede, né, aqui, dá um voto de confiança também nessa estreia contra o Santarritense. Cada jogo é muito. Claro que, obviamente, todo jogo é importante, mas num campeonato, o Sonic, a primeira fase tem 5 jogos. O Nacional faz 3 em casa, 2. Se perder um jogo, já pode ser.
0: 3 em casa tem que fazer resultado.
1: Exato. Se fizer os 3, é classifica, né?
0: E a gente também, nós vimos isso aí, gente, tá? Muitos de vocês estiveram lá. Esse último jogo contra o América era um sub-20.
1: Uhum. Bom, tava.
0: Gente que já começou
1: pro Guilherme. Contra o Cruzeiro na semana anterior, tinha muita gente.
0: Pô, abraçou o time. O time tá jogando bem, o pessoal vem apoiar. Agora, se fizer o time não corresponder à expectativa, o torcedor também não vai. Pô, vou sair da minha casa pra lá ver o Nacional tomar uma porrada? Eu não vou, não. Então, a expectativa é que faça um time bom e que a gente volte a ter aquele público maravilhoso que sempre teve aqui. O pessoal empurra. O pessoal torce mesmo. Mandar um abraço também pro Marco Aurélio Mé.
1: Opa, tá sempre lá.
0: Tá sempre lá apoiando. Então, gente, se tiver um time bom, pode ter certeza que o público vai. Um
1: abraço pro Mé, que é botafoguense, né? Sofre desse mal igual a gente, né, Sonny?
0: Sofre desse bem.
1: Pois é. E o Mé, que é presidente, né, do Conselho Deliberativo do Nacional Atlético Clube. Então, gente, notícia importante. Eu falei, né, tinha uma atualização importante. Marque na sua agenda, segunda-feira, dia 21 de setembro, às 7:30 da noite, tem Nacional e Santarritense. Sobre a equipe, né, estive lá acompanhando e em breve a gente deve atualizar também aquela lista de jogadores. Saiu aquela primeira lista, essa lista deve ser atualizada, alguns nomes, né, não permaneceram, estavam em observação ainda, novos nomes estão sendo observados, estão chegando, então a gente está, né, junto ao clube, né, agradecendo aí mais uma vez ao Eduardo, apurando essas informações para trazer aí pro torcedor. O que dá para falar, ô Sonny, na semana que vem, quarta-feira, 7:30 da noite, né, tá marcado um jogo treino, um joguinho lá contra jogadores da região, o que me passaram, jogadores amadores da região mesmo, porque também, e aí a gente tem que entender, não tem nenhum time pequeno trabalhando mais, né, Série D já acabou. A Série C acabou também. Não, tá na final, mas enfim. Então não tem ninguém. É difícil marcar contra equipes profissionais. A essa altura, setembro, não tem como marcar. Quem tá jogando profissional é Série A, Série B. Não dá. Então, assim, vai ter contra times amadores, né, da região, aqui, jogadores amadores da região. Na quarta-feira, uma movimentação, né, importante. Pro técnico Diego Coelho observar então esses atletas em situação de jogo, diferente de treino, né?
0: Tem bom jogador na região, tá? Tem gente aí que muito boa de bola, né? Só não é profissional, que não vive disso, né?
1: Sim, sim.
0: Mas são pessoas dedicadas, que treinam, né? Que treinam, que fazem preparo físico. Então tem jogadores bons na região aí. E contra o Coelho lá, parece que estão observando alguns jogadores ainda, nem estão fazendo que é próximo da seleção.
1: Ainda tem, o grupo ainda não está fechado, que foi passado pra gente, alguns jogadores já contratados, já com, né, encaminhado, ainda não tem registro caindo no BID, porque é mais pra frente, nenhum clube está registrando no BID ainda, mas já tem jogadores já, né, com registro sendo feito, tudo direitinho, mas outros jogadores, hoje, por exemplo, quando eu fui lá no treino, eram dois times. Então 10 de linha, tinham 3 goleiros que se revezavam ali, 3 goleiros. Os 3 goleiros permanecem naquela lista, o Caniato, né, e os 2 Pedros, né, eles continuam trabalhando. E 2 times, né, 10 jogadores de cada lado, e tinha alguns jogadores ainda esperando, né, para revezar. Então acho que tinham 22 jogadores de linha. Nem todos vão ficar, né, mas estão sendo observados. Então desse elenco ali, pelo menos 15 já está definido que vão ficar. É pelo menos a informação que a gente obteve por lá, tá, o Sonny?
0: Não sei que seja um jogador, chega algum aí bem acima da média, que pode acontecer, né?
1: É.
0: A última leva, assim, quando no apagado das luzes aparece um cara muito caro, né? Quem sabe resolve.
1: É isso. Então, boa sorte ao Nacional. Atualizações sobre o NAC aqui no Esporte Total. A gente vai seguir falando de futebol, ô Sonny, mas falando de Copa do Brasil, porque está definida, ou estão definidas, né, as duas semifinais da competição. Ontem o Grêmio venceu o Internacional por 3-1 na Arena do Grêmio e se classificou para a semifinal, vai pegar o Galo. Então, de um lado, a CBF ainda vai marcar, né? A CBF ainda vai fazer o sorteio do mando de campo, então a gente não sabe quem vai jogar primeiro em casa, mas os confrontos já estão definidos. Atlético contra o Grêmio, Atlético Mineiro contra o Grêmio, Vasco contra o Palmeiras. E aí eu te pergunto, Sonir Marini, justa essas semifinais pelo que eles demonstraram nas quartas? O Vasco mereceu passar do Vitória, o Palmeiras mereceu passar do Santos, o Grêmio mereceu passar do Inter e o Galo mereceu passar do Cruzeiro?
0: Justíssimo, né? Embora o Puri não concorde comigo, que ele acha que o Vasco e o Atlético são bem ruins. Ele falou comigo, ele vai perder lá, porque tinha falado que o Vasco ia ganhar lá, né? Mas o Vasco não é um timaço, mas é um time bem treinado, um time certinho.
1: Você já tinha falado já há algum tempo da organização que o Pedro Manuel tinha dado primeiro na defesa, né?
0: Sim. Aí o Barba chegou e fez a mesma coisa, Eduardo Domingues, né? Isso. Fez a mesma coisa no Atlético. Aí eu falei que, arrancou o tal de Lianco, arrancou, acho que o outro é Júnior.
1: O Lianco machucou também, deu uma ajudinha a ele, né?
0: Graças a Deus. O outro era Júnior Alonso.
1: É, o Júnior foi embora, né? Depois da Copa.
0: Aí o outro colocou dois moleques lá que a gente não conhece. Um terceiro, que é o Vitão, que né, supriu a necessidade. Garoto. Um clássico contra o maior rival do estado, né? Um dos maiores clássicos, da maior rivalidade. Um moleque de 18 anos entra como se estivesse jogando na pelada lá do bairro, lá do cantinho lá. Então, quer dizer, você vê isso aí do outro lado, o Renan Lodi, que é um ótimo lateral, o Everson, né? E o Vasco, gente, o Vasco teve uns revés aí, mas os revés do Vasco foi falhas pra mim, um dos melhores jogadores dele, né? Que foi o Léo Jardim. Uhum. Contra o Santos ele falhou feio, depois...
1: dois gols, né?
0: E contra o Palmeiras, o Vasco fez um baita primeiro tempo. Fez um baita primeiro tempo. Segundo tempo, veio lá um vacilo lá, a bola mal cortada, chutou e pronto. Aí o Léo Jardim chamou de novo. Entendeu? Mas se não fosse isso, o Palmeiras ia passar sufoco. Como andou passando, andou perdendo jogos. Inclusive, já perdeu pro próprio Vasco no São Januário, não perdeu?
1: É, no turno foi.
0: Pois é.
1: A derrota lá. E aí, Sony, aproveitando, né? Você já falou que foi justa todas as classificações. Tem favorito? É porque também tem... Ontem eu até conversava aqui com o Rogério Lúcio. Um abraço aí pro nosso comentarista, o Rogério Lúcio. Eu comentava com ele aqui, a gente conversava e falava assim, as datas base dos jogos, apenas em novembro. 1 e 8 de novembro, então até lá praticamente 2 meses, muita coisa pode mudar, tá, Sony? Mas dá pra apontar favorito nos confrontos? Grêmio contra o Galo e Palmeiras contra o Vasco?
0: Não, porque só tem um time que é favorito, que toda competição que entra, você sabe, Flamengo, Palmeiras sempre são favoritos. Se o Flamengo não tá, o favorito é o Palmeiras. Uhum. Um time com maior orçamento, é um time com plantel mais longo, um plantel que tem condições de deixar olhar pro banco e colocar 3-4 jogadores e mudar um jogo. Embora o Abel, às vezes, inventa muito, né? Se ele inventar, o favorito é o Palmeiras. Os outros três estão em igualdade. E o Vasco pode surpreender, como já surpreendeu o ano passado, Botafogo, Fluminense.
1: O Fluminense, ele ganhou, é verdade.
0: No ano passado, o favorito era o Botafogo. Ele surpreendeu e conseguiu classificar.
1: O Fluminense também era favorito, o Vasco passou. Tomou gosto pela Copa do Brasil, o Vasco.
0: Bom, aí agora está sendo chamado de clube copeiro.
1: Exato.
0: Consegue chegar, então.
1: E tá na Sul-Americana também.
0: E nós vimos aí um monte de grandão aí que ficou pelo caminho. É o São Palmeiras. Tem que fazer o quê? Tem que realmente provar pra ele mesmo que ele é o favorito. Se entrar com arrogância, achando que vai, acontece igual aconteceu aí. Já saiu da Copa do Brasil, né? Achou que ia ser fácil. Ou não, que perdeu o jogo fácil. O Vasco lá foi 2-1. E o Vasco poderia ter feito melhor. E ganhou do Flamengo, agora vai ter dificuldade de novo. E andou perdendo jogos, andou empatando jogos bobos aí. Então, ele que tem que encarar o Vasco, mas com muita simplicidade e achar que vai jogar contra o melhor do mundo. Se não...
1: Vai ser surpreendido também.
0: Surpreendido.
1: Tá certo, é isso, né?
0: Lá, Silvio.
1: Hein?
0: Meu jogo é onde?
1: Então, ainda vai ser sorteado. Ainda vai ter o sorteio, então. E aí, fica a dúvida também se o Vasco vai jogar em São Januário, seja ida ou seja volta, vai querer mandar no Maracanã, né? Porque ele tentou, contra o Vitória, mandar no Maracanã, a dupla, né, que administra o Maracanã, o Flamengo e o Fluminense, não permitiram, alegaram questões de gramado. Não sei, a gente tá falando de coisa daqui 2 meses, né? É difícil projetar coisa de daqui 2 meses, mas pode talvez ser. O Vasco, né? Porque São Januário é o Caldeirão, é verdade, mas o Maracanã você tem. Colocando também a questão da renda, mas você tem a capacidade de colocar lá, com certeza. Uma semifinal de Copa do Brasil, seja ida ou seja volta, o Vasco vai vender todos os ingressos do Maracanã, é mais de 60 mil pessoas.
0: E tem mais jogadores chegando, o Vasco, né?
1: O Vasco tem mais um hoje que já tá chegando, o Lescano. Dinheiro tá tendo, o Vasco tá tendo.
0: E tá chegando, mesma coisa no Atlético. A chegada do Fred deu um peso muito grande.
1: Melhorou muito,
0: o time. Muito grande.
1: É um jogador diferente, porque o Fred ficou marcado, né, Soninho? Só aproveitando para estender um pouquinho. Muita gente marcou o Fred. O Fred ficou marcado por aquele lance lá contra a Croácia, na Copa de 2022, que ele ele vai à linha de fundo e aí o Brasil, a gente não entende por que que ele foi fazer lá na linha de fundo, né? E aí o Brasil vem, a Croácia vem fazendo o ataque e faz o gol e depois

0: Depois nos pênaltis leva. Aí muita gente viu o Fred, ah, não sei o quê, mas o Fred é um jogador que saiu da base do Galo, não chegou a ser profissional, foi pro Inter, no Inter profissionaliza, chama atenção, vai pro Shakhtar, depois começa a rodar Manchester United. O cara ficou algumas temporadas no Manchester, depois estava lá no Galatasaray, então enfim, é um jogador que com passagem interessante na Europa.
1: Todo mundo culpou aquele lance da Copa do Mundo, mas pra mim o maior culpado foi o Taffarel e quem convocou o Alisson. Eu não vi, o Alisson disputou 3 Copas do Mundo. Eu falei, cara, as bolas que chutaram no Alisson passou. Aquele mesmo, né?
0: Ah, essa última Copa ele fez algumas, vai.
1: Fez algumas, jogou contra ninguém. O Dico pegou um time mais ou menos, você viu? Ele tomou, velho. Tomou do ralo lá. Primeiro no primeiro gol. Ah, sai lá na pequena área, tromba lá, ó. Tava boiando dentro do gol. E o segundo, o ralo chutou a bola cruzada. Ele tomou aquela. Adora tomar um chute cruzado, né? É como a gente fala lá no grupo lá dos boleiros, né? Colocou no gramado, assim, botou a rasteirinha assim no chão, assim, no capim. Ele aceita mesmo.
0: Enquanto você falou assim, o culpado é o Taffarel, eu falei, rapaz, o Soninho errou por muito, o Taffarel parou em muito tempo.
1: Preparador de goleiro.
0: É preparador de goleiro, não. Depois, tá bem explicado. Então é isso, Copa do Brasil, semifinais definidas. Vamos falar agora de Campeonato Brasileiro. 26ª rodada chegando. Amanhã já começando, né, com Bragantino e Bahia, 4 horas da tarde lá em Bragança Paulista. Amanhã, 6:30, tem São Paulo e Galo, São Paulo e Atlético Mineiro. Amanhã ainda, 9 horas da noite, jogaço, Fluminense e Vasco. O torcedor do Fluminense tá com sangue nos olhos, porque o Vasco eliminou de novo o Tricolor, né, na Copa do Brasil. Então, não é, chega a ser uma revanche, porque é outra competição, não é mata-mata, mas enfim, tem todos esses elementos, né? Fluminense e Vasco, clássico amanhã, 9 horas, a gente vai falar mais desse jogo já já. Domingo, 11 horas da manhã, tá voltando, né, esse horário. Coritiba e Mirassol, lá no Couto Pereira. Domingo, 4 horas da tarde, tem Cruzeiro e Atlético Paranaense no Mineirão. Também, domingo, 4 horas, a bola rola pra Inter e Santos no Beira-Rio, Remo e Flamengo lá no Mangueirão. No domingo, 6:30 da noite, tem Botafogo e Palmeiras, estádio Nilton Santos. Transmissão aqui da Rádio Muriaé, junto com a Super Rádio Tupi. Também no domingo, 7:30 da noite, tem Corinthians e Chapecoense na Neoquímica Arena. E fechando a rodada na segunda-feira, 8 horas da noite, para Vitória e Grêmio. Classificação atualizada, o Palmeiras é líder, 52, mas o Flamengo tá ali, fungando no cangote, já tem 51, um ponto, e agora não tem mais partida a menos, né? O Flamengo venceu o Mirassol na quarta-feira, era jogo atrasado da quarta rodada. Flamengo agora iguala em número de jogos e tá a um ponto do Palmeiras. Palmeiras 52, Flamengo 51. Na sequência, Atlético Paranaense tem 45, Fluminense tem 42. O Bahia fecha o G5 com 40. O Cruzeiro é o sexto com 39. O Galo é o oitavo com 36. Seguindo aqui, o Botafogo é o 12º com 30. Na zona de rebaixamento, a gente tem Vasco 25, Internacional 25, Remo 23 e Chapecoense já quase virtualmente rebaixada, com 14 pontos ganhos apenas, tá certo? Campeonato Brasileiro, então, é assunto a partir de agora, porque vamos falar dele, falar de semifinalista da Copa do Brasil, hora e vez do Atlético. Atlético.

Bora falar do Galo, né? O Atlético que tá em ótima fase, 14 jogos sem derrotas e agora tenta subir ainda mais na classificação do Campeonato Brasileiro. Desafio, amanhã contra o São Paulo, 6:30 da noite no Morumbis. Só que o Atlético tá com um time de desfalques, né? O Tomás Pérez foi cortado, né? De última hora, ele foi diagnosticado com uma pubalgia, então o Tomás Pérez tá fora. Além dele, outros 7 jogadores não viajaram. Olha a lista aí, hein? Alguns mais recentes, o Everson jogou no sacrifício contra o Cruzeiro, ele tem uma fratura no pé esquerdo, não vai precisar nesse momento fazer cirurgia, mas né, não vai jogar. Talvez volte na Copa do Brasil contra o Santos na semana que vem. Copa do Brasil não, Copa Sul-Americana, melhor dizendo. Então, Everson não vai. O Juan Tressoldi tem uma lesão no músculo posterior da coxa esquerda. O Leão, que já tá fora há algum tempo. O Léo Duarte nem chegou a estrear, tá fora. O Maicon tá com fadiga muscular. O Igor Gomes, né, tem um estiramento no pé direito. O Thiago Borbas teve uma lesão muscular na coxa direita. Portanto, são todos desfalques para o Barba escalar a equipe amanhã diante do São Paulo. Uma possível escalação, ou provável escalação, do Galo com Gabriel Delfim, Natanael, Vitor Hugo, Vitão e Renan Lodi ou Pacini, Castanho, Alan Franco, Vitor Hugo ou Scarpa, Alan Minda, Cuejo, Cassierra ou Renier. Há a possibilidade ainda, como na quarta-feira,

0: Feira, já tem mata-mata de novo, né? Tem Sul-Americana contra o Santos, quartas de finais, pode ser que ele poupe, né? Nessa sequência de decisões, né? É, duas contra o Cruzeiro, agora começando na Sul-Americana contra o Santos, pode ser que alguns jogadores sejam poupados, por isso aí as dúvidas para o Eduardo Domingues. Apesar disso, a fase é excelente, Sony, 14 jogos sem perder, contra um São Paulo que até ganhou, né? Na última rodada aí, mas que vem, vinha muito mal, né? Até conseguiu uma vitória importante para se recuperar. Dá pra falar que se o Galo consegue pelo menos um empate, pontuar lá no Morumbi?
1: Ele tem tempo, né? Ele tem tempo pra isso, porque ele tá com 36 pontos, abaixo dele tá o Botafogo com 30. Então, quer dizer, ele pode, mesmo perdendo...
0: Ah, não, mas aí tem uma galera, é porque eu pulei o Botafogo, porque tem uma galera, tem o Bragantino 35. É porque quando eu tava falando, eu pulei, então, eu fui falar com os destaques nossos, né?
1: É complicado.
0: Bragantino 35, Corinthians 32. Quem pode ultrapassá-lo nessa rodada é o Bragantino, né? Se o Bragantino ganhado...
1: Complicado.
0: Bragantino pega o Bahia.
1: Ele arma bem o esquema, né?
0: Então, mas assim, vamos lá, né? 36 pontos, Sony, ele tá numa situação muito confortável pra não cair, porque 45 pontos não cai. É, ele pode ver, claro, situação de Libertadores. Hoje o quinto colocado é o Bahia, são 4 pontos a mais. É, mas assim, talvez focar nas Copas. É porque teve um ano que o Atlético fez isso, né? 2024, e quase caiu no Brasileiro. Aí não ganhou nem Copa do Brasil, nem Libertadores, e quase caiu no Brasileiro.
1: Tá confortável, 36 pontos.
0: 36 já.
1: Eu acho que ele vai focar assim na Sul-Americana com o jogo contra o Santos. Ele vai ao campo, deve ser esse time mesmo, e não é um time tão ruim assim, não. O São Paulo um dia joga bem, outro dia joga mal pra caramba.
0: É.
1: Dá um segmento de jeito nenhum.
0: Tá certo. Então tá certo, Atlético amanhã contra o São Paulo. Vamos falar agora do Cruzeiro.
2: Cruzeiro!

0: Agora falar do Cruzeiro, né? Se o Galo tá em grande fase, o Cruzeiro até, né, por culpa do Atlético, não está, né, em boa fase. Cresce a pressão aí pra cima do Arthur Jorge, né? Apesar dele ter contrato até 2030. O Pedro Lourenço ontem reuniu o elenco, deu apoio pra comissão técnica, mas cobrou do elenco. Segundo ele, Sony, o Cruzeiro tem que, agora, já que não vai ter título de Copa do Brasil, não vai ter título de Libertadores, tem que, no mínimo, ir pra Libertadores de forma direta. É o foco agora da equipe celeste. Nesse final de semana, o Cruzeiro, ele tem como adversário, né, como compromisso no Campeonato Brasileiro, o Atlético Paranaense, e já é um confronto direto, né, nessa busca por vaga direta na Libertadores. O Atlético Paranaense tem 45 e é o terceiro colocado, o Cruzeiro é o sexto com 39. Uma vitória do Cruzeiro o aproxima do Atlético e o colocaria com 42, dependendo ali, né, da sequência da rodada. Se Bahia e Fluminense tropeçarem, o Cruzeiro pode até entrar no G4 nessa rodada, Sony.
1: Jogo importante pro Cruzeiro. O Cruzeiro tem que ganhar e tem que começar, porque o Cruzeiro agora só tá disputando o Campeonato Brasileiro. Então tem que ir bem. E o Arthur Jorge fica ganhaco, tá? Embora eu não acho que o time Cruzeiro seja isso tudo. Tem alguns jogadores aí, por exemplo, tem o Matheus Pereira, que é um bom jogador. Você tem o menino Otávio, que tá chegando agora. Aí tem o Jonathan Jesus, que vem jogando, mas, cara...
0: O Jonathan Jesus, inclusive, se lesionou, né? Tá fora agora dos próximos jogos.
1: Deve colocar aqui, viu? De Djalba, né?
0: Foi expulso, né? Depois contra o Galo.
1: Agora, o problema não é esse. O problema é o seguinte. O Arthur Jorge, as principais competições, ele conseguiu perder. Esperava a Copa do Brasil, ele perdeu. Esperava a Libertadores, ele perdeu. Né? Então, cara, ele perdeu pro Flamengo. Ah, o Flamengo é porque é um time melhor. Aí foi, perdeu pro Atlético, que era considerado um time inferior ao Cruzeiro. Resultado, a situação tá boa, não? Agora você falou comigo que ele tem contrato até 2030.
0: É porque ele chegou com um contrato de 2 anos e ainda, né, quando começou ali, bons resultados e tal, já renovaram até 2030. Ele deve ter tido lá um incremento salarial, essas coisas todas. Mas ontem, por exemplo, teve protesto da torcida do Cruzeiro, né? Claro, né? A gente fala da torcida, parece que é todo mundo, mas colocaram lá faixas em protesto contra elenco, contra a diretoria, até comissão técnica. Então, o Arthur Jorge está nessa. Sony, ontem o Rogério comentou também, estava aqui falando, chamou muita atenção o Arthur Jorge durante o jogo, quando o Cruzeiro ainda vencia por 1-0, mas já estava com a menos e aquela pressão toda. Ele tira, digamos, os três principais jogadores do time no mesmo momento de substituição. Ele tira Gerson, ele tira Matheus Pereira e tira Caio Jorge. Muita gente... Não se sabe o que iria acontecer se eles permanecessem, mas muita gente viu que não era para tirar os três ao mesmo tempo. O que você acha disso aí, Sony?
1: Nós já estávamos acostumados com isso, né, Silvério? Que no Botafogo, mesmo quando ele foi campeão, ele fez várias vezes isso.
0: Contra o São Paulo, você lembra, a gente estava ganhando de 1-0 e ele tirou o Luiz Henrique, que querendo ou não, puxava ali, chamava atenção, e depois disso o São Paulo foi para cima com tudo, né?
1: A sorte foi o Massal lá, a sorte foi o Rafinha, né? Que arrumou um problema lá e deu uma esfriada.

0: nada no São Paulo. O São Paulo tava.
1: Verdade.
0: Ele faz isso constantemente. E, cara, é difícil. Como é que você vai dar liberdade pra um Matheus Pereira, um Caio Jorge, que mesmo estando na situação, né, de artilheiro como ele foi ano passado, mas é um cara que prende zaga, prende tudo. E o Atlético precisava ganhar. Não era hora dele mudar, ele mudou toda uma vez. O Gerson cadencia o jogo. Se você estiver ganhando um jogo de 1-0, você tem um jogador igual o Gerson, ele não vai dar dinâmica, mas ele domina, toca na frente, passa para receber, segura, prende com o corpo. Então ele cadencia o jogo. É o que o Atlético, é o que o Cruzeiro precisava. E acabou o quê? Deu liberdade, o Atlético veio e fez 2-1.
2: Por isso, que, depois.
0: Isso que eu achei que o Atlético mereceu ganhar mesmo. No começo foi melhor e depois, durante o jogo, no final foi bem melhor. Quando tomou o gol, foi bem melhor. Ainda mais com um jogador a menos. Você vai tirar o cara que prende a bola, que segura, que é o que você precisa.
1: Tira os três caras, né, de uma vez só. É. Arthur Jorge, provavelmente depois desse jogo de domingo, 4 horas contra o Atlético Paranaense, na coletiva, ele deve ser muito perguntado sobre isso, se ele se arrepende, se ele faria diferente, essas coisas todas.
0: Ah, mas nós dois estamos acostumados, ele...
1: Nada.
0: O argumento dá aquela escapulida, mas ele, quando ele mexe errado mesmo, ele não era muito bom fazer substituição, não. Nós só ganhamos, você lembra? Nós só ganhamos a Libertadores, ele ia mexer,
1: aí seguraram ele ali, o próprio Franklin, né, Carvalho tava ali.
0: Segurou, aí só movimentou o Almada, que na época, né, bem, senão ele tinha mexido.
1: Pois é, ele tava pronto pra mexer mesmo, realmente. 18 horas, 43 minutos, a gente tá encerrando esse bloco, a gente tem pra falar ainda dos times cariocas e muitas participações com a gente. A gente vai pro rápido intervalo, fique aí que daqui a pouco a gente volta.
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1: Estamos de volta, 18 horas mais 46 minutos. E a gente volta abraçando quem está nos ouvindo. Um abraço primeiro para o Manina. Tá mandando aqui o palpite dele para amanhã: Vasco 3, Fluminense 1. Tá certo, Manina tá confiante. Quem tava sumido, mas está de volta, Binha, é o Flamengo chegar perto da liderança, o Binha aparece de novo. Fala com a gente, Binha.
2: Boa noite, meu amigo Silveiro Machado. Boa noite, Rogério. Boa noite, Pedro. Boa noite, ouvinte do Esporte Total. Manda um abraço aí para nossa amiga Gracinha, nosso amigo Aparecida, Beatriz, Zé Maria lá do São Cristóvão, meu amigo Paulinho Madeira, o Nino, meu irmão. Mandar um abraço também para o nosso amigo Renato. Fica muito feliz. Ontem ele deu uma passada aqui e já estava internado no hospital, já teve alta e já está em casa. Vou mandar um abraço para ele também, entendeu? E mandar um abraço para o Vicente Vascaíno, lá no Bico Doce. Nosso amigo Mirim, Antônio Prado, nosso amigo Mirim de Mulhaé. Um abraço para toda a galera. E estamos, eu tô igualzinho o Rascaeta, tô usando só o óculos verde.
1: Tá certo, Mirim, abraço. Segue o líder, quase já dá para falar segue o líder. De repente, esse fim de semana o Mengão passa à frente, pode ser. Vai depender da gente, né, Soninho? Vai depender do Botafogo, hein?
0: Deixa quieto.
1: Não, tomara
0: que a gente não ganhe.
1: É isso, Soninho. A gente não pode fazer isso não, cara. A gente tá com 30
0: Flamengo
1: pontos.
0: Não, deixa o Flamengo pra trás.
1: Tá certo. Abraço aí. O Binha citou o Mirim. O Mirim tá participando com a gente.
8: Boa noite, Silvério Machado. Boa noite, Soninho Marini. E vai o meu abraço também pra todos os botafoguenses, todos os tricolores e todos os vascaínos. Parabéns pro Monteiro, pro Célio José lá do Gaspar, que é vascaíno também. Pra todos os vascaínos. E principalmente para os flamenguistas, porque eu também sou flamenguista, né? Eu, Pedrão, Marcelo Bittencourt, o Obinha, somos todos flamenguistas. Então vai o meu abraço para todos, flamenguistas, vascaínos, tricolores e botafoguenses. É o Mirim aqui de Antônio Prado de Minas. Fique com Deus. Boa noite para vocês e um bom trabalho.
1: Valeu, Mirim. Abraço para você, toda essa turma de Antônio Prado de Minas. Estive aí essa semana, né? Tô fazendo algumas viagens aí para pessoal lá do IFE, né? Falar de processo seletivo. Então, eu tô rodando essas cidades, né? Da região. Tive aí na boa Antônio Prado de Minas, que tinha um tempo que eu não passava, né? Porque a gente ia praticamente toda semana, ou sei lá, pelo menos uma vez no mês, pra acompanhar o Tombense. O Tombense, infelizmente, né? Tá parado, né? Não foi longe nas competições. Então, tinha muito tempo que eu não passava por Antônio Prado de Minas. Foi bom rever a cidade. Um abraço aí pro Mirim. Você falou um monte de gente que tinha pedido de gol, né? Não sei quem gol. Aí o Manino mandou. Manina gol.
0: Eu tô falando contigo?
1: Ele era de fazer gol, Manino ou não?
0: Tá mesmo?
1: É. Também, fazia. Eu tô achando que o Manino tá fazendo um piques pra você aí, que você tá elogiando muito o Manino, hein?
0: Ele era ponta direita, era. Mas era enjoado, ele era enjoadinho. Desde quando ele socava, ele puxou a fora.
1: Baixinho, né?
0: Baixinho, fazendo graça alego, vapo nele.
1: Abraço, tá, Marina? Um abraço pra você e toda a turma. O Brás da Fazenda Belo Monte também participa com a gente.
9: Boa tarde, meu amigo Silvério. Mando um alôzão pra toda a torcida flamenguista, todos meus amigos aqui no Belo Monte, todos meus amigos lá no Miraí, Aline de Almeida de Prado, Abel Milano, Zé Ronaldo Milano, a Milene, o André Triano, a minha amiga Ivonete, em Mulheré, o Geraldo Fonte, Aparecida Fonte, todos meus amigos aqui no Belo Monte.
1: Ô Braz, um abraço pra você e toda essa turma que você abraçou. Eu não consegui anotar todo mundo, mas você abraçou e a gente tá abraçando junto, Sony.
0: Mandou? Tá mandado.
1: Tá mandado, tá? O seu pedido é uma ordem, um abraço, obrigado aí pela companhia. O Daniel Souza também fala com a gente.
10: É, gente, o programa hoje aí tá recheado de sofrimento, hein? Você tá doido? Dois botafoguenses aí, velho. Aí sim, boa noite pra galera da rádio aí. A gente tá sempre ouvindo aqui o programa.
1: Você tá vendo? E a gente ainda falando, mandando abraço pro Mac e outro botafoguense. Imagina se a gente convida o Mac hoje aqui.
0: Nossa senhora, meu Deus do céu.
1: Um abraço pro Daniel, que ele mandou assim depois. A gente tava falando do Sub-23, né? O campeonato que você falou que é mais transpiração do que inspiração. Aí o Daniel mandou: esse campeonato deve ser de sangrar os olhos, você tá doido. Não, vamos torcer que não. Pelo menos pro Nacional não seja, né? Que os outros times sejam. Tomara que o Nacional vá bem. Mas um abraço, tá, Daniel? O Marquinhos Marambaia também fala com a gente.
11: Boa noite a todos da bancada do esporte da Rádio Muriaé. Quem tá falando aqui é o Marquinhos Marambaia. Mais um fim de semana chegando, feriadão. Vamos aproveitar, na fé de Deus. Muito futebol para acontecer nesse final de semana. Tô torcendo pro meu Mengão ganhar lá do Remo, né? E assumir logo a liderança desse campeonato e ser campeão. Mas eu tô ouvindo vocês falar, eu sou cria aí também da rua do Escadão de Tiradentes. Eu sou da época que brincava de bola aí atrás da casa do Zé Raul. Eu, Maia, Tomate, Zica, Lica, eram meus amigos aí no Safira aí. Um abraço a todos aí, fique com Deus. Meu apelido é Marambaia, mas eu moro no Vermelho 2, queria mandar um abraço pra todo mundo aqui também. Fique com Deus aí, gente.
1: Valeu, Marquinhos. Um abraço pra você, pra toda a turma do Vermelho 2.
0: Gente aí. Esse cara que falou, o Maia aí, o Maia chegou a jogar no Itapiruna, o Maia e o Marco Murié. Uhum. Aquele ali, eles falam aquela rua Rosa Ferrari Brás ali, não tinha aquelas casas todas. Ali foi campo daquele pessoal que eu falei do começo, do Manina, Jéssico Porcão, Ademir Batata, Mário Bodoc, olha só.
1: Ó, vai puxando o nome, vai aparecendo.
0: Foi Chapéu, e depois veio esses meninos também. Tem o Maia, essa geração, e Lipton, ficava tudo falado ali.
1: Legal, um abraço aí, Marquinhos, obrigado pela participação. Olha quem tá aqui também, Arauto do Caos.
12: Boa noite, amigos do Esporte Total, e hoje, só porque o sonista aí, eu não podia deixar de passar. Só pra falar que todo mundo sabe, toda a região sabe que o maior artilheiro da pelada tradição é o Flávio Mil Gols. Meu nome, Arauto do Caos.
1: Abraço, Arauto. E ele falou assim, falar do Flávio até a voz fica leve. Vocês aí, tá? Eu só sou um mensageiro, tá?
0: Eu citei,
1: tá? É vocês que estão falando aí, ó.
0: Tem mais aí?
1: Um abraço pra turma. O Mirim, né? Tá reforçando um abraço pra todos os vascaínos, um abraço pro Monteiro, né? É aí, o vascaíno. E a gente contou a história. Você contou a história do Júnior? E eu tava. Não é que eu tava duvidando. Eu falei, pô, o Júnior é muito humilde, né? Teve aqui com o Rogério um monte de vez, não lembrou dos gols e tal. O Júnior acho que vai confirmar essa história pra gente, hein?
13: Boa noite aí, meu amigo Silvério Machado, meu grande amigo Sonir Marino, Pedro Luiz, os ouvintes. Ô Silvério, a história aí é verídica e verdadeira. Eram os jogos aí de final de ano, uma rivalidade grande entre a Polícia Civil e a Polícia Militar. O campo do Lelente ainda era o campo grande, jogavam lá 10 na linha o goleiro. E nesse dia, infelizmente, nós perdemos. O coletivo perdeu, mas no individual eu tive uma grande atuação. Arbitragem do saudoso Norberto Nazaré Baldanza. Nesse dia o Rogério tomou 5 gols meu, todos de bola parada. Foram 2 de falta e 3 de pênalti.
1: Rapaz, mas eles perderam. Fez 5 gols e perderam ainda.
0: Perderam, mentira.
1: A sua história estava 50%. Você lembrava dos gols, não lembrava da derrota.
0: Não lembrava da derrota, não, mas aí tá com a minha mãe que. Olha, teve. Mas o Rogério tomou você.
1: Aposentou o Rogério. Aposentou. Depois de virou árbitro de vez. O
0: futebol acabou.
1: Abraço aí, Júnior. Manda um abraço também pro Homero lá de Espera Feliz, né? Tá sempre também nos acompanhando. Ele falou, vamos lá, mandando um abraço, galera boa, Silvério, Sony e Pedrão do Planalto, tamo junto. A primeira ali que eu não ouvi, Pedro, não sei se tá cortada a mensagem, que acho que ele tinha mais a falar, mais gente a falar, deve ser, né? Lembrar de mais gente, deve ser isso, então, Homero, um abraço pra você, obrigado pela companhia. Vambora que a gente tem 7 horas, que não sei se vai dar, mas vamos seguir, vamos falar agora do Tricolor.
14: Fluminense!

0: falar do Fluminense, né? Amanhã tem clássico contra o Vasco da Gama no Maracanã, 9 horas da noite. E como eu tinha mencionado, né? O torcedor do Fluminense tá com sangue nos olhos, né? Eliminado recentemente pelo Vasco na Copa do Brasil. E o Fluminense, que tá bem no Campeonato Brasileiro, retomou a boa fase depois que o Marcão assumiu, né? No lugar do Zubeldía. Fluminense, 42 pontos. Vem de um empate muito bom, né? Conquistado lá contra o Atlético Paranaense. Vencia até o final. Teve aquele pênalti que a comissão de arbitragem da CBF entendeu que foi bem marcado, mas vou te falar.
1: Nada, eles estão defendendo a instituição.
0: É, pois é, vou te contar uma história, tá?
1: Tu que eles podem pra não falar que o cara foi mal, eles falam, mas essa vai ser pior.
0: Exatamente. O Fluminense, então, amanhã pegando o Vasco da Gama e vai com força máxima, tá? Apesar que na semana que vem tem jogo da Libertadores da América na terça-feira contra o Platense. Havia, então, né, uma especulação de que, de repente, o Fluminense joga na terça, 7 horas da noite, no Maracanã contra o Platense. Poderia poupar, né, contra o Vasco, mas como não jogou, né, no meio de semana, então vai com força máxima. Inclusive, o Thiago Silva, né, tá de volta depois de ser preservado na última partida. O Hércules cumpriu suspensão diante do Furacão, também tá de volta. Os zagueiros Freitas e Igor Rabelo também devem voltar a ser relacionados, mas devem ficar aí no banco de reservas. Provável escalação do tricolor para encarar o Vasco, com Fábio, Guga, Ignacio, Thiago Silva e Renê, Hércules, Martins.

0: Martinelli, Ganso, Canóbio, Soteldo e Hulk aí como centroavante. Portanto, essa é a provável escalação do Fluminense. E aí, ô Sony, okay, tem algum palpite já falando sobre o Vasco também, sobre o jogo
1: de
0: amanhã?
1: O Vasco precisa do resultado. O Vasco não tem como medir nada, tem que partir pra cima e tem que conquistar pontos, né? Tá lá embaixo, na perna, tá na zona, né? Tá na zona.
0: Tá, ele tá ainda abrindo ali a zona de rebaixamento.
1: É, e agora vai jogar com um time que tá mordido e é um bom time. Você viu a escalação, é um bom time. Volta do Hércules, do Thiago Silva, faz muita diferença o Hércules no meio ali. Então, e outro ataque, você viu? O ataque, o Canóbio,
0: Soteldo e Hulk.
1: Hulk rodando ali. Então vai ser um jogo difícil, difícil mesmo. E se o Léo Jardim tiver um dia legal, aí sim, mas costuma, tem uns tempos pra cá e tem chamado umas. Mas não tem favorito, não.
0: É, você acha que essa motivação do Fluminense, de repente, é uma revanche, mais ou menos, porque não é no meu. Mas assim, pode complicar o Vasco no brasileiro. Então, ter esse gostinho do próprio Fluminense, né? Subir a classificação, permanecer na parte de cima, mas talvez atrapalhar um rival que tá em 3 competições, mas não pode se complicar no brasileiro.
1: A gente vai dizer o seguinte, Silvério, vai ser o jogo da motivação do Fluminense, porque acabou de ser eliminado pelo Vasco, contra a necessidade de vitória do Vasco. Então, vai ser um bom jogo, né? Vai ser um bom jogo. E o Vasco é um time bem armadinho lá atrás, no setor defensivo, começa com a casinha fechada lá, o Fluminense dá mole, dá a cutucada aí, perde de novo.
0: É isso, jogão amanhã, 9 horas da noite, no Maracanã. Falamos do Fluminense, vamos continuar falando desse jogo, porque agora é hora e vez do Vasco da Gama. Vasco!

0: Bora falar do Vasco, né? Falando um pouquinho da escalação, o Vasco que tá aí em boa fase, motivado pela classificação na Copa do Brasil, é semifinalista, e contra o Vitória, né? Alguns jogadores que são considerados titulares começaram no banco e devem iniciar amanhã contra o Tricolor. São eles, o Paulo Henrique, o Tietê e o Colídio. Colídio, bom jogador, hein?
1: Bom jogador.
0: Rapaz, dá trabalho toda hora, incomodando.
1: Ele é grande, ele é rápido. O Colídio e outro jogador bom que eu gostei foi o Sousa também, o volante.
0: O Sousa, eu lembrava do Sousa da Recopa contra o Botafogo, pelo Racing, da Libertadores contra o Flamengo, que ele foi muito bem, apesar da eliminação do... Eu falei, pô, esse cara já é mais consolidado. O Colídio, sinceramente, ele no River, ele não era titular absoluto, jogava, hora não jogava. Hora era centroavante, hora era ponta, não era um cara fixo no time. Eu falei, não sabia, não conhecia o jogador em si, mas assim, até agora tem me surpreendido positivamente.
1: Sim, um dia desse aí eu vi aquela dobra, você viu uma dobra pela direita do Vasco ali, Paulo Henrique e Puma...
0: Aham, sim.
1: Rapaz, deu certinho. E você vê os jogadores chegando aí, ainda tem mais um que chegou. Qual o nome que você disse que chegou?
0: O que vai chegar agora é o Lescano, né? Daqui a pouco ele vai falar disso.
1: Ah, jogador.
0: Sobre a escalação, então, de amanhã, né? A provável escalação. O Vasco deve ter uma novidade entre os relacionados, não entre os titulares. O centroavante Bruno Duarte já foi apresentado, fez a semana completa de treinamentos e deve ficar à disposição, então, do técnico Pedro Emanuel. Já o cuiabano tá ainda se recuperando do edema na coxa e a tendência é que continue fora de combate. A provável escalação do Vasco, que vai com o que tem de melhor à disposição, com Léo Jardim, Paulo Henrique, Cuesta, Robert Renan e Piton, Sousa, Tietê e Thiago Mendes, Andrés Gomes, Colídio e aí a dúvida entre Adson e David. O David naquela situação lá de policial, mas não tem nenhuma limitação, vai ser relacionado novamente. Falando do reforço, né, o Vasco tem um novo reforço, ainda não está anunciado oficialmente, mas já está no Rio de Janeiro, é o Lescano, tá? Ele chegou na manhã desta sexta-feira no Rio de Janeiro, tem 24 anos. Eu sempre quando falo Lescano, para não confundir o que passou pelo Fluminense, esse é um argentino que é meio campista. Ele pode jogar de 10, pode jogar um pouquinho mais recuado como volante ali, mas a tendência é que ele chegue no Vasco para ser opção mais ofensiva mesmo, para ser o camisa 10 da equipe. Ele chegou, né, falou rapidamente lá com a imprensa, falou que ainda precisa fazer os exames e tudo, mas Lescano já tá no Rio de Janeiro para assinar com o Vasco da Gama. O Vasco da Gama que deve trazer mais um zagueiro, o Gabriel Pereira, que tá no Copenhague da Dinamarca também. Tem negociações avançadas para vestir Cruz Maltino na sequência da temporada. O Vasco tá em vias de ser vendido oficialmente, o dinheiro já tá chegando lá do Marcos Lamac, com polêmicas, com o Flamengo, com o Fair Play, com essas coisas todas. Mas é um time que melhorou, dentro de campo melhorou, e tem a expectativa do torcedor que com esses reforços melhora ainda mais, hein, Sonir?
1: Você falou que também tem um atacante, qualquer, Bruno Duarte?
0: É, o Bruno Duarte, é centroavante. Ele tava no Estrela Vermelha lá da Sérvia.
1: Estrear também?
0: É, amanhã ele deve ser relacionado, deve ficar no banco, né?
1: Olha só.
0: E ele já é mais central. O Colídio joga um pouco mais saindo. O Bruno Duarte, ele até na entrevista, a gente exibiu nessa semana aqui, trecho da entrevista, ele até falou, olha, eu até joguei mais avançado, mais ali de segundo atacante, mas a minha posição mesmo é centroavante, é fazer o gol e tal.
1: Tá precisando do cara que faz o gol.
0: Exato. É porque em tese é o Spinelli, né, o centroavante.
1: Mas ele não é de fazer gol, ele é mais de brigar, de posicionar, fazer o pivô,
0: Tem uma dificuldade de fazer gol, o centroavante tem dificuldade de fazer gol. Me lembro o Gilmar Estevam, ex-treinador do Nacional, gente finíssima, Gilmar. Muito tempo que eu não vejo, não sei se tá ainda como treinador, enfim. Gilmar Estevam, ele treinou o Nacional 2000, memória faz 16, eu acho, por ali. Aí eu lembro que um dos treinos lá, ele tava contando uma história que estavam oferecendo um centroavante pra ele. Aí o empresário ofereceu, não, calma, o menino é muito bom. Aí falou, mas faz gol? Não, o menino corre muito. Mas faz gol? Não, mas o menino, ele briga muito ali na frente. Mas tudo bem, ele faz gol. Ele tinha um monte de fazer gol, pelo jeito não, porque eu não falava que fazia gol, não.
1: Sabia que não foi contratado.
0: Não foi, não, acho que não veio. É o Spinelli, é tipo o Spinelli. Mas ajuda de um monte de... É bola na trave, é bola que passa perto, mas é gol mesmo.
1: Se tivesse aquele Verrete aí, já tinha guardado.
0: Meu Deus, saudade do Verrete. Torcedor do Vasco, obviamente, né? Então é isso, né? O Vasco da Gama amanhã contra o Tricolor. E agora vamos seguir pra falar do Flamengo.

0: do Flamengo, né? O Flamengo que tá em busca aí da liderança do Campeonato Brasileiro, no domingo, 16h, enfrenta o Remo lá no Mangueirão, em Belém. O Flamengo vai fazer uma viagem casada, ele vai para Belém enfrentar o Remo e depois já vai direto pro Equador, onde na quinta-feira joga contra o Del Valle pela Libertadores da América. Tem altitude, 2.800 metros, o Flamengo vai fazer uma aclimatação por lá, tá? O técnico Leonardo Jardim, ele vai ter aí o Vitão e o De La Cruz, podem ser novidades na partida contra o Del Valle na Libertadores. Já o Everton Araújo é desfalque certo, tá? O Everton Araújo, volante, ele se lesionou na partida contra o Mirassol, não vai ter condições da viagem, nem contra o Remo, nem contra o Del Valle. Por outro lado, né, o Pulgar, que foi substituído ainda no primeiro tempo, mas foi só uma pancada, então ele tá relacionado pro jogo, é um problema menor, né? Porque imagina se não tivesse Pulgar, nem Everton Araújo, que em tese é o substituto dele, né? Dava pra adaptar, o Flamengo tem elenco, mas em tese, sem o Pulgar, seria justamente o Everton. Enfim, provável escalação do Flamengo. É difícil falar de provável, porque uma, Leonardo Jardim mexe bastante, né, na equipe.
1: Mexe mesmo.
0: E a outra que são muitas opções, né? E pensando que na quinta-feira tem Libertadores da América, o Flamengo jogou meio de semana pelo Brasileiro. Uma possível escalação vai contra a equipe do Remo, com Rossi, Varela ou Emerson Royal na lateral direita. A zaga pode ter Danilo, Léo Pereira e Ayrton Lucas na lateral esquerda. Meio campo, Pulgar. Se ele não tiver condições, o Jorginho pode começar jogando por ali. Aí tem o Paquetá, né? Ou o Jorginho, né? Se o Jorginho não jogar no lugar do Pulgar, ele pode fazer dupla. Se ele jogar no lugar do Pulgar, faz ali junto com o Paquetá uma dupla de volante. Se ele não jogar, pode ser Pulgar e Jorginho. Ou Pulgar e Paquetá, são muitas opções. Arrascaeta, no ataque, Carrascal ou Luiz Araújo, Samuel Lino e Pedro. Mas não dá pra descartar, o Sonier já falou, né? Mexe bastante no time o Leonardo Jardim. Ele colocar outros jogadores, né, nessa escalação, ainda mais contra o Remo, num jogo, claro, que teria prazo, né, porque ele joga no domingo, depois só na quinta-feira, mas depois de viagem, altitude, eu não me surpreenderei se ele mexer nesse time aqui base,
1: hein? Poupar alguns jogadores, principalmente jogadores que têm mais desgaste, sempre tem problemas de contusões, e mexer com o Remo lá também, o Remo é embaçado,
0: enjoado, né?
1: Embaçado de mexer, então o Flamengo tem um jogo difícil, agora vamos ver se ele consegue fazer o jogo capaz.
0: Tá certo.
1: Tem categoria pra isso, né? Agora vamos ver se consegue.
0: Quem vai viajar também com a delegação, o Sonier, os dois jogadores que vão viajar, que foram apresentados hoje, né? O Antony Valencia e o Freitas, né? O Valencia, jogador equatoriano, teve na última Copa do Mundo, não chegou a entrar em campo, mas teve na delegação, né? No elenco, equatoriano, 23 anos de idade. E o Freitas, que veio do... ele veio lá do River Plate, o Joaquim Freitas, muito bem recomendado, 19 anos apenas, e é centroavante, tá? Ele vem ali para ser uma sombra ao Pedro. Foram apresentados, eles não foram relacionados a tempo, regularizados a tempo pro jogo contra o Mirassol, mas como é uma viagem casada, eles estão com a delegação, ficam à disposição, se der tempo aí, para a partida diante do Del Valle pela Libertadores, quinta-feira que vem. Não dá pra falar dos jogadores, mas é o Flamengo se reforçando no ataque aí, Sony.
1: Também, né? Porque ele achou que o Plata tinha ido
0: fora. Pois é, devolveram.
1: Devolveram aí.
0: Igual o do seu time lá também.
1: Devolveu também. Eu não sei se
0: é. Ficou feliz que devolveram o Martins ou nem tanto?
1: Não, acabou o reforço do Botafogo, ele voltou.
0: Quem não deve estar feliz com o Plata é o BAP, né? Primeiro que não vai entrar o dinheiro que ia entrar. E ele já tinha dado a declaração lá que... Não, é bom que eu não vou precisar mais buscar ele na noite, saber em qual bar que ele tá bebendo, não sei o quê.
1: Ó, segundo o Luiz Carlos, que é o Luiz Carlos torcedor, o Lourinho...
0: Sim, tá sim, aí, sim, gente.
1: Ele que uma dessas contratações aí, o nome do cara é Juju Balada. Verdade, verdade, falou. Uma dessas contratações aí, eu não sei se é o menino, se é o Antony ou se é o outro lá. Sei que um dos dois, o apelido dele é Juju Balada, então, pelo amor de Deus.
0: Tá certo, então é isso, Flamengo contra o Remo no domingo. Vamos terminar falando do Botafogo.

0: Bora falar do Botafogo, né? O Botafogo tem um desafio difícil, domingo, 6:30 da noite, no Nilton Santos, contra o Palmeiras, precisando reverter aí essa má fase, né? O Botafogo vem de derrotas consecutivas, perdeu pro Flamengo, 3-0 na última rodada, tinha perdido pro Atlético Paranaense, perdido, eliminado, né, na Copa Sul-Americana. O viés é de baixa, o Sony, e tá tentando se recuperar. Rodrigo Belão ainda como treinador, né? Ainda interino, né? E não vai ter o Alex Telles, ele que teve uma lesão, saiu ainda no primeiro tempo contra a equipe do Flamengo. Com isso, segundo o site GE.globo, se bem que eles, Globo, não tem muita fonte no Botafogo, né? Eles costumam errar bastante, mas segundo o site GE.globo, ele pode optar aí por mudança de esquema, tá? A provável escalação, segundo o site, com Gabriel Batista, Vitinho, Ferrarese, Justino, Monzon, Justino ou Monzon e Marçal, o Guinho, Medina, Danilo e Montoro, Danilo Pereira e Arthur Cabral. Seria aí a possível escalação do Botafogo. Danilo, o Danilo Santos, né? E o Danilo Pereira no ataque ao lado do Arthur Cabral. O Matheus Martins se reapresenta, mas não deve ser relacionado, né? Hoje ele era esperado no Rio de Janeiro, né? Voltando lá da Rússia, da negociação frustrada com o Dínamo. Enfim, confiante pra encarar o Palmeiras, Sony?
1: O problema do Botafogo não é o que ele cria, o problema dele na hora de marcar. Quando tá com a bola, o Botafogo até que joga bem. Joga, cria oportunidades, né? Embora não tenha convertido, mas cria. Agora, quando o time adversário tá com a bola, o Botafogo fica muito espaçado. Ainda dá espaço. Sabia que o primeiro gol, o Jorginho domina, pensa, levanta a cabeça, aí tem, planeja a jogada e depois consegue fazer a jogada. Porque é um cara de técnica. O Botafogo joga com a bola, até joga. Você vê o Montoro quando tá jogando, um cara, um moleque muito promissor, com certeza vai aparecer proposta pra ele, mas não marca, cara. Aí você vê o Medina, muito bom jogador, mas também não é aquele marcação. Aí o Danilo, também não é aquele marcador, não é o Gregory da vida. Aí o Guinho, é um ótimo jogador, movimenta, pega aqui, marca, mas não é aquela marcação igual a gente sabe que do Gregory. O jogador que veio pra fazer essa função é o tal de Domingos Andrade, né? E não joga. Quanto tempo tá parado lá? Será que tá fora de física ainda?
0: Será?
1: Então o Botafogo é incógnita. O Palmeiras joga no meio de semana?
0: Joga Libertadores. Ele pega a LDU, deixa eu só ver o dia aqui, deixa eu abrir. Ele joga na quarta-feira contra a LDU. Mas o primeiro jogo é em casa, é no Allianz.
1: Então ele deve dar uma segurada em algum jogador. O problema do Palmeiras é que ele entra jogador, sai jogador, é tudo bom, cara.
0: Pois é isso, né? Então Botafogo, 6:30 da noite. Com transmissão aqui da Rádio Muriaé junto com a Super Rádio Tupi. O Botafogo anunciou hoje a contratação do Arthur Chaves, tá? O zagueiro, 25 anos de idade, chega por empréstimo junto ao Hoffenheim da Alemanha. O Botafogo vai pagar R$6 milhões pelo empréstimo dele, com a opção de compra em €6 milhões. Era uma posição carente, né, o Sony? Ele não deve ser ainda relacionado, porque ele chegou ontem à noite no Rio de Janeiro, não deve ficar ainda à disposição contra o Palmeiras. Mas, enfim, precisava de reforços ali na zaga.
1: Ei, falaram sobre o Tiquinho também, não?
0: Que eu não sei se ele vai, ele deve ser relacionado, né? Já tá treinando há uma semana, né? Mas deve ser ficar no banco, né?
1: O zagueiro veio muito bem recomendado, tá? Diz que é muito bom, com experiência de liga europeia lá, então diz que é muito bom. E o Barroca, que foi técnico do Botafogo, falou que eles promoveu o menino quando ele saiu lá no Havaí. Uhum. O menino era muito bom, ele chegou lá, colocou o menino pra jogar um jogo, o menino tomou conta, só que rapidamente foi vendido. Aí, quer dizer, com 19 anos, ele quando tem muito tempo na Europa, já tem uma experiência. Ele falou que é um zagueiro alto, mas um zagueiro leve, rápido e que tem uma boa saída de bola.
0: Pois é, tomara que você esteja certo, as suas referências estejam certas, né? Botafogo, então, 6:30 da noite contra o Palmeiras, com transmissão da Rádio Muriaé. No domingo, tá? Mandar um abraço aí pro Pedrinho, né? Ele é da torcida uniformizada do Nacional, tá sempre aqui nos acompanhando. Já falei aqui durante essa semana, reforçar, porque a gente vai ter feriadão prolongado e vai ter um jogo beneficente, um jogo solidário.

0: às 15h30 lá no Campo do Mineiro, em Barão. Um abraço, tá, Pedrinho? Tamo junto. Parabéns aí pela iniciativa pra toda a turma. É, seguindo aqui, pra terminar, Fernando Senna participa com a gente.
1: Boa noite aí. Bom programa, meu filho. Fala com sua amiga, mandei um abraço pra ele. Fernando Senna.
0: Valeu, Fernando. Um abraço pra você. Tem mais alguém aí, Pedrão? Era só o Fernando mesmo? Abraço aí.
2: Fera, Fernando. Fernando, um abraço, meu amigo, tá? Moleque diferenciado, viu? Aqui. E o Pedrão tá olhando pra gente atravessado, que você falou que era 19 horas lá. 19h15 já que perdeu.
0: 19h13 em ponto. Estamos encerrando o Esporte Total. Sony, obrigado mais uma vez. Tamo junto.
2: Obrigado a você, obrigado a todos vocês aí que nos ouviram hoje, né? E nos emprestaram o seu ouvido. Muito obrigado. Fiquem com Deus e ótimo final de semana e feriado.
0: Exatamente, feriado prolongado, tá? É, juízo pra todo mundo. Bom proveito, né? Pra quem vai aproveitar, pra quem vai descansar também. Lembrando, tá? Segunda-feira é feriado, dia 7 de setembro. Não teremos aqui o Esporte Total. A gente volta a se encontrar na terça, mas antes, domingo, 6h30, tem transmissão de Botafogo e Palmeiras junto com a Super Rádio Tupi. Grande abraço a todos. Pedro Luiz, obrigado mais uma vez. Ótimo fim de semana, ótimo feriado e até terça, se Deus assim permitir.
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